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8: Olá, ouvinte da Rádio Nacional, aqui estamos chegando com a programação musical para você. Eu sou Márcia Dias e seguimos juntos aqui agora para ouvir Clara Nunes, música de Candeia, o Mar Sereno.

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O Master Eno Clara Nunes de Candeia. Música brasileira em primeiro lugar. Hora de tocar tributo a Martin Luther King, com Leci Brandão e Wilson Simoninha, de Wilson Simonal e Ronaldo Boscoli.

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Ouvimos aí Sonífera Ilha, Carlos Sabad, Branco Melo, Marcelo Fromme e Tony Bellotto. E antes, Coração Tranquilo, Walter Franco. 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Agora a gente ouve A Primeira Vista, Chico César, música dele.

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Aqui fala Jussara Mendonça, trazendo para você expressões musicais de todo mundo. No programa de hoje, uma homenagem ao compositor e pianista da África do Sul, Abdul Ibrahim. Astro que nasceu em Cape Town no dia 9 de outubro de 1934 e faleceu com 91 anos no dia 15 de junho de 2026. O pianista Abdul Ibrahim ficou em atividade musical de 1955 até 2026. Sua especialidade, jazz sul-africano, bebop, folk. Do álbum Mindif, lançado em 1988, com trilha sonora composta por Abdul Ibrahim, para o filme francês Chocolat, escrito e dirigido pela octogenária Claire Denis, eu toco para você African Market, revelando a bateria de Billy Higgins, o baixo de David Williams, o trombone de Benny Powell, o sax tenor de Rick Farr e Craig Handy. Música do mundo e todo virtuosismo do pianista Abdul Ibrahim.

Fear No Die, lançada em 1994, mais um filme francês dirigido pela octogenária Claire Denis, com trilha sonora composta por Abdullah Ibrahim, você ouve os temas Calypso Minor e Kata, revelando a bateria de Ben Reilly, o sax tenor de Rick Four, Jimmy Cozier no sax barítono e clarineta, Horace Alexander Young III no sax alto, soprano e flauta, o trombone de Frank Lacey, o contrabaixo de Buster Williams. Música do mundo revelando todo o talento do africano Abdullah Ibrahim na composição e piano.

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1: Do álbum Echoes from Africa, lançado em 1979 de Abdullah Ibrahim, você ouve When the Sun Sets, do sul-africano Makai Davashe, que viveu de 1920 até 1972. Música do Mundo destacando dois músicos da África do Sul, o contrabaixista Johnny Dayane e o pianista Abdullah Ibrahim.

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1: Do álbum Voice of Africa, lançado em 1998, você ouve Little Boy, revelando os seguintes músicos sul-africanos: Kipe Moeketsi, Basil Coetzee, Duku Makhazi no sax, Sifu Gumede no contrabaixo, Gilbert Matthews na bateria. Música do mundo e mais uma divina composição do pianista Abdullah Ibrahim.

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1: Eu prossigo com o tema do álbum Baniana, uma performance de 1987, revelando o baixo de Cecil McBee e a bateria de Roy Brooks. Música do Mundo e todo o lirismo da canção Baniana, The Children of Africa, com o piano de seu autor, Abdullah Ibrahim.

Eu prossigo com o tema do álbum African River, lançado em 1989. Música do mundo apresentando John Stubblefield na flauta, Horace Alexander Young no sax, Buster Williams no contrabaixo, Brian Adams na bateria e o autor de Mountain of the Night, Abdul Ibrahim, no piano.

Eu me despeço com Kiza, uma composição do álbum Cape Town Flowers, lançado em 1997. Música do mundo destacando o compositor e pianista Abdullah Ibrahim.

0: Aqui eu termino mais uma edição do Música do Mundo, hoje prestando uma homenagem ao sul-africano Abdullah Ibrahim, compositor e pianista, que faleceu com 91 anos no dia 15 de junho de 2026.
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0: Música do Mundo, sonoplastia Messias Melo. Produção e apresentação, Jussara Mendonça.
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7: Olá, eu sou o Sidney Ferreira, você está na Rádio Nacional e este é o Jazz Livre. Hoje temos um programa especial com um projeto que traz o som quente, a conversa afiada e o compasso de um dos períodos mais inventivos da nossa música. Recebemos o Pão na Chapa Samba Trio. É o projeto que revisita o samba jazz dos anos 1950-1960 com frescor, muito groove e identidade própria. Um trabalho coletivo e autoral defendido por três músicos de trajetórias sólidas e atuantes na cena brasileira contemporânea. Sejam muito bem-vindos. Vamos apresentar nossos convidados hoje aqui no Jazz Livre. No contrabaixo, Guto Wirth. Guto, daqui a pouco a gente conversa. Prazer recebê-lo. Piano, Luiz Otávio. Luiz Otávio, prazer recebê-lo. E na bateria, Thiago Silva. Thiago, obrigado por estar aqui conosco hoje. Sejam todos muito bem-vindos. Vamos iniciar com música e depois partimos para uma conversa com esse trio maravilhoso. Primeira música que a gente vai ouvir é do Thiago Silva. Não é isso? Abelhas Negras, este é o Jazz Livre.

0: Bom demais, Abelhas Negras, de Tiago Silva com Guto Virte, Luiz Otávio e Tiago Silva. Nossos convidados hoje aqui no Jazz Livre, Pão na Chapa Samba Trio. Queria falar um pouquinho agora com o Guto. Muito bom recebê-lo aqui mais uma vez. Sei que o Guto é ouvinte de Jazz Livre também.
1: É, sou ouvinte, Eu tenho um carro que só ouve rádio.
0: Sim.
1: É aquele negócio assim, daquele jeito. Ligou, já está na Rádio Mac.
0: Muito bom. Guto, eu queria começar falando exatamente dessa montagem de palco que o Rodrigo estava me contando, que você pediu para que fizesse. É uma inspiração num trio de jazz, não é?
1: É, no Oscar Peterson.
0: No Oscar
1: trio.
0: Peterson.
1: É. Uhum. Digamos assim, é aproximado, assim como ele também. Acho que dependendo da situação, mudava um pouquinho, mas é mais ou menos isso aqui, assim, o contrabaixo na mão esquerda do piano aqui, onde eu tenho a oportunidade de ouvi-lo e vê-lo tocar. Então, assim, me ajuda também. Em determinadas situações é bom o baixista estar aqui ligado na mão do pianista, entendeu?
0: Sim.
1: A gente não está... Então, para mim, é legal estar aqui, mas eu acho que a coisa principal é o som. Porque na época eles não tinham, não usavam amplificação, né? Então, eu acho que esse posicionamento aqui é o que equilibra o som do trio, entendeu? Assim, o pianista me ouve muito bem, porque o baixo está na orelha dele aqui.
0: Uhum.
1: A gente ouve muito bem o piano. A bateria fica um pouquinho mais isolada, então não encobre o resto aqui. Tem uma coisa interessante, que a gente leva muito tempo até chegar a essa conclusão.
0: Bacana. Sim. Bom, para o ouvinte, então, vou dar uma ideia aqui. Você, imagine-se de frente aqui para o trio. O Thiago está à esquerda com a bateria. Na parte central, ali mais atrás, o Guto, com o contrabaixo. E à direita, o Luiz Otávio ao piano.
1: É, na realidade, a gente, os dois ficam atrás do Luiz, digamos assim, praticamente,
0: sim,
1: né? Eu
0: sim.
1: Do lado, o Thiago atrás, assim,
0: é isso.
1: Abraçando o piano, assim.
0: Maravilha. Guto, falar um pouquinho desse trabalho coletivo, né? Um processo bem orgânico, bem objetivo, né? Que vocês trazem. E como é que foi juntar essa turma e deixar a música fluir com essa liberdade toda que vocês têm? Como é que foi esse encontro com o Luiz Otávio e com o Thiago?
1: Então, eu e o Thiaguinho, a gente se conhece há muito tempo, desde que eu cheguei no Rio, há 24 anos atrás, a gente se conheceu. E mais tarde eu vim conhecer o Luiz, mas eu lembro de eu e o Thiago, a gente sempre conversou sobre essa coisa dessa música, do samba jazz mesmo, do Luiz Essa, dos caras, do Edson Machado, a gente sempre fã desses caras e, pô, eu ouvindo isso e tal. E naturalmente pintou a vontade de um dia tocar, porque, sei lá, tanto ele quanto eu, a gente sente que tem uma afinidade e tal. E aí um dia a gente se encontrou e falou, a gente tem que fazer um trabalho, vamos ligar pro Luiz Otávio, não tem outra pessoa, definitivamente não tem outra pessoa, assim, tem que ser o Luiz. E a gente marcou uma reunião lá em casa de reconhecimento, assim. Nessa reunião de reconhecimento, uma das coisas fantásticas é que o Luiz aprendeu as músicas na hora, e a gente numa sessão, assim, de umas 5-6 horas... Ele aprendeu as músicas, a gente gravou 6 faixas que hoje estão no nosso EP. Nesse dia, a gravação do trio é no nosso primeiro encontro,
0: olha,
1: no nosso primeiro ensaio. Entendeu? Tipo, a verdade é que a gente não está querendo perder muito tempo, entendeu?
0: Sim.
1: Com tecnicismos e coisas assim. A gente quer tocar e a gente sentiu que aquilo ali era o suficiente, porque sem entrar numa de ter que ir para um grande estúdio, foi num estúdio pequeno, com poucos microfones, como era feito antigamente. Vamos acreditar no nosso som. E deu no que deu, assim,
0: deu
1: a gente
0: muito
1: se deu muito bem.
0: São maravilhosos desse trio, e com frescor, né? Bom, a gente vai falar mais daqui a pouquinho também, quero conversar com o Thiago, com o Luiz Otávio, mas vamos agora para um tema do Luiz Otávio, não é? Bougainville, de autoria do Luiz Otávio. Você quer falar sobre esse tema, Luiz Otávio?
2: Uma alegria para mim e para os meus parceiros aqui do grupo, a gente poder estar aqui nesse programa que é tão emblemático. Peço desculpas pela voz, está meio recuperando um resfriado. Mas, enfim. O Bougainville é uma música que eu fiz na pandemia e rolou uma coincidência muito doida, porque eu fiz essa música na pandemia na época que eu fui morar em Juiz de Fora. Eu morava num lugar que era uma fazenda e a gente acordava na fazenda e tinha um Bougainville, que é aquela árvore, né? Tinha um Bougainville bem na frente, assim, da gente. E aí, um dia, né, a Gisele, que foi quase uma segunda mãe, assim, naquela época para mim, que é minha ex-sogra querida, um beijo. E a Gisele falando, nossa, que alegria, né, poder acordar com esse Bougainville aqui na frente, que coisa bonita, a gente tem esse privilégio, isso no meio da pandemia. E aí eu tinha um cantinho que a gente foi montando assim para mim ao longo desse processo, que era um mini estúdiozinho, assim, uma salinha, e eu tinha um piano lá. E aí eu fiz essa música. E aí eu decidi botar esse nome, porque eu achei esse nome muito interessante. Eu não conhecia essa árvore, né? Não conhecia, nunca tinha ouvido falar dessa árvore. E eu achei esse nome muito bonito, assim, falei, esse é nome de música, aí botei esse nome na música.
0: É verdade, é nome de música mesmo.
2: Então é isso.
0: Vamos ouvir essa poesia em forma de música de Luiz Otávio, com Luiz Otávio, Guto Virte e Thiago Silva.

0: Maravilha, essa foi Bougainville de Luiz Otávio, com Guto Wirth contrabaixo acústico, ao piano Luiz Otávio, bateria Thiago Silva. A você que nos ouve pelo dial, também pode mandar sua mensagem pelo nosso WhatsApp, DDD 21 99710-0537. Esse é o Jazz Livre, numa edição especial aqui na Rádio Nacional. Falar um pouquinho com o Thiago, agora.
1: Tudo bem?
0: Tudo bem, bem-vindo, Thiago.
1: Pô, muito obrigado, cara, um prazer estar aqui.
0: Prazer enorme recebê-lo aqui com esse trio maravilhoso, todo mundo tocando junto, compondo, ou seja, dá pra sentir que esse trio é uma verdadeira conversa de amigos, não é?
1: Sim.
0: Como é que é pra você ter três compositores, né, você, o Luiz Otávio, o Guto, com histórias de trajetórias, né, na música contemporânea,
1: sim,
0: com outros grupos, né, atuando aí na cena contemporânea, e esse trabalho agora, não é, que você, a gente teve a palavra aí do Guto, falando sobre esse encontro de vocês dois, mas é uma música que ela volta revigorada, não é, ela volta com frescor da atualidade do que vocês tocam hoje, não é?
1: Sim, eu acho que a gente tem, sim, muita influência, né? Tipo, a cara do trabalho tem muito essa cara mesmo do samba jazz dos anos 50 e 60, ali como você falou, mas, né, a gente estando agora, eu acho que tem muitas camadas que influenciam pra gente estar misturando esse samba jazz dos anos 60 com alguma linguagem que surge depois disso, sim, né? Aí a gente chega aqui agora. Sim, nós três, a gente vive esse lado também, né, cara, de acompanhar grandes compositores, é, né? O Guto já acompanhou vários,
0: é,
1: na
0: verdade,
1: grande parceria com João Bosco, Luiz Otávio também, grande parceiro da Martinália, né? E eu acho que é isso, tem muitas camadas e, assim, eu acho que é importante manter a chama da música orgânica, assim, tipo, acesa, porque hoje a gente tá vivendo um mundo que tá ficando completamente digital, isso tá mexendo muito com as pessoas e eu acho que hoje isso soa como um remédio, uhum, a gente continuar fazendo esse som, assim, com essa liberdade e

0: E com uma coisa muito verdadeira que é tá se encontrando assim, tipo, e trocando ideia, dando risada, e sem uma coisa tão burocrática também. Hoje, né, parece que tem muita coisa assim que você tem que obedecer uma direção, ou tem que obedecer a, tipo, tamanho da música que vai entrar no Spotify e tal. A gente não quer se preocupar com isso agora, não. A gente quer fazer o som mesmo.
1: É isso, um ótimo recado você deu aí, Tiago. Obrigado por estar aqui conosco, viu, Tiago?
0: Muito
1: Daqui a pouco a
0: obrigado,
1: gente fala
0: Sidney.
1: mais.
0: Prazer.
1: Vamos para mais um tema agora. Esse tema é do Guto, né? Uma Vida Inteira, não é, Guto?
2: É uma música que fiz em homenagem ao Maurício Einhorn.
1: Puxa, nosso grande mestre
2: É,
1: da
2: nosso grande
1: harmônica.
2: mestre, parceiro, querido. Aliás, um beijo grande para ele, se ele estiver ouvindo. Beijo para o Maurício e para a Detinha,
1: É
2: do nosso
1: isso.
2: grupo. Eles foram na
1: É.
2: nossa estreia. Ou seja, pensa que benção. Não só foram, como o Maurício deu uma canja.
1: Imagina.
2: Então, assim, eu fiz uma música, você imagina que pretensão a minha, uma música que falasse dessa vida inteira, né? É uma vida inteira dedicada à música e é uma vida inteira mesmo, sem concessão, dedicado à música e à beleza. Grande Maurício Einhorn.
1: Beijão,
2: Beijo
1: Maurício.
2: para o Maurício.
1: Obrigado pela sua arte, pela sua vida. Então é isso. Para Maurício Einhorn, música de Guto Virte, Uma Vida Inteira, com Guto Virte, Luiz Otávio e Tiago Silva.

Tema maravilhoso, Uma Vida Inteira, homenagem a Maurício Enhorn, de autoria de Guto Wirth. Com Guto Wirth, contrabaixo, piano, Luiz Otávio, bateria, Thiago Silva.

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0: Esse é o Jazz Livre, numa edição especial aqui na Rádio Nacional. Eu queria falar agora com o Luiz Otávio rapidamente. Luiz Otávio, a gente se encontrou, aliás, eu tive o privilégio de conhecer o Luiz Otávio lá no Rio das Ostras Jazz Blues Festival 2026, tocando com o nosso querido Gabrielzinho, Gabriel Grossi, não é, Luiz Otávio?
1: Exatamente.
0: Só que lá, tocando contrabaixo elétrico, não é, Luiz Otávio?
1: Pois é, veja você.
0: Então, como é que foi essa experiência? Você sempre foi pianista, mas já toca contrabaixo? Como é que já tocou assim no palco outras vezes?
1: Sim, na verdade, o que acontece é que eu sou uma pessoa muito inquieta na vida, sempre fui. E eu aprendi piano muito cedo. Só que nessa de tocar música e estar com as pessoas, os outros instrumentos sempre me chamaram muito a atenção. E os meus pais devem ter ficado muito desesperados, porque cada semana era um negócio diferente. Então, eu queria bateria, e aí eu queria tocar violão, eu queria tocar guitarra, eu queria tocar piano, baixo, tudo junto. Só que o que acontece é que o baixo foi um instrumento que prevaleceu. E eu me lembro que eu toquei contrabaixo pela primeira vez na vida, num show de escola com 9, 10 anos de idade. E aí, assim, foi um instrumento que sempre me chamou a atenção e tal. Já tinha passado por muitas fases, né? E aí, adulto, eu decidi que eu ia, para além de ser pianista, eu ia ser baixista e não ia ter quem me tirasse isso da cabeça. Né? Então, de uns anos para cá, eu comecei a estudar bastante, né? Com o instrumento e tal. E, assim, o piano é o meu instrumento, é o primeiro instrumento, né? Mas a minha intenção na vida é ter os dois como paralelos, né? Tanto o piano e o baixo. E fazer um show num festival tão emblemático quanto o Festival de Rio das Ostras, para mim foi um negócio, assim, muito...
0: muito especial,
1: emocionante, né? Muito especial. E tem um detalhe nessa história toda, que é, em 2013, eu fui tocar no Festival de Rio das Ostras com um baixista. Que eu fui tocar no Festival de Rio das Ostras com o Arthur Maia.
0: Com o Arthur
1: Maia. Que eu trabalhava com ele e tal. Então, eu fui tocar com ele. E aí, voltar no Festival de Rio das Ostras tocando contrabaixo foi uma coisa, assim, muito...
0: Puxa vida,
1: muito
0: que
1: emblemático
0: experiência.
1: Mesmo, assim, pra vida. Pra minha história com a música, pra minha história com o Arthur, pra minha história com tudo, com o contrabaixo, enfim.
0: Sem dúvida. Experiências maravilhosas.
1: Verdade.
0: Nós vamos pra um outro tema agora, que é de vocês três, né? É o único que é dos três, que é Falé. Que
1: exatamente.
0: É nossa querida comunidade ali de Santa Teresa, né, Luiz Otávio?
1: Exatamente, que foi uma experiência, né? O Thiago trouxe um pedaço de melodia e aí eu fui levando para um lugar e o Guto foi sugerindo coisas e a gente estava lá no estúdio ensaiando. Aí falamos, dá uma gravada aí para a gente poder registrar. E registramos, né?
0: E foi de primeira.
1: E foi de cara, assim, porque é isso. A gente tem essa facilidade de sentar junto e ter ideias e concordar com essas ideias, né? O que é maravilhoso, né? E fazer um trabalho coletivo e conseguir conciliar é incrível.
0: Maravilha. Gente, vamos lá então com esse tema maravilhoso agora, Falé, de Guto Virte, Luiz Otávio e Thiago Silva, com o Pão na Chapa, Samba Trio.

0: Maravilha, bom demais. Essa foi Falé do Trio, de autoria do Trio, Guto Virte, Luiz Otávio e Thiago Silva, na interpretação do Pão na Chapa, Samba Trio. Nós vamos agora para um tema do Luiz Otávio. Eu queria aproveitar e conversar aquela pergunta que a gente faz sempre ao Luiz Otávio, para os nossos convidados, os ouvintes adoram saber das dicas dos nossos convidados, que é aquilo que você já ouviu e a gente também devia ouvir.
1: Então, eu sempre fico muito num dilema, né? Porque eu acho que, por exemplo, as minhas referências são muito populares, o que eu quero dizer, de serem muito conhecidas, né? Mas eu tenho, acho que uma coisa de referência quase sentimental, que é com César Camargo Mariano.
0: Maravilhoso.
1: Porque tem um negócio que é... Eu tenho a sensação que o César, ele me abriu um pouco a cabeça para essa coisa da música brasileira e do samba, né? Do samba no piano, do piano enquanto instrumento acompanhador, assim, um piano que acompanha um cantor ou uma cantora, ou acompanha um grupo. E o César, ele é uma referência para mim nesse lugar. E, assim, eu ouvi um bocado de coisa do César, né? Para ter um pouco dessa referência. Então, eu acho que quem não ouviu, acho que...
0: Deve ouvir.
1: Acho que devia, assim, só por desencargo, sabe? Para descobrir alguma coisa que talvez não conheça, né? Eu tenho certeza que bastante gente já deve ter ouvido, né, o César, até por causa das coisas, das gravações antológicas que a gente, né, conhece, uhum, da Elis Regina, de outros artistas, né? Em particular, eu até gostaria de recomendar um álbum que é o Voz e Suor, que é do César Camargo Mariano com a Nana Caymmi.
0: Uhum.
1: Que é uma preciosidade, uma coisa assim absurda de maravilhosa, porque você vê um pianista assim acompanhando uma cantora tão incrível quanto a Nana Caymmi, mas de um jeito assim tão fantástico, né? E esse foi um dos discos também que me abriu a cabeça, então é um álbum que eu recomendaria, sabe? Então, se eu posso falar de alguém nesse momento, de cara, eu falaria do César Camargo Mariano.
0: Excelente dica, Luiz Otávio, sem dúvida nenhuma. Dois grandes nomes, Nana Caymmi e César Camargo Mariano. Eu queria que você falasse agora do tema que vamos ouvir, que é de sua autoria, Macói na Lapa, uma homenagem ao Macói Tainá, né?
1: É, na verdade, o único...

0: brincadeira. Acontece? Imagina uma coitona lá.
1: Exato, exato. Mas olha o que, que acontece. Essa música, né, nós combinamos esse esquema de vamos encontrar o trio, tá?

0: se desenrolando, a música foi se desenrolando. E eu cheguei lá e falei, rapaziada, fiz um negócio aqui agora, vamos ver se sai. Porque eu nunca ouvi essa música sendo tocada de maneira alguma, porque ela acabou de acontecer. Então, a gente tocou. E aí o Guto falou, pô, essa coisa tem uma cara de McCoy Tyner, né? Não sei o quê. Pô, legal. Pô, imagina, McCoy na Lapa, né? Então, ficou do nome McCoy na Lapa, assim, como uma, né, uma brincadeira real, assim, sobre isso, né? E homenageando, claro, esse incrível artista maravilhoso da música mundial, que é o jazz, assim, essa linguagem incrível. É
1: maravilha.
0: Isso.
1: Luiz, obrigado. Vamos ouvir, então, McCoy na Lapa, de Luiz Otávio, com Luiz Otávio, Guto Virte e Thiago Silva.

0: Bom demais, Macói na Lapa, de Luiz Otávio com Guto Wirth, Luiz Otávio e Thiago Silva.
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0: Guto, deixa eu perguntar a você, porque senão eu acabo esquecendo também a pergunta do...
2: Uhum.
0: Que você já ouviu, que a gente também devia ouvir, Guto?
2: Então, vou aproveitar o papo que estava rolando ali no camarim. E eu gostaria de falar do Dom Salvador, especificamente, que a gente estava falando ali.
0: Uhum.
2: Que eu acho que realmente é um cara pouco conhecido, assim, tirando no mundo um pouco mais especializado na música dele. Enfim, da coisa que ele faz, né? Eu queria falar sobre o Dom Salvador e o Grupo Abolição, que eu acho uma grande
0: importantíssimo,
2: referência. Importantíssimo, sim. E, de carona, rapidinho, falar de um disco chamado Elza Pé de Passagem, que é um disco da Elza Soares, com arranjos do Dom Salvador e com um conjunto inacreditável, tudo gravado ao vivo na hora, feito na hora, porque a gente que é fã fica sabendo depois, vai atrás de saber como é que foi feito. Foi tudo feito

0: na hora, os arranjos tudo tocado na hora, todo mundo junto. E é um disco antológico, assim, pra mim. É, na minha vida, um dos discos que eu mais ouvi, sem dúvida. É o Zapé de Passagem.
1: Tá aí, e Dom Salvador. Vamos para mais um tema agora de sua autoria, né, Guto? Todos os Santos?
0: Isso, Todos os Santos, de alguma maneira, inclui... Eu acho que o Dom Salvador tá aí dentro desses santos aí, todos os nossos santos da música brasileira. É uma coisa, assim, que passa pelo Moacir Santos, pelo Jorge Ben, pelo Dom Salvador, e mais uns outros tantos santos aí da nossa música maravilhosa.
1: Maravilha. Vamos ouvir, então, Todos os Santos.
2: Vambora.
1: De Guto Virte, com Guto Virte, Luiz Otávio e Thiago Silva.

0: maravilha, bom demais. Todos os Santos, de Guto Wirth, com Guto Wirth, contrabaixo, piano, Luiz Otávio, bateria, Tiago Silva. Falar agora com o Tiago, para saber a dica do Tiago, não é? Tiago, aquilo que você já ouviu e que a gente também deveria ouvir, qual é a sua dica para o nosso ouvinte?
1: Beleza. Ó, não é nada pessoal, mas os meus quatro pilares, eles são cariocas, né? Começando pela banda Black Rio, né, que é uma banda que ela tem uma ciência, tipo, né, muito complexa e maravilhosa, né, uma banda que ela tem gafieira, tem samba, tem, né, tipo, funk, essa mistura que rolou aqui nos anos 70, né, e aí em segundo lugar vou falar do Jorge Ben, também desde criança, ouvindo todos os discos de Jorge Ben, tipo, eu aprendi muito essa linguagem, porque o Wilson das Neves tocou com Jorge Ben, Dom Um Romão tocou com Jorge Ben, né? Ou seja, tem muito samba jazz, sim, ali, tem, sim, muita rítmica envolvida no meio desse lance. Aí o terceiro pilar é o Tim Maia, né? Tim Maia foi um cara muito importante também. A minha mãe e meu pai, né, alugaram uma casa no Recreio dos Bandeirantes, que era perto dele na época, e eu tive o prazer de voltar para a escola, assim, ter uma mini convivência de, né, ali no bairro com o Tim Maia e tal, e depois eu fiquei fascinado, assim, pelo som dele. E para fechar, que eu acho que é um dos principais mesmo, é o Tom Jobim, cara. Tom Jobim é um cara, assim, nossa, falar o quê? Fenomenal, que tem a música instrumental, tem a composição e, tipo, o mundo inteiro, inclusive Frank Sinatra, as maiores pérolas aí da voz mundial, né, se ajoelharam para falar, poxa, cara, que compositor brasileiro, que assinatura, o Tom Jobim, ou seja, é isso. Esse,
0: Quatro nomes importantíssimos da nossa música, aliás, dicas maravilhosas vocês deixaram para a gente hoje aqui.
1: Valeu.
0: Sem dúvida. Obrigado, Tiago. A gente tá chegando ao final, vamos ter mais um tema. Obrigado pela participação, viu, Tiago, pela presença aqui nesse programa especialíssimo para nós. Luiz Otávio, obrigado mesmo por você estar aqui. Queria ter conversado mais, mas o tempo é exíguo, não dá para a gente conversar tudo que a gente quer, esse bate-papo tão gostoso. Obrigado, viu?
2: É verdade. Eu queria, assim, falar de uma coisa que hoje é importante, né? Essa coisa das redes, né? Das redes. Então, quem ainda não segue...

0: entregue o pão na chapa. O pão na chapa, Samba Trio, é isso aqui que vocês estão vendo, né? Esse trabalho que ele fala de referências que são de anos passados, né? Da década de 60, 70, né? De grandes artistas da música brasileira, mas com esse frescor. E a gente está com o nosso trabalho aí nas redes, né? No mundo, digamos assim.
1: Querendo pegar a estrada,
0: querendo,
1: né?
0: Pegar a estrada, super. Então, quem nos quiser, por favor, nos chame, nos leve, que a gente quer tá querendo chegar lá.
1: Pão na Chapa Trio.
0: E a gente está com um perfil no Instagram chamado Pão na Chapa Samba Trio. Então, quem ainda não nos segue, por favor, nos siga lá. Porque aí vai aumentando os seguidores, o algoritmo vai dando aquela ajuda e a gente vai
1: crescendo
0: nas redes. Nós também temos um álbum no Spotify, o Pão na Chapa, né? Então nos procurem por lá e a gente está muito, muito, muito feliz de tocar esse trabalho em frente. Eu falava antes que isso aqui é um trabalho coletivo, né? E a gente vê o mundo tão individualizado e ter a possibilidade hoje de a gente poder fazer esse trabalho em grupo, né? E sendo nós três assim tão amigos, com tanta vontade de estar junto, de tocar junto, para mim é uma alegria enorme, né?
1: Mas faz parte do processo, né?
0: A gente só quer agradecer. Agradecer também a Rádio Mac por esse carinho maravilhoso. A você, Sidney, por nos receber. Não sei se eu estou me antecipando, falando demais, mas enfim.
1: Nada, está falando tudo certo.
0: A gente está na felicidade de estar aqui, eu estou aproveitando o momento.
1: Que alegria, alegria nossa receber você. A gente vai ter tempo para mais um tema, já agradecendo também a você, né? Qual o tema que você escolhe aí?
2: Então, a gente vai fazer um clássico do grande Gonzaguinha.
1: Maravilha.
2: Chamado Tô Voltando, que é para todo mundo aí ficar animado e feliz aí.
1: Vamos. Maravilha. Vamos ouvir, então, encerrando o Jazz Livre de hoje, Tô Voltando, de Gonzaguinha, com Guto Wirth, contrabaixo, piano, Luiz Otávio, bateria, Thiago Silva. E eu já vou encerrando aqui, deixar vocês com o som desse trio maravilhoso, o trio que trouxe hoje a essência, a liberdade, o balanço do nosso samba jazz contemporâneo. Agradecendo também a você pela sua companhia no Jazz Livre de hoje. Eu sou o Sidney Ferreira, espero que você tenha gostado, esteja gostando do programa de hoje. A gente se encontra certamente no próximo Jazz Livre. Fique com Pão na Chapa Samba Trio.
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5: Você ligado na Rádio Nacional, ouve agora comigo Chico Buarque de Holanda, A Rosa.

Tem horas que a mudança que a gente precisa é mais simples do que parece. Parar de fazer coisas que não são necessárias, parar de entregar tudo de melhor para quem não merece. Parar de se preocupar tanto com o que não podemos mudar. Parar de gastar energia com coisas, pessoas ou situações que não nos acrescentam em nada. Nem todo mundo merece o seu melhor, nem tudo merece toda a sua dedicação, nem todo projeto merece ser continuado. Tem coisas que realmente têm que ser finalizadas ou suspensas para que novas coisas possam surgir. Pense nisso. Então a gente agora vai continuar com a nossa programação musical com Samba do Grande Amor com Chico Buarque, Gostava Tanto de Você com Tim Maia, Bye Bye Tristeza com Sandra de Sá. Aqui Luzine Xavier na sua Rádio Nacional. Vamos curtir. Daqui a pouco a gente volta. Tinha.

Quando olhamos e vemos o caminho que já percorremos, começamos a fazer um balanço de tudo que vivemos para chegar neste ponto em que estamos. Olhando no retrovisor da vida, muitas vezes dá vontade de pegar um controle remoto e parar em algumas situações, acelerar em outras. Dá vontade de apagar algumas cenas, agir diferente em determinadas situações. Não ter confiado tanto, não ter sido impulsivo. Mas aí você para e pensa, mas o que eu sou é resultado de tudo isso que eu vivi. E aquilo que um dia doeu virou aprendizado, virou maturidade. No final das contas, muita coisa só faz sentido depois que a gente passa por elas. Pense nisso. E voltamos com a nossa programação musical. Vamos ouvir agora Have You Ever Seen the Rain com Creedence Clearwater Revival, Sultans of Swing com Dire Straits e Graveto com Marília Mendonça.

Voltando aqui, Luziene Xavier, na sua Rádio Nacional de Brasília. Família, né, pessoal? A gente não escolhe, mas amigos e amores a gente pode escolher com base em alguns critérios. O ideal é escolher estar ao lado de pessoas que tratam todo mundo do mesmo jeito, que não olham posição, dinheiro ou aparência. Gente que não muda por causa de interesse, que é leve de estar perto e verdadeira no jeito de agir. Valorize quem gosta de uma conversa tranquila, quem sabe aproveitar um pôr do sol, quem encontra alegria nas coisas simples da vida. Fique perto de quem se importa de verdade com as suas necessidades, com quem te escuta, que te dá atenção e não espera nada em troca. Fique perto de pessoas que fazem a vida ser melhor. Pense nisso. Agora voltamos com a nossa programação musical. Vamos ouvir Escrito nas Estrelas com Lauana Prado. Fruto Especial com Bruno e Marrone e Amor Rebelde com Chico Rei e Paraná. Voltamos já!

vida, no fim das contas, é sobre fazer o que está ao nosso alcance. Se conseguimos dar o nosso melhor todos os dias dentro daquilo que podemos fazer, já está muito bom. Pois ao tentarmos fazer além do que nossas forças podem suportar, só geramos desgaste e cansaço desnecessário. Não tem como controlar tudo. Há coisas que não poderemos dar conta. Há coisas que vão fugir à nossa percepção. E há coisas que simplesmente não teremos como alcançar. Insistir naquilo que não conseguimos fazer ou que não foi possível por um motivo ou outro só traz frustração. O simples bem feito dá a sensação de que é fisicamente

Fizemos a nossa parte, com verdade e dedicação. E assim, ficamos em paz. Pense nisso. Vamos ouvir agora Samba do Ernesto, com Demônios da Garoa. Tiro ao Álvaro, com Elis Regina e Adoniran Barbosa. E Pedaço de Mau Caminho, com Reginaldo Rossi. Voltamos já!

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2: A vida é como um sopro e devemos fazer tudo para aproveitá-la. Muito bem, e não de forma irresponsável. Mas de forma consciente, que devemos aproveitar todos os momentos, porque o hoje rapidamente vira passado. Então, qual é o segredo? A fórmula mágica para saborear a vida sem deixá-la passar como um foguete? Acredito que é focar nas melhores coisas e deixar aquilo que nos atrasa para trás. Porque perder tempo guardando mágoa, ressentimentos, acumular tristezas, isso só torna a nossa caminhada mais sem graça e exaustiva. São as boas lembranças que vão nos dar certeza que passamos por aqui da melhor forma possível. Pense nisso. Vamos ouvir agora Brincadeira de Criança com o Grupo Molejo. Amarelinha com Arte Popular e Bem Melhor Que Você com Neguinho da Beija-Flor.
3: Ô Anderson Leonardo, fala, neguinho da mocidade. Acorda essa criançada aí, vai.
4: Vou acordar, vou querer.

Voltamos, voltamos aqui, Luziane Xavier, na sua Rádio Nacional. Nem todo dia a gente vai estar na nossa melhor performance. Há dias que a gente vai ficar só no automático fazendo o básico. E tá tudo bem. Não precisamos nos cobrar tanto. Não precisamos entregar o modo turbo sempre. Pois há momentos que o nosso corpo pede calma. Há momentos que a nossa mente não consegue acelerar mais do que o suficiente para darmos conta do essencial. Não precisamos da perfeição, mas sim do valor do esforço diário. Então, continue no seu tempo, do seu jeito, tudo vai dar certo. Acredite! Então agora a gente vai ouvir Gavião Calçudo com Zeca Pagodinho. Yesterday com The Beatles e What's Love Got To Do With It com Tina Turner. Vamos curtir, daqui a pouco a gente volta.

Voltando aqui, Luziane Xavier, no seu programa Madrugada Nacional, aqui pela sua Rádio Nacional AM de Brasília. E se a gente conseguisse enxergar, pessoal, o que cada pessoa está passando, talvez a maneira de tratar o nosso próximo mudasse um pouco. Talvez conseguiríamos ser mais gentis uns com os outros. Talvez conseguíssemos parar um pouco de olhar para o próprio umbigo e percebêssemos o quanto temos mais que agradecer do que pedir. Se pudéssemos passar diante dos nossos olhos a luta dos outros, talvez tivéssemos mais compaixão, mais empatia, mais misericórdia com a dor do outro. Por trás de cada pessoa existe uma história que a gente não conhece. Pense nisso. Vamos agora voltar para a nossa programação musical. Amor, Estou Lhe Chamando, com Carmen Silva. Deusa do Araguaia, com Lindomar Castilho. E Meu Drama, com Roberto Ribeiro.

Voltamos com Luziane Xavier aqui no seu Madrugada Nacional. Muitas coisas que você um dia pediu em oração já chegaram. Muitas coisas que você um dia sonhou já aconteceram. Mas em vez de agradecer, você continua pedindo mais e mais. Eu sei, não é proibido sonhar ou querer mais. Porém, estarmos conscientes do quanto já percorremos, de quantas bênçãos já aconteceram em nossas vidas, é muito importante. A gratidão traz paz. Então, vá com calma, respire um pouco, valoriza o que você já conquistou, reconhece a sua própria história, acredite e siga em frente com fé e gratidão. Vamos voltar agora com a nossa programação musical. Na Linha do Mar com Seu Jorge, A Beleza da Rosa com José Ribeiro e Saudade de Rosa com Bartô Galeno. Voltamos já!

Acho que todo mundo conhece aquele ditado: diz-me com quem andas e te direi quem és. Escolher caminhar com alguém é escolher estar ao lado de quem te encoraja, de quem soma, de quem verdadeiramente se interessa por você, pelos seus problemas e até mesmo pelas suas alegrias. Não tem nada melhor do que estar com alguém que torce por você, que quer ver você feliz, caminhar com alguém que faz seu dia ser mais leve, que te lembra o quanto você é especial. Torna a vida mais gostosa de viver. Estar com uma pessoa positiva e que quer o seu bem faz toda a diferença. Pense nisso. E agora vamos voltar com a nossa programação musical. Pão de Mel com Zezé Di Camargo e Luciano. Seu Amor Ainda é Tudo com João Mineiro e Marciano. E Nos Bailes da Vida com Milton Nascimento. Voltamos já. Música.

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2: Todo mundo que passa pela nossa vida deixa algum aprendizado, seja bom ou ruim. Tem gente que nos mostra o lado ruim, que suga a nossa energia, que só está perto por interesse, ou que se aproxima por inveja, ou mesmo que não nos oferece nada de verdadeiro. Com esses, a gente aprende a se proteger. E no meio desse tipo de gente, aparece alguém que nos ensina o que é amizade ou amor verdadeiro. Nos ensina a confiar em quem merece. Nos ensina a olhar nos olhos e ver em quem podemos confiar. Que possamos separar esses dois tipos de pessoas e entregar nossa amizade ou nosso amor para quem realmente vai entregar a mesma verdade. Pense nisso. Voltamos agora com a programação musical A Guerra dos Meninos, com Roberto Carlos. Sou uma criança, não entendo nada, com Arnaldo Antunes e Erasmo Carlos. Linguagem dos Olhos, com Péricles. Voltamos já.

Voltamos aqui com Luziânia Xavier no seu Madrugada Nacional. A vida é uma verdadeira montanha-russa. As coisas mudam de repente. Um dia estamos embaixo, com uma visão limitada, parece que tudo chegou ao fim. Em outros momentos estamos lá em cima, com uma visão panorâmica. Parece até que já estamos experimentando um pouquinho do céu. O vento a favor, parece que tudo começa a se encaixar. Daí vem outra descida e nos vemos novamente em meio a uma confusão de sentimentos e emoções. É quando aprendemos a lidar com cada fase da vida que conseguimos atingir a maturidade, porque nada é permanente, nem o bom, nem o ruim. E temos que saber aproveitar cada momento. Pense nisso. Voltamos agora para a nossa programação musical. Trilha do Amor com Grupo Revelação, Pupurri de Guaranhas com Bruno e Marrone e Ela é Demais com Marcos e Belucci. Voltamos já.

0: Obrigado. Muito obrigado.
1: Voltamos aqui, Luziane Xavier, no seu Madrugada Nacional. Tem dias que a gente só precisa desacelerar um pouco. Respirar, colocar a mente em ordem, tomar aquele banho relaxante, meditar, orar ou fazer uma boa leitura. Há momentos que precisamos ficar a sós e nos reconectar com a nossa essência, com o Criador. A vida agitada, com tantos compromissos e afazeres, muitas vezes nos tiram a capacidade de simplesmente ficar em silêncio com os nossos pensamentos. Um tempo em que você possa se dedicar à sua saúde mental e espiritual. Será que com esta vida online podemos tirar um tempo simplesmente para contemplar a natureza, um pôr do sol, o canto de um pássaro? Pense nisso. E voltamos com a nossa programação musical. Filme Triste com Trio Esperança, Ritmo da Chuva com Demetrius e Coração de Cristal com Gerry Adriani. Voltamos já.

Voltamos aqui, Luzinha Xavier, no seu Madrugada Nacional, nesse 12 de outubro de 2026. Se você parar e analisar bem, você tem muito mais para agradecer do que para pedir. Você tem um lar, comida, saúde, você já tem o básico. Então o restante é só correr atrás. Devemos lutar mesmo é para ter sabedoria. Mas não é uma sabedoria qualquer. É aquele discernimento que te leva a compreender além daquilo que o pensamento raso das pessoas em geral consegue perceber. A sabedoria pode nos dar tudo o que almejamos, pois ela não vem de homens e nem se pode medir. Ela vem do Criador, e assim conquistaremos o melhor desta terra. Pense nisso. Voltamos com a programação musical. Pensando Nela, com Golden Boys. Tentei Te Esquecer, com Marília Mendonça. E Ela Não Vai Mais Chorar, com Chitãozinho Chororó e Billy Ray Cyrus. Vamos curtir e voltamos já.

Voltamos, voltamos, estamos em reta final do Madrugada Nacional de hoje. Às vezes a gente pensa que está atrasado para muita coisa na vida ou fora do tempo.

está a beleza da vida, pessoal. Pense nisso. Então vamos agora ouvir com Marisa Monte, de Mais Ninguém. Meu Vício é Você, com Nelson Gonçalves. E Deixe-me Outro Dia Menos Hoje, com Agnaldo Timóteo. Voltamos já.

E agora encerramos o programa Madrugada Nacional de hoje, desejando um ótimo 12 de outubro para todo mundo, um ótimo feriado, curta bastante ao lado da sua família, faça suas orações, não importa a sua religião, e que você possa ter um dia muito bom, um feriado muito gostoso, e a gente volta amanhã, se Deus quiser e Ele quer, porque Ele é Pai, mais uma vez aqui com Madrugada Nacional. Bom dia, Brasil! Bom dia, planeta Terra!

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1: 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Marisa Monte, ainda lembro de Marisa Monte, Nando Reis.

Nos barracos da cidade, Gilberto Gil de Gil e Liminha. Eu Sei, na mira de Negrali, música de Marisa Monte e Elino Cris. Milton Nascimento, Caçador de Mim.

0: Nando Reis, Onde Você Mora, de Marisa Monte, Nando Reis, Fagner e Zé Ramalho, Garoto de Aluguel.
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0: Moraes Moreira, de Moraes e Nilo, Pão e Poesia.

Marina Lima, Fugaz de Marina e Antônio Cícero. Tereza Cristina de Paulinho da Viola, José Carlos Capinã, Coração Imprudente. 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Loborges, todo prazer.

Você ligado na Rádio Nacional, curte agora Zé Ramalho, Mulher Nova, Bonita e Carinhosa. Música do Zé Ramalho e Otacílio Batista.

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1: E você ligado na Rádio Nacional, curte agora Titãs, Marvin de Nando Reis e

0: Baiana System Invisível, de Russo Passapusso. Aline Calisto, de Rodrigo Maranhão e Mauro Reza, Reza Forte.
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0: Rita Lee, Lá Vou Eu.

0: Floripa, Barra da Tijuca, Bahia, Maresias, Praia Grande, Itanhaém.
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0: Ares Porindé, com Marco Ribas, a música de Marco Ribas, e banda Black Rio, Seu Jorge, Dom Pixote, de William Magalhães e Thales Roberto, Lindos Olhos.
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0: Belchior e Amelinha, de Belchior, Medo de Avião.

Geraldo Azevedo, de Geraldo Azevedo e Carlos Fernando Barcarola, do São Francisco. Céu, de Céu e Beto Vilares, Cordão da Insônia. 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Você ligado aqui na Rádio Nacional, curte comigo agora Cazuza, música de Cazuza e Jorge Israel, Nilo Romero, Solidão que Nada.

0: Adriana Calcanhoto, de Adriana Calcanhoto e Antônio Cícero, Pelos Ares. E os Paralamas, de Herbert Viana e Gilberto Gil, a novidade?
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0: Beto Guedes, Vevecos, Panelas e Canelas, de Milton Brandt.

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15: Bom dia, meu Brasil! Bom dia, meu Brasil Rural! Hoje, segunda-feira, dia 12, dia da padroeira, hoje é dia da criança, hoje é dia de... Hoje é dia da criança, dia da criança do Brasil, é dia da padroeira também, Nossa Senhora Aparecida. Vamos lá, eu sou o Luciano Barroso, a produção da Bruna Alves e Cléo Borges no estúdio. Nós temos Lucia Safatli. Oi, Lucia. Tem Zé Lins também, que tá na área. Quem mais, Lucia? Tá todo mundo, Rafael, Tomás, o Tiagão, tá? Ô, Tiagão, e aí? Seu Corinthians, hein, Tiagão? Ô, Tiagão, eu não vou falar de esporte, não futebol, não. Senão o Tiagão é gentil, né? De repente, né, pode querer quebrar meu pescoço, mas isso é coisa normal. Gente, bom dia, criançada, bom dia. Programação de Antônio Miranda, colaboração da Delgrácia Pinto, os colegas Lucia no Rodeador, uma ótima manhã. Vamos começar assim, ó, Gine Geno, Nossa Senhora Aparecida, em homenagem à padroeira do Brasil. Depois tem Leandro e Leonardo, Canção da Criança, hoje é dia da criança.

Esse é o som do Brasil, o Brasil Rural. Obrigado, gente, pela sintonia. Christian e Ralph, Olhos de Luar, de Paulo e Paulino e Marília Mendonça, Estrelinha.

Brasil Rural na sua segunda-feira, hoje feriado, dia 12, dia da criança, dia da padroeira do Brasil, Nalva Aguiar, dia de formatura, Jaine, Mississippi.

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1: Bom dia, meu Brasil lindo. Bom dia, Nacional AM Brasília, Nacional da Amazônia, Nacional do Alto Solimões, a IFRN de Natal. Bom dia, Rádio Porto FM em Porto Franco, no Maranhão. Aqui tem Moreno e Moreninho, Tempo de Criança, e tem Marcos e Mateus, Meus Tempos de Criança.

Hoje, na sua segunda-feira, nós estamos juntos com o Brasil Rural. Eduardo Costa, eu duvido, eu também. Ataíde Alexandre, laço aberto.

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1: Vem no Brasil Rural comigo, vamos fazer essa festa no seu rádio. Vamos trazer... Ih, rapaz, Canoeira do Araguaia, quem é? Samela, deve ser Samela e Sandy. E depois tem Lorena e Rafaela com Escravo do Amor.

0: Brasil Rural está com você na segunda-feira, as criancinhas, né?
1: Mamãe, eu tô querendo ir lá, mamãe.
0: Não, beleza, né? Fala a verdade, hoje eu fico curtindo meus netinhos. João Mineiro e Marciano, viciado em você.

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Brasil lindo, alô meu Brasil rural, Brega Brasil, Rádio Brega Brasil, Novo Horizonte, Pixuna no Pará, a nossa FM de São Rafael, Rio Grande do Norte, Rádio Universitária de Boa Vista, Roraima, a Serra Dourada, Novo Brasil, Goiás, bom dia, Jean Giovanni, Nossa Senhora Aparecida, Ouro e Pinguinho trazendo crianças do Brasil.

Hoje no Brasil Rural, eu estou trazendo músicas que, sabe, tocam um pouquinho mais. Hoje é dia feriado, né? Dia 12, dia de Nossa Senhora, a padroeira do Brasil, e é dia das crianças também. Mato Grosso e Matias, Falso Juramento, depois tem Chico Rei e Paraná, Pranto Escondido.

Este é o Brasil Rural, na sua segunda-feira. Hoje tem muita gente, ainda tem gente trabalhando, não tem, Luciana? Tem. Nós, por exemplo. Milionário José Rico, meu desespero. Depois tem Barreirito.

Bom dia, bom dia, boa segunda-feira. Você no campo, na cidade, você aqui pertinho de Brasília. Muito obrigado, a turma dos acampados, Leandro e Leonardo. Você é desejo, eu sou paixão. E Roberta Miranda, às vezes tu, às vezes eu.

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1: Alô, meu Brasil lindo! Uma ótima manhã para todos que estão aqui ligados na Rádio Nacional, na Alta FM de Lago da Pedra, BRFM em São Francisco, Comunitária Alternativa de Terra Alta no Pará, Alô Bereca, Nossa FM, Bar do Chapéu São Paulo, Mais FM, Maceió, Alagoas. Bom dia, Diego e Vitor Hugo, criança, pequena família, Zé Neto Cristiano, Mulher Maravilha.

0: importa a diferença que todos nós temos em nossas famílias. O bem mais precioso que a gente tem, quem vai estar sempre do nosso lado, nos melhores e nos piores momentos da nossa vida, sabe quem é?
1: Família.
0: Se você estiver com a pessoa que você ama, com alguém da sua família, abraça agora e diga para essa pessoa o quanto você ama ela.
1: Não tem jeito, né? Família é tudo, né, parceiro?

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Você está ouvindo o Brasil Rural. Hoje, segunda-feira, trazendo só músicas especiais para você, tá? Chitãozinho e Xororó, Um Homem Como Quando Ama, e Zezé de Camargo e Luciano, Eu Te Amo.

É a Rádio Nacional com você e o Brasil Rural. Boa segunda-feira, meu Brasil. Leonardo, só um grande amor. As Marcianas, por que brigamos?

0: Fim de mais um Brasil Rural. Na sua segunda-feira, ó. Hoje, dia das crianças, dia da padroeira, Nossa Senhora Aparecida. Bom descanso para você. Você que está trabalhando, tenha fé, vai dar tudo certo. Este é o Brasil Rural. Até amanhã, Brasil.
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9: Eu trago agora para você na Nacional Dalto, dele Cláudio Rabelo, Espelhos d'Água.

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2: Olá, bom dia. Agora são 7:30 da manhã. Um ótimo dia para você, sintonizado na Rádio Nacional em Brasília, São Paulo, Rio de Janeiro, Amazônia, Alto Solimões, São Luís e Recife. Para você que nos acompanha em todo o Brasil, junto às emissoras parceiras da nossa rede nacional de comunicação pública e também pelo Instagram. Segue a gente por lá, não esquece, é o @ Rádio Nacional Notícias. Eu sou Dilson Santa Fé. Lembrando que hoje é segunda-feira, 12 de outubro de 2026, dia de Nossa Senhora Aparecida e também dia das crianças. E vamos aos destaques. Corregedor-Geral Eleitoral derruba a decisão de Nunes Marques e impede suspensão do canal Exército do Lula no WhatsApp. Vilas Boas Cueva, que é relator do caso, pediu que o processo seja enviado ao plenário do TSE. O canal conta com mais de 3 milhões e 400 mil inscritos. E mais.
3: FEC move multidões. Milhares de fiéis de todo o país participam da celebração do Dia de Nossa Senhora Aparecida, padroeira do Brasil.
4: Alerta de tempestades para 12 estados nesta segunda-feira. Clima seco também permanece. No Amazonas, o problema são as queimadas.
5: Pesquisa mostra que 82% dos adultos são contra o uso de celulares por crianças de até 3 anos.
6: A Arábia Saudita anuncia a prorrogação da suspensão das operações no aeroporto de Riad após ataques dos rebeldes hutis no fim de semana.
2: Tudo isso e muito mais aqui no Repórter Nacional, que é produzido pela equipe de rádio jornalismo da EBC.
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2: E antes de começar o nosso noticiário, lembramos que, diante do período de defesa eleitoral, não serão veiculados conteúdos que possam caracterizar publicidade institucional. A medida se faz necessária para garantir o cumprimento das normas que regulamentam a comunicação de instituições públicas. A defesa eleitoral será encerrado em 25 de outubro.
7: Eleições 2026.
2: Vamos dar início a essa edição já falando das eleições. Da manhã deste domingo, o presidente do Tribunal Superior Eleitoral, Cássio Nunes Marques, atendeu a um pedido da campanha de Flávio Bolsonaro e mandou suspender o canal de WhatsApp Exército do Lula. Logo depois, o corregedor-geral eleitoral, ministro Vilas Boas Cueva, derrubou a decisão e impediu que o canal pró-Lula saísse do ar. Cueva é o relator do processo e já havia solicitado no sábado informações complementares que justificassem o pedido da campanha de Flávio, mas não retirou o canal do ar. O Exército de Lula foi criado pelo deputado reeleito André Janones, da Rede de Minas Gerais, que alegou censura na decisão de Nunes Marques. O repórter Renato Ribeiro tem mais informações.
8: O Corregedor-Geral da Justiça Eleitoral, ministro Ricardo Vilas Boas Cueva, derrubou neste domingo a decisão do presidente do Tribunal Superior Eleitoral, ministro Nunes Marques, que suspendeu o canal do WhatsApp Exército do Lula. A decisão final será discutida pelo plenário do TSE. Pela manhã, Nunes Marques havia determinado a suspensão do canal sob a alegação de que ele disseminava conteúdo falso. A decisão atendeu um pedido da campanha do candidato à presidência da República, Flávio Bolsonaro, do PL. O canal Exército do Lula conta com mais de 3 milhões e 400 mil seguidores. O canal é administrado pelo deputado federal André Janones, que reagiu à decisão de Vilas Boas.
9: O TSE acaba de revogar a decisão de Cássio Nunes Marques, mostrando que ninguém cala a voz de um povo quando ele se une, que nós não vamos permitir censura no Brasil. Essa vitória é uma vitória da democracia.
8: Neste domingo, durante um ato na Avenida Paulista, o candidato Lula do PT criticou a decisão de Nunes Marques e a classificou como tendenciosa. Com a nova decisão, o envio de mensagens e a inclusão de novos seguidores foram liberados no canal. Da Rádio Nacional em Brasília, Renato Ribeiro.
2: E vamos saber como será o dia dos candidatos à presidência da República neste feriado. E quem traz as informações ao vivo para a gente é Cristiane Ribeiro. Cris, agora 7h35. Bom dia para você.
10: Bom dia, Dilson. Bom dia também aos nossos ouvintes. Dilson, os dois candidatos à presidência da República no segundo turno não vão visitar a Basílica de Nossa Senhora Aparecida nesta segunda-feira, que é o dia da padroeira do Brasil. Luiz Inácio Lula da Silva, do PT, assiste daqui a pouco, às 9 horas, missa em homenagem à Nossa Senhora Aparecida na Capela do Palácio da Alvorada. Depois, tem agendas internas em Brasília e não possui eventos públicos de campanha neste feriado. Flávio Bolsonaro, do PL, também passa o dia na capital federal. Às 11 horas, ele participa da missa da equipe organizadora e consagração das partículas na Catedral Metropolitana de Nossa Senhora Aparecida. À tarde, ainda em Brasília, segundo a assessoria do candidato, ele tem reuniões políticas reservadas. A votação do segundo turno acontece no próximo dia 25 de outubro. Volto com você, Dilson.
2: Ok, Cris, obrigado pelas informações. E agora vamos falar de fé e devoção. Hoje é o dia de Nossa Senhora Aparecida, padroeira do Brasil. Milhares de fiéis romeiros são aguardados no Santuário Nacional, no interior de São Paulo, neste feriado. A primeira missa no Santuário de Aparecida foi realizada às 5 da manhã. A programação toda contará com 7 missas e será encerrada com uma procissão solene e um show pirotécnico às 7h30 da noite. Saunara Moreno tem mais detalhes.
11: Celebrada neste 12 de outubro pelos católicos do país, Nossa Senhora Aparecida vem recebendo homenagens desde o começo do mês em meio à novena da Festa da Padroeira 2026. Responsável pelos festejos, o Santuário Nacional de Aparecida, na cidade de Aparecida, em São Paulo, considera o evento uma das principais celebrações do calendário litúrgico do país. O missionário redentorista do Santuário de Aparecida, Padre Lucas Emanuel, deseja que essa celebração seja de renovação da fé.
12: Que a festa de Nossa Senhora seja um momento para renovarmos a nossa fé, para que, sob os cuidados da Mãe Aparecida, nós possamos nos sentir sempre no colo do seu Filho Jesus. Celebrar a Rainha Padroeira do Brasil é confiar cada vez mais nessa presença de Deus que nos acolhe, que nos conforta, que nos faz mais irmãos e irmãs.
11: Desde o início de outubro, o Santuário de Aparecida, a 180 quilômetros da capital paulista, recebe peregrinos de todas as regiões para celebrar a Padroeira do Brasil, título reconhecido por lei desde 1980. O padre Lucas Emanuel comemora a chegada dos romeiros cheios de pedidos e agradecimentos à padroeira.
12: É o dia da nossa padroeira, nós vemos ao santuário trazendo no coração muitas preocupações, muitas graças para pedir. O coração vem tão cheio de tantas coisas e inclusive muitos agradecimentos. Então queremos acolher com carinho todos os devotos peregrinos da Mãe Aparecida.
11: Nas comemorações do ano passado, entre os dias 3 e 11 de outubro, quase 500 mil peregrinos foram acolhidos no Santuário de Aparecida. Somente no dia 12, mais de 150 mil fiéis passaram pelo local. A novena deste ano, que termina justamente neste dia 12, tem como tema Com Maria em Comunidade, Conhecer e Praticar a Palavra. Segundo o santuário, a proposta é destacar a centralidade da Bíblia na vivência da fé. Na última sexta-feira, a Polícia Rodoviária Federal iniciou a Operação Nossa Senhora Aparecida, que segue até esta terça-feira, dia 13, com foco especial nos corredores rodoviários de São Paulo, devido à grande mobilização em direção ao santuário. Para os romeiros que seguem a pé, a orientação é redobrar a atenção nas estradas, usar roupas claras e coletes refletivos, caminhar em fila indiana quando estiverem em grupo e trafegar no sentido contrário ao dos veículos. Também é recomendado evitar o uso do celular durante a caminhada, não caminhar à noite por causa da baixa visibilidade, principalmente em caso de chuva, usar protetor solar, manter-se hidratado e, em qualquer emergência, ligar para o telefone 191. Da Rádio Nacional em Brasília, Sayonara Moreno.
2: Agora, 7h39, vamos saber como fica o tempo neste feriado. Ana Lúcia Caldas traz aí ao vivo as informações. Ana, primeiro bom dia para você. Os romeiros lá em Aparecida estão chegando debaixo de sol ou de chuva?
4: Olha, Gilson, bom dia para você, para os nossos ouvintes, viu? Eles têm que ter capa de chuva e guarda-chuva também, viu, Gilson? Porque a previsão durante todo o dia de hoje é de pancadas e trovoadas ali para aquela região. Aliás, Gilson, o tempo instável prevalece em todo o país até amanhã. O IMET, que é o Instituto Nacional de Meteorologia, emitiu um alerta laranja de perigo e um amarelo de perigo potencial para vários estados. Em outras áreas do país, a previsão é de muito calor e tempo seco. Então, o alerta laranja de perigo para tempestades vale para parte de Minas Gerais, Rio, São Paulo, Paraná, Santa Catarina, Rio Grande do Sul e Mato Grosso do Sul. Já o alerta amarelo de perigo potencial atinge áreas do Rio Grande do Sul, Santa Catarina, Paraná, São Paulo, Rio de Janeiro, Minas Gerais, Mato Grosso do Sul, Goiânia, Mato Grosso, Rondônia, Amazonas e Acre. A massa de ar quente e seco, por sua vez, atua sobre parte das regiões norte, nordeste e centro-oeste, além do norte da região sudeste. O IMET também tem divulgado os alertas para baixa umidade do ar aí, que pode chegar a 12% em vários estados, o que aumenta o risco de incêndios e de problemas de saúde. Dilson.
2: Olha, tem outra situação também que preocupa bastante, que é lá no Amazonas, tem muita fumaça ali na capital, em Manaus. E realmente é em razão das queimadas?
4: É isso mesmo, viu, Dilson? Fumaça que agrava a qualidade do ar. Uma onda de queimadas, então, provocada pelo fenômeno El Niño, levou à decretação de emergência pelo governo do Amazonas em 36 municípios, o que permitiu a ajuda federal ao estado. Segundo a página Painel do Clima, o estado acumula mais de 7.600 focos de queimada de 1º de outubro até ontem, o que representa uma alta de mais de 91% em relação ao mesmo período do ano passado. Manaus e o sul do estado são as regiões mais atingidas. Os ministros João Paulo Capobianco, do Meio Ambiente e Mudança do Clima, e Valdez Góes, da Integração e Desenvolvimento Regional, sobrevoaram nesse domingo as áreas atingidas pelos incêndios. O ministro do Meio Ambiente alertou para a ocorrência de incêndios criminosos e não aqueles apenas provocados pela prática de queimar pastagens, Gilson. Uma força-tarefa foi formada pelo governo federal, envolvendo ainda o Ministério de Minas e Energia, a Defesa Civil, a Força Nacional do SUS e as Forças Armadas. O governo confirmou o envio de 11 aeronaves e o reforço de brigadistas no combate ao fogo. Aliás, duas aeronaves da FAB, viu, Dilson, chegaram ontem a Manaus. O ministro da Integração, Valdir Góes, defendeu que as autoridades atuem de forma integrada. E com a piora da qualidade do ar, a

0: A gente falou agora há pouco, né, Dilson, com um índice muito acima do que é considerado aí aceitável pela Organização Mundial da Saúde, a Prefeitura de Manaus determinou a suspensão desde ontem dos eventos ao ar livre promovidos pela administração municipal. Aulas presenciais e nas universidades e rede municipal de ensino também estão suspensas. Então, feriado por lá, Dilson, eventos ao ar livre, tá? Eles estão suspensos.
1: Ok, Ana, obrigado pelas informações. Confira agora, são 7h43. Você já ouviu aqui no Repórter Nacional que o ministro do TSE, Vilas Boas Cueva, suspendeu a retirada do ar do canal de WhatsApp Exército do Lula, revertendo decisão do presidente da corte, Nunes Marques. E você ainda vai ouvir.
2: Aumento de problemas respiratórios em crianças devido às mudanças climáticas preocupa profissionais de saúde.
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1: E vamos para o nosso destaque internacional. As operações no Aeroporto Internacional de Riad, na Arábia Saudita, continuam suspensas após um ataque reivindicado pelos rebeldes Houthis do Iêmen. Assunto para Daniela Franco, que já está na linha, direto dos estúdios da Rádio França Internacional em Paris. Dani, bom dia para você e seja bem-vinda.
4: Olá, Gilson. Bom dia para você. Bom dia aos ouvintes. É isso mesmo, Gilson. A Arábia Saudita anunciou nessa manhã a prorrogação da suspensão das operações no Aeroporto Internacional de Riad, alvo aí de ataques dos rebeldes Houthis do Iêmen, aliados do Irã, nesse fim de semana. Em comunicado, a Autoridade Geral da Aviação Civil do país indicou que está realizando procedimentos de verificação da segurança nas instalações e também a prontidão operacional do aeroporto. Os Houthis reivindicaram ontem à noite o lançamento de quatro grandes operações usando mísseis balísticos, mísseis de cruzeiro e drones. O principal alvo foi o Aeroporto Internacional de Riad, atingido, segundo os Houthis, em três fases desde a noite de sexta. O balanço de vítimas dos ataques foi revisado nessa manhã para 14 mortos e mais de 300 feridos. Uma emissora de televisão estatal informou que a Arábia Saudita enfrenta agora também uma nova ameaça de mísseis e drones, mas não especificou para onde esses projéteis estariam se dirigindo. Essa informação levou a embaixadas instaladas em Riad a pedir que cidadãos busquem abrigos. O Irã expressou nessa segunda-feira a sua profunda preocupação com essas violências na região, mas sem condenar explicitamente os ataques dos Houthis. O porta-voz da diplomacia iraniana, Ismail Baghaei, afirmou que o regime está disposto a facilitar o diálogo entre os dois lados do conflito, os insurgentes e a Arábia Saudita, que apoia militarmente o governo do Iêmen. Já o ministro da Energia da Arábia Saudita, Abdulaziz Bin Salman, defendeu hoje uma dura retaliação contra os rebeldes Houthis. Ao vivo da Rádio França Internacional em Paris, Daniela Franco para o Repórter Nacional.
1: Valeu, Daniela, obrigado. Já falamos há pouco do Dia de Nossa Senhora Aparecida. Agora chegou o momento da gente falar do Dia das Crianças também, celebrado nessa segunda. Em tempos de tecnologia, muitos se perguntam: o que é melhor, brincar ao ar livre ou à frente de uma tela? Pois é, uma pesquisa recente mostra que no Brasil o uso do celular por crianças muito pequenas é considerado pela maioria dos adultos. Vamos entender melhor com a repórter Cristiane Ribeiro.
5: O uso de celulares por crianças de até 3 anos de idade é uma prática condenada por 8 em cada 10 adultos brasileiros, ou 82%. Ao mesmo tempo, 73% consideram que brincar na rua é melhor para a criança do que ficar diante das telas. Os dados são de uma pesquisa do Instituto Locomotiva, divulgada às vésperas do Dia da Criança, comemorado em 12 de outubro. Entre crianças de 4 a 7 anos, a oposição ao uso do celular chega a 75%. Já quando o assunto é ter um aparelho próprio, 52% dos entrevistados aceitam que a criança ganhe um celular até os 12 anos. O estudo também mostra que 88% são favoráveis ao uso de celulares por adolescentes de 13 a 17 anos. A maioria também percebe que as crianças de hoje não querem mais brincar na rua e preferem ficar no celular ou na TV. Essa opinião é compartilhada por 83% dos entrevistados. O Estatuto Digital

da criança e do adolescente, que entrou em vigor neste ano, estabelece regras de proteção aos mais jovens, entre elas a determinação de que menores de 16 anos só podem

0: A influência do fenômeno El Niño no país, nos próximos meses, pode agravar ainda mais o surgimento de sintomas de doenças respiratórias. Reportagem de Priscila Terezo.
1: O avanço de um El Niño, que deve se estender até fevereiro do ano que vem, preocupa profissionais de saúde pelos impactos no sistema respiratório, em especial de crianças. Calor forte, chuva, tempo seco, frio, todas essas mudanças no tempo já afetam quem tem algum tipo de sintoma. No Hospital Geral de Nova Iguaçu, na Baixada Fluminense, no Rio de Janeiro, entre abril e julho, 82% das internações pediátricas foram registradas por doenças respiratórias. O médico alergista Marcelo Bossuá afirma que as variações de temperatura são o grande problema.
2: Elas é que vão fazer com que o paciente tenha uma piora respiratória e aumente o índice de asma e, consequentemente, aumentando o índice de doenças alérgicas respiratórias, a gente acaba tendo também em consequência, doenças infecciosas respiratórias. Então, você aumenta a posição de muco, esse muco de meio de cultura para bactérias, e as bactérias proliferam e acaba, então, havendo um aumento de pneumonia. Então, por isso que as crianças, elas acabam sendo as mais afetadas, não só pneumonias bacterianas, provocadas por bactérias, mas também pneumonias virais, principalmente o vírus sincicial respiratório, que é o vírus causador da bronquiolite.
1: Com as chuvas, os raios ajudam a espalhar agentes causadores de alergia, explica o médico.
2: A partir do momento que você tem essas descargas elétricas que trocam energia entre a atmosfera e o solo, você acaba tendo uma maior fragmentação dos alérgenos, principalmente pólen e mofo, e você acaba tendo um potencial alergênico maior. Para esses pólenes, um dos mundos, por assim dizer, é doenças alérgicas, né? Como a rinite, polínica, como a asma, etc. Isso também pode acontecer em outras regiões do Brasil, mas nesse caso seria mais comum com o mofo, com os esporos do mofo, dos fungos.
1: O alergista reforça que se a pessoa tem sintomas de rinite crônica, nariz entupido ou com coceira, coriza, secreção, deve procurar ajuda médica para evitar a evolução do quadro para uma asma. Também é indicado investigar em caso de tosse persistente, falta de ar ao fazer algum esforço ou desconforto respiratório ao praticar atividade física. Um dos testes que pode ser realizado é a espirometria, conhecida como teste do sopro. Esse exame mede a quantidade e a velocidade do ar que entra e sai dos pulmões. Neste mês, o projeto Brasil Sem Alergia realiza mutirões gratuitos de teste no Rio de Janeiro, São Paulo e Paraná. Para saber onde ser atendido e agendar a consulta, basta acessar o site brasilsemalergia.com.br. Da Rádio Nacional no Rio de Janeiro, Priscila Terezo.
0: E seguimos falando de saúde. Manter o corpo em movimento é fundamental para envelhecer com mais autonomia e qualidade de vida. Mas para quem está na terceira idade, a escolha dos exercícios deve respeitar as condições físicas e os limites de cada pessoa. Reportagem de Rafael Lopes, da Rádio Educadora de Salvador, emissora da Rede Nacional de Comunicação Pública.
3: Para seu José Carvalho, de 88 anos, movimentar o corpo faz parte da rotina. Ele diz que encontra nas atividades do dia a dia uma forma de continuar ativo e independente.
4: Porque eu faço caminhada e eu subo ladeira e desço ladeira. E muita gente fica sentada aí falando da vida dos outros e depois está de muleta.
3: Já Renato Menezes, que está próximo dos 60 anos, reconhece que precisa se movimentar mais.
5: Eu estava na academia e tudo estava diariamente na academia. Só que o joelho começou a doer, aí eu parei um pouquinho, mas já estou pensando em voltar novamente.
3: Na velhice, a atividade física pode ajudar a preservar a força, o equilíbrio e a autonomia, conforme o educador físico Jonathan Santos.
6: E é aí que o exercício físico entra para dar mais mobilidade, dar mais força à pessoa idosa, trabalhar equilíbrio, para que ela possa fazer do dia a dia dela algo mais seguro.
3: O educador físico diz que não existe uma atividade igual para todo mundo. O exercício precisa levar em conta a condição física, o histórico de saúde, as limitações e também o que faz sentido para a rotina de cada pessoa.
6: Minha dica seria começar fazendo exercício de treinamento resistido, que é a famosa musculação, né? A musculação com baixo impacto ajuda muito já a pessoa idosa em diversas áreas.
3: E para começar ou retomar uma rotina de atividades físicas, alguns cuidados são fundamentais.
6: Então, o importante é você saber direcionar essa atividade, colocar o idoso com um profissional capacitado que vai saber guiar tanto o exercício que tem que fazer, de que forma fazer para evitar as lesões.

0: que tem bastante em decorrência da musculação, né, que acontece. Eu acho que é um fator principal para encaixar o exercício físico na vida do idoso.
1: Por isso, movimentar o corpo também é uma forma de cuidar da saúde física e mental. Da Rádio Educador FM, diretamente de Salvador, Rafael Lopes para a Rádio Nacional.
2: Agora 7h54, vamos a uma oportunidade. O programa Marielle Franco está com inscrições abertas para projetos de organizações, grupos e movimentos de mulheres negras. Serão selecionados 10 grupos, que receberão R$300 mil cada um ao longo de 20 meses. Tatiana Alves explica para a gente quem pode se candidatar.
3: Fortalecer atividades e ampliar impacto social nos territórios onde atuam. Esse é o objetivo do programa Marielle Franco, edital de financiamento que busca impulsionar organizações, movimentos e coletivos liderados por mulheres negras. As inscrições podem ser feitas até o dia 19 de outubro pelo site do programa. Serão selecionados 10 grupos que vão receber investimentos de R$300 mil cada ao longo de 20 meses. A proposta é garantir mais autonomia a essas iniciativas, oferecendo recursos para ampliar projetos, fortalecer a gestão e expandir sua atuação junto às comunidades. Podem se candidatar organizações com ou sem CNPJ que tenham iniciado suas atividades até 2024. Entre os critérios está a exigência de que pelo menos 85% da diretoria e dos integrantes sejam mulheres negras. O processo de seleção será dividido em 4 etapas. Também serão valorizadas propostas que incentivem a participação de diferentes gerações, promovam a inclusão de mulheres com deficiência e o protagonismo de mulheres negras LGBTQIA+, ou que ainda não receberam apoio do Fundo Baobá, o único fundo do Brasil de financiamento exclusivo de projetos e causas raciais. Da Rádio Nacional, no Rio de Janeiro, Tatiana Alves.
2: O edital está disponível no site baobá.org.br. Lembrando que o Baobá é sem acento.
4: Esportes.
2: Vamos falar agora do futebol no fim de semana. O Flamengo conseguiu se segurar na liderança. Após ganhar de 1 a 0 do Fluminense, o rubro-negro chegou aos 64 pontos e se manteve à frente do Palmeiras, com 63. E o Maracanã lotou nesse Fla-Flu, foi o maior público da 30ª rodada do Brasileirão. O Maracanã recebeu mais de 63 mil torcedores e teve uma renda de R$7 milhões. E o Corinthians tem novo técnico, e anote aí, é o Clarence Seedorf. Assume o posto de treinador deixado por Fernando Diniz. O diretor de futebol, Marcelo Paes, foi o responsável por liderar a negociação. Seedorf tem 50 anos, estava livre no mercado. O Timão tenta escapar do rebaixamento com a nova contratação. E neste domingo, nova derrota, hein? Dessa vez foi de 4 a 1 para o Palmeiras. E teve tensão no vestiário do Corinthians no intervalo da partida. Houve gritos e xingamentos entre os jogadores. Tivemos ouro no fim de semana, hein? Foi no Taekwondo. Henrique Marques, de 22 anos, garantiu a segunda medalha de ouro do Brasil na terceira etapa do Grand Prix Series 2026 em Paris, na França. A vitória de virada veio na final contra o Uzbek Yasubek Yasunov. A tenista brasileira Luísa Stefani conquistou nesse domingo, né, o 5º título do ano. Venceu ao lado da canadense Gabriela Dabrowski, do WTA 1000 de Pequim, na China. Segundo a melhor dupla da temporada, a parceria Brasil-Canadá derrotou com facilidade a final contra a dupla da tcheca Katerina Siarukova com a chinesa Shuai Zhang, a sétima no ranking, por 2-7-0, com parciais de 6-1 e 6-2. Mesmo antes do fim, em 2026 já é o mais vitorioso de Stefani, né? Superando o bom desempenho de 2025, quando colecionou 4 títulos. Na ocasião,

0: a paulista jogava com a húngara Timea Babos. E agora vamos a uma última informação. Os norte-americanos Robert Hall e Michael Woodward vão receber o Prêmio Nobel de Ciências Econômicas 2026. Segundo a Real Academia Sueca de Ciências, eles foram premiados pelos fundamentos da estabilização macroeconômicos. O economista Robert Hall nasceu em 1943 em Palo Alto, Estados Unidos, e atualmente é professor da Universidade Stanford. Já Michael Woodford nasceu em 1959 em Chicopee, também nos Estados Unidos, é professor da Universidade de Columbia. O Nobel de Economia é o último a ser concedido e tem valor de $1.200.000. E o Repórter Nacional fica por aqui com trabalhos técnicos de Egberto Martins. Agora são 7:59. Você acompanha o programa Alô, Alô Brasil com Agostinho Teixeira. Muitíssimo obrigado pela audiência. Aproveite seu dia e até amanhã.
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4: Alô, alô, Brasil! Começando, hoje é dia 12 de outubro de 2026, agora são 8 horas e 3 minutos, sejam todos bem-vindos, todas bem-vindas. Quem disse que a gente não vinha, hein? Quem falou? Quem foi, Karina? Foi você que disse que a gente não vinha? Foi você, Ricardo? Não, óbvio que não. Nós estamos aqui civicamente, ao vivo, às 8 horas, 3 minutos e 25 segundos, para estar junto com vocês nesse feriado da Padroeira do Brasil, Nossa Senhora Aparecida. Tem muita coisa para falar. O final de

Semana foi agitadíssimo, como será agora, ninguém tem dúvida, até o dia 25 de outubro, quando teremos o desfecho dessa campanha eleitoral. Metade da disputa já está superada, com muitos governadores eleitos em primeiro turno. O legislativo também já encerrado, já escolhido, como tinha que ser mesmo. Sobrando agora o que é muito importante, não é o mais importante, né? Não vamos incorrer nesse erro de achar que a disputa para presidente é a única que vale. Não, não é. Não é. Vocês sabem que não é, vocês que estão acompanhando aqui a nossa programação e tal, todo o noticiário da Rádio Nacional, a gente vem destacando, em particular, nesse ano, as eleições legislativas têm e terão um peso muito importante. É muito importante mesmo. Porque ninguém desconhece que a oposição queria fazer uma bancada expressiva no Legislativo Federal para tocar, entre outras pautas, que são lícitas, quem ganha decide, quem é escolhido tem primazia para definir os rumos do país, até aí está tudo certo, mas o Legislativo esse ano, ano que vem, aliás, vai ter uma postura muito crítica, para dizer o mínimo, em relação ao Supremo Tribunal Federal. Isso está dado e com o resultado do primeiro turno, efetivamente a oposição conseguiu uma parte dessa vitória, que foi fazer uma bancada expressiva demais no Senado Federal e na Câmara dos Deputados. Isso já está resolvido, está dado, a eleição mostrou isso, essa tendência. O eleitor votou maciçamente na oposição e deu instrumentos para que, se de fato essa promessa se cumprir, tenhamos, em tese, aparentemente, processos ou tentativa de abertura de processos contra ministros do Supremo. Processo de impeachment mesmo, né? De afastamento de ministros do Supremo, porque cabe ao Senado tocar essas pautas. Então, essa parte da história já está dada. Agora, a pergunta que o Brasil vai ter que responder no dia 25, entre outras coisas, é se vai permitir que o presidente eleito seja alinhado a essa proposta. E essa é uma decisão soberana, claramente soberana. Se o povo brasileiro achar que deve conceder a Flávio Bolsonaro essa oportunidade para que ele tenha tudo na mão dele, porque é isso mesmo, aqui não é ilação, não é uma análise, não. Aqui é contagem de votos, aqui é matemática pura. A oposição, o PL em particular, tem a maioria do Senado para o ano que vem, para os próximos 4 anos, pelo menos. E tem a maioria do Congresso, da Câmara dos Deputados também, pelos próximos 4 anos. Então a pergunta é o seguinte: o eleitor brasileiro acha que é adequado dar ao presidente da República, que também é alinhado a esses parlamentares, essa chance dele ter praticamente os dois poderes na mão, o executivo e o legislativo, e com a possibilidade de indicar pelo menos quatro ministros do Supremo? Então, é esse o tamanho que terá Flávio Bolsonaro se for eleito. E é lícito que a população brasileira decida, sim, eu quero. Eu acho que é adequado que o presidente seja alinhado com os senadores, com os deputados, e possa fazer um número expressivo de ministros do Supremo e decida, com esse grupo todo, em conjunto, pensando da mesma forma, o rumo do país. É uma decisão. Ou não, eu acho que é mais adequado ter um presidente que possa se posicionar até de forma contrária a algumas tendências do Congresso para que a gente tenha um equilíbrio do país. É uma outra forma de pensar. E é isso que está em discussão daqui até o dia 25 de outubro. E aí, para a gente decidir isso direito, não há regra mágica, não há bala de prata. É você saber o que fez cada candidato e o que ele pretende fazer. E mais do que o que ele pretende fazer, como ele pretende fazer. Tem algumas perguntas que precisam ser respondidas. E tem que ser para já. A gente tem pouco tempo até o dia 25. Tem que responder. Por exemplo, a escala 6x1, que é o assunto relevante do ano, talvez. Do ano. Quem é a favor do fim da escala 6x1 e quem é contra o fim da escala 6x1? E aí você decide, não, eu prefiro que o meu candidato a presidente seja contra o fim da escala 6x1, que ela termine, e que o trabalhador assim tenha 2 dias de folga ao invés de um. Ah, não, eu prefiro que o meu candidato a presidente

manter do jeito que tá. Eu acho que tem que trabalhar 5 dias, 6 dias e folgar só um dia. Ok também. Agora, não pode não responder. Não pode não responder. E a gente vai falar muito sobre isso ao longo do programa de hoje, tá bom? Olha só, assunto que moveu o final de semana todinho é o tal do canal de WhatsApp Exército do Lula, que saiu do ar, depois voltou para o ar, enfim, tá um pega para capar em mais uma dividida de bola dentro da justiça eleitoral aqui do Brasil. Não se tem ainda a data prevista, a data certa, mas haverá uma sessão plenária do TSE nos próximos dias para analisar de uma vez por todas as reclamações que estão sendo feitas pela campanha de Flávio Bolsonaro contra o tal do canal de WhatsApp Exército do Lula. Ontem foi um dia de idas e vindas. Logo pela manhã, ontem pela manhã, o ministro Cássio Nunes Marques, do TSE, presidente do TSE, deu um parecer a favor de Flávio, mais um parecer a favor de Flávio Bolsonaro, tirando o canal do ar. Mas na sequência, veio o corregedor-geral da Justiça Eleitoral, o ministro Ricardo Vilas Boas Cueva, e suspendeu a ordem dada por Nunes Marques e reabilitou o canal, que voltou a funcionar. Vamos falar sobre isso aqui. É um canal com mais de 3 milhões de inscritos, um canal que foi proposto pelo deputado Janones, e que está causando muita discussão, porque, segundo Flávio Bolsonaro, tem disseminado desinformação. E aí, ontem, a partir desse pedido feito ao Nunes Marques, ele decidiu que ia tirar do ar, tirou, e depois o corregedor do TSE voltou atrás, dizendo que não tem provas, que precisa de uma análise e tal, enfim. O que tem de relevante nisso é o seguinte: mais uma vez, a Suprema Corte, dessa vez aqui da Corte Eleitoral, bateu cabeça. Isso é muito ruim, isso é muito ruim. O que aconteceu aqui foi que Flávio Bolsonaro, a defesa dele, cortou caminho, ao invés de mandar para o relator, que seria o caminho natural, quis ir direto no Cássio Nunes Marques, que é um ministro que tem demonstrado em suas decisões ter muita simpatia pela campanha de Flávio Bolsonaro. Isso são os números que mostram, né? Até agora não houve nenhuma medida proposta por Flávio Bolsonaro, pela defesa dele, que tenha sido rejeitada por Cássio Nunes. São decisões monocráticas, como se diz, então é a cabeça do ministro que decide. Agora, o rito tem que ser cumprido. Vamos falar sobre isso, porque que a campanha de Flávio resolveu cortar caminho e levar direto para Cássio Nunes Marques. Fato é que, nesse momento, às 8h11, o canal Exército do Lula está funcionando e vai ser motivo de discussão nos próximos dias pelo plenário do TSE. Agora são 8h11, falando de campanha eleitoral ainda, a Meta, que controla o Facebook, o Instagram e o WhatsApp, tem 48 horas para prestar esclarecimento sobre as acusações de promover seletividade algorítmica. Olha só, conhece essa expressão, Karina? Seletividade algorítmica, que é mais ou menos você restringir, colocar alguns obstáculos para a distribuição de conteúdos. Então, por essa denúncia feita pela campanha do presidente Lula, a Meta, que só manda no Facebook, no Instagram e no WhatsApp, estaria utilizando seus mecanismos, os algoritmos, para dificultar a disseminação, a propagação de mensagens pró-campanha do presidente Lula. Mais um tema envolvendo essa campanha que se dá nas redes sociais, nas ruas, mas também nas redes. E, por decisão do TSE, a Meta tem 48 horas para responder o que está acontecendo, se é que está acontecendo alguma coisa com esses algoritmos que estariam prejudicando, por essa denúncia, a campanha do presidente Lula. O presidente Lula, que ontem superlotou a Paulista, hein? Foi uma manifestação gigantesca, poucas vezes vista. Eu não sei se saiu alguma contagem oficial aí. Normalmente a PM faz uma contagem, que sempre merece críticas de lado a lado. Tem um grupo de professores da USP que faz uma contagem aparentemente mais científica. Eu não vi, até agora há pouco não vi. Se você vir alguma coisa, manda mensagem pra gente aqui no nosso zap,
Pode mandar. O nosso zap é 11 974690133.

18. 11 974 69 038. Eu não vi contagem, não vi contagem. Eles têm aquele método, né, com o drone. O drone vai, sobrevoa tudo, faz uma imagem geral do local da manifestação e aí, com inteligência artificial, faz a contagem das cabecinhas lá e tal, e enfim, chega a um número mais próximo do que seria o correto. Eu não vi, mas estava lotado pra caramba. Fala-se em 7 quarteirões da Paulista completamente lotada. Enfim, foi um ato expressivo mesmo e que teve a participação, inclusive, aparentemente, quem iniciou essa ideia dessa manifestação foram entidades do setor educacional e científico, como a UNE, a UBS e a Sociedade Brasileira para o Progresso da Ciência. Vão falar sobre essa manifestação que aconteceu ontem, domingo, aqui em São Paulo, na Avenida Paulista. 8h15 agora, hoje é dia 12, hein? Dia 12 de outubro de 2026, dia de Nossa Senhora Aparecida, a padroeira do Brasil, e dia das crianças também, hein?

0: Andrezé!
1: Fala, filho.
0: Sabe qual é a brincadeira que eu mais gosto?
1: É claro que não.
2: Aquela brincadeira de beijar.
3: Aí, com a indicação da Karina Barbosa, molejão. Molejão. Olha, hoje é dia da criança, hein? Dia das crianças. Dia das crianças. E algumas frases pra gente pensar, viu, Karina? Pra gente pensar. Tem frases que são de autores desconhecidos. Eu sempre desconfio essas frases. A gente nunca sabe, né? De onde surgiram essas frases. Mas são frases interessantes. Olha só. Queria voltar a ser criança, pois um joelho ralado cura mais rápido que um coração partido.
2: Paz, amor e esperança.
3: Olha só, isso aqui eu comprovei com os meus filhos. Ser criança é ter o dia mais feliz da vida todos os dias. Ó, crescer é inevitável, deixar de ser criança, jamais.
2: Vamos juntinho então? Acorda, criança, tá na hora da gente brincar. Opa! Ficar de
3: E aí tem frases que não são de autores desconhecidos, pelo contrário, autores conhecidíssimos, renomados. Carlos Drummond de Andrade. Sabe o que ele disse?
0: Sabe qual é a brincadeira que eu mais gosto?
3: Ó, ele falou que é o seguinte, ó, brincar com crianças não é perder tempo, é ganhá-lo.

0: que vim, chora pra beijar, hein? Perou, vou maçã.
1: Olha lá, olha que frase legal essa aqui, ó. Não, essa eu vou deixar pro final, que é a mais legal. Tem a do Albert Einstein aqui, ó. Tem que respeitar, hein? Do Albert Einstein, você tá louco, hein? Brincar é a mais alta forma de pesquisa. E olha só, essa é a melhor de todas, na minha opinião, lógico, né? Nós não paramos de brincar porque envelhecemos. Nós envelhecemos porque paramos de brincar.

0: É isso aí, Dia das Crianças! Que dia legal, né? Que dia legal, dia 12 de outubro. Vamos colocar quem entende da história aqui, da conversa, nessa nossa programação. Estou recebendo aqui com muito prazer a Daniela Freixo de Faria, que é psicóloga especialista em educação infantil, autora do livro Família, um lugar seguro. Daniela, obrigado por ter atendido nosso convite. Bom dia para você, Daniela.
1: Bom dia, Agostinho. Bom dia a todos. Um prazer estar nesse dia aqui com vocês.
0: Prazer é nosso. Daniela, eu estava pensando como é que eu começaria essa nossa conversa hoje, que a gente estava pensando, quando eu mandei mensagem para a Daniela, a proposta foi falar de criança e tal, e falar de vários assuntos, mas tratar da importância do brincar, E aí eu queria saber de você, Daniela, quando é que a gente começa a brincar? Quando é que o ser humano começa a desenvolver essa atividade lúdica que a gente chama de brincar?
1: Ah, isso começa desde sempre, né? Desde dessa primeira interação, né? A hora que uma mãe amamenta o filho, já existe um primeiro contato físico, emocional, de olhar. Depois, aos 6 meses, mais ou menos, esse bebê senta, né? Essa pequena criança se senta e já começa a olhar o mundo e se interessar e ter muita curiosidade e tudo isso. Aí ela começa a engatinhar, ir atrás de todas as coisas que quer experimentar e tocar. E isso vai crescendo, vai se tornando cada vez mais complexo, mais direcionado, mais curioso. E aí a gente vai entrando primeiro nessa grande descoberta, né? Envolvendo curiosidade, desenvolvimento cognitivo, emocional. E depois vão entrando as outras pessoas. Então, as crianças pequenas, 2 aninhos, 3 aninhos, ainda estão muito autocentradas, mas elas vão exatamente no brincar encontrando outras crianças. E aí, a partir de 5, 6 anos, é muito lindo, né? Não é mais encontrar o Agostinho no tanque de areia. Eu começo a querer brincar com o Agostinho de qualquer coisa. Então, é um caminho de encontro com si mesmo, e de experimentação do próprio corpo, de descobertas, mas também é um caminho muito potente de encontro com o outro.
0: Ô, Daniela, sem querer exagerar aqui, né, forçar o argumento, mas assim, pai e mãe têm a impressão que a gente começa a brincar com a criança na barriga da mamãe ainda.
1: Exato.
0: Eu tenho a impressão. A gente fazia, sabe o quê? Bom, muita gente faz, né? Mas como eu fiz, eu vou contar o meu relato aqui. Quando minha mulher ficou grávida pela primeira vez, a gente fez isso. Depois com meu filho, a mesma coisa. A gente colocava na barriga dela um fone de ouvido para eles ouvirem música. Eu lembro que a gente colocava Beatles para bebês.
1: Beatles, que legal.
0: E depois começou a colocar música popular brasileira. E assim, aí aquelas loucuras da gente. Eu não sei se é verdade ou não, mas eles adoram Beatles. Que vai se falar, mas Beatles todo mundo gosta. Não, é verdade, é verdade. Mas assim, quando eram pequenos, eles reagiam como algo já familiar.
1: Sim,
0: deles.
1: Sim. Eu fiz isso também com as minhas filhas. A minha filha mais velha ama cantar. A minha menor ama música clássica, jazz. E essa interação, né, de escutar a voz, hoje existe, né, muito recurso para que a gente possa ver que essa vida intrauterina é vida e tem interação, a voz do pai, a voz da mãe, é muito lindo de ver todo esse processo, né, do ser humano se tornando humano desde dentro da nossa barriga, por isso que a gestação é tão importante, esse processo todo de amor, de encontro, de desenvolvimento, de dar espaço. Tem muita coisa acontecendo, né?
0: Isso. Não, e lógico que a mãe é a atração principal, né? Quando o nenê nasce, é a mãe, só o mundo. Parece ser só a mãe mesmo, e é natural que seja assim mesmo. E depois ele vai descobrindo que tem mais coisas em volta, né? Pra ele,
1: sim,
0: brincar, pra ele... Eu vi esses dias um depoimento tocante. Coisa mais linda do mundo, não sei se você chegou a ver, Daniela. Foi uma entrevista... que acho que foi no programa da Tata Werneck, eu acho que foi, do Matheus Nachtergaele, fantástico ator, e ele estava contando, ele perdeu, para quem não sabe, ele perdeu a mãe com 3 meses de idade. 3 meses.
1: Nossa.
0: De idade, muito, muito pequenininho mesmo, né, 3 meses. E ele conta que depois de um tempo, olha que história fantástica, se puder depois procura, porque vale muito a pena. Ele descobriu um diário da mãe dele e disse que a mãe dele escrevia com muitos detalhes o que o bebê foi fazendo cada dia. Diz que ela relatava nos mínimos detalhes. E aí ele conta que quando a mãe dele morreu, é tocante mesmo isso. Ele conta que a última, último trecho que ela tem no diário dela.

0: Ela, antes de morrer, foi dizendo que ele já tinha 3 meses quando ele fez. Ela conta assim: hoje, pela primeira vez, o bebê brincou com o sininho do berço. E aí, com a poesia dele, com a sensibilidade dele, ele fala assim: eu acho que ela esperou isso, eu percebi que havia outras coisas além dela para ela me deixar. É tocante isso, é lindo demais, é maravilhoso, mas tem isso mesmo, né, Daniela? O bebê vai percebendo aos pouquinhos que existe além da mãe outras coisinhas em volta dele, né, para ele brincar também.
1: Sim, por isso que história linda, por isso que é tão importante a gente cuidar do estímulo e a gente ter dentro desses espaços de encontro, né, as outras pessoas, a própria mãe, a gente ter esses momentos, né, porque tem tanta coisa acontecendo. Então, a hora que você conta desse relato tão emocionante, a gente sabe, na verdade, é importante parar para pensar nisso, que a morte, né, a provável e a presença da morte faz com que a gente olhe para a vida através desse nível e nesse nível de detalhe. O dia de hoje, essa conversa de hoje, estarmos com os nossos filhos hoje, a hora que a gente coloca a perspectiva de que somos finitos, a gente passa a olhar a beleza e o detalhe da vida. Então, tem muita coisa acontecendo no primeiro ano, os primeiros 2 anos de vida, maior desenvolvimento cognitivo, motor, emocional, tudo está acontecendo. E não para, né? Nós vamos aprender para o resto da vida, nós vamos nos desenvolver para o resto da vida. Essa frase, né, de envelhece quem para de brincar. O lúdico faz parte do nosso aprendizado, da experimentação, né? Desde uma comida nova, a infância nos ensina e as crianças nos ensinam a esse olhar curioso, aberto, né? Sem preconceitos, tendo esse espaço de abertura para conhecer o novo, para se relacionar, para interagir. Então, assim, é muito bonito quando a gente para. Às vezes parece só mais uma segunda-feira, né? E a gente tem a oportunidade de, no Dia das Crianças, olharmos as crianças que temos em casa, em qualquer idade, e entender que esse dia de hoje ele é precioso. E tem muita coisa acontecendo no desenvolvimento, dentro do coração, das interações, dos aprendizados, tudo isso é riquíssimo.
0: Estamos conversando aqui na Rádio Nacional com a Daniela Freixo de Faria, que é psicóloga infantil, que está conversando com a gente um pouco sobre o brincar, a importância do brincar, para as crianças e para os adultos também. Estamos falando isso, lógico, porque hoje é Dia das Crianças. E aí, Daniela, é um relato. Só consegue identificar. Como é importante essa fase de brincar. Quer dizer, todo mundo sabe que é importante, mas cansa brincar. A criança exige demais de você. Você chegou depois de um dia extenuado e a criança está pilhadaça, ela está ligada nos 220. E aí você fala: não, não, só hoje não, só hoje não. E aí só percebe, e é natural que seja isso também, ninguém quer condenar ninguém aqui, mas quando a gente chega numa fase mais adulta, em que seus filhos não são mais crianças e dispensam a sua presença, inclusive, que é a fase
1: Sim.
0: que eu estou vivendo, você percebe, puxa, eu podia ter brincado aquele dia lá que eu fui dormir com peso na consciência porque não brinquei com meu filho, está fazendo falta hoje. Mas acho que isso é um aprendizado mesmo, e a gente, às vezes, não tem a noção exata do que está acontecendo, na hora que está acontecendo, né, Daniela? Acho que você deve ter ouvido nas suas consultas, no pessoal que te procura, relatos parecidos com esse, né?
1: Você sabe, Agostinho, que você falando, eu me lembro do meu pai chegando em casa, sempre muito cansado, mas ele chegava, a gente morava num sobrado, e ele chegava assobiando. E eu e minha irmã, a gente ia para a ponta da escada. A gente sabia que ele estava chegando em casa. E ele fazia um exercício muito bonito de deixar os problemas no capacho da casa. Ele raspava o pé e ele falava que ele fazia esse exercício de deixar os desafios do trabalho ou qualquer problema que tinha acontecido para fora. Ele entrava e eram 20 minutos, 15 minutos. Tinha pega-pega, imobilizava e fazia cosquinha, colocava a gente às vezes sentada em cima da prateleira e falava: agora eu vou tomar banho. Mas eu aprendi muito a brincar, a ter essa leveza, sabe? Um pega-pega para tomar banho, mesmo dentro da rotina, faz um jantar diferente, surpreenda. E às vezes hoje, né, se a gente for pensar com os nossos trabalhos online, o trabalho 24 horas no celular, a gente tem um desafio muito grande de perceber o que realmente é importante. Às vezes a gente vai correr atrás de tanta coisa para os filhos, né? As finanças, a escola, o fazer coisas para eles, e nada disso substitui o estar com. E eles crescem, crescem muito rápido. Eu também tenho filhas grandes hoje, de quase 22 e 18 anos. E eu olho, às vezes, crianças pequenas, né, nas consultas, ou mesmo passeando por aí, e falo: gente, aproveita, passa muito rápido. Óbvio que são mudanças de fase, e a gente, assim, tendo essa conexão, esse vínculo com os nossos filhos, é possível continuar brincando sempre, brincadeiras diferentes, estímulos que se transformam, mas esse vínculo, ele é base sustentadora para todos os momentos da vida, né? Tanto do brincar quanto os estímulos, né? Eu adoro, por exemplo, jogos de tabuleiro até hoje, a gente deixa perto da mesa do jantar. Então, jogar depois do jantar uma partida de algum jogo que essa criança gosta, ali abre espaço para conversa. É, esse momento da hora de dormir também, que eles normalmente abrem muito o coração, até para que a gente não saia de perto, não saia do quarto quando são menores. Então, assim, se a gente tiver olhos para ver, obviamente, jamais pela estrutura da culpa, porque você tem que estar, sei lá quantos minutos, e precisa ter qualidade, porque senão você traumatiza seu filho, não é nada disso. Mas andar pelo espaço exatamente da gente viver essa vida, compartilhar, desse estar junto, se tornar mesmo um lugar seguro para que eles possam compartilhar conosco os acertos e erros, e isso vai fazer com que esse vínculo. Nos possibilite permanecer juntos ao longo da vida. Então, o brincar é uma porta de entrada muito importante, mas a gente precisa estar lá de coração. E às vezes, um dia exaustivo, descanse nesse dia ou reveja, né, a intensidade das coisas, organize-se, descansa, toma o seu banho, volta. E, às vezes é uma partida de jogo de tabuleiro, estar disponível de verdade, não porque a gente precisa ser o pai ou a mãe perfeitos, mas porque a gente verdadeiramente quer encontrar nas oportunidades que temos nesse dia a dia, né?
0: É isso. Estamos conversando com a Daniela Freixo de Faria, que é psicóloga infantil nesse Dia das Crianças. E olha, a gente tem contra nós. Primeiro é o seguinte, hein? Não tem regra para ser pai, né? É uma crueldade, porque você se vê na condição de pai, por mais que você se prepare, são emoções novas a cada dia. Então tá todo mundo meio que desculpado, tá certo? Então sem culpas aí. E a gente tem alguns adversários que foram surgindo que eu não tive quando fui pai, que são essas telas, né? Essas telas que são muito atraentes, elas são muito atraentes mesmo, né? E dá uma tentação, de novo, na minha fase de pai recente, não havia essa profusão toda de celular, tablet, não havia tudo isso, não. A gente brincava mais com coisas de tabuleiro mesmo, fazer coisas com a mão e tal. Mas confesso que hoje vejo pais mais jovens que é uma tentação desgraçada se entregar um tablet e a criança fica lá, desliga ela fica lá. Você esquece da criança lá. Ela vai passando e as molecadinhas já vai com o dedinho assim subindo e tal, tal. Qual que é o perigo, Daniela? É óbvio que deve ter um espaço para tela também e tal, mas qual é o perigo da gente se deixar levar por essa coisa que parece que alivia tanto, né? Descomprime tanto que é deixar a tela na mão da criança, ainda mais de crianças bem novinhas, Daniela.
1: Então, a gente tem um desafio grande com relação a esse assunto, porque, inclusive, né, pensando no próprio brincar, a tela, ela acaba transformando a criança, e gerando uma preguiça criativa. Porque aquele armário de brinquedo, montar a pista de carrinho, toda essa estrutura do brincar que dá trabalho para a criança, do que eu vou brincar, com quem eu vou brincar, que história eu vou criar, a tela, ela traz tudo pronto ao toque de um botão. Então, o que que a gente tem hoje de recomendação, né? A gente precisa cuidar, obviamente, até as crianças até 5 anos, as pessoas falam sem tela é uma coisa impossível. Você fala, Dani, não é viável isso. A gente precisa estar dentro de uma realidade da vida concreta e normal, com todos os desafios que a gente vive. Mas então, eu gosto muito que a gente cuide do tipo de estímulo e que telas grandes. Exemplo, você assistir, eu lembro que eu colocava muito isso, existe no YouTube.

0: YouTube, Baby Einstein, é uma série, por exemplo, para crianças pequenas que são lentas, estímulos lentos, cores suaves. Hoje a gente tem conteúdo que está colocado para a primeira infância e conteúdos muito inadequados por conta da velocidade, do ritmo de mudança de imagem, mudança de cor, estímulos sonoros muito, muito rápidos. Então, nós adultos, nós precisamos ter esse discernimento para perceber exatamente a diferença de estímulo. Quanto maior a tela, ou seja, uma televisão, por exemplo, menor a interação. Quanto menor a interação, maior eu estou treinando a esperar terminar. Não é o programa do jeito que eu quero, é o programa que é. Então, as crianças menores, você precisa de um tempo, você vai colocar. Por exemplo, tem um outro, é tudo das antigas, né? Mas tem um outro desenho que também tem no YouTube, chama Backyardigans. São vizinhos que se encontram no jardim e eles, dentro do mundo da imaginação, se transformam em piratas. Então a gente tem que ter, hoje em dia, infelizmente, uma curadoria muito grande, porque mesmo que esteja dentro de um espaço de idade indicativa, existe muita coisa inadequada para as crianças em termos de velocidade e até de conteúdo. Obviamente, se você for dar um tablet para uma criança de 4 anos, você vai exatamente fazer essa curadoria e usar de estruturas inteligentes que vão gerar capacidade cognitiva e tudo mais. Qual que é o perigo? Quando a gente usa isso como babá, eu preciso de um tempo e eu coloco livremente, ou eu não faço, ou não tenho esse cuidado. Como existe um bem-estar imediato muito grande na tela, eu estou completamente entretido, eu mudo de jogo ao toque de um botão, eu apago o desenho sem precisar apagar com a borracha. A gente vai gerando uma permanência nessa centralidade, nesse bem-estar imediato, mundo do desejo. E eu começo a só conseguir comer com a tela, só consigo acalmar com a tela. E esse é um problema importante que a gente precisa ter atenção. Então, crianças maiores, continuamos na curadoria, que tipo de estímulo? Tudo foi feito para nos prender dentro da tela, inclusive nós adultos. Então, se a gente se vê preso, você está preso por onde, né? É aquela máxima, né? Se a gente não está pagando, a gente quer o produto. Então, a gente precisa ter muita atenção no tempo de tela, mas principalmente no tipo de estímulo com crianças maiores, sempre se vai haver alguma tela depois das obrigações, não usar das telas como tá de castigo, eu vou tirar tal coisa de você, porque no fim a gente está dando mais valor a isso, e deixar esse espaço com tempo controlado e muito atrelado à lógica da consequência de você foi responsável, fez esporte, tomou sol na cabeça, vida saudável. Você quer ter esse momento? Gostoso, depois que tudo isso aconteceu. É muito trabalhoso, é verdade. Muitas vezes a gente vai usar, e eu não sou contra, mas usar de recursos que derrubam a internet ou derrubam o tempo de tela. Mas nós temos um trabalho importante que é ajudá-los a gerenciar tudo isso, a compreender o que vem primeiro e o que vem depois, a compreender a lógica, dessa estrutura toda de responsabilidade, autonomia e liberdade. E aí a gente está falando também de formação moral, de formação de bons valores, o que me faz bem, o que não me faz. A gente tem hoje muitas crianças, por volta de 11, 12 anos, vendo muito conteúdo inadequado, em termos de coisa, terror, que não dorme. Então, o desconforto no corpo, ele é um grande aviso disso daqui. Eu preciso sair daqui agora, não está me fazendo bem. A gente precisa formar as crianças capazes, inclusive, de perceber perigos, de se tirar de lugares inadequados ou de uma imagem inadequada, ou um desenho inadequado. E tudo isso precisa da nossa presença, né? Dessa vida próxima, da gente olhar, estar perto do que eles estão fazendo, o que estão vendo, senta junto, assiste, joga. Esteja dentro desse universo para que a gente possa de dentro conhecer e posicionar quando necessário.
1: É isso. E agora tem momentos que a gente não está perto, né, Daniela? Eu lembro que os meus eram pequenininhos e a gente não gostava da Xuxa. Tenho que confessar a vocês aqui que a gente evitava a Xuxa. E
0: Sim.
1: eles assistiam Xuxa, não assistiam Xuxa em casa. E aí um belo dia a gente foi num hotel, fazenda, sei lá o quê, e a gente deixou
0: E
1: na
0: lá
1: brin...
0: estava.
1: Não, a gente deixou, a gente colocou.

0: na brinquedoteca, super bonitinha,
1: Sim.
0: colorida, com as tiazinhas todas prontas e tal. Botaram o DVD na época,
1: É.
0: aí, Ricardo Garcia. DVD da Xuxa, eles cantaram todas as músicas da Xuxa.
1: É.
0: Magicamente, eles sabiam todas as músicas da Xuxa. Então, eu não sei, isso é uma coisa paranormal que eu nunca expliquei, como é que eu nunca consegui explicar. Mas eles souberam de alguma forma. Agora tem isso, né, Daniela? A gente tenta fazer o melhor quando eles estão com a gente, mas não estarão em alguns momentos. A molecada
1: Sim.
0: vai para a escolinha agora, sei lá, jardim, nem sei como é que chama, muito cedo. E é lógico que você também tenta conter, escolher o lugar mais legal, mas sempre meio com emoção, né, Daniela?
1: É com emoção. E obviamente, os nossos filhos terão outras referências. Por isso que até você falou do livro, esse livro ele tem um objetivo muito importante, que é fazer da nossa casa um lugar seguro e mesmo os nossos filhos crescendo, nós nos mantermos próximos, para que a nossa voz seja uma voz forte, não no sentido de que ela precisa vir com força, mas uma voz confiável, uma voz que é ali que eu vou buscar direcionamento. Porque sim, muitas vozes passam a existir, né? A voz dos amigos, dos professores, a voz da própria cultura. Então, esse discernimento, ele é algo que precisa ser desenvolvido e a gente não vai desenvolver discernimento dando bronca, brinco, descendo a ladeira. Você não pode. A gente precisa, eu brinco que são jogar sementes para que eu gere reflexão. E, obviamente, né, com coisas graves, a resposta é não, consequência, isso aqui a gente não aceita e tudo mais. Mas quando são menores, a gente precisa ir tendo esse discernimento para que eles pensem, né? E por isso é tão importante que os adultos estejam, sustentados e direcionados e que a gente tenha muita clareza de quais são os princípios e valores que nos norteiam. Porque nós precisamos, primeiro, nós adultos, obedecermos a esses princípios e valores para chamar os nossos filhos a obedecer também. Porque normalmente, se em casa a gente, por exemplo, é contra a mentira, mas a gente mente, a gente vai gerando um senso de hipocrisia, que uma hora a nossa voz ela vai ficando falha, é fraca, porque eu começo a dizer, bom, mas não é justo, eu crio um senso de injustiça e tudo mais. Então, a nossa voz forte, com proximidade, com amor, com acolhimento, entendendo que os nossos filhos estão aprendendo, que eles vão acertar e errar, que às vezes vai aparecer um DVD inadequado, que a gente precisa segurar a nossa primeira resposta para fazer desses momentos processo de aprendizado, a gente vai viver sim, com muitos calafrios, às vezes toma susto, vem um negócio que você não está esperando, como isso que você relatou, a gente estava cuidando. Mas é uma oportunidade. Se a gente olha pela oportunidade de botar na estrada de novo, por que não? O que que a gente não concorda? Olha como é que a gente pensa, o que que você acha, o que que você gosta, olha como a gente enxerga tudo isso, por que que a gente não escuta aqui em casa? A gente vai criando essa capacidade de discernir o que é muito importante para eles cada vez maiores e cada vez mais no mundo, não serem do mundo, né? Levados por todas as ondas e sim terem capacidade de sustentados em bons valores, de se posicionar, de saber as diferenças, de poder estar firme no que acreditam, ao invés de qualquer onda leva para pertencer, para ser amado. Já são amados, então essa estrutura. A gente faz isso dentro de casa, sem dúvida nenhuma.
0: Estamos conversando aqui no Alô, Alô Brasil, da Rádio Nacional, com a Daniela Freixo de Faria, que é psicóloga, especialista em educação infantil, autora do livro Família, um Lugar Seguro. Daniela, eu citei no começo da nossa conversa aqui esse relato do Matheus Nachtergaele. Foi uma entrevista mesmo para a Tata Werneck, em que ele fala da perda da mãe dele, com 3 meses de idade. E é um relato tão tocante. O Ricardo Garcia é um monstro, nosso operador aqui. Ele encontrou esse relato. Acho que vale a pena a gente ouvir, porque
1: Uau, sim.
0: é tocante mesmo, e acho que tem tudo a ver com o nosso papo. Vamos ouvir então o Matheus Nachtergaele nessa entrevista fantástica que eu recomendo a todos. Ele concedeu a Tata Werneck. Vamos ouvir um trechinho.
2: Uma vez meu psiquiatra falou: sabe qual é o problema? Tua mãe te olhou nos olhos. Olha que lindo. Você tem jeito de bebê que olhou nos olhos da mãe.
1: Ai, que
2: Porque isso,
1: lindo.
2: nem toda mãe olha profundamente nos olhos do filho. Mas as pessoas que são olhadas profundamente pela mãe têm uma marca, segundo ele, de sentimento e de amor por essa pessoa. E como essa pessoa foi perdida, ficou em mim uma mágoa. Acho que em algum momento aquilo que eu amava não estava mais diante dos meus olhos, entendeu? Eu acho que ser filho da Cecília, poetisa, e que partiu tão cedo da maneira como foi, e tudo, é triste, mas também é muito construtor do que eu sou. Você sabe que a minha mãe escreveu um diário de bebê, bem obsessivo. Aqueles diários que no início, assim, era de hora em hora. Mateus acordou um pouco chorando, mamou, dormiu 3 horas, acordou, fez cocô. O cocô um pouco mole, dei umas gotinhas, era muito minucioso. Ela só ficou comigo durante 3 meses. Em 3 meses é quando um bebê começa a ver o mundo fora dessa relação dele com a mãe. Ele e a mãe são uma coisa só. Com 3 meses, mais ou menos, parece que você faz a passagem. E eu acho que ela esperou eu sacar que tinha outras coisas para partir. Porque a última coisa que ela escreveu no diário, antes de morrer, foi: hoje, pela primeira vez, aí ela já não me chamava de Mateus, o bebê brincou com o sininho do berço. Eu acho que isso quer dizer, assim, ele se interessou por alguma outra coisa que não era eu.
0: É incrível. Nossa, só para situar, o Matheus Nastergalli, ele é filho da poetisa Maria Cecília Nastergalli, que morreu, ela cometeu suicídio quando ele tinha 3 meses.
1: Uau.
0: Incrível, né?
1: É, e é isso, eu acho que nós precisamos desse espaço de amor, de aceitação, de acolhimento, de valor, todos nós. E podemos ou sermos chamados a ser esse espaço na vida de alguém é algo muito extraordinário. Outro dia, eu olhando para minhas filhas enormes, já eu olhava e falava: que privilégio fazer parte da vida de alguém, né? Que privilégio podemos hoje acordar nesse dia, né? Que a gente para para pensar, mas que privilégio fazer parte uns da vida do outro, né? A gente poder olhar crescer, olhar se formar, forjar um coração, é um privilégio. A gente está aqui para acompanhar. Então, às vezes, entra tanto ruído, né? Da própria desobediência, da própria rebeldia. Que privilégio poder participar e viver a cada dia a oportunidade de formar, forjar alguém que, sim, olha para o sininho do berço, e é assim que tem que ser mesmo, porque vai construir a própria vida, vai fazer, se Deus quiser, a sua própria família, participar da vida de outras pessoas, fazer a diferença na nossa sociedade. Cada um de nós pode servir, né, de um jeito que ninguém mais serve. E que privilégio podemos ser família e aprender a afiar esse ferro, que às vezes é tão desafiador, mas esse espaço de amor, de misericórdia, de perdão, de aprendizado, de sustentação, de colo, é um privilégio. Podemos viver isso de verdade.
0: É mesmo, e tem uma coisa que é muito generosa, que eu acho que é bom a gente ter na cabeça, pelo menos a experiência que eu tenho indica isso, que erros acontecem, e às vezes você vai dormir achando que você estragou tudo que você fez. Você fala assim: não, hoje eu destruí tudo que eu construí nos últimos anos. Fui mal, falei errado, fiz tudo errado. Só que no dia seguinte começa de novo, e depois tem um outro dia, tem um outro dia. E lógico que você tem que também errar mais ou menos, né? Não vai fazer uma bobagem enorme, né? Estamos falando de pequenas bobagens aceitáveis que todos nós cometemos ao longo da vida, também com os filhos. E aí, quando chega nessa fase, assim, os meus são... A minha filha, a Lucília, tem 26 anos e o Francisco, 25. E aí é muito legal,
1: muito
0: Daniela,
1: legal,
0: quando você percebe, assim, que eles discordam de você com argumentos. Você fala: meu Deus. Uhum. Você nem tá ouvindo o que ele tá falando mais. Você tá pensando: olha só, o que virou esse ser. E aí, e você percebe, eu, com a graça de Deus, tenho percebido isso, que os valores mais essenciais a gente conseguiu.
1: Estão lá.
0: Esses estão. O respeito às coisas que são valiosas mesmo, isso estão lá. Aí valeu tudo, né, Daniela?
1: Eu queria trazer 2 pontos, né? Primeiro, o Viktor Frankl, que hoje é a minha linha de base, ele diz que sempre vai haver o espaço do que nós vamos fazer com o que nos aconteceu. né, ouvindo essa história do Matheus, é isso, o que ele fez com o que aconteceu, né? Sempre há esse espaço e nesse espaço reside liberdade. Então, dito isso, nós não temos esse poder de destruição.

0: de as barbaridades e a gente tem uma mania humana bem feia de justificar no outro as nossas atitudes. Quando as nossas intenções, palavras e ações dizem onde estamos nós, né? Quem somos nós? De onde estamos agindo? Então, o perdão, ele é tão poderoso porque perante uma criança, primeiro você diz que o certo é certo, o errado é errado. Você volta para esses valores primordiais, né? Se faltar respeito errado, falta respeito errado para todo mundo. Então, a gente gera um senso de autoridade muito mais poderoso, muito mais potente do que essa incoerência ou esse senso de injustiça, porque ele é meu pai ou porque ela é minha mãe, ela pode fazer isso, mas eu não posso. Os dois pesos e duas medidas, né? E o perdão, ele dá uma notícia muito importante para a criança ou para o adolescente, que é: meus pais erram. E eu também erro enquanto criança e adolescente. Esse passa a ser um espaço, onde o nosso erro pode ser acolhido e a gente pode aprender com ele para a próxima vez. Eu jamais vou me esquecer, minha filha que está para fazer 22 anos, com 15, me disse: mãe, hoje nós somos próximas. Eu quase caí dura e perguntei para ela: por que que você está falando isso? Ela falou: porque hoje eu posso falar para você dos meus acertos e erros, porque você me escuta do lugar de quem também erra. Então, acolha a primeira atitude é acolha o erro do seu filho e da sua filha e use esse erro para sedimentar a mudança de postura, para que isso não aconteça mais, né? Para que ele possa reparar, pedir perdão quando necessário e aprender para não cair mais nesse buraco. Mas entenda, é muito difícil para nós fazer isso, porque nós adultos temos um script. Se a gente pudesse, isso está muito no livro, a gente faria download para que eles consigam tudo sem passar por desconforto e dor. Mas é exatamente na nossa vida como seres humanos que tem desconforto e dor que nós veremos a possibilidade de nos tornarmos a cada possibilidade, a cada situação, a cada desafio que a gente passa. E podemos voar do lado dos nossos filhos, vendo-os bater asa, mas poder olhar e falar: ó, eu tô aqui, bora aprender com mais essa, para que eles se tornem pessoas dignas, íntegras, que já têm valor, que possam, né, agir nesse mundo corretamente, é o que a gente tem para fazer. Então, esse caminho, ele também será recheado, né, dos nossos acertos e erros, mas o pedido de perdão, ele restaura e ele separa o que é nosso do que é deles e dá a eles a notícia de que eles também errarão pelo caminho e que nós somos um lugar seguro para acolher e para chamá-los a aprender com tudo o que acontece, né?
1: Daniela Freixo de Faria, psicóloga especialista em educação infantil, autora do livro Família, um Lugar Seguro. Daniela, onde é que as pessoas te encontram? As pessoas que ficaram interessadas, querem saber mais de você, do livro, como é que faz?
0: Então, tem muita coisa gratuita no canal do YouTube, é Daniela com dois L's, F de Faria, muito conteúdo lá. Eu estou no YouTube desde 2009, então tem muita coisa. E no Instagram, Daniela Freixo com dois L's, no link da bio tem acesso ao livro, acesso, tem mentoria, tem muita coisa acessível, para que eu possa também continuar sendo, né, uma boa semente no coração das famílias, e meu trabalho primordialmente é ajudar os adultos a serem essa boa semente na vida dos filhos. São esses os caminhos.
1: Tá certo. Daniela, foi uma alegria falar com você. Foi muito legal, de verdade mesmo. Muito bom. Obrigado aí pela entrevista. Vamos falar mais sobre esse
0: Vamos, eu que
1: assunto.
0: agradeço.
1: Valeu, brigadão.
0: Obrigada, bom dia para todos.
1: Valeu, tchau, tchau. Daniela Freixo de Faria, psicóloga, especialista em educação infantil, autora do livro Família, um Lugar Seguro. Muito bacana, eu gostei. Você gostou, Karina? Gostou, Ricardo? Tá sensacional. Gostei demais também. E é muito bom ter filho. Tá certo? E com tudo isso é muito bom ter filho. É excelente ter filho, é essencial ter filho. E temos que povoar esse planeta com gente boa. Que gente ruim já tem aos montes. Vamos colocar gente do bem aqui para dar aquela compensada, pelo menos, dar aquela equilibrada, tá certo? Para dar uma equilibrada. É isso aí. Olha aí, manda mensagem para. Tá acabando já, meu Deus do céu. Tá acabando. Vamos a Brasília. Às 8h54, Ana Caldas com a gente. Fala, Ana, bom dia.
2: Oi, bom dia, Gostinho, para você, para todos os nossos ouvintes. Olha só, vamos falar do tempo nesse feriado?

0: Né? O tempo vai prevalecer instável em todo o país. O Instituto Nacional de Meteorologia, o IMET, emitiu aí alerta laranja de perigo e amarelo de perigo potencial para tempestades em vários estados, né? E em outras áreas do país que não tiver chovendo, a previsão é de muito calor e tempo seco. O alerta laranja de perigo está valendo aí para parte de Minas Gerais, Rio de Janeiro, São Paulo, Mato Grosso do Sul e todos os estados da região sul, viu? E o alerta amarelo de perigo potencial atinge áreas do sul do país, São Paulo, Rio de Janeiro, Minas Gerais, Mato Grosso do Sul, Mato Grosso, Goiás, Rondônia, Amazônia, Amazonas e Acre. E a massa de ar quente e seco vai atuar, então, sobre parte das regiões norte, nordeste e centro-oeste, além do norte da região sudeste. O IMET também tem divulgado, Agostinho, alertas para baixa umidade do ar, né, que pode chegar a 12% em vários estados, aumentando aí o risco de incêndio e de problemas de saúde. Falando em incêndio, justamente, né, por causa do fenômeno El Niño, uma onda de queimadas provocada então por esse fenômeno levou à decretação de emergência pelo governo do estado do Amazonas em 36 municípios, o que permite então ajuda federal ao estado. São mais de 7.600 focos de queimada de 1º de outubro até esse domingo, 90% a mais do que o ano passado. Manaus e o sul do estado são as regiões mais atingidas, segundo aí a página Painel do Clima. E ontem, Agostinho, os ministros João Paulo Capobianco, do Meio Ambiente, Mudança do Clima, e Valdez Góes, da Integração e Desenvolvimento Regional, sobrevoaram as áreas atingidas por esses incêndios, né? O ministro Capobianco, inclusive, alertou que muitos dos incêndios são suspeitos de ser criminosos e não aquela prática de queimar pastagem. O governo confirmou o envio de 11 aeronaves e o reforço de brigadistas para combater ao fogo. Duas aeronaves da Força Aérea Brasileira chegaram nesse domingo a Manaus. E o ministro da Integração, Valdir Góes, defendeu que as autoridades atuem de forma integrada. Por causa da baixa qualidade do ar, viu, Agostinho, aulas presenciais e eventos ao ar livre estão suspensos. Para se ter ideia, essa qualidade do ar está péssima, 3 vezes maior do que é recomendado pela Organização Mundial da Saúde. Essa qualidade do ar é registrada lá em Manaus. A gente continua acompanhando então essa situação também. Agostinho?
1: Valeu, Ana. Ana Caldas falando com a gente, direto de Brasília, falando sobre a previsão do tempo neste feriado, dia 12 de outubro, dia de Nossa Senhora Aparecida, padroeira do Brasil, para ninguém se confunda, é a padroeira do Brasil, tá certo? Num governo que é laico, que tem que ser laico, tá certo? Respeitando as crenças de todas as pessoas. As que não têm crença também são respeitáveis, tá certo? Vamos combinar essas coisas para começar a conversinha direito? Então, assim, Estado laico, cada um professa a fé que tem ou que não tem, o Estado cuida das coisas que são do Estado cuidar, que é saúde, educação, segurança, tá certo? É isso aí que cabe ao poder público e a gente escolhe o poder público que a gente quer, dependendo do que a gente espera do país, e tá tudo certo também. Agora, a religiosidade é outra conversa. É outra conversa. O que eu acredito, você não precisa acreditar, né? Eu não vou querer convencer a você que a minha religião é a boazuda da história. É a que é melhor para todo mundo, que vai salvar a humanidade. Não é assim que funciona. Então não entre nessa cantilena aí, que é um mau caminho. Então hoje é dia da padroeira do Brasil, Nossa Senhora Aparecida, e aí você tem dia de Iemanjá, você tem dia de um monte de coisa, dos santos todos, da religião de matriz africana. Tá certo? Tem dia para todo mundo comemorar. E todo mundo merece respeito. É assim que tem que ser, sempre foi e será assim. Continuará sendo, porque o povo brasileiro é desse jeito. É pacífico e respeita as crenças das pessoas. Tem uma fatia que não é? Tem uma fatia que não é. Mas isso é uma fatia minoritária que tem que se manter como minoritária. É assim que a gente espera. Respeitando a religiosidade de todo mundo. E hoje é dia das crianças. Então vamos ter. Eu ia dar notícia aqui, acabou. Não quero mais dar notícia. Porcaria nenhuma. Colejão, vai.

0: Andrezé!
1: Fala, filho.
0: Sabe qual é a brincadeira que eu mais gosto?
1: É claro que não.
2: Aquela brincadeira de beijar.
3: Você tá ligado pro meu filho de 25 anos, ele quer brincar de pique-esconde. Será que tem alguma chance? Minha filha de 26 anos. Brincar de cabra cega. Amarelinha. Vamos tentar. Acho que não vai dar, mas não tem problema. A gente vai brincando de outras formas e conversando e trocando ideia, que também é outra forma de você formar essas crianças que virarão pessoas adultas. E é muito legal, vou repetir o que eu disse aqui, é muito, muito legal mesmo. Você perceber que depois de tantos anos com tropeços e recomeços, você formou um serzinho, você ajudou a formar, que formou também é uma pretensão desgraçada. Você deu uma pequena, não estragou, já é uma grande coisa. E formou um ser, ajudou a formar um ser que está por aí para melhorar a nossa vida. Tchau, pessoal. Valeu, hein? Foi ótimo estar aqui com vocês hoje. Vamos aproveitar o feriado agora. Amanhã, se Deus quiser, estamos de volta a partir das 8. Tchau, tchau.

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4: Olá, ouvinte nacional. Agora 9:03 em Brasília. Eu sou Milton Rocha e a partir de agora apresento para você o melhor da música brasileira na programação musical de Leila Sena e com o ritmo da notícia. Hoje começamos com Cássia Eller, Partido Alto.

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0: Muito bem, ouvimos Acordo Som e Daniela Mercury juntos em Beleza Pura, de Caetano Veloso. Antes, Caetano Veloso, dele mesmo, A Luz e Tieta. E abrindo o bloco, Cássia Eller, de Chico Buarque de Holanda, Partido Alto.
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0: Começamos o Ritmo da Notícia desse feriado de Nossa Senhora Aparecida, padroeira do Brasil, falando eleições. Nesse domingo, o presidente do Tribunal Superior Eleitoral, Cássio Nunes Marques, atendeu a um pedido da campanha do candidato à presidência da República, Flávio Bolsonaro, e mandou suspender o canal de WhatsApp, Exército do Lula. Logo depois, o corregedor-geral eleitoral, ministro Vilas Boas Cueva, derrubou a decisão e impediu que o canal saísse do ar. Renato Ribeiro tem mais informações.
2: O corregedor-geral da Justiça Eleitoral, ministro Ricardo Vilas Boas Cueva, derrubou neste domingo a decisão do presidente do Tribunal Superior Eleitoral, ministro Nunes Marques, que suspendeu o canal do WhatsApp Exército do Lula. A decisão final será discutida pelo plenário do TSE. Pela manhã, Nunes Marques havia determinado a suspensão do canal sob a alegação de que ele disseminava conteúdo falso. A decisão atendeu um pedido da campanha do candidato à presidência da República, Flávio Bolsonaro, do PL. O canal Exército do Lula conta com mais de 3 milhões e 400 mil seguidores. O canal é administrado pelo deputado federal André Janones, que reagiu à decisão de Vilas Boas.
3: O TSE acaba de revogar a decisão de Cássio Nunes Marques, mostrando que ninguém cala a voz de um povo quando ele se une, que nós não vamos permitir censura no Brasil. Essa vitória é uma vitória da democracia.
2: Com a nova decisão, o envio de mensagens e a inclusão de novos seguidores foram liberados no canal. Da Rádio Nacional em Brasília, Renato Ribeiro.
0: Agora 9 horas 17 minutos, seguimos com o melhor da música brasileira, ouvindo Márcia Castro, Mau Caminho.

0: Ouvimos Hélio Duncan de Itamar Assunção e Alice Ruiz, Vou Tirar Você do Dicionário. Antes, Alexandre Leão, de Manuque Almeida Lalado, Pop Zen. Abrindo o bloco, Márcia Castro, de Arnaldo Antunes e Alice Ruiz, Mau Caminho.
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0: A gente fala agora das queimadas no Amazonas. A capital Manaus continua coberta pela fumaça por causa dos incêndios e apresenta a pior qualidade de ar do país. Os detalhes agora com Ana Lúcia Caldas. Bom dia, Ana.
2: Oi, bom dia, Milton. Isso mesmo, viu? Por causa da baixa qualidade do ar, que está 3 vezes acima do recomendável pela OMS, as aulas presenciais e eventos ao ar livre na capital do Amazonas estão suspensos. Uma onda de queimadas, né, provocada pelo fenômeno El Niño, levou à decretação de emergência pelo governo do Amazonas em 36 municípios, o que permitiu ajuda federal ao estado. Segundo a página Painel do Clima, o estado acumula mais de 7.600 focos de queimadas de 1º de outubro até esse domingo, mais de 90% acima do registrado no mesmo período do ano passado. Os ministros João Paulo Capobianco, do Meio Ambiente e Mudança do Clima, e Valdez Góes, da Integração e Desenvolvimento Regional, sobrevoaram ontem as áreas atingidas pelos incêndios. O governo confirmou o envio de 11 aeronaves e o reforço de brigadistas para combater o fogo. 2 aeronaves da FAB chegaram neste domingo a Manaus. O ministro da Integração, Valdez Góes, defendeu que as autoridades atuem de forma integrada. Milton.
0: Ok, Ana, muito obrigado pelas informações. Seguimos agora com o melhor da música brasileira, ouvindo Secos e Molhados, Amor.

0: Paula Morelenbaum, de Baden Powell e Vinícius de Moraes, Berimbau. A primeira, Secos e Molhados, de João Ricardo e João Apolinário, Amor.
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0: O Nobel de Economia vai para dois economistas norte-americanos que estudam o consumo e a política monetária. Os detalhes agora com Gabriel Brum. Bom dia, Gabriel.
2: Bom dia, Milton. Bom dia a todos. O Prêmio Nobel de Economia deste ano foi dado aos economistas norte-americanos Robert Hall e Michael Woodford. O anúncio foi feito hoje pela Real Academia Sueca de Ciências, que é a responsável pela premiação. Os pesquisadores foram reconhecidos pelo trabalho sobre fundamentos microeconômicos para estabilização da economia. É o seguinte, de forma geral, a economia oscila entre momentos de expansão e recessão. E um mecanismo que se tornou padrão aí para lidar com isso foi elaborado por John Keynes. Na baixa econômica, os juros devem ser reduzidos e os gastos aumentados para estimular a atividade, e na alta face o contrário. Só que desde ainda nos anos 1970, esse modelo se mostrou bastante limitado. O que Robert Hall e Michael Woodford fizeram foi criar novos modelos para a estabilização econômica, olhando para a forma como as famílias e as empresas individuais aí decidem sobre poupança e também sobre preços de produtos. E é a partir dessas informações que governos do mundo todo hoje em dia passam a tomar decisões para lidar com recessões econômicas. Os dois economistas vão dividir um prêmio aí de 12 milhões de coroas suecas, aproximadamente 6 milhões de reais. Milton.
0: Ok, Gabriel Brum, muito obrigado pelas informações, um bom trabalho para você. Seguimos agora com Maria Bethânia, Purificar o Subaé.

0: Ouvimos Nando Reis e Dois Reis juntos em O Mundo é Bom, Sebastião, de Nando Reis. Antes, Mariana Aidar, de João Nogueira e Paulo César, Pinheiro, Minha Missão. Abrindo o bloco, Maria Bethânia, de Caetano Veloso, Purificar o Subaé.
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0: Vamos saber como fica o tempo neste feriado de Nossa Senhora Aparecida, padroeira do Brasil. Ana Lúcia Caldas traz ao vivo as informações. Bom dia, Ana. Os romeiros que estão chegando no Santuário Nacional de Aparecida, no interior de São Paulo, são recebidos com sol ou chuva, Ana?
2: Olha, viu, isso é chuva para hoje, viu? Tem que ter capa de chuva e guarda-chuva, viu, Milton? É que o tempo permanece instável em todo o país até amanhã e o IMET emitiu um alerta laranja de perigo e amarelo de perigo potencial para vários estados. Onde não estiver esse alerta de tempestade, a previsão é de muito calor e tempo seco. O alerta laranja de perigo vale para parte de Minas Gerais, Rio de Janeiro, São Paulo, incluindo lá Aparecida, Mato Grosso do Sul e todos os estados da região sul. E o alerta amarelo de perigo potencial atinge áreas do sul do país, São Paulo, Rio de Janeiro, Minas Gerais, Mato Grosso do Sul, Mato Grosso, Goiás, Rondônia, Amazonas e Acre. Já essa massa de ar quente e seco atua sobre parte das regiões norte, nordeste, aqui no centro-oeste, além do norte da região sudeste. O IMET também tem divulgado, Milton, alertas para baixa umidade do ar, que pode chegar a 12% em vários locais, o que aumenta aí o risco de incêndios e de problemas à saúde. É você.
0: Ana, muito obrigado pelas informações, um bom feriado para você. O Ritmo da Notícia teve edição de Paula de Castro, reportagem Ana Lúcia Caldas, Gabriel Brum e Renato Ribeiro. 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

Amazônia, bom dia Brasil, ponto de encontro vem chegando nesse feriadão de Nossa Senhora Aparecida, o dia das crianças também, dia 12 de outubro. Hoje o ponto de encontro é comigo, Ana Pimenta, Carlinhos Moraes aqui, é nós, né, Carlinhos? Estamos aqui, firme e forte nesse feriadão. As nossas colegas estão descansando, Didi, a Paty na produção também. Coisa boa, né, que a gente faz essa alternância aqui. Aí no próximo feriado sou eu que vou descansar. E assim a gente vai botando essa rádio no ar. Olha, a gente hoje vai até meio-dia, então, eu e Carlinhos. E também vou fazer o Mosaico e o Nacional Jovem. Então, você já sabe, para participar é o nosso WhatsApp 619-9674-1568. 619-9674-1568. Na programação musical do Antônio Miranda, a gente abre o ponto de encontro de hoje com o som de Nelson Ned. Deus abençoe as crianças.

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1: E aí, pessoal? Estão mandando os recadinhos para mim? Tô só

esperando os recados de vocês para começar o programa. Enquanto isso, o nosso amigo Carlinhos está botando aqui a programação musical do Antônio Miranda. A gente acabou de escutar Jaciara Carvalho, Carimbó para Todos. Qual que é a próxima aí, Carlinhos? Gino e Geno com o quê? Nossa Senhora Aparecida, que hoje é dia de Nossa Senhora. Quero mandar um beijo, um abraço pro Moisés de Natal. Ele tá aqui na audiência também. Vou mandando os recadinhos de vocês, que daqui a pouquinho a gente volta.

Tá aí o som de Gino e Geno, Nossa Senhora Aparecida, nesse 12 de outubro. Eu, Carlinhos, o povo tá de feriado mesmo, ninguém mandou recado ainda aqui, nunca vi isso no ponto de encontro. Tô esperando a sua participação, manda um recadinho aqui pra gente no nosso WhatsApp 619...

9674-1568, 619-9674-1568. Estou esperando a sua participação. A gente vai agora com um forrozinho bom do Mestre Ambrósio, Fuá na Casa de Cabral.

0: Agora sim vai começar esse programa. Eu acho que a gente tava com problema na internet aqui no celular, que eu olhei e não tinha recado nenhum. Carlinhos, eu falei, não é possível, isso não é o ponto de encontro. Cadê o povo que faz esse programa aqui junto com a gente? Tá todo mundo aqui. Vamos lá, chegou o recado do Joãozinho de Diadema em São Paulo.
1: Oi, meus amigos da Rádio Nacional do Amazonas, bom dia. Oi, meus amigos da Rádio Nacional do Amazonas, bom dia. Boa segunda-feira, bom começo de semana e bom feriado pra todo mundo.
0: Valeu, Joãozinho.
1: Vou trabalhar, né?
0: Eu também.
1: Bom descanso pra quem tá descansando e bom feriado pra quem tá descansando.
0: É isso.
1: Eu gostaria que quem fosse fazer o programa hoje cantar parabéns pra umas pessoas que tá fazendo aniversário.
0: Diga aí.
1: Teve uma pessoa que fez aniversário agora, dia 10, que foi o Aparecido Cido, irmão da Ana Santana.
0: Certo.
1: É, tia da Edna Alves de Januara, Minas Gerais.
0: Ah, legal.
1: Mas só que parece que ele mora em Goiás, tá? Fez aniversário dia 10. E hoje, dia 12, quem tá fazendo, completando no hoje, é Ângela da Paz Ferreira.
0: Certo.
1: Picuaçu, no Maranhão. E também hoje, quem está fazendo aniversário hoje também, é Ângela Aparecida Gaiano, Vila Rica, no estado de Mato Grosso. Aí, essas meninas entram em contato comigo, porque eu não tenho mais o contato delas, eu perdi o contato delas.
0: Uhum.
1: Aí, quem for amigo delas, estiver ouvindo a rádio, aí pega meu número e passa para elas.
0: Tá bom.
1: Aí o DDD aqui é 11 967 10 20 54.
0: Tá joia.
1: Muito obrigado e um bom dia e um bom feriado a todos, viu? Feliz Dia das Crianças para todas as crianças do mundo inteiro, tá? Com saúde, paz, com paz, saúde para todos nós, para nós todos. Saúde, paz, gente, com atrás. Bom dia.
0: Falou, meu amigo. Ô, Joãozinho, vou repetir então, ó. É, o Joãozinho pediu para eu falar o número dele aqui, passar o número, né? Se alguém mandar recado, eu vou repetir aqui, eu digito, mas eu vou repetir aqui e vou falar. O WhatsApp do Joãozinho em Diadema, em São Paulo, é 011. 967-10-20-54. 967-10-20-54, tá bom? E aí, se alguém tiver perdido aqui na hora, não tiver anotado, quiser falar com ele, manda mensagem que a gente repete. Chegou o recadinho dele, Adeilton de Jânio Quadros na Bahia. Presidente Jânio Quadros, vamos ouvir.
2: Oi, Aninha, bom dia, ouvintes. Ponto de encontro, feliz segunda-feira, feliz semana.
0: Amém.
2: Sertão da Bahia quente, bastante quente, a seca
0: Eita.
2: Prevalecendo por aqui, Aninha. Torrando tudo, minha querida. E eu por aqui ligado na Rádio Nacional, desejando uma feliz segunda-feira, bom início de semana também aos amigos, às amigas. E tô por aqui, esse dia mais tranquilo, pro catolicismo aí, um dia mais sagrado, dia santo, como a gente costuma referir aqui no sertão, feriado para outros, e é isso, né, Ana? Independente de qualquer ideologia,
0: isso,
2: um dia mais tranquilo, sagrado,
0: exato.
2: Respeitando a opinião do outro, a gente vivendo dias tão difíceis, né, Ana?
0: É.
2: Tantas divisões, tantas...
0: Ué, o que aconteceu aqui? Parou aqui um pouquinho, peraí, vamos ver aqui. Aqui, deu uma pausa aqui, esse celular hoje não tá legal.
2: Segunda-feira, bom início de semana também aos amigos, às amigas. E tô por aqui, esse dia mais tranquilo, pro catolicismo aí, um dia mais sagrado, dia santo, como a gente costuma referir aqui no sertão, feriado para outros, e é isso, né, Ana? Independente de qualquer
0: Sim.
2: ideologia, um dia mais tranquilo, sagrado, respeitando a opinião do outro, a gente vivendo dias tão difíceis, né, Ana? Tantas divisões, tantas falácias, e em nome de qualquer coisa, um vai dividindo, o outro vai trazendo conversas, e enfim. Mas é, independente disso, vamos. Vamos caminhando, seguindo
0: vamos
2: o nosso caminho,
0: frente.
2: Cada um na sua trilha, no seu caminho, e andando tudo na mesma direção, né, Ana?
0: Uhum.
2: Que seja mais uma semana, mais um dia abençoado aí, um feriado maravilhoso a todos nós, a todos os ouvintes, todos que estão na sintonia, Ana. Estou por aqui, como sempre, aqui no
0: Bom,
2: Sertão da Bahia, no município
0: voz.
2: De Presidente Jânio Quadros, ligado na Rádio Nacional, minha querida. E desejando feliz segunda-feira, uma ótima semana a todos, minha amiga.
0: Alô, Adeilton. Fazia tempo que eu não conversava com você. Olha, a Edna Alves de Januário mandou mensagem. Bom dia, querida. A Didi tá folgando, né? Ótimo feriado. Tá, menina? Tá folgando e hoje eu tô trabalhando. Na vida é assim. Manda quem tem poder, obedece quem tem juízo. Então, uma hora um folga, outro trabalha. Aí não tem lá, diz que tá na Bíblia, não sei, é na Bíblia que diz que os humilhados serão exaltados, Carlinhos. Onde é que tá isso? Você que é um rapaz que lê a Bíblia mais do que eu. Então, mas aí uma hora eu vou folgar também. Eu creio que eu vou folgar. Tem que manter a fé. Então, hoje é um dia de fé. Nossa Senhora Aparecida, rogai por nós, plantonistas. Na próxima será a minha vez de ser exaltada. Hoje eu tô aqui sendo humilhada no feriado. Cadê o Breno?
3: Tudo bom, Ana Pimenta? Boa
0: Opa!
3: segunda-feira. Rapaz, segunda-feira estranha, Ana Pimenta.
0: Pois é.
3: As ruas tudo deserta, parece até que não tem ninguém, rapaz. Mas é
0: Não,
3: porque é
0: tá todo mundo no
3: feriadão e
0: Rio aí
3: todo mundo
0: tomando
3: botou o
0: banho,
3: pé na
0: Breno.
3: estrada,
0: Não
3: viu?
0: tem ninguém na rua, mas tá todo mundo
3: É
0: feriando.
3: desse jeito. Tudo de bom para você, pro
0: Você
3: Carlinhos
0: também.
3: Moraes também. E para todos aí, viu? Abraço especial. Boa semana. Boa para todo mundo e felicidades, tá bom?
0: Tá joia. Pra
3: E
0: você também.
3: também não posso deixar de dizer um bom dia para todos aí. A Rosângela, acorda, Rosângela, acorda.
0: Acorda.
3: Bom dia para a Milena, bom dia para a Valerinha, bom dia para a Geralda, bom dia para o Wesley, a Marirandia, a Nildinha, todo mundo. Um abraço especial, uma excelente semana aí para todos, tá bom?
0: Tá
3: E a gente
0: joia.
3: ganhou ontem do Fluminense, né? Tamo aí, na boa.
0: Ai, Carlinha. Você que gosta de
3: Continua
0: futebol.
3: seguindo lendo. Um abraço para todo mundo aí. Felicidades, viu? Boa
0: Falou,
3: semana.
0: Breno.
3: Tamo junto sempre, Ana
0: Tamo
3: Pimenta.
0: junto, vamos em frente, que foguete não dá ré, não. Ó, obrigada, Breno, pela sua participação, viu? A Helena de Palmeiras do Tocantins, deixa eu ver o que foi que ela mandou aqui. Olha aí, lá vem coisa, hein? Mandou um vídeo aqui, Carlinhos, do fogão de lenha. O que que ela tá aprontando? Deixa eu ver aqui. Olha aí, preparando o almoço. Ô, delícia! Olha aqui. O que que será que tem nessa panela aqui, hein? Olha aqui. Deixa eu ver aqui. Será que ela vai mostrar? Ela tá aqui, ela gravou. Olha, meu Deus, que panelas areadas, Carlinhos. A Helena mandou aqui. Olha essas panelas. Olha o brilho dessas panelas. Essas panelas brilham mais do que a minha cara. Sem brincadeira. Helena, eu tô chocada com essas suas panelas areadas aqui. Ela mandou um áudio, vamos
1: Bom
0: ouvir.
1: dia, Ponto. Bom dia, tô ouvindo esse.
0: Oh, minha amiga, que coisa boa. Ela mandou outro
1: A
0: vídeo
1: carruagem
0: aqui.
1: vai seguir,
0: Ah,
1: a
0: aqui, ó.
1: alegria
0: Ah, ela
1: sempre
0: mandou um vídeo aqui do Dia da
1: passageira.
0: Criança. Vamos tocar essa música? É do Uni do Unitê. Essa aí tem, não tem, Carlinhos? Ó, enquanto isso, eu vou ler aqui o recadinho do Natan, de Malacacheta. Minha querida radialista, passe para mim o telefone do Joãozinho de São Paulo. Vou passar aqui, vou digitar para você, tá bom? Enquanto isso, o Carlinhos está puxando aí o sucesso do Trem da Alegria, Uni do Unitê. Vamos tocar essa música? E aí, falta cantar os parabéns, hein, Carlinhos? Daqui a pouco a gente volta cantando os parabéns. O Joãozinho já deu a lista completa. A gente volta depois dessa música cantando os parabéns para os aniversariantes.

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3: 10h32 aqui em Brasília, 8h32 no Alto Solimões. Hoje o Ponto de Encontro é comigo, Ana Pimenta na apresentação e o Carlinhos Moraes aqui na operação do estúdio. Olha aqui, Carlinhos, pedi para o Carlinhos deixar separado parabéns para a gente tocar depois do intervalo. A Edna de Januária está lembrando aqui, olha, gostaria de parabenizar os aniversariantes do dia, em especial Cidinha Macedo, do Brejo do Amparo, o esposo dela e Geraldinho. Eles fazem aniversário natalício de matrimônio. Foram passear em Bom Jesus da Lapa e pediram para eu gravar essa homenagem. Eles são primos, nasceram na mesma data e se casaram. História bonita, né, Ana? Olha, eu acho incrível os casais, assim, as histórias, né, dos casais em geral. E tinha aí uma lenda, né, sei lá, assim, questões aí, né, de que primo não casa com primo, mas a gente sabe, né, que às vezes esses amores aí, eles são históricos, né, crescem na mesma família, acabam se apaixonando. E eu tenho um irmão também casado com a prima, e hoje eles estão lá em Belém, foram para o Círio de Nazaré. Então desejo tudo de bom para esses dois, né, estão lá em Bom Jesus da Lapa, lá na capela, lá na Lapa, pedindo proteção também nesse dia, nesse feriado. Vamos cantar parabéns então para o casal, Pipi, ó, Celso.

0: Tá aí, os parabéns para essa turma toda aí também. E para todo mundo que o Joãozinho também já tinha lembrado aí. É muita gente, eu não vou lembrar o nome de cor. Mas parabéns para todo mundo que está começando um novo ano nessa segunda-feira, dia 12 de outubro. Ah, deixa eu ver quem mais. Edileuza do Piauí também já tá ligadinha aqui, mandou um recado. Vamos ouvir.
1: Bom dia, Ana Pimenta, bom dia, ouvintes. É você hoje de novo, Ana? Eita! Hoje o inglês vai começar de novo. Gostei de pessoal mandando. Foi sábado, né, que você esteve aí. E o pessoal botando mensagem em inglês aí do lado do vento, né? Eita, pessoal, tão entrosado aí, viu?
0: Né?
1: E gostei das suas respostas em inglês. Amei, viu? Acho lindo a sua voz. E falando em inglês, fica mais bonita ainda.
0: Oh,
1: Na
0: meu
1: oportunidade,
0: amor.
1: gostaria de ouvir uma música com Gino e Geno, Franguinho na Panela.
0: Ah, essa
1: Um
0: é boa.
1: abraço, um bom dia, uma boa semana.
0: Um
1: Tchau,
0: beijo, meu
1: tchau.
0: amor, para você também, viu? As coisas que a gente faz aqui, né, Edileuza, para animar o povo.

0: A gente fala inglês, a gente fala espanhol, a gente fala, enfim, a gente fala a língua do povo aqui, a gente vai se comunicando do jeito que dá. E a ideia é sempre amplificar o alcance da nossa mensagem, né? Então, quando surgiu esse Serviço Internacional de Rádio, a gente tem assim essa proposta, né, de mostrar a nossa rádio como um espaço de interação, levando a cultura do Brasil, levando essa mensagem. E assim vamos seguindo. E eu fico feliz de você ter gostado, viu? Um beijo enorme no seu coração. O Pacholo do Mato Grosso também tá ligado. Vamos ouvir.
1: Bom dia, minha querida, do
0: Bom
1: programa do Ponto
0: dia.
1: de Encontro, que você não falou seu nome, já estou com a rádio ligado.
0: Opa!
1: Mas bom dia para você, bom dia Brasília, bom dia Amazônia, bom dia Mato Grosso. Como é que está você, minha querida? Como é que está Brasília? Brasília disse que está num calor
0: Tá
1: terrível, né? Eu
0: demais.
1: quero estar longe desse fogo aí, ó. E aqui estamos bem, minha querida. Aqui é o Pacholo de Luca de Rovigo. Não falou seu nome, né? Mas eu tô mandando meu alô aí pro ponto de encontro, né? Marcando meu ponto, né? E aí, como é que tá a Dileia? Dileia hoje tá na corda, né? Botou você no. Botou você
0: Foi.
1: aí no pau da barca, né? Aí é bonito, né?
0: Tá
1: Mas aqui
0: demais,
1: estamos
0: né?
1: bem, né? Quer dizer, que Deus o abençoe. Um dia especial, que Deus o abençoe com as crianças desse nosso país e de toda a face
0: Isso.
1: da terra, que Deus queira nos proteger de todos os maus, de todos os perseguidores, de todos os caluniadores, né? Que Deus tenha misericórdia de nós. Para você, minha querida, um abraço, um cheiro no teu coração, que
0: Outro
1: Deus te
0: grande.
1: abençoe. Não falou seu nome mais, o pastor está aqui. Maluca de
0: Ana
1: Verde, ouvindo a
0: Pimenta, Ana
1: sua voz
0: Pimenta.
1: linda da voz, querida. Não sei também se é o Pipizinho que está no controle do som,
0: É
1: minha
0: Celso,
1: querida.
0: ô,
1: Se não
0: Celso
1: for possível, é que
0: Carlinhos.
1: não tem, sei lá, não sei se tem no programa aí no controle de vocês, é uma música que fala assim: eu ontem vi seu retrato, eu não me contive, logo comecei a chorar, jurei por Deus não te esquecer, mas querer não é poder. Se tiver ela aí no controle aí do som,
0: Eu já
1: passa
0: anotei
1: ela aí
0: aqui
1: pra
0: um
1: mim ouvir. É do
0: pedaço.
1: tempo que eu era piazão ainda meio novo, né? Muito bom. Mas Deus te abençoe, um dia especial para você que está na locução da rádio e para todos os radialistas, tá, minha querida?
0: Tá joia,
1: Que Deus
0: Pacholo.
1: abençoe toda essa nação brasileira.
0: Ó, eu anotei aqui um pedacinho da música e nós vamos procurar. Carlinhos, então, ó. Tem essa música que nós vamos investigar aqui e também tem Franguinho na Panela, de Gino e Geno aqui, pedido já que eu anotei. Tá? Então você já vai separando aí. Olha aqui, o que que chegou para mim? Gente, vocês com essa inteligência artificial, vocês estão demais. A Rosângela mandou uma foto minha aqui, a coisa mais linda, eu no meio da floresta, segurando uma folha gigante aqui. Que coisa mais linda, Rosângela. Olha o recadinho de ou o recado de áudio dela, vamos ouvir.
2: Bom dia, minha amiga Ana Pimenta. Bom dia, Carlinho Moraes de Jesus. Bom dia, ponto de encontro. Cheguei, amiga. Cheguei, Brasil. Eu, Rosângela
0: Cheguei.
2: Oliveira, aqui de Rio Branco, Acre. Tô só marcando o meu ponto no ponto de encontro. Ana Pimenta, para mim não pegar falta. Minha amiga Ana
0: Isso
2: Pimenta, se
0: mesmo.
2: você puder, se você ou o Carlinho tiver aí na playlist de vocês, gostaria de escutar a música de Nossa Senhora com Roberto Carlos.
0: Tá.
2: Ofereço para você, pro Carlinho Moraes de Jesus, para todos os ouvintes, para minha filha Isabel, pro meu filho Adão, feliz Dia das Crianças para eles, que eu amo muito de paixão, são minhas vidas. E dedico também pro meu esposo Ezequiel e todos os ouvintes para vocês aí. Que Deus abençoe. Dia lindo, abençoado, dia de Nossa Senhora e Dia das Crianças.
0: É
2: Amém.
0: isso
2: Dia
0: aí.
2: lindo!
0: Alô, Rosângela, um beijo grande. Carlinhos já vai separar aqui para tocar. São 10h40 aqui em Brasília, 8h40 no Alto Solimões, às 11 ainda, tá longe o intervalo, né? Eu acho que dá tempo da gente soltar mais recadinho antes de soltar o bloco musical. Tem um recadinho aqui de Luiz Antônio, em Cáceres, no Mato Grosso. Sábado que vem, tô em Cuiabá, pessoal, no primeiro congresso. No primeiro encontro de artistas indígenas, artistas visuais, artistas plásticos indígenas em Cuiabá. Muito importante esse encontro, organizado pelos próprios indígenas, e pela nossa querida Naine Terena, que é uma grande artista plástica aí do Mato Grosso. Então, no sábado, eu vou estar lá em Cuiabá, sábado e domingo, participando desse encontro. Pessoal que escuta o Mosaico, fique ligadinho para saber de tudo aí durante a semana. Vamos soltar o recadinho do Luiz Antônio de Cáceres, no Mato Grosso.
3: Ok, bom dia. Aqui estou
0: Oi!
3: falando de Mato Grosso, Cáceres, Mato Grosso. É o Luiz Antônio Tosta Rabelo, primo do Maurício Rabelo.
0: Olha
3: Quero
0: aí!
3: parabenizar todas as crianças desse imenso Brasil. Bastante saúde, paz e prosperidade para essas
0: É
3: criancinhas.
0: isso
3: Deus
0: aí!
3: abençoa todas essas crianças. Estou ouvindo
0: Amém!
3: aqui na rádio, aqui no meu rádio Motorrádio, hein?
0: Olha aí!
3: Motorrádio antigo. Falou?
0: Raridade, hein?
3: Estou por aqui, estou na escuta. Olha.
0: Ah, ele tava tocando bem na hora que tava tocando o Mestre Ambrósio. Voar na casa de Cabral. Tá animado aí, hein? Ai, bom demais. O ponto de encontro, para quem é fã desse programa, já sabe, né? É uma programação musical variada. O Miranda até tenta ali fazer uma linha, né? Uma linha musical, mas quem manda nesse programa são os ouvintes. Então, é gente pedindo todo tipo de música. A gente agora vai tocar Gene Geno, Nossa Senhora, e eu vou atrás da música que. Não, mas é a outra, Franguinho na Panela. Aquela que tocou foi Franguinho na Panela? Não, foi só Gene Geno. Agora vai ter o pedido do. Foi de quem, meu Deus? Foi da Edileuza? Não, foi. Deixa eu ver de quem que foi que eu tinha anotado aqui. Peraí. Já vou saber de quem que foi esse pedido. Já falo. Aqui, Rosenilda de Rondônia também acabou de mandar recado. Vamos ouvir.
4: Oi, Ana.
0: Oi,
4: Oi, Aninha.
0: querida.
4: Bom dia. Aqui é
0: Bom
4: Rosenilda,
0: dia.
4: de União Bandeirante Rondônia. Gostaria de ouvir uma música A Prefeitinha, com
0: Ah,
4: o
0: sim.
4: Cabelo, que é dedicada para todas as crianças, para Raquelzinha,
0: Isso.
4: todas as crianças, filha dos meus amigos, né? E mandar uma alôzinha para meus amigos em geral. Não vou
0: Tá
4: falar o nome de
0: joia.
4: ninguém, não. Em geral, sinta abraçado por mim, tá?
0: Tá joia.
4: E abraço lá para as meninas do Grupo Pães. Beijo, beijo.
0: Beijo, meu amor. Eu acho que agora a gente já pode fazer um bloco musical, hein? 10h42 aqui em Brasília, 8h42 no Alto Solimões. Vamos começar com qual agora? Com Roberto Carlos? Franguinho na Panela, então, que foi a primeira, né? Isso. E aí, na sequência, Roberto Carlos, Nossa Senhora, e depois Enzo Rabelo. Daqui a pouquinho a gente volta.

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0: Olha aí, gente, o Enzo Rabelo, que um dia também já foi criança. Ele já tá um rapaz barbado, hein? Mas essa música ficou aí gravada, né? No coração e na memória de vocês, que vocês adoram, sempre pedem. Então vamos tocar hoje aqui o Enzo Rabelo criança, aqui nesse ponto de encontro e homenagem às crianças de todo o Brasil. É, quando eu era criança, eu gostava de cantar aquela assim, Carlinhos. Criança feliz, feliz a cantar, alegre embalar seu sonho infantil. Aí a gente cantava outra versão que era assim. Criança feliz, quebrou o nariz, foi pro hospital, toma sorrisal. Aí não dá, né, Carlinho? Não pode ficar tomando remédio sem consulta. Olha aqui, o Francisco de Boa Vista mandou uma mensagem aqui, Edileia. É você que faz programa Ponto de Encontro hoje? Não, meu amigo, sou eu, Ana Pimenta. Pode mandar recado e pode pedir música também. Tá bom, Francisco? Tô aqui até meio-dia, dá tempo. Pedro Pierre de Santarém passando aqui pra bater o ponto. Vamos ouvir.
1: Olá, Ana Pimenta. Olá, Carlinhos Moraes, amigos da Rádio Nacional. Passando para parabenizar todas as crianças do Brasil e pedir que Nossa Senhora da Aparecida cubra-os com manto divino.
0: Amém.
1: Passando para abraçar todos os ouvintes que são sintonizados na Rádio Nacional nesse feriadão. Abraço do professor Pedro Pierre, aqui direto de Santarém, oeste do Pará.
0: Ô, coisa linda, viu? Sua profissão, Pedro, olha, eu vou te falar. Diz a lenda, né? Falam que não é verdade isso, mas eu prefiro acreditar que... Eu acho bonita essa história, né? Que reza a lenda que no Japão, a única pessoa para quem o imperador se curva é para o professor, porque o professor é ele que forma o imperador, né? Então, as crianças do nosso Brasil merecem educação de qualidade, merecem professores amorosos. Pedro Pierre, valeu pela sua participação e parabéns aí pelo seu propósito de vida, né? Porque educar é um propósito de vida. Os professores cuidam dos nossos filhos e a gente é muito grato por isso. Valeu, Pedro. Ó, Deilton voltou aqui, ó. Aninha, eu voltei para pedir uma música com o Erasmo Carlos, Sementes do Amanhã. Essa é bonita, viu? Carlinhos, já separou aí? Então pronto, vamos tocar daqui a pouco, né? A gente já tinha soltado o bloco musical, já vamos ver nos pedidos aqui, daqui a pouquinho a gente faz outro bloco. Deixa eu ver quem mais, o Natan de Malacacheta voltou, deixa eu ver o que que foi.
2: Oi, Ana Pimenta.
0: Oi.
2: Bom dia pra você, bom dia pra todo mundo ligado aí no Ponto de Encontro. Ana Pimenta, toca pra mim, Thaís Eduardo, Sintomas do Amor, para mandar para todo mundo ligado aí no programa, tá bom?
0: Tá bom.
2: Bom feriado para todo mundo, bom descanso.
0: Falou. Thaís e Eduardo, Sintomas do Amor. É tanta música que vocês conhecem aqui, que vocês pedem, gente. É isso aí, vamos anotando aqui, Carlinhos, ó. O Breno, peraí, Breno, já volto no seu recado. Deixa eu passar aqui pro Antônio de Itaituba. Bom dia, Ana Pimenta, eu sou de Itaituba, no Pará. Falei essas músicas do roteiro pra você, pra Edileuza, Divina, Raquelzinha. Hoje eu estou na divisa do Pará com o Maranhão, ouvindo o programa. Que legal. Ô, Antônio, outro dia desse eu tava ouvindo seu recado, que você falou que a rádio tava com problema aí. Então, pelo jeito, voltou já, né? Porque você estava falando que aí o sinal estava ruim, que as rádios estrangeiras estavam invadindo aí. Pelo amor de Deus, isso não pode acontecer, não. Isso aqui é Brasilzão, hein? Os gringos não vão invadir nossa rádio, não. Pelo amor de Deus, que história é essa? Então a gente bota essa rádio no ar aqui, ó, que é para vocês escutarem no Pará, no Maranhão, no Acre, na Amazônia toda. Ondas

0: curtas, chega em todo lugar. Queria dizer também que na sexta-feira, gente, vai ter um evento muito legal aqui na Nacional da Amazônia. É o Encontro Mundial de Escoteiros. Eu não sei se vocês conhecem, né, essa atividade. Os escoteiros são grupos que praticam atividades no campo, atividades de primeiros socorros, de educação com crianças e jovens, né, ensinando... ações, né, para a comunidade. É muito interessante esse trabalho dos escotistas, dos escoteiros do mundo inteiro. E aí, um grupo entrou em contato com a gente aqui na rádio. Vai ter um encontro mundial de escoteiros na sexta-feira. E aí, essa juventude do mundo todo vai baixar aqui na Rádio Nacional da Amazônia, mandando recado em inglês, espanhol, em vários... idiomas. E aí eu e Edileia aqui, Carlinhos, a gente que se vire para entender os escoteiros do mundo todo. Então, se você for escoteiro também, quiser participar e já estiver ouvindo a gente, pode mandar recado, que na hora do mosaico, na hora do ponto de encontro e na hora do Nacional Jovem, a gente vai estar recebendo recadinho aí do mundo todo, no Maurício Rabelo também. E a gente ficou muito honrado, né, de ser convidado para participar desse evento, mostrando o alcance da nossa rádio, não só no interior do Brasil, mas no mundo todo. Muito legal. Valeu demais, Antônio, saber que você está na sintonia aí, que a rádio está pegando bem aí na divisa do Pará com o Maranhão. Valeu. Nildinha de Goiás. Oi, Ana, bom dia, tudo bem? Olha, Ana, eu quero ouvir a música do KLB, A Dor Desse Amor, para curtir. Abraço para você e para o Carlinhos. Beleza, então anota aí, Carlinha, já tem mais um, A Dor Desse Amor. Deixa eu ver o que mais. A Helena de Palmeiras do Tocantins tinha mandado um vídeo aqui cozinhando. Vamos ver aqui, deixa eu ver. A gente já soltou o recadinho dela, né? Eu acho que já, deixa eu ver.
1: Bom dia, ponto em ponto, bom dia, tô ouvindo esse.
0: Já, a gente já tinha soltado aqui, que eu tinha comentado que as panelas dela são brilho. Um brilho, dá pra usar de espelho essas panelas da Helena, coisa mais linda. Valeu, Helena, pela sua audiência, viu? Um beijo grande. Deixa eu ver quem mais. Elisângela, vamos ouvir.
2: Bom dia, Ana Pimenta, tudo bom, minha amiga?
0: Tudo, meu amor.
2: Ana, tô passando por aí pra desejar um feliz Dia das Crianças para todas as crianças do mundo inteiro.
0: Amém.
2: Pois é, desejar pra essas crianças tudo de bom. Ana, esses dois sotinhos são meus netinhos.
0: Oh, meu Deus!
2: Pois é, desejo oferecer todas as músicas do programa para todas as crianças.
0: Tá bom.
2: Aproveite bem esse dia, todas as crianças do mundo inteiro.
0: Tá
2: só isso mesmo, minha amiga. Um grande abraço.
0: Não, valeu, tudo isso. Sua participação maravilhosa. Muito obrigada, viu? Dizem que neto é filho com açúcar, né? Então não tem como, eu fico vendo lá em casa, meu filho já tá com 23 e é uma coisa com a minha mãe, gente. É uma fofocaiada, só, olha, eu sou só a coadjuvante nessa história, né, Carlinho? Não, eu falo, então vá lá se arrumar com sua avó, porque a mãe, minha filha, nem quer nem saber da mãe, é só com a avó. E eu sou grata a Deus por ele ter uma avó. Que coisa boa, Elisângela, seus netinhos aí crescendo, felizes com essa avó aí, cheia de saúde. Deus abençoe. Um beijo grande a todas as vovós também, seus netinhos, viu? Beijo grande. Deusdete Barros mandando mensagem, vamos ouvir.
3: Bom dia, minha amiga.
0: Ei,
3: é a Natália
0: Mendes. Ô, Maria Pimenta.
3: Essa voz de vocês duas eu entendo, sabe, minha amiga? É a Maria Pimenta ou é a Natália Mendes?
0: Não,
3: parece que é
0: Maria
3: Natália
0: Pimenta.
3: Mendes, né?
0: Aham.
3: Uhum. Isso, eu quero pedir aí a música do Roberto Carlos, tá?
0: Aham.
3: Uhum. Pode ser uma do Roberto Carlos aí. Luz Divina. Aí mando pra Maria Danti, Edna Alves, Regina, tá? Dan Cibeteiro, seu Enéa, Bartolomeu, Carlos Rocha, Zé Flamengo, Marcelo Duarte, Gracia, Cursina, Divina, Sebastião, Juraci Rodrigues, Rosenilda, tá? Ana Jacarecanga, Sônia, Arnaldo Gomes, Arnaldo Murucu, Raimundo Serra Azul, Raimundo e Francisco. Também aqui eu quero mandar pro Nelson Marques, Reis Cabral, Olinda Silva. Quero mandar também para a Anaí Gomes. Quero mandar também aqui para a dona Sandra, Ana Francisa. Também quero mandar aí para a Nilzinha, Travessão. E para meu amor.

0: Maria José e todos que estiver ouvindo a programação, tá bom, minha amiga? Não precisa ser só a voz de vocês é muito parecida. Eu confundo muito a voz de vocês, tá? Com a Natália Mendes, Natália Mendes e Maria Pimenta, as vozes são a só. Mas eu acho que é a Natália, eu acho que é a Natália Mendes.
1: Não, tá, minha amiga?
0: Se não for, me perdoa, tá? Mas eu tô ouvindo vocês aqui, tá? Aqui na 25 metros, em Iapu, Minas Gerais, Deusdete Bar.
1: Ah, que coisa boa, então, que você tá aí sintonizado em ondas curtas. Deusdete, é assim, olha, eu costumo dizer que tem umas vozes aqui na rádio que são um pouco mais agudas, mais delicadas, né? A voz da Ju e da Didi. E as vozes um pouco mais graves, assim, são a minha voz e a voz da Natália. Antigamente a gente tinha a voz da Sula, né? Que também era mais grave. Às vezes o pessoal acha minha voz parecida com a da Sula. Até com a da Márcia Ferreira também, o pessoal já comparou. Minha voz é mais grave. Eu não sou fumante de derby, tá? Não fumo, que fique bem clara. Minha voz rouca é porque eu fui no Carlinhos. Carlinhos, mas é verdade, né? O povo fuma e fica com essa voz de Robocop. O cigarro estraga a voz da pessoa, não pode fumar. Eu não fumo, mas eu tenho um péssimo hábito, que é falar muito. Eu devia ficar quieta quando eu não tô aqui no microfone, mas eu não calo a minha boca. O povo diz que parece periquito na areia quente. Já viu o periquito conversando na areia quente? Sou eu. Não cala a boca. Aí eu vivo rouca e vivo de atestado porque a minha voz fica rouca, eu não consigo trabalhar e sou cheia de alergia também. É um peteco. Mas quando eu tô bem, eu tô aqui. Graças a Deus, tem uns dias que eu tô boa e aí eu venho trabalhar em nome de Jesus. Tá tudo certo. Vamos em frente. Valeu, meu amigo. Olha aqui, Valéria Nascimento. Vamos ver aqui o que Valéria quer. Por favor, cante os parabéns para Francislene do Mato Grosso. Ela faz parte do grupo Mulheres Pães. Obrigada. Mandou um recadinho de áudio também. Vamos ouvir.
2: Lindona, bom dia. Tudo bem, querida?
1: Tudo.
2: Bom dia. Um ótimo feriado para todos vocês. Bom trabalho. Bom dia a todos os ouvintes. Aninha, que bom que você está aí também, né?
1: Obrigada, amiga.
2: Esteve no final de semana, né? No sábado.
1: Tô aqui, firme e forte.
2: Foi no sábado, pai. Foi no sábado, não foi Lulu. Mas seja bem-vinda à minha casa, tá? Aqui em Vitória tá um sol.
1: Opa.
2: Tudo que gosta de praia é uma bênção, né? E eu gostaria que você cantasse parabéns mais uma vez, né, para todos os aniversariantes. Quero deixar um grande abraço para as meninas do grupo Mulheres Pães, do grupo Amigos da Amanhecer. E se você puder tocar a música Nem É Bom Lembrar, com Zezé de Camargo e Luciano, ficarei muito grata.
1: Tá anotado.
2: Eu ofereço para todos que estão sintonizados, tá bom? Sem exceção.
1: Tá, joia.
2: Não gosto de citar nomes, porque assim, muita gente sabe.
1: Exato.
2: Não gosto de deixar ninguém de fora. Então, vai para todos. Um beijo, minha querida. Um bom trabalho. Um
1: Obrigada.
2: Abraço, meu filhão, né?
1: Você vai para praia hoje?
2: Crianças, né, Aninha? Eu também tenho um bebezão de 32 anos. Então, assim, os filhos nunca crescem para nós, né, Aninha? E eu sei que você também tem um bebezão muito lindo, tá bom?
1: Nossos filhos são lindos, né, Valéria?
2: As crianças do Brasil, do mundo, né? Que eles cresçam com muita saúde, inteligência.
1: Amém.
2: Que seja não, são o futuro do nosso país, né?
1: Amém, minha amiga.
2: E é isso aí, muito obrigada, minha linda. Beijo.
1: Beijo
2: fica com Deus. Bom dia.
1: Você. Um beijo enorme pro seu filho também, Deus abençoe. Nossos filhos que vão ser sempre criança pra gente, né? Esse carinho, esse amor. A gente tá sempre com eles no coração. A Bruninha do Maranhão mandou recado também. Vamos ouvir. Ah, não, tá na hora do intervalo, né, Carlinhos? 11 horas? Vamos fazer um break, pessoal. Agora tá na hora do Viva Maria. São 11h05 aqui em Brasília, 9h05 no Alto Solimões. Daqui a pouquinho a gente volta.
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5: Salve, salve, minha gente, que tem o privilégio de comemorar este dia feriado, 12 de outubro, a data duplamente especial. Para os católicos, dia de sair em romaria e procissão, para comemorar não só a padroeira do Brasil, mas também Nossa Senhora de Nazaré, no Pará. E para as pessoas de 18 a 80 anos, que em essência se mantêm conectadas ao universo infantil, hoje é a chance da gente voltar a ser criança, pelo menos por hoje. Se bem que atualmente, frente aos rigores do tempo e da vida, nossa, não está nada fácil ser criança em nosso país, né? O mapa da violência contra nossas meninas e meninos não deixa dúvidas. Ser criança no Brasil é muito arriscado. No pódio do desrespeito aos direitos mais elementares, nosso país ocupa sempre as primeiras posições. E nunca é demais lembrar que quem comete violência contra crianças e adolescentes somos nós, os adultos. E pior, não conseguimos sequer cobrar políticas públicas que façam valer os direitos da infância e juventude. Por tudo isso, aqui no Viva Maria, Dia da Criança é dia de reflexão. E quem, como sempre, vai nos ajudar nessa tarefa é a psicóloga Lídia Rebouças, da Unipaz. Seja mais do que bem-vinda, minha amiga.
6: Que nós possamos refletir mais profundamente sobre o cuidado com as crianças que nos cercam, que possamos desenvolver políticas públicas para estar cuidando das nossas crianças e que possamos também cuidar da nossa saúde mental. Mas não vamos também ficar hipnotizados com notícias ruins, porque o Dia das Crianças, que é o dia de Nossa Senhora Aparecida, independente de sermos ou não sermos católicos, Nossa Senhora Aparecida é o símbolo do coração unido à cabeça. Ela foi encontrada no Rio com a cabeça separada do corpo. Então, Nossa Senhora Aparecida convoca todos nós, independente da nossa religião, a exercitarmos no dia a dia a vivência de um coração inteligente, a amar inteligentemente. E as crianças amam inteligentemente e espontaneamente. As crianças são muito sensoriais, muito espontâneas. Então, que nesse Dia das Crianças nós possamos viver essa espontaneidade, que possamos brincar, bastante. Meu netinho está perguntando se eu estou falando do Dia das Crianças dele e de todas as crianças do planeta, né?
5: É verdade. É que a gente possa fazer por onde recuperar, inclusive, as brincadeiras infantis, como amarelinha, peteca, corda de pular, né? Tanta coisa boa.
6: E estar em contato com a natureza. O contato com a natureza é fundamental para o nosso equilíbrio físico, psíquico e espiritual. Então, fazer piquenique, botar toalha no chão, estar embaixo de uma árvore contando história, resgatar essa simplicidade tão fundamental ao nosso equilíbrio.
5: Pois é, como as crianças quando tiram meleca, né, não? Com aquela espontaneidade, é uma maravilha, né? Sem vergonha alguma.
6: Quem não tem meleca, né?
5: É, muito bom, né? Pois é, e que diante desse mundo tão informatizado, não é? Com os tablets e smartphones da vida, a gente não se esqueça jamais da alegria que é descer do escorregador, fazer bolinha de sabão, tomar isso, sorvete, brincar de adivinhação e ouvir histórias da vovó, né?
6: E ouvir histórias da vovó. E também não esquecermos que cada um de nós, a vovó também tem dentro de si uma criança. Essa criança, ela permanece durante toda a existência. Então, a gente cuidar da nossa própria criança, independente da nossa idade. Que isso vai nos ajudar a cuidar das crianças bem pequenas, com amor, com alegria e com espontaneidade, preservando esse mundo, que é um mundo de todos nós.
5: E importantíssimo também não esquecermos que a data nos convoca aos parques de diversão, há uma série de brincadeiras, gincanas, programação teatral, não é? Muita coisa acontecendo, mas tudo isso não pode se limitar a essa data, a esse dia único, 12 de outubro. Eu acho que Dia da Criança tem que ser prioridade, né?
6: É,
5: tem
6: que ser todo dia. Eu acho que a gente pode até lançar uma campanha. Feliz Dia da Criança todo dia.
5: E para a gente terminar esse nosso bate-papo, já que eu convoquei as pessoas de 18 a 80 anos, que em essência se mantêm conectadas com...

0: universo infantil. Eu gostaria de saber onde é que mora a sua criança, Lídia Rebouças.
1: A minha criança é a minha centelha divina. Eu acredito que a de todos nós é a nossa centelha divina. Ela mora no nosso ser e ela é uma luzinha que não se apaga. Basta você ter contato com as belezuras da vida, com os pés de sapucaia, que as folhas estão totalmente cor-de-rosa, com a brincadeira de bola, de bolinha de sabão, qualquer coisa, essa centelha divina, ela brilha novamente, né?
0: Pois
1: então,
0: é.
1: Que a gente possa viver esse brilho no cotidiano.
0: Brilho no olho e cara bem lambuzada, né? Daquele jeito que a gente fica quando lambe o fundo da panela de brigadeiro, lembra?
1: E quando a gente fazia doce e a minha mãe colocava a rapa do tacho nas folhas de goiaba.
0: Delícia! E pé de goiaba também é um outro capítulo da nossa infância. E eu só espero que os meus netos tenham a oportunidade de experimentar, ainda pequenos, esse prazer de subir em árvore para pegar
1: isso,
0: uma manga, né? Ai, como é bom.
1: Pé.
0: E é como você disse, o contato com a natureza é tudo. Natureza
1: é tudo.
0: Viva.
1: Natureza viva.
0: Opa, muito obrigada.
1: Um abraço grande a todos.
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3: 11 horas e 12 minutos aqui em Brasília, 9 horas e 12 minutos no Alto Solimões. Ponto de Encontro é comigo hoje, Ana Pimenta. É comigo, Ana Pimenta. Não é a Natália, não é a Didi. É Ana Pimenta até meio-dia, depois eu volto com o Mosaico e depois eu volto com o Nacional Jovem. E aqui comigo, me ajudando a botar esse programa no ar, o Carlinhos Moraes. Olha, vamos fazer um pequeno bloco musical aqui. Tem vários pedidos, vamos soltar dois. Vamos soltar Semente do Amanhã e Guerra dos Meninos. E daqui a pouquinho a gente volta com os recadinhos de vocês.

0: Tá aí a Guerra dos Meninos, que música bonita, né? Marcou uma história, marcando o tempo aqui e vocês recordando aqui no Dia das Crianças. Bacana, pessoal. Olha o recadinho da Raimunda do Maranhão, chegou cedinho aqui. O celular tava com problema, gente. Quem tava aí desde o começo ouviu a gente tocando umas músicas no começo, não tava chegando, a internet não tava funcionando direito e as mensagens não chegaram. Aí ficaram umas mensagens do começo da manhã ainda pra soltar, eu tô soltando aqui agora. Vamos ouvir o recadinho da Raimunda.
1: Alô, ponto de encontro.
0: Olá.
1: Bom dia, aqui é dona Raimunda. Nunca mais tinha ligado. E
0: oh,
1: aí,
0: Guilherme,
1: não sei quem é que vai fazer o programa hoje.
0: Ana Pimenta.
1: Mas eu queria pedir uma música hoje com o Roberto Carlos. Hoje eu tive um sonho.
0: Ah,
1: eu não
0: que a
1: sei
0: gente
1: se
0: já tocou.
1: É esse, mas o Pipi deve saber.
0: Tocou.
1: A mesma eu queria oferecer para todos os brasileiros. E brasileiro hoje, que é dia de Nossa Senhora Aparecida, dia das crianças. Para que sonhe. Sonhe com um Brasil melhor. E que Deus abençoe Nossa Senhora Aparecida, abençoe o Brasil.
0: Amém.
1: E todas as famílias do Brasil. Que se sinta abraçada e protegida por ela. E que abençoe todos nós. Ó, Dileia, um bom dia e até a próxima. Que
0: até, meu
1: Nossa
0: amor.
1: Senhora Aparecida abençoe principalmente a minha família, que hoje passa por uma situação difícil, mas vai passar. Dileia, desculpa aí, eu tô com um irmão meu passando por um problema de depressão. Coisa difícil, só de ler. Coisa difícil.
0: É difícil mesmo.
1: Mas tem um fé que Nossa Senhora Aparecida vai derramar a sua bênção e que Deus vai ajudar aqui e vai ficar bom. Desculpa, Dilé, porque eu também tô gripada, entendeu? Aí, se o dia gripada também que só. Mas um bom dia. Dilé, tu diz para a menina que meu telefone desmantelou, aí quem quiser o meu contato me pegue, que me liga de volta, porque o menino limpou o telefone e os contatos saiu tudo. Viu? A Divina, a Lena de Paulo Amo, Graciete, tudo saiu os números, não tem? Aí quem quiser pegar, pode, eu tô autorizando, viu?
0: Tá joia. Ah, então eu vou falar seu número aqui. Na verdade, se elas mandarem mensagem, eu repito o seu número aqui, Raimunda, né? Pra não falar seu número ao vivo aqui no programa, mas quem me pedir aqui, Raimunda perdeu a agenda de telefone, a gente manda o telefone pra vocês. Raimunda, eu queria deixar aqui um testemunho pra você sobre o seu irmão. Eu queria dizer que eu tenho depressão, amiga. A depressão é uma doença como outra qualquer. A gente tem que entender que a depressão é uma doença. Repetindo, a gente falou tanto sobre isso aqui no Setembro Amarelo. E eu queria dar o meu depoimento. Eu tomo remédio há muitos anos. E a gente precisa se cuidar. Eu sou hipertensa também. Acabou meu remédio esses dias, eu fiquei 2 dias sem tomar remédio de pressão, da pressão. Eu fiquei tão inchada que eu fui me pesar, eu tava pesando 3 quilos, 2 quilos a mais, só de inchaço, porque eu não posso ficar um único dia sem tomar meu remédio da pressão. Agora, se você fala que você tem depressão, que você toma remédio, aí se um dia, né, você... a sociedade ainda julga, tem esse ainda preconceito, muita gente não busca nem ajuda no médico, com medo de ser julgado, de ser, a gente fala, estigmatizado, né? Ficar com um carimbo na testa, falar, ai, olha, tá vendo aí essa pessoa, né? Inválida, tem depressão, tem isso, tem aquilo, não é assim. Tem que se tratar. Por quê? Porque a medicação, às vezes, também precisa trocar, dá certo um remédio com uma pessoa, com outra pessoa não dá certo. E tem muitos anos que eu faço tratamento. Não é fácil, não. Tem dia que a bateria social acaba, a gente fica meio descarregada e precisa dar um reforço, mas o importante é se cuidar, porque você vai ver quando ele começar a tomar medicação, vai começar a fazer efeito esse remédio, e ele vai melhorar e vai começar a reagir e vai se cuidar, vai dar tudo certo. Então eu queria que me expor, eu acho que como a gente trabalha na rádio, acaba tendo uma vida, né, mais exposta mesmo em alguns sentidos, e nesse sentido da saúde mental, para mim é uma causa que eu levo para a vida, da gente acabar com o preconceito, com as doenças de saúde mental, com os transtornos. Por quê? Porque eles acometem a grande parte da população. Tem vários estudos aí que mostram que o brasileiro sofre de ansiedade, sofre de depressão. Por quê? Porque é difícil mesmo, as coisas são difíceis e a gente acaba afetando a nossa saúde mental. Mas com o tratamento ele pode ter uma vida mais tranquila, uma vida com mais sociabilidade, mais interação. E eu tô torcendo pelo seu irmão, Raimunda, vai dar tudo certo. Busque ajuda, busque um médico da família, converse com o médico da família, converse com o CVV e ele vai ficar bom, tá? Um beijo grande, tô na torcida aqui, tá joia? Olha, deixa eu ver quem mais. É, Maria da Soledade mandou recadinho, vamos ouvir.
2: Bom dia, minha amiga de Leia. Aqui é a Sula das Cabeceiras, Dona Helena que tá falando.

0: Piauí. Eu quero mandar, eu quero que você cante os parabéns para a Cleonice, minha sobrinha, lá no Santa Filomena, Piauí, que hoje ela está fazendo aniversário. Aí manda o áudio de volta para mim, para me mandar para ela, tá beleza, minha amiga?
1: Tá
0: E
1: bom.
0: muito obrigada por passar meu recado.
1: Tá
0: Estou te
1: bom,
0: ouvindo
1: meu
0: aqui nas
1: amor.
0: cabeceiras do Angelim. Te amo, Didi. Um abraço. Feliz dia de todas as crianças.
1: Tá bom, beijo, Soledade. Vamos passar seu recadinho, sim. Tem outro recadinho aqui que chegou, deixa eu ver de quem que é. Ah, meu Deus, tá sem nome. Peraí, vamos ouvir aqui.
2: Bom
1: Ah,
2: dia.
1: não, esse aqui, peraí. É porque tava, não tinha baixado.
2: Bom dia, Rádio Nacional. Bom dia, Edileia. Bom dia para todos.
1: Bom
2: Que Deus
1: dia.
2: abençoe a todos, dando força, coragem.
1: Amém.
2: Que hoje seja um dia abençoado, um dia cheio de paz, de alegria, principalmente para as crianças.
1: Isso.
2: Que é tudo no Brasil. Que Deus abençoe a todos. Quero pedir a música da Xuxa para todas as crianças.
1: Eita, agora eu senti
2: Qualquer
1: firmeza,
2: uma
1: hein?
2: da Xuxa. E dar um bom dia muito especial para Valéria, para Dona Geralda, para Isabel, para Domingas, da Mulheres Pães. A Mana, que mora no Mato Grosso também, ela mora no. Luca do Rio Verde, parece que é o nome lá da cidade dela. E para todos da rádio, pedir a música do Chitãozinho Chororó, Fio de Cabelo. Que Deus abençoe a todos, um
1: Amém.
2: abençoado dia.
1: Tudo de bom, meu amor. Tudo de bom. Mandar um abraço pro Ângelo Rogério de Rurópolis, que tá na audiência também. O Enivaldo, Emivaldo de Darcinópolis, no Tocantins, mandou recadinho de áudio. Vamos ouvir, Carlinhos.
3: Bom dia, Pipi, bom dia, ouvintes, bom dia, povo da Rádio Nacional. Pipi, rodar uma música minha aí com o João Mineiro Marciano, o amor ainda é tudo. Pra você, pra Isa, pra meus filhos que estão aqui comigo, aqui na fazenda. Estamos aqui te ouvindo, manda um alôzinho pra nós
1: Falou.
3: aqui. Tudo de bom pra você e sua família.
1: Falou. Valeu pela audiência, meu amigo. De Darcinópolis, Emivaldo. Deixa eu ver quem mais. Valdomiro Chaves, na Bahia, mandou um recadinho. Vamos ouvir.
4: Bom dia, Didi Martins. Tudo bem, minha fofa? Eu gostaria de ouvir hoje Paulo Torres, A Vida Sorriu Pra Mim. Com amor e carinho, mando pra minha mamãe Odete, minhas novas manas, meus amigos, o S da EBC, Adeus, Nail, Carlos e todos que estão felizes, Deus das Barros, Divina, Raquelzinha, Alessandro, Robertinha, Geraldo, aqui quem fala é seu amigo de hoje sempre, Valdomiro Ferreira Chaves. Um abraço, um beijo, um abraço de Pipi, Maracabi, Paulo, por lá de Pipi.
1: Valeu, meu amigo, valeu pela sua participação, viu? Todo mundo na escuta aí, você chamou o nome de um monte de gente, eu acho que essa galera aí tá toda na escuta, ouvindo o seu recado. O Antônio de Alvorada do Oeste, em Rondônia, vamos ouvir aqui.
5: Oi, Ana Pimenta, bom dia.
1: Tudo
5: Aqui é o Antônio, aqui
1: bom?
5: da região aqui de Alvorada do Oeste, Rondônia.
1: O
5: Ana
1: vozeirão, hein?
5: Pimenta, estamos na sintonia do ponto de encontro nessa manhã de segunda-feira, hoje dia 12 de
1: Isso.
5: outubro de 2026, desejando tudo de bom para você, Ana Pimenta, que está apresentando o ponto de encontro, o Carlinhos Moraes está na técnica de edição e para todos os ouvintes que estiverem na sintonia do ponto de encontro. E desde já, Ana Pimenta, eu quero desejar para você, o Carlinhos Moraes, todos os ouvintes, um feliz Dia de Nossa Senhora Aparecida, hoje dia 12, dia das
1: Isso.
5: crianças. Aí é o seguinte, ô Ana Pimenta, se você tiver no sistema aí, eu queria ver se tinha jeito de pedir o Carlinhos Moraes, que está na técnica de edição, para rodar uma música para mim, fazendo um favor.
1: Qual é?
5: O nome da música é com grupo Molejo, Brincadeira
1: Ah,
5: de Criança, oferecendo para
1: essa é
5: todas as crianças
1: boa.
5: do Brasil e do mundo e para você que está na. Apresentando ponto de encontro, Ana Pimenta, e para o Carlinhos Moraes, que está na técnica de edição, e para todos os ouvintes. Aí eu quero que você canta parabéns para todo aniversariante do dia de hoje, amanhã e sempre, Ana Pimenta. Estamos aqui na sintonia do ponto de encontro de boa.
1: Bom
5: Bom dia.
1: demais, Rondônia. Um beijo para todo mundo de Rondônia.

0: Antônia. Antônia aí, Alvorada do Oeste. Anota aí, Carlinhos. Tá crescendo essa lista de música aí pra gente tocar. Será que vai dar tempo? Meu Deus do céu. Vão ter que correr aí. Olha aqui, mas ainda tem muito recadinho aqui pra soltar. Tem o recadinho do Marcelo Duarte no Maranhão. Vamos ouvir.
1: Bom dia, Ana Pimenta. Bom dia pra quem estiver contigo aí na técnica de som, na produção do programa. Bom dia aos ouvintes. Passando aqui para desejar feliz dia das crianças, todas as crianças do Brasil e do mundo.
0: Maravilha!
1: Né? Todas as crianças se sintam abraçadas pelo amigo Marcelo Duarte. Feliz dia das crianças também para o meu filho Jotam, para minha filha Lei Maria, para meus sobrinhos, minhas sobrinhas, meus primos, minhas primas, todas as crianças do Brasil e do mundo. Gostaria que você tocasse aí Luz, acho que é Luz de Deus, com a Joelma. E a participação da Yasmin, quero dedicar para todas as crianças. E quero deixar um abraço aí a todos os ouvintes que estão na sintonia do Ponto de Encontro. Desejar uma ótima segunda a todos, um excelente início de semana. E deixar o meu contato aí para novas amizades, que é o 99DDD 981 26 3039. 99 é o DDD aqui do Maranhão, da minha cidade, 981 26, é o número 3039. Marcelo Duarte, isso é meu WhatsApp. Ok, Ana Pimenta? Um abraço pra ti, tudo de bom.
0: Valeu, Marcelo. Obrigada pela sua participação. Um abraço pra todo mundo aí do Maranhão, nossa audiência enorme, né? No Maranhão, um abração. Deixa eu ver quem mais. A Zezé de Pindorama, o Carlinhos, vamos soltar.
2: Oi, Ana Pimenta, bom dia. Bom dia, Carlinhos Moraes. Estou aqui na escuta do programa. Eu gostaria que você cantasse parabéns para minha amiga Francislene Flores, a Fran Flores, lá no Mato Grosso. Desejo para ela muitas felicidades, muitos anos de vida, muita saúde, e oferecer a próxima música para todos os ouvintes e amigos aí do programa.
0: Tá bom,
2: um abraço,
0: Zezé.
2: Ana Pimenta, e um abraço, Moraes.
0: Opa, obrigada, Zezé. Um abraço grande para todo mundo aí de Tocantins. Tem umas músicas aqui na lista que eu vou demorar um pouquinho a soltar, porque eu tenho que soltar primeiro esses recadinhos de vocês aqui. Talvez, deixa eu ver, Carlinhos. Você não fez break 11h30, não, né? Não vai precisar, não, hoje? Vai? Então nós vamos ter que parar agora, né? Vamos dar um intervalinho aqui rapidinho, só pra eu tomar uma água. Daqui a pouquinho a gente volta com música e mais recadinho de vocês. Até meio-dia, sou eu, Ana Pimenta, aqui no Ponto de Encontro com Carlinhos Moraes.
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0: isso de KLB, pedido musical de vocês aí, que a gente toca na nossa rádio, nesse ponto de encontro, tá quase terminando, não vai dar tempo de tocar todos os pedidos não, a lista tá grande, mas os recadinhos a gente vai soltando. Olha aqui, ó, o Tony Silva de Anápolis, ligadinho, mandando um bom dia pra todo mundo que tá na audiência, um abração aí pro Tony em Anápolis. Vocês sabiam que tinha uma discussão aí pra Anápolis ser a capital do Brasil, antes de Brasília ser construída? Foi levantada essa hipótese. E se a capital do Brasil fosse Anápolis? O que você acha, hein? Que ia acontecer? Eu acho que ia ser uma coisa interessante, porque Anápolis é uma cidade rica pra caramba, viu? Mas Juscelino foi lá e quis assim, né? Então, Juscelino construiu Brasília e hoje a gente mora aqui em Brasília, na capital. Mas o povo de Anápolis tem muito orgulho da cidade lá. Um beijo grande pra toda a nossa audiência. O que tá rodando? O quê? Aqui? Ah, peraí, que tem um negócio ligado aqui no computador, pelo amor de Deus. Aqui, deixa eu ver quem mais. A Cícera, vamos ouvir.
1: Bom dia, Ana Pimenta. Que Deus abençoe o seu dia.
0: Amém.
1: Eu sou
0: meu
1: de Agricolândia,
0: amor.
1: Piauí. Gostaria de pedir uma música da Xuxa, música para as crianças.
0: Opa.
1: Pode ser qualquer uma da Xuxa.
0: Ah, gente,
1: que
0: eu
1: Deus
0: tô com esse recadinho, né, da Cícera.
1: Quero mandar um alô para
0: a música
1: Mulheres
0: da Xuxa.
1: Fãs, para todas. Isso. Que Deus abençoe cada um de
0: deixa
1: nós.
0: Trocar de
1: eu
0: novo,
1: sou
0: então.
1: Do grupo também. Que Deus abençoe a Valerinha. Deus abençoe a todas. Que Jesus tome de conta. Dê tudo de bom para cada uma de nós.
0: Tá joia, Cícera.
1: E um abração para você, para todos da rádio.
0: Tá bom. Ó, eu prometo que a gente vai tocando as músicas de vocês aí ao longo da programação. Eu vou estar ao vivo no Mosaico, também no Nacional Jovem. Então, depois vocês vão pedindo de novo. Se não tocar agora, a gente volta. Tá tudo certo. O Breno falando aqui, Ana, você conta esse testemunho, você é uma comunicadora, é um ser humano, né? E passa por isso. É muito importante ouvir esse testemunho seu. Pode ter certeza que por mais que você tenha depressão, por mais que você passe por isso, você sabe que é uma comunicadora que procura trazer alegria. É isso, Breno. Uma coisa não está separada da outra. As pessoas acham que depressão é tristeza. Não é, não. Tanta gente com quem você conversa aí que funciona, né? Porque a gente vive num mundo de produtividade. Então, a pessoa tem que funcionar, eu tenho que funcionar, eu tenho que trabalhar, eu tenho que pagar meus boletos. Mas ninguém sabe como tá o coração do ser humano. E uma coisa que eu quero alertar também, já que hoje a gente tá nesse assunto aqui no programa, é que a depressão muitas vezes ela vem com outros sintomas, outras doenças. Então, às vezes você tá com problema na coluna, tá com dor de cabeça, tá sentindo também crise de ansiedade, que muitas vezes vem junto com a depressão, né? O suor frio, a boca vai ficando roxa, o coração vai tendo uma palpitação. O que é isso que está acontecendo? Eu, nesse calor aqui, estou sentindo frio. Então, preste atenção nos sinais do seu corpo, porque eles podem ser também sintomas, eles podem ser avisos do seu corpo de que tem alguma coisa que não está bem com as suas emoções. E aí o corpo vai travando e você começa a ficar todo endurecido e mil possibilidades de sintomas que, às vezes, a gente não presta atenção, não consegue ler. E tá aí, às vezes, uma doença de fundo emocional, né? Da psicologia, a gente fala que o corpo somatiza. Então, somatizar é transformar em sintoma as nossas dores emocionais. Então, quando a boca não fala, o corpo fala. E a gente tem que prestar atenção no nosso corpo para ver que sinais são esses que ele tá emitindo, pra gente se cuidar das nossas emoções também, do nosso coração. É muito importante. Valeu pela sua participação, Breno. O Chico Berranteiro também tá ligadinho aqui, mandando um recado. Vamos ouvir.
2: Fala, minha amiga Ana Pimenta.
0: E aí, meu
2: bom
0: amigo?
2: Bom dia, bom? É nós por aqui, Chico Berranteiro. Estamos aqui por Rio Verde, estadão de Goiás. Choveu bastante, mas tá calor.
0: Opa!
2: Com a carga recusada aqui, com veneno,
0: não.
2: Que joga demais veneno no milho.
0: Ah, não!
2: Uma tal de toxina. Já é jogado quando o milho é verde.
0: Vixe, Maria!

0: Nós estamos ferrados. Roda pra nós aí, com Roberto Carlos. Nossa Senhora.
1: Já tocamos, Chico.
0: Me dera a mão.
1: Já tocamos.
0: Cuida do meu coração. Da minha vida.
1: Olha aí.
0: Do meu destino. Ô, trem.
1: Bonito, né?
0: Preciso pra todo mundo de azeres, era sempre, não esquecer de ninguém. Então, por aqui. Fala, minha amiga, Roberta. É a Roberta. Ah, Ana Pimenta que tá aí, que Roberto. Um abraço também pra minha amiga, Roberta.
1: Eu Roberto tava ouvindo
0: você falar
1: hoje
0: aí sobre a depressão, ansiedade. Eu tive ansiedade. Eu sei como o trem é ruim. Graças a Deus, tô bem.
1: Amém, meu
0: Mas
1: amigo.
0: Nós vivemos num país de gente preconceituosa e racista.
1: É isso, gente.
0: Que se as
1: não
0: pessoas
1: pode
0: vai ter... falar que é depressão, eles falam que é coisa à toa, né?
1: Preguiça, frescura.
0: Aí nós estamos num país aí que eu viajo esse Brasil todo. Um monte de igreja católica abandonado. Porque eles abandonaram que enquanto dependia de Deus, da igreja, tava lá. Aí agora o Deus deles é o dinheiro, é o poder. Tá um cara abandonado aí. Tá ficando o trem difícil. Né? E um país tá se tornando uma turma de gente preconceituosa e racista. Né? Então, eu sei o que que é o tal da ansiedade. Complicado. Complicado. Mas nós estamos por aqui. Vou fazer um arrozinho com abóbora agora.
1: Ah, isso.
0: Ficou trem bom. Daqui a pouco eu mostro pra
1: você. Ô, Chico, olha só, não vou nem comentar sobre essa história aí da igreja, porque aqui a gente não pode emitir esse tipo de opinião, mas, assim, a gente tem que sempre reforçar, né, essa conscientização sobre saúde mental, que depressão é uma doença. Volto a falar o que a gente tinha falado antes. Depressão é uma doença, não é falta de Deus, a gente tem que se cuidar e procurar um médico para tratar a doença. É simples assim, como uma sinusite, como um problema no coração. Então, desejo que vocês tenham essa abertura para falar sobre isso na casa de vocês, na família, com os amigos, para buscar ajuda, tá bom? Olha, chegou um recadinho aqui dizendo o seguinte, às 11h48 do Maurício Rabelo. Oi, Maurício, por que que não estão colocando o seu programa à noite na faixa de 25 metros? Pois eu estou sentindo falta do programa Eu de Cá, Você de Lá. É a Maria Anastácia aqui de Feijó, no Acre, no Seringal, Canadá. Colocação Estrela da Manhã, vocês, cedo da tarde, vocês tiram do ar, às 3 da tarde. Pois é, Anastácia, é assim, a gente fica alternando 25 e 49, dependendo do sinal, da antena, como ela tá funcionando, né? Então isso aí é uma coisa do pessoal lá da técnica, da engenharia lá no rodeador. E aí tem vários motivos, né? Dependendo, às vezes até questões meteorológicas, a gente vai alternando. Mas de qualquer forma, eu vou passar aqui o seu recado para o nosso coordenador lá no rodeador, que é o Adriano, para saber por que está acontecendo isso aí na sua região, né? Em Feijó, no Seringal, Canadá. Obrigada pela sua participação, por avisar, tá bom? O Chico Berranteiro aqui, olha aí, já começou a cortar abóbora, aí vai comer, vai dar uma dormidinha na boleia, aí vai ficar tudo tranquilo, né? Vai resolver os problemas, tá tudo certo, Chico Berranteiro, estamos torcendo aí pra você liberar a carga, hein? Chegou aqui a nossa Marli Batista falando em inglês. Good morning, Darth. Bom dia, Carlinhos, todos os ouvintes. Have a great day. Feliz aniversário para todos os aniversários. E thank you, Darth. Ai, meu Deus do céu, não tô podendo, não. Eu vou chamar você, ô Marli, pra trabalhar no serviço internacional comigo. Você tá demais. Obrigada, meu amor, pela sua participação. In English, a Domingas de Peixoto de Azevedo aqui no Mato Grosso. Vamos ouvir o recadinho dela.
2: Bom dia, Ana Pimenta.
1: Bom dia.
2: Passando para parabenizar todas as crianças do Brasil inteiro.
1: Amém.
2: Um alô especial aí para as mulheres pães do grupo, né?
1: Isso.
2: Essa moça aí que mandou um alô para mim. E dizer que Nossa Senhora Aparecida me deu de presente um filho.
1: Olha aí.
2: Ele nasceu dia de hoje. O nome dele é César. E hoje ele está de aniversário. César Leandro.
1: Meu Deus.
2: E

0: música hoje, eu ia pedir qualquer uma de Balão Mágico.
1: Ah, boa.
0: Mas se não der pra tocar agora no ponto de encontro, pode ser lá no Mosaico mesmo.
1: Vamos,
0: né,
1: vamos. Combinado, hoje Milena. Não vai dar tempo.
0: Eu vou ficar ouvindo na rádio o dia todo.
1: Tá bom, delícia.
0: Já tô com o fone aqui ligado no aplicativo. E ouvindo a Nacional, é nóis.
1: Tá joia, eu quero ver se você vai adivinhar o enigma musical hoje do Nacional Jovem, que a Patrícia deixou prontinho aqui pra eu anunciar, e eu já vou avisando que é uma música de criança, mas eu vou ficar quietinha, porque também não posso dar dica agora, só na hora do Nacional Jovem. A Maizinha Vaqueira passando aqui pra dar um salve, vamos ouvir.
2: Bom dia, Dileia, que é a Maizinha da Alegria, na casa da minha mãe, lá no centro, Dona Antônia, meu pai sai muito, dizer por aqui, nós estamos todo mundo bem, graças a Deus. Todo mundo com saúde, né? Hoje é feriado, é dia santo, todo mundo em casa. Hoje tá tendo aula, ninguém trabalhando, todo mundo descansando, a beleza. Espero que vocês estejam bem, viu? Por aqui nós estamos bem, graças a Deus.
3: Oi, mãe. Oi, vô. Como é que vocês estão aí? Eu quero saber se os meus cachorros, quando a senhora mandar áudio pra cá pra mãe, eu quero saber se os meus cachorros, vou mandar mensagem pros meus cachorrinhos, viu?
1: Oh, avisa dos cachorros, porque cachorro é igual filho, minha filha. Quem tem cachorro sabe o chamego que é. Então manda mensagem pra dizer que seus cachorros estão bem. Ai, ai, ai. Agora eu que fiquei preocupada aqui. Ai, que saudade do meu filho canino que morreu esse ano. Que tristeza que eu senti, viu? Nossa Senhora, foi muito triste. Mas ele deve estar lá no céu agora, brincando com os cachorrinhos, tudo ali feliz, correndo, na vida que ele pediu, ó, pra sempre. Meu maior amigo, meu companheiro. Esse ano foi triste. E hoje, no Dia das Crianças, eu lembrei dele mesmo, porque ele era minha alegria. E ele me lembrava do meu lado criança, né? Cachorro é bom demais, gente. Assim que eu puder, eu vou ter outro cachorrinho. Donizete de Bela Vista, Minas Gerais, mandando recado. Vamos ouvir.
4: Bom dia, Ana Pimenta, beleza? Donizete aqui de Bela Vista, de Minas.
1: Tudo bem?
4: É, Ana, ontem a gente fez a brincadeira das crianças, os cinquentões misturados com as criancinhas, brincando de uma brincadeira muito tradicional, que é os carrinhos de rolimã.
1: Ai, que demais!
4: Andamos mais de 1,5 km e descida ladeira abaixo. Todo ano a gente faz isso, há 10 anos. A gente brinca desse jeito aí.
1: Ah, tá aqui, ele mandou um vídeo. Que demais, Carlinhos. Aqui, ó. Ah, mas eu achei que o vídeo era com o som ambiente. Ele botou uma trilha sonora aqui, ó. Olha só que legal. Arrasou. Adorei, olha, Donizete, é isso, a vida é pra ser vivida na rua também, né? Botar essas crianças pra tomar sol, e os adultos têm uma função aí, né, essencial, que é conduzir também essas brincadeiras, pra que elas não se percam, ensinar pra nova geração, a pular amarelinha, a brincar de pique-pega, de queimada, todas essas brincadeiras aí, pra que elas continuem existindo na rua, na roda. Nossa, onde vocês tiverem criança brincando, tem que ajudar, né? A gente a preservar essas boas memórias. Bom demais, adorei. Deixa eu ver quem mais aqui. O Dair mandando uma mensagem de Nossa Senhora. Obrigada pela audiência. A Maílde de Livramento de Nossa Senhora também, a terra do Manuelzinho. Vamos ouvir.
5: Bom dia, Aninha. Tô passando aqui, Aninha. Também tá para apresentar todas as crianças do Brasil e do mundo, especialmente os meus dois netinhos que estão aqui comigo.
1: Amém.
5: A Luísa e o Pedro. E eu gostaria de ouvir uma música de Xuxa, Parabéns. A da Xuxa, tá bom?
1: Tá bom.
5: Parabéns, acho que é assim mesmo, tá bom? E para todas as crianças. Tudo de bom, Aninha. Muito obrigada. Fica com Deus. Que Nossa Senhora proteja você e todos aí da rádio. Tenha um bom dia.
1: Oh, meu amor, pra você também, viu? Olha, essa hora já não vai dar mais tempo de tocar os pedidos de vocês, mas tá tudo anotado aqui. Vamos ver se a gente vai tocando ao longo da programação. Carlinhos, você vai comigo até o Nacional Jovem também? Então pronto, Carlinhos já anotou tudo aqui, já tá tudo anotado, a gente vai depois tocar, beleza? Divina de Eliseu Martins, no Piauí, vamos ouvir.
6: Oi, Aninha, bom dia.
1: Bom dia, querida.
6: Tô aqui te ouvindo você falar sobre depressão. Eu tenho depressão.

0: minha depressão já foi muito forte. Hoje eu convivo com ela assim, né? Como a gente fala que sim, eu sei levar ela mais ou menos. Só que eu tomo meu remédio, meu medicamento. Eu tenho muita fé em Deus, Ana, muita fé em Deus mesmo. E assim eu vou vivendo. Olha, eu tomo remédio para depressão, tomo para diabetes, eu sou diabética, tomo para pressão alta, tomo para tireoide, tomo para gordura no fígado. E assim eu vou vivendo, com muita fé em Deus, minha amiga. Mas não é fácil, não. A depressão não é fácil. Se você não tomar o medicamento, não seguir direitinho a regra do médico,
1: Isso.
0: fica complicado, viu? E
1: Exato.
0: outra coisa, tem que ter o apoio da família, dos amigos, tem que ter muita palavra amiga e a gente vai vivendo, né, minha?
1: Isso.
0: Ana, se der tempo, que eu acho que não vai dar, eu gostaria de ouvir a música Nossa Senhora com Bruno e Marrone e Padre Marcelo Rossi.
1: Ô, meu amor, a gente já tocou a versão do Roberto
0: Feriado
1: Carlos.
0: abençoado para todos nós.
1: Amém. A gente já tocou aqui, mas ao longo da programação hoje no dia a gente toca de novo. É isso, Divina, bem lembrado. O que acontece muitas vezes é que a pessoa acha que já melhorou e para de tomar o remédio, né? Não, tô bem. Aí o tratamento é a longo prazo também. Então a gente precisa tomar o remédio. Eu tomo o meu aqui todo dia também, Divina. A gente tem que se cuidar e fazer exercício, ter uma boa alimentação, dormir bem, porque o remédio sozinho também não resolve. A gente tem que cultivar bons hábitos, né? Tomar sol, sair pra rua, entrar em contato com a natureza. Isso tudo aí ajuda a gente a ter uma vida melhor, ter mais paz, né? Mais tranquilidade. Bom dia, Ana Pimenta. A Cindália, tá aqui também mandando um recadinho. Gostaria de parabenizar a minha netinha Érica Aparecida, que está acolhendo 15 primaveras no Jardim da Existência. Meus parabéns para ela, para todos que estão colhendo mais um degrau no caminho da vida. A música que eu ofereço para ela é do nosso saudoso Rick. Filha, manda o áudio de volta para mim. Tá bom, meu amor, parabéns, viu? Parabéns para Érica Aparecida, que Deus abençoe. Feliz 15 anos. A gente vai terminar o ponto de encontro agora. Sindália, eu vou deixar anotada essa música para a gente tocar no Mosaico, tudo bem? Porque não falta nem um minuto para acabar o programa. Os pedidos de vocês estão aqui na lista. Mandar um alô pro João da Cruz, em Parauapebas, também ligado. Chico Berranteiro. Tá tudo certo. Daqui a pouquinho a gente volta com o Mosaico, nesse feriadão do dia 12.

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2: Maria Rita, Rumo ao Infinito, de Arlindo Cruz, Fred Camacho e Marcelinho Moreira.

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1: Em Brasília, 12:30.
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1: Olá, muito boa tarde a você que nos escuta de todo o Brasil. Está no ar o Repórter Nacional, que tem hoje os seguintes destaques. Dia de Nossa Senhora Aparecida. Fiéis católicos de todo o país participam da celebração da Padroeira do Brasil. Celebrada neste 12 de outubro, Santa vem recebendo homenagens desde o início do mês. E mais...
3: Mais de 2 milhões de pessoas participam da principal romaria do Círio de Nazaré, em Belém do Pará. Programação segue até o dia 26 de outubro.
4: Ministro Alexandre de Moraes autoriza Flávio Bolsonaro a retomar visitas ao ex-presidente Jair Bolsonaro.
3: Mais um acusado pelo assassinato da Yalorixá Mãe Bernadette será levado a júri popular nesta terça-feira em Salvador, na Bahia.
1: É tudo isso e muito mais. Hoje é feriado, mas tem notícia aqui no Repórter Nacional, produzido pela nossa equipe de rádio jornalismo aqui da IBC, Empresa Brasil de Comunicação. Nós estamos ao vivo nas emissoras da Rádio Nacional em Brasília, São Paulo, Rio de Janeiro, Amazônia, Alto Solimões, São Luís, Recife e também, claro, nas emissoras parceiras de todo o Brasil, com a Rede Nacional de Comunicação Pública. Eu sou Daniel Ito

0: E você acompanha agora as principais notícias desta segunda-feira, 12 de outubro de 2026.
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0: Lembrando que estamos ainda no período de defeso eleitoral, então não veiculamos conteúdos que possam caracterizar publicidade institucional para cumprir as normas de comunicação das instituições públicas neste defeso que se encerra no dia 25 de outubro. Vamos então abrir esta edição do Repórter Nacional no feriado de Nossa Senhora Aparecida, padroeira do Brasil, e por isso nós vamos agora ao vivo, direto lá para o santuário no interior de São Paulo, porque a repórter Camila Boen, da Agência Brasil, está lá acompanhando desde cedo as comemorações e tem as informações ao vivo para a gente nesse dia de muita festa para a população católica de todo o país, né, Camila? Como é que tá aí? Tá quente, tá frio, muita gente? Dá para a gente um clima aí de como que tá essa celebração? Muito boa tarde, bem-vinda ao Repórter Nacional.
2: Oi, Daniel, boa tarde para você. Eu estou aqui no Santuário de Nossa Senhora Aparecida, que fica a 180 quilômetros da capital. Faz bastante calor, ainda tem muita circulação de pessoas desde muito cedo. São fiéis que vieram visitar os peregrinos, tem os peregrinos que chegam de todas as regiões também, para agradecer e pedir bênçãos à padroeira do Brasil. Agora há pouco, o arcebispo de Aparecida, o Dom Mário Antônio, ele concedeu uma coletiva de imprensa sobre o festejo e deu respondeu perguntas, né, dos jornalistas. Ele, no contexto das eleições, ele ressaltou que a diferença dos pensamentos não deve nos fazer inimigos. Falou que é uma oportunidade de as religiões... de ter um diálogo, né, entre as religiões, de não haver ataques e defendeu que não haja um ataque, né? Que é melhor que a narrativa é o respeitar para ser respeitado. Aqui no santuário as comemorações começaram no começo do mês já, mas hoje acontecem as missas desde as 5 horas da manhã. São 7 missas no total. Uma delas, inclusive, está em andamento agora, a missa das crianças, e na parte da tarde tem mais missas, né? Às 2, 4 e 6 horas. A das 6 horas vai ser a missa solene de encerramento da novena e de comemoração do Dia da Padroeira do Brasil, com transmissão pelo canal TV Aparecida. Depois da missa, Daniel, os fiéis e integrantes do santuário seguem uma procissão solene que vai ser encerrada com um show pirotécnico, um espetáculo de fogos de artifício. É uma festa que envolve muita organização, estrutura enorme e muita fé. A gente lembra que, segundo o IBGE, o Brasil tem mais de 100 milhões de pessoas católicas com mais de 10 anos de idade. Isso dá mais de 56% da população. É isso, Daniel.
0: Perfeito, Camila. Muitíssimo obrigado pela sua participação. Você que é repórter da Agência Brasil, um dos veículos aqui da nossa IBC. Bom trabalho para você aí em Aparecida, acompanhando então essas celebrações do Dia da Nossa Padroeira aqui do Brasil. A Camila que falou para a gente então, 56% da população brasileira católica. Só que em Minas Gerais é mais do que isso, viu? Em Minas, mais de 60% da população é católica. Na capital, Belo Horizonte, em outras cidades mineiras, o feriado de hoje também é marcado por homenagens à Aparecida, não poderia ser diferente. E a gente vai saber agora como que estão as celebrações lá em Minas, acionando a nossa Rede Nacional de Comunicação Pública na reportagem de Gustavo Abreu, nosso colega da Rádio Inconfidência de Belo Horizonte.
3: Belo Horizonte, Caeté e Campos Altos são alguns dos destinos de fiéis em Minas Gerais neste 12 de outubro. A data é marcada por missas, orações e demonstrações de fé que também se unem às homenagens pelo Dia das Crianças. Na capital mineira, a Catedral Cristo Rei, na região norte de BH, recebeu os fiéis para uma missa às 9 da manhã com bênção especial para as crianças. Em Caeté, na região metropolitana, a devoção se volta para Nossa Senhora da Piedade, padroeira de Minas Gerais. O Santuário Basílica da Piedade, reconhecido pelo Vaticano como a menor basílica do mundo, programou 3 missas para esta segunda-feira.

0: Já em Campos Altos, no Alto Paranaíba, milhares de romeiros passam ao longo de todo o dia pelo Santuário Diocesano Nossa Senhora da Conceição Aparecida, conhecido como o segundo Santuário de Nossa Senhora Aparecida, construído no alto de um morro, a cerca de 1.200 metros acima do nível do mar, o complexo é um dos principais destinos de turismo religioso da região. A história do santuário começou em 1951, quando Francisco Sebastião Ferreira, conhecido como Chico Raimundo, ergueu uma pequena capela de apenas 6 metros quadrados em agradecimento por uma graça alcançada. 15 anos depois, com a ajuda de moradores, um segundo templo foi construído ao lado da primeira capela. Com o crescimento da peregrinação, uma igreja maior foi erguida no início da década de 1990 e, em julho de 1998, o local foi oficialmente instituído como Santuário Diocesano e passou a ser chamado de Segundo Santuário de Nossa Senhora Aparecida, para diferenciá-lo daquele que fica em Aparecida, no interior de São Paulo. A festa reúne romeiros de várias cidades mineiras. A estimativa é que entre a última sexta-feira e esta segunda, entre 40 e 50 mil pessoas visitem o local. Ao longo do dia, as missas são celebradas de hora em hora, das 5 da manhã às 6 da tarde, com bênçãos especiais para devotos e romeiros. Da Rádio Inconfidência, em Belo Horizonte, Gustavo Abreu para a Rádio Nacional.
1: É, hoje, 12 de outubro, a gente vem destacando aqui, então, o dia de Nossa Senhora Aparecida. Enquanto isso, lá no norte do país, no Pará, outra padroeira arrasta multidões envolvidas na fé por lá, porque em Belém, o mês de outubro, é praticamente todo dedicado a Nossa Senhora de Nazaré. Tem aí o famosíssimo e movimentadíssimo Círio de Nazaré na capital do Pará. Os devotos vão às ruas em homenagem à santa para participar da que é considerada a maior festa católica do mundo. Madison Euler está na linha com a gente com mais informações, porque o ponto alto do festejo foi ontem, né, Madison? Mas a programação ainda segue ao longo das próximas semanas em Belém do Pará. É isso? Boa tarde para você.
2: Isso mesmo, Daniel. Boa tarde para você e para os ouvintes. Milhares de fiéis vindos de outros estados e países e principalmente os devotos paraenses tomaram as ruas de Belém do Pará nesse domingo durante o ponto alto da programação do Círio de Nazaré. Hoje a fila de devotos em visita ao santuário já é gigantesca e deve continuar assim nos próximos dias. A visitação à imagem peregrina ocorre diariamente das 8 da manhã às 9 da noite. O evento religioso, que tem como tema esse ano Maria, Mãe Missionária que nos dá Jesus, reuniu em sua principal romaria, considerada a maior procissão católica do mundo, mais de 2 milhões de pessoas. Foram pouco mais de 5 horas de percurso da chamada transladação, que é o trajeto de quase 4 quilômetros que leva a imagem peregrina de Nossa Senhora de Nazaré da Catedral de Belém até a Basílica Santuário. E ao longo da programação do Círio, são realizadas aí 14 procissões. As próximas saídas da imagem peregrina do santuário serão durante as demais procissões previstas aí, sendo a primeira delas já no dia 17 de outubro, que é a ciclo-romaria, que sai do santuário a partir das 8 da manhã. E nesse mesmo dia 17 tem missa e romaria da juventude a partir das 3 da tarde. No dia seguinte, às 8 da manhã, também saindo do santuário, tem a romaria das crianças. E até o dia 26 de outubro, Daniel, quando serão encerradas as festividades, ainda haverão outras procissões. A programação dia a dia, incluindo aí o horário das missas, está disponível no site do Círio de Nazaré, ciriodenazaré.com.br. E com mais de 230 anos de história, essa celebração é considerada desde 2013 Patrimônio Cultural da Humanidade pela Unesco e o Círio também é reconhecido pelo IPHAN desde 2004 como Patrimônio Cultural Imaterial do Brasil. Volto com você, Daniel.
1: Muito legal, Madison. Obrigado pelas informações. Círio de Nazaré a todo vapor em Belém do Pará, enquanto outras partes do Brasil celebram o dia de Nossa Senhora Aparecida neste feriado de segunda-feira. Bom, falando em católicos aqui no Repórter Nacional, a notícia lá do Vaticano é que o Papa Leão XIV vai passar por uma intervenção cirúrgica, viu, para retirar um nódulo no pulmão que foi identificado durante exames. Segundo o pontífice, o achado está em uma fase inicial, bem localizado. O anúncio da necessidade dessa cirurgia foi feito ontem pelo próprio Papa, depois da tradicional oração católica Ângelus. A internação dele está marcada para amanhã, no Hospital Policlínico Gemelli, em Roma.

0: e os médicos avaliam que Leão 14 deve ficar internado por uma semana para se recuperar então dessa cirurgia para retirada de um nódulo no pulmão. Meio-dia e 42 agora. Chega de falar de fé e religião, agora a gente fala de política, porque o presidente do TSE, o Tribunal Superior Eleitoral, ministro Cássio Nunes Marques, determinou que a área técnica da corte analise com máxima urgência o conteúdo veiculado no canal Exército do Lula, canal no WhatsApp chamado Exército do Lula. Ontem esse canal chegou a ser suspenso por Nunes Marques, decisão que depois foi revertida pelo Corregedor-Geral da Justiça Eleitoral, ministro Ricardo Villas-Boas Cueva. Vamos entender melhor, então, o que gira em torno desse canal e as decisões do TSE. Repórter Gabriel Brum está aqui ao meu lado. Gabriel, muito boa tarde para você.
1: Boa tarde, Daniel. Boa tarde a todos. É o seguinte, esse despacho assinado pelo ministro Nunes Marques foi assinado neste domingo, mas publicado nesta segunda-feira. Ele está no mesmo processo civil de Flávio Bolsonaro contra André Janones. É a mesma ação em que Nunes Marques mandou a Meta, dona do WhatsApp, tirar o canal do ar, a ordem que depois viria a ser derrubada pelo Corregedor-Geral da Justiça Eleitoral, ministro Ricardo Villas-Boas, essa troca de liminares aí que você mencionou.
0: Uhum.
1: Nessa nova decisão, o presidente do TSE determinou que a assessoria de enfrentamento à desinformação apurasse a circulação de conteúdos idênticos ou muito parecidos que já teriam sido avaliados pelo tribunal, inclusive em outros canais e plataformas. Além disso, indicar providências adotadas e elementos para avaliação de riscos à integridade do processo eleitoral. Bem, Daniel, a gente ainda está tentando confirmar, mas as informações que começaram a sair aí no noticiário é de que a assessoria não teria encontrado conteúdos considerados falsos pelo tribunal. Uhum. Apesar disso, haveria risco por causa do alcance potencial das publicações e da atuação coordenada. O canal Exército do Lula, que é coordenado pelo deputado federal André Janones, tem 3 milhões e 700 mil seguidores. Mas Flávio Bolsonaro também tem um canal para disseminação de informações da campanha, Tropa do Flávio, que tem 1 milhão e 400 mil seguidores. Bem, a gente tentou contato com o TSE por telefone, por e-mail, pelo WhatsApp e ainda não recebeu uma resposta, Daniel.
0: Tá certo, a gente segue acompanhando então a situação desse canal no WhatsApp, Gabriel, aproveitando que você está aqui no estúdio. Em relação ao ex-presidente Jair Bolsonaro, o Supremo Tribunal Federal autorizou que o senador Flávio Bolsonaro volte a visitar o pai que está em prisão domiciliar, né? Quais são os detalhes dessa notícia, Gabriel?
1: É isso mesmo, o ministro Alexandre de Moraes autorizou essa retomada das visitas de Flávio Bolsonaro ao ex-presidente, que está em prisão domiciliar por ser condenado por tentativa de golpe de Estado. No entanto, a decisão publicada hoje proíbe atividade política e divulgação de manifestações e declarações do ex-presidente, mesmo que por terceiros.
0: Uhum.
1: Então, o que aconteceu ontem encerrou o prazo de 90 dias em que o candidato à presidência ficou impedido de ter encontros com Jair Bolsonaro. Uma semana antes, a defesa já tinha pedido a retomada do direito à visitação e a Procuradoria-Geral da República se manifestou a favor do pedido dos advogados. Alexandre de Moraes, então, acrescentou que não houve nenhum fato posterior que justificasse a prorrogação da suspensão. Para a gente lembrar, o ministro havia proibido os encontros no dia 13 de julho, depois que Flávio divulgou uma carta do ex-presidente nas redes sociais após fazer uma visita. Naquela decisão, Moraes ressaltou que uma das medidas cautelares aplicadas a Jair Bolsonaro era a proibição de utilização de redes sociais por intermédio de terceiros. E aí, por isso, o direito de visitas foi suspenso, Daniel.
0: Perfeito. Gabriel, muito obrigado pelas informações aqui no estúdio com a gente do Repórter Nacional. Meio-dia e 45 é a hora certa em Brasília agora. Fique ligado, você vai ouvir ainda hoje. Fim da escala 6-1. Votação em primeiro turno no Senado está marcado para quarta-feira, depois de amanhã.
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0: Voltamos para a região norte agora para falar de um assunto bastante sério, viu? É que a qualidade do ar em Manaus continua crítica, a gente vem noticiando isso aqui no Repórter Nacional. E aí o governo do Amazonas se reuniu hoje para discutir medidas de combate às queimadas que seguem sem controle por lá, causando essa fumaceira toda. Então agora vamos movimentar mais uma vez a nossa rede nacional de comunicação pública, acionando ao vivo o nosso colega Victor Litaif, da Rádio Encontro das Águas, que está então lá em Manaus. E conta pra gente, né, Vitor, como que tá a situação? Tá conseguindo respirar direitinho aí? Quais são os riscos e que notícias você traz pra gente sobre a situação aí na capital do Amazonas? Bem-vindo ao Repórter Nacional e boa tarde pra você.
2: Boa tarde. Exatamente. A qualidade do ar aqui na capital continua em níveis bem críticos. Na manhã desta segunda-feira, inclusive, o aplicativo Selva registrou 218 microgramas de material particulado fino por metro cúbico. O que é isso? É exatamente a fuligem, né? A fumaça que atinge aqui nossa região pelo quinto dia útil. Na verdade, nós já estamos enfrentando aí há mais de uma semana a questão da fumaça, mas essa fumaça mais intensa já fazem aí 5 dias, infelizmente, que essa condição está como péssima qualidade do ar aqui em Manaus e também em outras cidades aqui do Amazonas. Segundo a Defesa Civil, até esta segunda-feira foram emitidos 259 alertas relacionados a incêndios florestais e também a piora da qualidade do ar. Neste momento, o governador Roberto Cidade está reunido com o Comitê Permanente de Enfrentamento a Eventos Climáticos e Ambientais, além de representantes de prefeituras municipais, para discutir as ações de prevenção e também combate às queimadas aqui no nosso estado. A reunião acontece diretamente na sede do governo e o encontro busca alinhar essas estratégias entre o estado e os municípios diante do avanço desses incêndios e dos impactos da fumaça sobre a população. Bom, no combate direto ao fogo, duas aeronaves, neste momento da Força Aérea Brasileira, pousaram na base aérea aqui de Manaus. Inclusive, os aviões estão sendo utilizados em um sistema para lançar água sobre essas áreas atingidas nesta segunda-feira. Bom, de acordo com o Ministério do Meio Ambiente e Mudança do Clima, 250 brigadistas já atuavam em campo, já atuam, enquanto outros 40 estão em deslocamento para reforçar exatamente essas equipes. A gravidade da situação foi observada também neste domingo, agora ontem, pelos ministros João Paulo Capobianco, do Meio Ambiente e Mudança do Clima, e Valdez Góes, da Integração e do Desenvolvimento Regional. Os dois sobrevoaram aí áreas atingidas pelos incêndios e acompanharam as ações de resposta aqui em Manaus. E após a visita, Capobianco afirmou, inclusive, que o cenário encontrado era mais grave do que se imaginava, né? Então, segundo dados divulgados pelo governo federal, o Amazonas, só no mês de setembro, registrou aí em cerca de 3.726 focos de calor. Isso aí é 4 vezes a mais do total do mesmo período do ano passado. Então, além dos danos ambientais, a fumaça aumenta o risco, claro, principalmente a saúde de crianças, idosos e pessoas com doenças respiratórias. Retorno com vocês aí no estúdio.
0: Que coisa, Vitor, que a situação melhore aí em Manaus. Um abraço e boa tarde para você.
2: Boa tarde.
0: Vitor Litaif, da Rádio Encontro das Águas, com a gente aqui ao vivo participando, trazendo a situação lá na capital do Amazonas. 12h50, falando em queimada, em qualidade do ar. Vamos saber agora como que fica o tempo nesse feriado de segunda-feira. Ana Lúcia Caldas está com a gente aqui no estúdio com as informações. Ana, como que fica essa previsão, hein? Boa tarde para você.
3: Oi, boa tarde, Dani. Para você e para os nossos ouvintes, olha, o tempo permanece instável em todo o país até amanhã. Ou seja, num canto chuva, no outro muito calor e seca, né,
0: tá,
3: Dani?
0: Certo.
3: O IMET, o Instituto Nacional de Meteorologia, emitiu alerta laranja de perigo e amarelo de perigo potencial de tempestades para vários estados. E nas outras áreas do país, então, a previsão é essa, de muito calor e tempo seco. O alerta laranja de perigo vale para a parte de Minas Gerais, Rio de Janeiro, São Paulo, Mato Grosso do Sul e os estados da região sul. O alerta amarelo de perigo potencial atinge aí áreas do sul do país, São Paulo, Rio de Janeiro, Minas, Mato Grosso do Sul e Mato Grosso, Goiás, Rondônia, Amazonas e Acre.
0: Uhum.
3: Chove, então, e faz calor. E essa massa de ar quente e seco atua sobre parte das regiões norte, então quer dizer que lá o Amazonas vai continuar sofrendo, né, Dani? Nordeste,
0: sim,
3: e centro-oeste, além do norte da região sudeste, né? O IMET também tem divulgado aí alertas para baixa umidade do ar, que pode chegar a 12% em vários estados, o que aumenta, como falou até o próprio Vitor, né, o risco de incêndios e de problemas de saúde. Dani?
0: Tá certo, então atenção aí aos alertas, viu? Na sua região, você que está na escuta. Ana Lúcia Caldas, obrigado pelas informações. Meio-dia 51. Agora a gente muda de assunto para falar do caso Mãe Bernadette. Você lembra, né? A líder quilombola que foi assassinada na Bahia há mais

0: Maria Bernadette Pacífico Moreira, a mãe Bernadette. Relembrando o caso, ela foi assassinada aos 72 anos, com 25 tiros, em 17 de agosto de 2023, na sede do Quilombo Pitanga dos Palmares, que fica na cidade de Simões Filho, na região metropolitana de Salvador. E o motivo? A oposição dela ao tráfico de drogas na região. O crime ocorreu na presença dos 3 netos de mãe Bernadette, com idade aí entre 12 e 19 anos. E ao todo, 5 pessoas foram denunciadas por esse crime. Em abril passado, os 2 primeiros acusados do assassinato da líder quilombola foram condenados pelo Tribunal do Júri, também no Fórum Rui Barbosa, em Salvador. O Arielson da Conceição Santos, apontado como executor do crime, cumpre pena de 29 anos e 9 meses de prisão. E Jamarílio dos Santos, que é considerado, foi considerado mandante do assassinato, ele pegou 40 anos, 5 meses e 22 dias de prisão. Ele, que estava foragido na época do julgamento, foi morto durante uma ação policial que tentava justamente cumprir o mandado de prisão 2 dias após a sentença ter sido proferida. Ambos foram condenados por homicídio qualificado, cometido por motivo torpe, meio cruel, com impossibilidade de defesa da vítima e utilização de arma de uso restrito. Ainda aguardam o julgamento o Sérgio Ferreira de Jesus, com data prevista para ser levado ao Tribunal do Júri no próximo dia 21, e o Idinei Carlos dos Santos de Jesus, que também é acusado de ser mandante do homicídio e ainda sem data para ser julgado. Daniel, volto com você.
1: Tá certo, a gente fica de olho então nesse julgamento de mais um acusado do assassinato da mãe Bernadette na Bahia. Obrigado pelas informações, Madson. Vamos agora com o assunto de interesse de milhões de trabalhadores e trabalhadoras do país. Estou falando, claro, do fim da escala 6x1, porque esta semana agora o texto começa a ser votado no Senado. Pelo menos é o que garantiu o presidente da casa, Davi Alcolumbre, lembrando que essa PEC, proposta de emenda à Constituição, reduz a jornada de trabalho semanal de 44 para 40 horas. E a Sayonara Moreno está aqui no estúdio com mais detalhes sobre essa votação no Senado Federal. Boa tarde, Sayonara.
2: Oi, Daniel. Boa tarde para você, para quem acompanha a gente. Votação prevista para quarta-feira, depois de amanhã, né, Daniel, lá no Senado. Uhum. Confirmação, inclusive, confirmação, como você disse aí, do presidente da Casa, senador Davi Alcolumbre, que marcou, então, para quarta, o primeiro turno da votação dessa proposta de emenda à Constituição, a PEC, né? Uhum. Antes disso, a proposta ainda precisa passar por mais 2 sessões de discussão, Daniel. A gente lembra aqui para o ouvinte, a gente que acompanha esses trâmites, são previstas para amanhã já a primeira discussão e na própria quarta-feira já vai ter outra discussão seguida, então, da abertura da votação em primeiro turno. Quando anunciou essa data, o próprio Davi Alcolumbre afirmou que está cumprindo o compromisso de colocar a proposta com responsabilidade, diálogo, respeito ao rito regimental e, segundo ele, então, na quarta-feira vai caber a cada senador decidir com liberdade, consciência e convicção. A gente lembra para o nosso ouvinte que é a PEC 221, a famosa PEC do fim da escala 6x1 de 2019, que prevê, então, como você disse, 2 dias de descanso por semana, sem redução salarial e, com isso, a jornada semanal cairia das atuais 40 horas para 44 horas para 40 durante um período de transição de 14 meses, matéria que foi aprovada já na Câmara dos Deputados em maio deste ano, em 2 turnos, encaminhada ao Senado. E como, né, é uma PEC que altera a Constituição, a proposta precisa ser aprovada obrigatoriamente em 2 turnos, tanto na Câmara quanto aqui no Senado. Na votação da próxima quarta, a PEC vai precisar, então, na prática, do apoio de pelo menos 49 dos 81 senadores para, uhum, ser aprovada no primeiro turno. A mesma coisa no segundo turno, pelo regimento do Senado. Então, a proposta vai ter que passar por outras 3 sessões de discussão antes do segundo turno. Segundo o Senado, a tramitação, inclusive, pode ser concluída ainda no mês de outubro. Vamos ver se vai desenrolar dessa forma, né?
1: Lembrando que já passou pela Câmara dos Deputados, né, Sayonara? Agora passando pelo Senado, caso seja aprovada, a PEC segue, então, para promulgação. Obrigado pelas informações, Sayonara. 12:57. Vamos com a notícia internacional agora. Na Arábia Saudita, o aeroporto internacional de Riad continua com as operações suspensas depois de ataques dos Houthis, grupo rebelde do Iêmen alinhado ao Irã. Episódio que deixou mortos e centenas de feridos durante o fim de semana. Vamos com mais informações com Daniela Franco, da Rádio França Internacional.
3: Em comunicado, a Autoridade Geral da Aviação Civil do país indicou estar realizando procedimentos de verificação da segurança das instalações.

0: e da prontidão operacional do local. O balanço de vítimas dos ataques no sábado e no domingo dos rebeldes hutis foi revisado nessa segunda-feira para 14 mortos e mais de 300 feridos. O Irã expressou nessa segunda-feira sua profunda preocupação com as violências na região, sem condenar explicitamente os ataques hutis. O porta-voz da diplomacia iraniana, Ismail Baghaei, afirma que o regime está disposto a facilitar o diálogo entre os dois lados do conflito.
1: Essa foi Daniela Franco, da Rádio França Internacional.
2: Esportes.
1: No Brasileirão, a disputa pela liderança continua apertada depois da rodada do fim de semana. Ontem, o Flamengo venceu o Fluminense por 1-0 no Maracanã e chegou aos 64 pontos. O Palmeiras respondeu com goleada no Clássico Paulista, 4-1 sobre o Corinthians, Verdão, que tem 63 pontos e segue apenas um atrás do líder. Já o Corinthians continua ameaçado pelo rebaixamento. No sul do país, Grenal, Grêmio e Internacional empataram em 1-1, um resultado que manteve os dois times na zona de rebaixamento. Também ontem, Atlético Mineiro virou sobre o Santos e venceu por 2-1, com o gol da vitória já nos acréscimos. O Bahia fez 1-0 no Mirassol. No sábado, São Paulo venceu Vitória por 2-1, com dois gols de Caleri. E também o Vasco e Remo ficaram no 0-0. E a 30ª rodada termina hoje com mais 3 partidas. O Coritiba recebe o Botafogo, a Chapecoense enfrenta o Atlético Paranaense e Red Bull Bragantino e Cruzeiro fecham a rodada à noite. Meio-dia 59, a hora certa agora em Brasília, capital do país. O Repórter Nacional fica por aqui com trabalhos técnicos de Thiago Coelho, aqui ao meu lado na mesa de som. Eu sou o Daniel Ito, muito obrigado por você que nos acompanhou de todo o Brasil. Confira lá as nossas reportagens todas no site da Rádio Agência e nos siga também no Instagram, @ Rádio Nacional Notícias. Uma ótima tarde, um excelente feriado, uma ótima semana para você também. Tchau!
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17: Alô, Amazônia, alô, Brasil, alô, mundo. 1h02 aqui em Brasília, 11h02 no Alto Solimões. Vamos que vamos! Já apresentei o ponto de encontro hoje, nesse feriadão de 12 de outubro. E agora a gente vai com o Mosaico ao vivo até 13h30, na sequência Nacional Jovem também comigo. Então, se você quiser continuar mandando seu recadinho, mandando seu pedido musical, comentário, passa um WhatsApp pra gente aqui no 619-9674-1568. 619-9674-1568. Vamos abrir o programa com o som do Molejão, Brincadeira de Criança.
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1: Aqui, pessoal, a gente tá ouvindo agora o Tom Zé. Essa música é demais. Olha a mensagem, só

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1: Ontem o nosso querido Tom Zé, que participou da Tropicália, junto com Caetano Veloso, Gilberto Gil, Gal Costa, um super artista brasileiro, ele completou 90 anos, nasceu no sertão da Bahia, Irará, e fez sucesso, né? Estourou para o mundo em São Paulo, é o mais baiano de todos os paulistas, ou mais paulista de todos os baianos. Tom Zé é incrível, eu tive a honra de entrevistá-lo em julho, quando ele esteve aqui em Brasília, no Festival DF Instrumental. Foi uma das maiores alegrias que eu já tive até hoje como jornalista, porque é maravilhoso a gente saber que um artista como ele continua vivo, continua produzindo, fazendo parcerias, fazendo shows. E a gente fica encantada, né, com essa felicidade dele, com essa esperança dele de continuar produzindo cultura, transformando o mundo. É incrível. A nossa querida Sara Kines, lá de São Paulo, da Nacional de São Paulo, entrevistou o Tom Zé também na abertura de uma exposição que está tendo em homenagem a ele e está lançando um disco novo, várias novidades aí na comemoração desses 90 anos. Então eu mandei uma mensagem para a Sara, falei: Sarita, posso passar a sua entrevista aqui hoje no Mosaico em homenagem ao Tom Zé? Ela soltou na sexta-feira a coluna Radar Sonoro com as músicas e a entrevista, e nós vamos tocar hoje aqui porque ontem não teve Mosaico. Então hoje a gente vai fazer essa homenagem ao Tom Zé e daqui a pouquinho a gente volta com a Sara Kines.
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3: Olá, ouvintes da Rádio Nacional, Sara Kines por aqui com o Radar Sonoro, que chega com uma celebração especial do aniversariante que completa 90 anos, o baiano mais paulistano que há, Tom Zé, um dos músicos mais inventivos do Brasil. E entre as comemorações, tem disco lançado nesta sexta-feira, uma exposição em cartaz aqui em São Paulo e uma agenda de shows pelo país. Antes de falar mais, vamos ouvir Tom Zé com Aviso aos Passageiros, composição dele mesmo, que está no álbum Tropicália Lixo Lógico, de 2012.

0: Você ouviu Tom Zé com Aviso aos Passageiros, uma canção que exemplifica muito bem o talento nato do músico para transformar coisas banais como uma mensagem de porta de elevador em melodia. Tom Zé é celebrado numa exposição gratuita na Caixa Cultural em São Paulo, que fica em cartaz até 13 de dezembro. Na abertura da mostra, o Tom Zé me contou qual o segredo para seguir compondo, criando e fazendo shows aos 90 anos.
1: O que significa o seguinte: de manhã, se eu não fizer as coisas orientais que eu aprendi aqui em São Paulo e que prolongam a vida, a ginástica para o estômago, para cabeça, para intestino, para isso, para vista, para ouvido, eu de manhã faço práticas que têm a ver com todos os funcionamentos humanos. E enquanto eu fizer isso, eu vou estar vivo aí, se Deus quiser.
0: Nascido em 11 de outubro de 1936 em Irará, no sertão da Bahia, Antônio José Santana Martins passou em primeiro lugar no vestibular da Escola de Música em Salvador. Foi na capital baiana que conheceu Caetano Veloso, Gilberto Gil, Maria Bethânia e Gal Costa. Se juntou aos Tropicalistas em São Paulo e participou do disco Tropicália ou Panis et Circenses de 68, mesmo ano em que lançou o disco de estreia Grande Liquidação, e venceu o quarto Festival de Música Popular Brasileira com a música São São Paulo.
2: São

0: milhões de habitantes, aglomerada solidão.
1: A cidade de São Paulo se tornou tema recorrente em suas canções, de Augusta, Angélica e Consolação, a briga do edifício Itália com o Hilton Hotel, com a experimentação sempre presente do som feito numa enceradeira quebrada ao buzinório, um instrumento que conecta várias buzinas e que pode ser visto pelo público na exposição. A curadora da mostra, Neuzeli Martins, fala sobre a figura inspiradora de Tom Zé.
2: Eu acho que Tom Zé é inspirador, eu acho que assim, ele inspira pessoas dos 10 aos 100, né? E vendo ele em atividade, criando, gravando, principalmente dialogando com várias gerações, eu acho isso uma característica muito incrível dele. Ele é uma pessoa que está sempre buscando descobrir alguma coisa nova ou ver as coisas de uma forma diferente.
1: A curiosidade parece guiar Tom Zé pelo mundo, da leitura de Os Sertões, de Euclides da Cunha, na adolescência, ao ofício de jardineiro no prédio onde mora em São Paulo. Em meados dos anos 70, o músico se enveredou por mais experimentações, desconstruindo canções criadas a partir de fragmentos musicais. Visto como experimental demais, Tom Zé foi esquecido pela mídia até os anos 80. Foi redescoberto quando seu disco Estudando o Samba foi parar nas mãos do músico David Byrne, ex-líder do Talking Heads, que lançou a obra do brasileiro no exterior. Com isso, voltaram as turnês e gravações nos anos 90. Jarbas Mariz, músico que gravou e tocou com Tom Zé por 32 anos, comenta o que aprendeu com ele.
3: Por exemplo, dinâmica na música, né? Aquela coisa de vai lá para baixo, né? Mas uma coisa da dinâmica na música popular, eu aprendi com ele, hoje eu aplico na minha banda, com meus músicos e tudo. Então tem muita coisa que a gente aprende, é trabalhar com instrumentos não convencionais, né? Aprendi muito com ele, trabalhar, pegar qualquer instrumento, você transformar aquilo ali em som e colocar na sua música também, aprendi isso com ele também. E aquele bandolim maluco que eu tocava com ele, que é um bandolim percussivo, que foi ele que introduziu na minha cabeça tocar aquele bandolim, né? Que é um bandolim percussivo, não é um bandolim normal, como você toca chorinho, não é um bandolim percussivo. E é muito bacana isso.
1: Em 2003, Tom Zé lançou o disco Imprensa Cantada, com notícias do dia a dia como base para as canções. Entre elas está a que a gente escuta agora, Vaia de Bêbado Não Vale, sobre o dia em que João Gilberto foi vaiado num show em São Paulo e respondeu que Vaia de Bêbado Não Vale. Tom Zé reprocessou a informação e transformou na música em que fala do dia em que a bossa nova inventou o Brasil. Vamos ouvir.
4: Primeira edição.

Você ouviu o Tom Zé com Vaia de Bêbado Não Vale, composição dele mesmo. Seu último álbum de estúdio, Língua Brasileira, é de 2022. Neste 9 de outubro, foi lançado o álbum ao vivo de um show gravado no Sesc 30 anos atrás. Em agosto, saiu a música inédita Futuro Fruto, ao lado de Marcelo Segreto e Loreta, músicos de diferentes gerações, provando que Tom Zé ainda tem muito que inventar na música brasileira. E a gente escuta agora então Futuro Fruto, com Tom Zé, Marcelo Segreto e Loreta. O radar sonoro de hoje fica por aqui. Eu, Sara Kine, estou de volta na semana que vem. Até lá!

Tá aí a homenagem da nossa querida Sara Kinis, da Nacional FM de São Paulo, uma rádio vencedora do prêmio APCA, o prêmio dos críticos de arte de São Paulo. Com pouco tempo de transmissão, né, a rádio ganhou esse prêmio, que é um dos mais importantes do país. Então, deixo aqui o meu agradecimento aos colegas de São Paulo, é a querida Sara que fez essa homenagem ao Tom Zé, que eu peguei aí emprestada, porque a minha entrevista já foi ao ar em julho, então falei, eu vou trazer coisa nova, ela trouxe toda uma agenda aí. Continuem curtindo o trabalho da Rádio Nacional nas redes sociais, Instagram, Facebook, pessoal de São Paulo e também do nosso querido Tom Zé, que é um tropicalista, né, pra valer. Cara que transformou a cultura brasileira, deixou uma contribuição enorme e continua deixando aí, continua contribuindo. Gente, chegou um recadinho aqui da Cindália que eu não tinha respondido, porque a gente terminou o tempo lá no ponto de encontro, então eu queria ler de novo aqui e trazer a música do Rick que ela pediu, ela fez um pedido, né? Eu vou ler de novo o recadinho e a gente vai soltar a música do Rick em homenagem à Netinha dela, a Érica Aparecida. Ela mandou o recado de manhã dizendo, gostaria, a Cindália, gostaria de parabenizar a minha netinha Érica Aparecida, que está colhendo 15 rosas no Jardim da Existência. Meus parabéns para ela e para todos que estão colhendo mais um degrau no caminho da vida. A música que eu ofereço para ela é com o saudoso Rick. A música se chama Filha. Manda o áudio de volta para mim. Já tô gravando aqui, Cindália. Falei que eu ia continuar no mosaico, né? Lendo os recadinhos de vocês. Então, como hoje é um dia muito especial, aniversário da sua neta, Érica Aparecida, desejo pra ela tudo de bom e ofereço essa música pra ela com todo o meu carinho. Um beijo. Daqui a pouquinho eu volto pra encerrar o mosaico.

0: aqui em Brasília, 11h30 no Alto Solimões, Mosaico tá terminando e a gente já vem chegando já já com o Nacional Jovem. Fiquem aí que eu já volto, só vou tomar uma água.
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0: 1h33 aqui em Brasília, 11h33 no Alto Solimões, Nacional Jovem, vem chegando comigo, Ana Pimenta. Hoje vocês vão ter aí, ó, uma overdose de Ana Pimenta. Pimenta demais na comida não é bom, não, só se a pimenta for de cheiro. Ou então ela é uma cumari, agora a pimenta malagueta demais estraga. Então hoje eu tô mansinha, eu tô de boa, eu tô aqui pimenta de cheiro com vocês pra gente conseguir chegar junto até as 3 da tarde. E aí depois vocês vão ter o programa da 3h30, na verdade, né? E aí depois vai entrar em rede o programa da Fátima Santos, Nacional... Tarde Nacional em Rede, porque a Ju hoje tá de folga, então vai ser com a Fátima Santos. Aí vocês podem mandar um recadinho pro mesmo WhatsApp, ela vai estar com os dois WhatsApps, o da AM e o da Nacional da Amazônia, para responder os recadinhos de vocês. Combinado? Então tá bom. Então vamos juntinho até às 3 da tarde aqui com o Nacional Jovem e a gente vai abrir o programa com os pedidos de vocês que ainda ficaram para soltar. Tem uma música aí da banda Calypso, como é que é o nome, Carlinhos? Luz de Deus, foi pedido ainda da manhã, que eu tô despachando aqui, tô soltando esses pedidos para vocês hoje, nesse dia de Nossa Senhora Aparecida. A gente vai curtindo esse feriado aqui no estúdio, aí Carlinhos, enquanto vocês estão aí descansando, trabalhando, tocando a vida de vocês e ouvindo a Nacional da Amazônia comigo, Ana Pimenta, aqui na apresentação. Vamos juntinho, solta aí, Carlinhos.
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0: Tá aí o som de Arnaldo Antunes na programação musical do Antônio Miranda. A música de Erasmo Carlos, Sou Uma Criança, Eu Não Entendo Nada. Olha aí, hein? Olha, olha, que as crianças sabem de muita coisa, elas são muito espertas. Hoje nosso programa está aí celebrando o Dia das Crianças e também o Dia de Nossa Senhora Aparecida. É feriado para muita gente, mas tem gente que está trabalhando. E agora, no estúdio comigo até as 3 da tarde, vem o Gasparzinho. E aí, Gasparzinho, beleza? Tá feliz aí trabalhando no feriadão? Cumprindo a nossa missão. Missão dada é missão cumprida. Então nós estamos aqui com vocês até as 3 da tarde. E agora vem aquele quadro que todo mundo adora. É o nosso Enigma Musical.
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Amém! Mamão com mel, Gasparzinho. O Gasparzinho tava falando aqui, a gente falando, pô, tive que ter pelo menos tirado essa introdução aí pra ficar mais difícil. Vocês vão adivinhar muito rápido. Eu acho que não precisava nem de dica, mas a Paty deixou tudo arrumadinho aqui pra mim, pra eu apresentar o programa. Então eu vou dar as dicas. Eu acho que vocês vão adivinhar, não precisa nem de dica. Mas olha só, a dica número um é que essa música foi lançada originalmente em 1983. Essa é a primeira dica. Em 1983, eu tinha aí quantos anos de idade? Eu tinha 8 anos de idade. A

0: adorava essa música, cantava, chorava com essa música, não me pergunte por quê, mas eu ficava triste com essa música. E assim cresci uma criança que adorava essa música e os artistas que cantam essa música. Já tô dando dica demais, acho que vocês vão acertar muito fácil. Ah, chegando um monte de mensagem aqui já, Gasparzinho. Eu não vou revelar o segredo, o enigma musical agora não, tá? Daqui a pouquinho eu vou revelar esse enigma, eu vou trazer mais umas dicas e o Gasparzinho vai soltar o áudio original, né? Não é só o BG, que a gente chama, que é a parte instrumental. Então, deixa rolar aí que daqui a pouquinho a gente volta com mais uma dica. Chegando um recadinho aqui de vocês com as dicas do Enigma, não posso dizer. E chegou um recadinho também do Chico Berranteiro. A gente tinha conversado no ponto de encontro, o Chico tá parado lá em Tocantins, deu problema com a carga, e aí ele mandou foto aqui da comida que ele tava preparando, e aí depois ele mandou um áudio explicando aqui como é que foi a preparação do almoço. Vamos ouvir, Gasparzinho.
1: Fala, minha amiga Ana Pimenta.
0: Oi.
1: Eu de novo aqui. Mandei pra você aí, ó. Arroz, abóbora, carne seca, você tá doido.
0: Delícia.
1: Eu fiz igual o menino do buchão antigamente. Eu, quando eu faço a minha comida, eu como tanto. Aí eu coloquei a marmita cheia, depois repeti de novo porque eu não aguentei. Eu tive que guardar pra me comer mais tarde. Olha,
0: isso mesmo.
1: Que trem bom. Roda uma música aí do Balão Mágico, de 86, 87, coisa assim, pra lembrar da minha infância. Faz tempo, hein?
0: Oh.
1: Ei, meu, do Balão Mágico aí. Esqueço o nome dela. Né? E nós estamos por aqui, parado igual água de poço, te ouvindo. Hoje eu vou encher o saco de vocês a tarde toda. Eu comprei essa carne seca lá em Ribeirão Cascalheira, na saída lá que sai pra Querência.
0: Oh.
1: Rapaz, o cara lá faz uma carne seca, ele faz é carne seca.
0: Ai,
1: não é carne
0: delícia.
1: De sol. É uns nordestinos. Você dá vontade de comer ela, puxa, não precisa lavar ela pra fritar, não. Você tá doido!
0: É isso, essa é a verdadeira comida do tropeiro, né, Chico? Que você já foi, inclusive, aí de comitiva, né, de música country, e gostava de dançar quando morava aqui em Brasília, eu lembro de você contando. E quando a gente fala aí desse mundo da roça e do viajante, do caminheiro e do tropeiro, a carne seca é a base, né, porque é muito sal que joga na carne para poder conservar. E aí o Chico mandou aqui um vídeo muito legal do expositor aqui do lugar onde a carne fica secando, e bacana demais ver você mandando isso aqui, porque isso aqui é parte da nossa cultura, né? Comida também é cultura. Cultura não é só música, show, artista, não é isso não. É, cultura é tudo, todo o nosso jeito de viver nessa natureza aí do Brasil, dessas estradas, o jeito que a gente tem os nossos costumes, né? A nossa alimentação. Bacana demais, Chico Berranteiro. Ó, vamos tocar então a música do Balão Mágico, Gasparzinho? O que você separa aí pra gente tocar?
2: Super Fantástico.
0: Super Fantástico. Então pronto, ele não lembrou o nome da música, nós vamos escolher essa aqui, o Gasparzinho escolheu pra você, Chico. E eu desejo pra Helena, que é a sua criança, que ilumina os seus dias. Um beijo, meu amigo. Daqui a pouquinho a gente volta.

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1: 1h49 aqui em Brasília, 11h49 no Alto Solimões. Nacional Jovem de hoje é comigo, Ana Pimenta, nesse feriado de Nossa Senhora Aparecida e também no Dia das Crianças. A Edna Alves de Januário passando aqui de novo. Já deu a dica aqui do enigma musical, mas não posso revelar. Ela falou aqui que o telefone dela tá ruim. Ô, Edna, tomara que fique bom então aí. O que, que foi? Ó, gostaria de oferecer todas as músicas do programa para os meus netos, Luna Emanuele, de 11 anos, Maria Esther, de 6 anos, José William, de 4 anos, e Ágata, de 1 ano e 9 meses. Oh, meu Deus! E para o meu filho Riquelme, de 12, Lívia Cassiane, que vai fazer 16 depois de amanhã, viu? Já vai fazer 16 anos e quer participar de festa das crianças e ganhar docinho, hein? Criançona, minha Livinha. Ah, menina, lá em casa é igual. Os filhos da minhas amigas grandes também, tudo igual, nunca deixa de ser criança, a gente sempre dá um agradinho e eu sempre falo pra ele, nunca deixe de cuidar da sua criança interior, que vai fazer você olhar pra vida com doçura, com alegria, com esperança, né? A nossa criança interior que alimenta nossos dias, a nossa alma, e a gente tem que sempre acolher essa criança, pra gente ser mais feliz mesmo, né? Assim, olhar pra esse lado nosso, que é tão bonito, da nossa criança interior. Um beijo, Edno. Um beijo pra turma toda aí, pros seus netinhos lindos. Maravilha, viu? A Valéria também já mandou revelação do enigma. A Geralda, deixa eu ver, também já mandou. Tá mandando boa tarde pra todos. Dando aqui um feliz dia da criança pra todas as crianças do Brasil. Milena também já mandou o enigma. A Luciana Espíndola de Carolina no Maranhão, deixa eu ver quem mais, a Kátia de Vanderlândia também já participando. Gente, esse enigma hoje tá muito fácil, muito, muito fácil. Rosângela mandou um áudio aqui, mas não é possível, Rosângela, que você vai falar o enigma, né? Pelo amor de Deus. Vamos ver o que é,
2: Rosângela. Boa tarde, minha amiga Ana Pimenta, boa tarde, Carlinho de Jesus, boa tarde.
1: O Gasparzinho.
2: A todos e todas que tá na escuta do Nacional Jovem. Passando aqui só para confirmar minha audiência, Ana Pimenta.
1: Valeu!
2: Cheiro cheiroso, amiga. Deus abençoe você, Carlinhos, e todos os ouvintes.
1: Oh,
2: tchau, tchau.
1: Amiga, obrigada pela sua presença tão constante, né? E tão feliz. Aqui, Gasparzinho, tem um quadro que se chama Perguntar e Pensar, né? A gente pode soltar ele agora? Dá tempo antes do break? Então é isso. O Perguntar e Pensar de hoje é sobre filme de terror. Tem vinheta? Solta a vinheta. Vem junto?
3: Olá,
1: então tá,
3: pessoal.
1: Vamos ver o quadro de hoje, daqui a pouquinho a gente volta.
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4: Oi, Théo, quanto tempo, tudo bem?
5: Tudo, tio Leon. Quer dizer, mais ou menos.
4: Mais ou menos?

0: que aconteceu?
1: É que ontem eu fui dormir tarde porque meus amigos me convenceram a ver um filme de terror. E, sinceramente, não entendo como eles gostam daquilo. Pô, passei a noite toda com medo.
0: Ixi.

0: Senta o medo, mas dentro de um espaço protegido.
1: Ah, peraí. Então é como brincar de sentir medo, mas podendo parar se ficar demais?
0: Exatamente, Theo. Exatamente isso. É como estar numa montanha-russa, por exemplo. Provoca um frio na barriga, mas você sabe que a brincadeira vai terminar logo, logo. E como na montanha-russa, você pode repetir de novo, de novo. A repetição de uma situação dessas reforça a sensação de que mesmo uma sensação ruim dessas está sendo controlada por você. E muitas vezes o desconforto acaba passando.
1: Tá bom. Acho que tô entendendo. Mas mesmo assim, por que alguém ia querer sentir medo de novo? Não é melhor evitar?
0: Às vezes sim, com certeza. Mas o medo também é uma emoção importante. O medo tem muito a ver com as nossas fantasias sobre coisas ruins que podem acontecer com a gente ou com pessoas que a gente ama muito. No caso dos filmes, é um jeito da gente se aproximar disso sem viver um perigo real.
1: Então ver filmes de terror é meio que um treino para lidar com coisas ruins que a gente imagina?
0: Pode ser, Théo. É como se a mente dissesse assim: olha, eu consigo atravessar essa história e ficar bem no final. Para algumas pessoas, isso dá prazer e até um certo orgulho, tipo, eu consigo.
1: Interessante, mas no meu caso, acho que não funcionou. Não consegui me divertir e nem dormir. Será que eu sou problemático?
0: Claro que não, Théo, claro que não. Nem todo mundo transforma essa experiência em alguma coisa positiva ou prazerosa. Para algumas pessoas, isso só aumenta mesmo a ansiedade. Agora, tem uma coisa. Você falando de não conseguir dormir, eu lembrei de uma música que tem tudo a ver com o que a gente está falando.
1: É mesmo? Qual?
0: Bom, com certeza você conhece muito bem, desde que você era muito pequenininho. A canção de Niná, Boi da Cara Preta, lembra? Se a gente prestar atenção na letra, ela fala de um boi que pode vir pegar uma criança. Toca num medo enorme, imagina. Mas, cantada todos os dias, com uma voz calma e acolhedora, essa imagem vai sendo transformada. Um momento de dormir que pode ser cheio de fantasias sobre separação, escuridão, é então amparado pela repetição desse canto, feito com afeto, feito com acolhimento.
1: Nossa, nunca pensei nisso. É como se a música mudasse o sentido do boi e ele virasse um personagem amigo.
0: É isso mesmo, Théo, exato. É uma forma de transformar uma fantasia ameaçadora em algo que acalma.
1: Então a próxima vez que eu ficar com medo, eu vou cantar Boi da Cara Preta.
0: Ótima ideia, Théo. Afinal, todos nós temos uma criança dentro da gente que adora uma canção de Niná.
1: Bora cantar junto, Tilhão?
0: Bora.

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2: 1h56 aqui em Brasília, 11h56 no Alto Solimões. Nacional Jovem de hoje é comigo, Ana Pimenta. Eu tô ainda chamando os pedidos musicais da manhã. Então agora a gente vai ouvir Fio de Cabelo com Chitãozinho e Xororó. E daqui a pouquinho a gente volta.

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1: Agora são 2 horas no horário de Brasília. Muito boa tarde, eu sou Daniel Ito e este é o Nacional Notícias com destaque do momento. Estamos fechando a temporada de anúncios dos prêmios Nobel deste ano. Hoje foi a vez do prêmio de economia. Gabriel Bruno está aqui no estúdio, os vencedores, né, Gabriel? Foram 2 economistas dos Estados Unidos. É prêmio Nobel ou prêmio Nobel? Fiquei na dúvida agora.
2: É prêmio Nobel, Daniel.
1: Nobel,
2: boa tarde,
1: tá bom,
2: pra você,
1: obrigado.
2: Boa tarde a todos. Os premiados foram os economistas Robert Hall e Michael Woodford. Anúncio feito hoje pela Real Academia Sueca de Ciências, que é responsável pela premiação. Os pesquisadores foram reconhecidos pelo trabalho deles sobre fundamentos microeconômicos para estabilização da economia.
1: Uhum.
2: Vamos lá, vamos explicar isso aí, né? De forma geral, a economia oscila entre momentos de expansão e momentos de recessão. Um mecanismo que se tornou padrão tradicionalmente para lidar com isso foi elaborado por John Keynes. Na baixa econômica, os juros devem ser reduzidos e os gastos aumentados para estimular a atividade. Na alta econômica, aí faz o contrário. Só que desde ainda nos anos 70, esse modelo se mostrou bastante limitado.
1: Uhum.
2: Então, o que Robert Hall e Michael Woodford fizeram foi criar novos modelos para a estabilização econômica, olhando também para a forma como famílias e empresas individuais decidem sobre a poupança, gastos e preços de produtos. E aí, a partir dessas informações, que governos hoje, no mundo todo, passaram a tomar decisões para lidar com recessões econômicas. Esses economistas, Daniel, vão dividir um prêmio aí de 12 milhões de coroas suecas, que significam cerca de 6 milhões de reais.
1: É um prêmio bastante alto, então, aí para o Robert Hall e Michael Woodford, os nomes, então, dos economistas que levaram o Nobel de Economia 2026.
2: Muito bem.
1: Obrigado, Gabriel, pelas informações. Boa tarde para você.
2: 2
1: horas e 2 minutos em Brasília. Esse foi o Nacional Notícias, próxima edição às 3 horas.

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14: 2:02 aqui em Brasília, 12:02 no Alto Solimões. Nacional Jovem de hoje é comigo, Ana Pimenta, na apresentação. Vamos juntinho até 15h, 15h, 15h, eu e Gasparzinho agora aqui no estúdio comigo. E a Paty preparou um programa sobre o Dia das Crianças com uma entrevista muito legal que foi feita pela Edileia com a Ana Cláudia Leite. Ela é gerente de educação do Instituto Alana, que é um instituto que cuida dos direitos da criança. A especialista Ana Cláudia Leite vai falar sobre a importância de brincar. Por que que brincar é tão importante? Não é só um passatempo, não é só entretenimento, é um direito das crianças, garantido por lei. É essencial brincar para que a criança se desenvolva, né? Com saúde, para que ela tenha um desenvolvimento integral. Vamos ouvir então a entrevista da Ana Cláudia Leite, do Instituto Alana.
15: Papo reto.
16: E olha só, brincar é mais do que uma forma de passar o tempo. É um direito. E é um direito que ajuda a construir a infância, a imaginação, as amizades, a autonomia e o olhar para o mundo. Mas em tempos de muitas telas, rotinas cheias e pressões aí por resultados desde cedo, será que as crianças ainda têm espaço para brincar de verdade? Hoje a gente traz uma conversa, né, sobre o direito ao brincar e como as famílias, escolas e comunidades podem proteger e valorizar esse tempo que é essencial para o desenvolvimento de toda criança. E aí, para falar sobre isso, eu converso com a gerente de educação do Alana, a Ana Cláudia Leite, que já está aqui na linha com a gente. Oi, Ana Cláudia, seja muito bem-vinda, tudo bem?
17: Oi, Edileia.
16: Opa.
17: Olá, ouvintes, boa tarde, uma alegria, obrigada pelo convite. É para conversar de um tema tão importante e que eu gosto tanto, particularmente, que é o brincar das crianças.
16: Oh, que maravilha! Eu só quero lembrar aqui, né, para os nossos ouvintes, né, que o Alana é uma organização que atua na defesa dos direitos das crianças e acredita que toda infância merece tempo livre, natureza e brincadeira, né, isso, Ana Cláudia?
17: Exato. O Alana existe há 30 anos, para quem não conhece, pode depois procurar nossa rede social, nosso site, a gente tem muito material. E nesses 30 anos, a gente vem colocando a criança sempre em primeiro lugar nos nossos trabalhos. A gente tem um trabalho voltado para a defesa dos direitos das crianças e dos adolescentes e também promoção dos temas que a gente trabalha, que atualmente a gente tem centrado muito na questão da natureza, tanto a conexão da natureza como também essa questão da crise ambiental e climática que impacta muito a infância, a questão do direito da criança no ambiente digital de forma segura, acolhedora, e também toda uma agenda de educação que olha também para as culturas das infâncias, dos adolescentes e para o brinquedo.

0: como um direito fundamental para que a gente tenha uma infância digna, saudável e possível para todas as crianças, né? Sem brincar, a criança também não consegue ter a sua infância vivida em plenitude.
1: Ah, é isso, né? Eu queria até que você falasse, né? Explica pra gente, né? Como é que é esse direito de brincar? Por que que ele é tão fundamental para o desenvolvimento das crianças?
0: Então, Edileia, até você comentou, né? O brincar, muitas pessoas não sabem, né? Que ele é um direito, assim como é o direito à saúde, à educação, ao meio ambiente. O brincar também é. E por que que ele é um direito? Que está até previsto no ECA, no artigo 16, e em outros marcos legais, né? Porque a criança, né? Ela, quando ela se desenvolve, quando ela aprende, quando ela se relaciona com o mundo, a primeira forma disso acontecer, a gente pode falar, a primeira linguagem da criança, do ser humano pequeno, é o brincar, né? É por isso que ele é universal na infância. É por isso que, se um adulto que estiver ouvindo aqui, ele vai lembrar da sua infância, ele vai lembrar de brincadeiras. Assim como há 1.000 anos atrás, né, as crianças também brincavam. Há registros, né, que mostram esse lugar da brincadeira. E é claro que a gente tem atravessamentos de desigualdade, de questão de território, de etnia, mas a linguagem do brincar, né, como sendo essa expressão muito específica da infância, ela sempre está presente quando a gente tem a criança. E aí, como direito, a gente pode pensar se a gente, como sociedade, como Estado, como família, estamos potencializando que esse brincar da criança de fato aconteça. Mas é uma linguagem, é algo essencial para o seu desenvolvimento integral.
1: Ah, com certeza, né? É uma forma também da criança se expressar, não é isso, né? Ela cria, ela experimenta, ela aprende e ela também acaba sabendo lidar com as emoções dela a partir desse momento da brincadeira, não é isso, Ana Cláudia?
0: Exatamente. Se a gente for olhar até um bebê, né, que começa aquele brincar com o próprio corpo, o primeiro brinquedo da criança é o corpo. Então, todo mundo já deve ter visto um bebê pequenininho que tenta brincar com as próprias mãos, né, pondo na boca, depois do pé. Então, esse lugar de se relacionar, primeiro com si mesmo, né, que é o próprio corpo, depois com os elementos da natureza, as coisas que a criança encontra no mundo, e o outro, né, seja o adulto, a criança, essa forma de interação, quando ela vem pelo brincar, ela carrega uma coisa muito única, que é justamente o lugar da ludicidade, o lugar da criatividade, da imaginação. E a criança consegue, com isso, tanto desenvolver competências que a gente, às vezes, acha que só no currículo da escola se aprende, né? Como, por exemplo, resolver problemas, entender noções simples de física, química, quando ela faz um cartelinho de areia e está misturando água com areia, né? Ela está ali aprendendo as primeiras noções de ciência, como também ela aprende questões éticas, né? De valores, como lidar com o outro, com a diferença, como que eu posso respeitar e acolher a opinião, a ideia de uma outra criança que quer brincar, porque brincar é legal quando todo mundo está brincando de forma compartilhada e também espontânea, né? Que parte de um gesto livre da criança. Então, o brincar implica nessa capacidade de encontrar um lugar possível de convivência, um lugar possível de democracia, né? Porque uma criança que só quer impor as suas vontades, ela também tem que lidar com a barreira do outro, né? Então, muitos valores que a gente tem ali presente no brincar, às vezes o adulto não está enxergando, mas a criança aprende muitas dimensões também do campo da estética, do campo do desenvolvimento cognitivo, né, motor. Quando ela sobe numa árvore, tem que pensar se aquele galho mais alto ela consegue ou não subir. Então, ela acaba tendo um desenvolvimento integral e, o que é mais interessante, ela parte de um gesto que ela mesma se define, né, que ela mesma vai atrás, ela que se inicia esse gesto, que é o brincar. Porque ninguém briga, brinca obrigado, né? A criança brinca porque ela quer brincar. Então, isso é muito potente na aprendizagem, o querer da criança, o desejo dela.
1: Que legal. E aí eu queria saber, né? Assim, quando esse direito ele é minimizado, quando ele é negado, né? Assim, quais são os impactos, né, de uma infância com esse pouco espaço, né, para brincar, né, para ter

0: desenvolver, né, esse lado cognitivo, emocional e social?
1: Então, Edileia, principalmente num país como o nosso, muito atravessado por desigualdades, né, inclusive raciais, não só econômicas, a gente tem impacto no brincar da criança. Por quê? Então, brincar é, como eu falei, a linguagem da criança. Ela vai achar um jeito de brincar. Até uma criança em situação de rua, às vezes, encontra ali um momento para pegar uma caneta e fingir que é um aviãozinho, correr, né, com uma bola. Mas, assim, é limitado. É limitado por muitas barreiras. Então, às vezes, as crianças, independente da situação socioeconômica, ela encontra uma barreira do tempo, que é crianças que vivem hoje agendas muito lotadas. Além de ela ter o tempo, às vezes, integral na escola, ela chega em casa e tem atividades complementares, né? Então, a criança precisa de tempo para brincar. Ela precisa de tempo livre, sem estar todo comprometido com atividades, seja escolares ou outras que ela faça, né? Em espaços socioeducativos ou na própria família. A outra coisa que ela precisa é espaço. E o melhor espaço para o brincar acontecer é a natureza. A natureza é uma grande amiga do brincar, né? Ela traz possibilidades criativas, ela desenvolve a sensorialidade da criança, ela traz encantamento, ela traz bem-estar, traz saúde mental e física. Então, a natureza é um espaço que precisa ser mais garantido. E isso implica também se pensar o direito à cidade, então, e o direito à natureza na cidade. Então, como que estão as praças, os parques? Essa criança, às vezes, mora num lugar pequeno, mas ela deveria ter direito de brincar no espaço público de qualidade, seguro e acessível para ela. Então, pensar políticas que fortaleçam o brincar, né, numa gestão pública, é também olhar para os espaços de brincar que a cidade oferece e a distância que ele está dos bairros mais vulnerabilizados. E aí essa criança tem a oportunidade de brincar dentro da casa dela, mas também frequentando esses espaços, né? Então, a questão do espaço é muito importante, assim como a questão da interação com outras crianças. Então, se eu tenho uma praça e essa praça é bem cuidada, eu tenho a chance da criança encontrar outras crianças para brincar, né? E isso potencializa muito a brincadeira. E, por último, e às vezes as pessoas acham que é o primeiro elemento, são os brinquedos, são os materiais que a gente pode disponibilizar. Mas é importante lembrar que o brinquedo não determina, né, a brincadeira. Assim, tem crianças que, às vezes, têm muito brinquedo e não brincam, porque é um excesso de coisas e isso, às vezes, atrapalha a própria iniciativa, a própria criatividade. Então, essa lógica de consumo, que muitas vezes, até no Dia das Crianças, né, é muito fortalecida, de que eu preciso comprar um brinquedo caro, isso precisa lembrar que ele não vai garantir um brincar necessariamente saudável, potente, né? E que a criança faça com liberdade e com alegria.
0: É isso mesmo, né? E aí uma coisa que você está destacando bastante aqui é sobre as desigualdades, né? Isso, Ana Cláudia, né? Nem todas as crianças têm esse mesmo acesso ao brincar por conta da renda, da região, da falta de áreas seguras, como você também destacou, né? E aí eu queria que você falasse, né? Quais essas desigualdades, né? Você identifica, né? Já contou aqui um pouquinho, mas como enfrentá-las exatamente?
1: Eu acho que tem uma questão, assim, como eu coloquei, uma é de como que a gente pensa equipamentos, né, sejam dentro das escolas, porque às vezes também os equipamentos escolares, isso já tem pesquisa que mostra, eles também têm qualidade diferentes, né, dependendo da região, né, e às vezes as crianças mais pobres e negras estão frequentando escolas com equipamentos também com menor qualidade, né. Então tem uma questão dos equipamentos, sejam das escolas, sejam equipamentos públicos de lazer e de meio ambiente, como os parques, as praças, né? Então, isso precisa ser pensado, assim, de forma a considerar as regiões mais vulneráveis, para que haja melhoria também na mobilidade. Então, uma criança poder se mover no seu bairro, na sua comunidade, de forma segura, implica ter iluminação, uma pavimentação, né?
0: Uhum.
1: E ter uma questão de resíduos sólidos, né? Como que eu controlo, como que eu cuido do que é chamado de lixo. Então, tem um olhar, assim, sistêmico para a criança que precisa ser considerado quando a gente pensa qualquer um dos direitos, né? Mas o brincar, ele está muito implicado na questão também do direito à natureza, do direito à cidade e de também uma educação que valorize a infância. Porque uma escola, né, seja da educação infantil ou fundamental, que é centrada somente nos conteúdos matemática, né, inglês, português, geografia, e não valoriza o brincar como sendo essencial, ela não valoriza, por exemplo, a infância como uma fase da vida que é determinante para o desenvolvimento humano, também é ruim, porque as famílias aprendem muito com a escola também, né? O que a escola é formativa e ela precisa mostrar que brincar é essencial, por exemplo, na educação infantil, e que naquela fase da vida, a alfabetização não é o prioritário, e sim brincar. Então, tem um lugar também de combate das desigualdades, que é pela educação, né? No sentido de permitir o acesso ao entendimento, né? Sobre a infância, sobre os seus direitos, e até mesmo do direito ao brincar como sendo fundamental para uma infância digna, né?
0: Com certeza. Essa questão, né, de pensar o direito de brincar, ela é muito nova da nossa sociedade, né, Ana Cláudia? E é uma coisa, às vezes, que as pessoas não compreendem tanto, né? Acha que é até uma bobeira, né? Mas é uma coisa que é essencial para a vida das crianças, não é isso?
1: Tem assim, até no nosso modo de expressão mais popular no Brasil, a gente fala, tá brincando, como algo pejorativo, né? Você tá de brincadeira, fala sério, não brinca, né? Então, infelizmente, no nosso senso comum, brincar muitas vezes é associado, ou até mesmo a criança, isso, deixa disso, isso é coisa de criança, para de ser criança, como algo pejorativo, né? Como um lugar que é menor, como um lugar que não tem um saber, um lugar que não é sério. Sério no sentido não do contrário ao riso, mas sério que não tem ali uma interesse, uma verdade, né? Sendo que é o oposto, né? Quando a criança brinca, isso tem muitos teóricos que já mostram, ela está plena, ela está inteira naquela atividade. E por isso que incomoda às vezes o adulto. Porque ela, quando ela quer brincar, ela não se aquieta enquanto ela não encontra um modo, né? Ela vai, insiste, ela vai com muita energia, né, nessa vontade. E isso é muito sério para a criança, né? É a atividade mais séria. Tem uma frase que diz, né, que brincar é o trabalho mais sério da criança. Quem dera o adulto conseguisse trabalhar com a seriedade que a criança brinca. Então, a gente precisa mudar, ter uma mudança de mentalidade, que é de reconhecer o brincar como sendo, principalmente na primeira infância. A primeira infância é 0 a 6, para quem não sabe, né? Mas, assim, essa fase da vida, o mais importante de garantir para um filho, para um aluno, é esse espaço de brincar livre, também permeado por elementos da cultura da infância. Que seria o quê? O que são os elementos da cultura das infâncias? São as músicas, são as histórias, são os brinquedos, são as parlendas. Todo esse universo, todo esse patrimônio da humanidade, pode ser do Brasil e de outras partes do mundo, né, compõe o que a gente chama de cultura da infância. Então, brincar livre é essencial, mas também trazer para as crianças essas brincadeiras, esse repertório, é uma forma de potencializar, de estimular a criatividade da criança na brincadeira.
0: Ah, com certeza. E uma das coisas que a gente também está vendo na nossa infância hoje é com relação ao avanço das telas, né? Jogos, as redes sociais. Isso também está tendo um impacto nesse direito do brincar, não é isso, Ana Cláudia?
1: Exatamente. A gente sabe que hoje, né, as crianças, mesmo pequenas, né, elas estão muito no ambiente digital. Nas telas, né, independente de qual seja o dispositivo, celular, tablet, televisão, videogame, e elas passam muito tempo. E o Alana defende, né, que também o direito ao ambiente digital precisa ser garantido para as crianças, mas isso precisa acontecer de forma segura, garantindo a sua privacidade, garantindo que ela não tenha acesso a conteúdos impróprios e um design que também não é amigável para a criança. Hoje não é assim que acontece, né? Muitas vezes as crianças estão em ambientes que não são próprios para elas, até para a faixa etária, né? Então, por exemplo, rede social, às vezes é mais a partir de 13 anos, a partir de 16, e as crianças às vezes estão nesses ambientes. Por falta de informação, né? Às vezes por falta de também mediação, né? Então, é muito importante a mediação, que é o quê? Independente se é o pai ou o adulto cuidador, o professor, a criança já está acompanhada, né, nesse uso das telas e da internet. E a criança pequena, a criança que a gente pensa assim de 0 a 3, não deveria estar no ambiente digital. E mesmo depois dos 3, a partir dos 4, isso deveria ser bem pontual na vida dela, no dia dela. Então, hoje a gente tem crianças que às vezes ficam 8 horas, 4 horas por dia, né, nas telas, e isso traz um grande prejuízo. E onde traz prejuízo? Primeiro no corpo dela, na saúde, né? Física, mental. A gente tem crianças que ficam mais obesas, tem crianças que têm problema de miopia, tem crianças que acabam tendo distúrbios emocionais, psíquicos, né? Por exemplo, questão de ansiedade, às vezes até mesmo de dificuldade de atenção. Então, as telas, elas podem sim acrescentar, né? Trazer, ela tem, claro, a gente tem no mundo conteúdos interessantes, mas o excesso das telas, elas trazem junto também um problema de valores, né? Um problema das crianças, às vezes, que é o que a gente, inclusive, hoje se discute muito a questão da adultização, né? Serem muito estimuladas para um excesso de performance, de valorização da estética e de uma postura de conteúdos e de valores e de comportamentos que são muito do mundo adulto, né? E isso não é bom, isso acaba retirando a criança desse lugar na infância do brincar.
0: Isso mesmo. Tem alguma história, Ana Cláudia, assim, onde você percebeu esse resgate do brincar, né? Que isso transformou a vida das crianças? Que marcou você? Tem alguma história?
1: Olha, o que eu poderia contar? Eu acho que... Tem muitas histórias, né? Assim, acho que a gente... Eu posso falar de uma história minha, né? Eu vou falar de mim porque... Eu fui escolher essa profissão, né, de ser pedagoga e de trabalhar na área da educação na infância, porque eu fui uma criança que tive uma escola, eu tenho muitas memórias da escola como sendo esse lugar potente de brincar, esse lugar que a natureza era parceira nessa brincadeira. E eu morava num apartamento pequeno e numa região de São Paulo que tinha uma rodovia do lado, então não tinha tanta essa possibilidade de circular. Embora eu morasse num condomínio, mas era restrito ali o espaço, então a escola tinha essa possibilidade, né? Então, eu acho que quando a gente pensa, de novo, na questão das desigualdades, o lugar que no Brasil é muito democrático é a escola, no sentido que ela chega para todas as crianças, se a gente pensar a partir de 4 anos, né? 0 a 3 ainda não é para todas, a gente tem uma questão de vaga ainda na creche. Então, a escola, se ela pudesse ser esse espaço que acolhe essa criança, que escuta essa criança, que potencializa o seu brincar simples. Então, não é com um monte de brinquedo de plástico que a criança vai brincar, ou com brinquedos que aperta o botão e a boneca fala, o cachorrinho pula, o carrinho sai andando. Eu preciso de coisas simples. Para quê? Para que a criança seja esse sujeito ativo que brinca. Para que a criança seja justamente a protagonista da brincadeira. E isso também... a gente tem o Território de Brincar, que o Alana apoia, ele mostra crianças de múltiplas infâncias do Brasil, crianças indígenas, crianças afro-brasileiras, crianças de vários contextos sociais, geográficos, brincando nessa relação com a natureza ou na relação de construir seus próprios brinquedos. Então, eu deixo aqui o convite também, que é muito inspirador, de olhar esses vídeos que o território disponibiliza como um convite para reconhecer essa infância potente. E também um convite que eu quero deixar aqui para que cada pessoa relembre da sua infância. Isso ajuda muito na educação dos filhos, no trabalho como professor, ou mesmo como um adulto que também é corresponsável pelas crianças, de certa forma, né? No Brasil, a gente tem essa corresponsabilidade compartilhada das crianças e dos adolescentes. De lembrar das suas infâncias, lembrar das suas memórias de infância, e você vai ver que o momento que você se sentia pleno, feliz, potente, provavelmente você está na natureza, como ambiente, e brincando.
0: Verdade. Nossa, Ana Cláudia, muito obrigada pelo nosso bate-papo. Até uma próxima oportunidade. Quer deixar sua mensagem final?
1: Bom, acho que fica esse convite para lembrar da infância e dizer que no Alana a gente tem trabalhado bastante com esse tema do brincar e também trazendo, né, esse convite para que a gente possibilite a conexão da natureza com a criança, e reconhecendo também que no mundo que a gente está de grandes mudanças climáticas, né, a gente precisa cuidar das novas gerações. Então, essa relação com a natureza é fundamental para também pensar a sustentabilidade do planeta.
0: Tá certo. Obrigada. Até uma próxima, Ana Cláudia.
1: Muito obrigada a você.
0: Tchau, tchau. Muito bom, gente. Eu conversei, então, com a gerente de educação do Alana, Ana Cláudia Leite, e falamos aqui sobre o direito de brincar.
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3: Aí a entrevista com a gerente de educação do Instituto Alana, Ana Cláudia Leite. 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Olha, a gente vai fazer um breve intervalo. Vamos fazer um break aí? 12h30, não? Com música? Qual que é, Gasparzinho? João Mineiro e Marciano, Seu Amor ainda é Tudo? É isso. Os pedidos de vocês ainda estão rodando aqui. Até 3 horas da tarde ainda dá tempo de você fazer seu pedido. Daqui a pouquinho a gente volta.

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3: Aqui em Brasília, meio-dia 35, no Alto Solimões. Gasparzinho soltando aí o nosso enigma musical de hoje. Tá muito fácil, gente. Tanta gente que já mandou aqui resposta. Eu não posso nem comentar. Mas eu vou soltar mais uma dica, mesmo sendo tão fácil, né? Porque a Paty deixou aqui preparado esse roteiro com essas dicas. Eu vou soltar mais uma dica, então, Gasparzinho. Olha, a versão... Essa canção, na verdade, ela é uma versão em português. Foi traduzida pelo compositor e músico, né? O músico Edgar Poças, produtor musical do Balão Mágico. Ele fez a versão de uma música original em espanhol. A dica é mais difícil do que a música. Nem todo mundo sabe, né, que isso é uma versão. Mas, enfim, eu acho que só com a música muita gente já adivinhou aqui. Mas essa é a segunda dica da Paty. Daqui a pouquinho a gente vai revelar esse enigma musical. Tem um monte de recadinho chegando aqui. Tem um recado do Eurípides. Gasparzinho, vamos ouvir.
4: Boa tarde, Adileia. Você tá boa, minha colega? É o Eurípides, do Colonial Sul.
3: Oi.
4: Eu quero conhecer a mulher gaúcha de 30 anos de idade. Até os 60 anos, na cidade de Gramado, toda a região do estado do Rio Grande do Sul. Eurípide, eu tenho 40 anos de idade. Eu quero conhecer a mulher do estado de Tocantins. A mulher do Tocantins, eu quero conhecer do estado de Tocantins, de 28 anos de idade, a mulher, até os 60, do estado de Tocantins. Qualquer região pode ligar, aquelas fazendas mais longe, mais perto, pode ligar. Eu vou dar o meu zap, 062-98-43-34-100, o zap, 062, telefone fixo, 35-37-11-09, moro aqui no Colonial Sul, meu nome é Euripe, abençoa, Senhor, essa tarde.
3: Eurípides, olha, eu vou passar de novo aqui seu telefone fixo, porque eu vou te falar, uma pessoa que tem um telefone fixo hoje em dia, coragem, viu? 062-3537-1109. Eurípides, te desejo boa sorte nessa busca pelo amor verdadeiro, tá? Meninas de 30 a 60, olha aí, hein? Eurípides tá aí procurando um novo amor, quem quiser mandar recado, quem quiser ligar pra ele... Fique à vontade, né? Desejo tudo de bom pra você, Eurípides. A Milena, olha, a Milena é terrível. A Milena chegou falando aqui, olha, Gasparzinho, eu já ouvi a versão em espanhol. Vou ficar por aqui, não vou terminar nem de escutar, de ler sua mensagem, senão você vai dar mais uma dica aí pro pessoal adivinhar, Milena, porque você é fera e sabe tudo, né?

0: dos seriados e dos artistas aí em espanhol, então vou ficar quietinha aqui, não vou nem terminar de ler sua mensagem. A Kátia de Vanderlândia passando também para dar um alô, dizendo: Ana, seja muito bem-vinda, meu amor, na minha casa. Nossa, que linda essa mensagem. Eu fico muito emocionada quando vocês falam isso, sabia? Porque é isso, né? A gente tem que pedir licença para entrar na casa de vocês, na intimidade do lar de vocês, na paz de vocês. Então, tudo que a gente faz aqui é para contribuir, né, para essa harmonia aí, para essa felicidade de vocês que escutam a gente no rádio, em casa, no trabalho, na rua, viajando pelo mundo, né? Então, que seja motivo de felicidade aqui, tudo que a gente transmite. Aqui o Breno voltou dizendo que é muito boa, foi muito boa essa entrevista aí, sensacional. O Breno já adivinhou também o enigma, mas eu não posso falar, então vou ficar quietinha aqui. Queria mandar um beijo para Raimunda, de Cícero Belo, no Maranhão, mandou o recado de áudio. Vamos soltar aqui, Gasparzinho.
1: Olá, Juliana Maia, boa tarde, aqui é Dona Raimunda do Arame. Ô, Juliana, quanto tempo, hein, Juliana, que eu nunca mais assisti o programa. Mas hoje estou de volta aqui, com saudade de todo, de ouvir sua voz, e queria pedir a música com Rick Reno. A Senhora Aparecida, gostaria de oferecer para todos os ouvintes, para todas as crianças do Brasil, e pedir que a Senhora Aparecida abençoe, derrame a bênção para abençoar todos os brasileiros, para que Deus dê muita paz e saúde para nós todos, e que derrame graça para que todos sejam abençoados nesse dia, com muita paz e saúde. Esse é o meu desejo. E para todos os ouvintes, principalmente para vocês, que Deus abençoe a minha família e que sejam todos abençoados.
0: Tá joia, Raimunda.
1: Amém. Tchau.
0: Pra você, pra sua família também, desejo mesmo, aí no Maranhão. Eu soltei o seu recado porque a Ju hoje também tá de folga. Quem vai fazer o Tarde Nacional é a Fátima Santos. Ela vai entrar em rede da AM para a Rádio Nacional da Amazônia, em rede para todo o Brasil. Então, já soltei o recadinho, tá bom? Recadinho dado. Também desejo tudo de bom aí para você. Gasparzinho, olha só, a gente tem uma história hoje sobre Nossa Senhora Aparecida. Hoje é o dia 12 de outubro, é esse dia que celebra uma parte importante da nossa história, né? Nossa Senhora Aparecida se tornou padroeira do Brasil em 1930, quando ela foi declarada oficialmente pelo Papa Pio XI, e em 16 de julho daquele ano, a padroeira do país, e até hoje é vista por muitos católicos como uma intercessora. Bom, não preciso nem falar que aqui na América Latina, né, Nossa Senhora tem várias manifestações, Nossa Senhora de Guadalupe, no México, em vários países Nossa Senhora faz parte da cultura da América Latina. Então, hoje a gente vai escutar no História Hoje um pouquinho dessa história. Vamos ouvir.
2: Foi em outubro de 1717 que uma imagem simples e quebrada ampliou a fé de um povo. Três pescadores, após várias tentativas de pesca, tiraram das águas escuras do rio Paraíba do Sul uma imagem de Nossa Senhora. Em uma rede, eles capturaram o corpo da santa e, em outra, a cabeça. Os pescadores, que antes não tinham pescado nada, encheram as redes. Apanharam tantos peixes que foram forçados a retornar ao porto porque a embarcação poderia afundar. Foi o primeiro milagre da santa. Naquele dia, eles tentavam conseguir peixes para um banquete que a vila de Santo Antônio de Guaratinguetá iria oferecer a Dom Pedro de Almeida e Portugal, o conde de Assumar, que na época também era o governador da província de São Paulo e Minas Gerais. Ele iria ficar na região entre 17 e 30 de outubro de 1717. Antes de levarem os peixes para o banquete, juntaram os pedaços da estátua e a colocaram num pequeno altar na casa de um deles e agradeceram a Nossa Senhora por aquele milagre. Com a graça, os moradores passaram a se reunir aos sábados para rezar o terço e cantar a ladainha. A devoção cresceu à medida que a fama dos milagres de Nossa Senhora se espalhava. 17 anos depois do achado, foi construída a primeira capela no alto do Morro dos Coqueiros para abrigar a imagem da santa e receber os fiéis. A imagem passou a ser chamada de Aparecida e deu origem à cidade que tem o mesmo nome. Quando a princesa Isabel veio ao Brasil pela segunda vez, ofertou um manto azul e uma coroa cravejada de diamantes à imagem. Nossa Senhora da Conceição Aparecida foi proclamada rainha e padroeira do Brasil em 16 de julho de 1930, por decreto do Papa Pio XI. A imagem já havia sido coroada anteriormente em nome do Papa Pio X, por decreto da Santa Sé em 1904. Por ocasião da visita do Papa João Paulo II ao Brasil em 30 de junho de 1980, foi decretado oficialmente 12 de outubro como feriado nacional. Também nesta lei, o Brasil reconhece oficialmente Nossa Senhora Aparecida como padroeira do país. A Basílica Brasileira foi consagrada como o maior santuário dedicado à Virgem Maria em todo o mundo. 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

0: Gente, vocês me torturam com esse monte de foto de comida aqui. A Kátia de Vanderlândia mandou uma foto de um bolo de chocolate, Gasparzinho, que você não acredita. E aí ela aqui, olha, olha o lanche dos passarinhos, Ana, um bolo de chocolate. E é mesmo, viu? Porque esses passarinhos, eles são abusados. Olha, lá em casa eu tenho um quintal bem pequenininho e aí tem a portinha da cozinha. E às vezes quando eu vejo, tem uns cocôzinhos de passarinho lá, quando eu vejo, eles já entraram, já fizeram a festa. Olha, ó, a festa dos passarinhos aí, ó. Tem uma música que chama Festa dos Passarinhos, não tem? Aquela, passarinho... Não, essa aí é... Ah, os passarinhos enfeitam. Não é aquela, passarinho quer dançar, o rabicho balançar, porque... Essa é boa também, Gasparzinho. Olha, vou te falar, viu? Eu sei que você vai dar um pedaço. Não sei se você vai dar um pedaço deste bolo para os passarinhos, Kátia, mas eu queria mesmo era que você botasse um pedaço na marmita, mandar por Sedex aqui para mim e pro Gasparzinho, viu? Ó, o Francisco de Assis mandou uma mensagem aqui também, vamos ouvir.
1: Boa tarde, Frank Silva, boa tarde a todos os ouvintes.
0: Ei.
1: Da Rádio Nacional, um feliz dia das crianças a todos, uma boa tarde, meu amigo, que Deus abençoe grandemente você e toda a sua família, mandar um alô para minha esposa Antônia, meu filho Marcos Vinícius e Maria Eduarda, uma boa tarde a todos. Ação de maior, mas para nós ainda continua sendo criança,
0: é,
1: para mim a mãe
0: jeito.
1: Dela, a mãe deles, né? Boa tarde a todos.
0: É isso mesmo, Francisco. Foi o que eu disse hoje aqui, ó. Confirmo o que você está falando aí, porque é para o pai e para a mãe é sempre criança, né? A gente trata com amor e carinho e é sempre assim, né? Eu sempre vou me lembrar, a fase que eu sinto mais saudade do meu filho é ele com 7, 8 aninhos aprendendo a escrever. Ai, que coisa linda, descobrindo o mundo, bonitinho demais, gente. Morro de saudade. Ó, Gasparzinho, a Rosângela do Acre mandou boa tarde pra você, tá mandando um abraço também, viu? Meu amigo Gasparzinho aqui, ela dizendo. E a Geraldinha mandou um áudio aqui do Dia das Crianças, vamos ouvir.
2: Oi, Ana, boa tarde.
0: Boa
2: Tudo
0: tarde,
2: bem?
0: Querida.
2: Ana, sabe que você vai estar lá em Cuiabá, né?
0: Vou.
2: Eita, menino, que se eu tivesse aí em primavera na casa da minha menina, eu ia bater lá em Cuiabá te ver. Sem cruzar pessoalmente, porque primavera fica... Perto e lá pra Cuiabá, é 4 horas de viagem.
0: Ô,
2: de
0: Geralda.
2: Primavera pra Cuiabá. Ia dar certo, viu, Ana? Mas não vai dessa vez que eu vou encrontar com tu, mas não vai faltar a oportunidade de falar com encrontar com você.
0: Não, uma hora vai dar certo.
2: Feliz dia das crianças, pra todas as crianças, tá? Que tá na escuta do nosso Brasil. E um alô para todos os ouvintes. E azê para não esquecer de ninguém.
0: Valeu, Geraldinho. Nossa, eu ia ficar muito emocionada de te conhecer. Se desse certo, né? Mas eu sei que você anda aí pelo Brasil. Olha, Geraldinho, uma hora vai dar certo esse encontro aí. A gente fica muito feliz quando os ouvintes vêm aqui na rádio, quando a gente se encontra aí pelo mundo afora. Bom demais, viu? Beijo grande. Ó, a Valéria mandou outra mensagem de áudio aqui, Gasparzinho.
3: Ana, os passarinhos que a Kátia tá falando... Somos nós que passamos o enigma uns para os outros, nossos amigos aí, os passarinhos. E quem me enviar para ela ganha o bolo, é isso.
0: Ah, olha aí, vivendo e aprendendo, hein? Ainda bem que eu tenho a Valéria para me contar aqui, para não passar vergonha, que eu já estava imaginando outra coisa. Mas vocês são fechamento, né? Vocês são cheio de código, cheio de senha. Aos pouquinhos eu vou aprendendo aí essa linguagem de vocês aqui, dos nossos fãs, essa família nacional. Aqui, tá na hora de revelar o enigma, Gasparzinho? Vamos revelar? Você vai botar a vinheta antes ou já vai soltar a música? Vinheta. Então arrocha.

Tá aí o nosso enigma musical com o balão mágico, ursinho pimpão. E a Milena foi a primeira a adivinhar. Vamos bater palmas pra Milena Gasparzinho, a grande vencedora do enigma de hoje. Olha, todo mundo adivinhou, ninguém errou. Tem dia que vocês mandam cada palpite mais atravessado do mundo, mas hoje todo mundo adivinhou. Luciano Espíndola em Carolina. Ah, deixa eu ver quem mais. A Rosângela mandou também? Mandou também. Geraldinha, Adeilton. Deixa eu ver quem mais. Maria Irandina, Bahia. Deixa eu ver quem mais. A Marli também, Altamira no Pará, o Chico Berranteiro também, o Breno. Gente, todo mundo adivinhou, dessa vez não teve como errar, tava muito fácil. E aí, pra você ver, né, como que essa música fez sucesso, tanta gente conhece, um fenômeno, o Balão Mágico foi um fenômeno nos anos 80, e Simone segue aí, uma guerreira, fazendo show, teve doente um tempo, mas se recuperou. A gente torce muito pelo sucesso dela, sempre, nossa eterna criança. Então, ô Gasparzinho, faltou atender um pedido aqui nessa lista, tá? O Amaro, de Novo Repartimento no Pará, tá ligadinho na gente aqui, desejando Feliz Dia das Crianças para todas as crianças do Brasil. Ele pede a música Papel em Branco com Amanda e Pâmela, que tem também a música Participação de João Carreiro. Oferece para todas as crianças, para Robertinha lá na Paraíba, né? A netinha da Dona Geralda. Amaro Barbosa, de tá ouvindo em Redenção no Pará, lá no sul do Pará. Então, ó, um beijo grande para você, Amaro. Obrigada pela sua audiência aí, um beijo para todo mundo no sul do Pará. E a gente vai fechar o programa de hoje com o seu pedido. Gente, que maratona, hein? Obrigada a vocês pela paciência de me aguentarem durante 4 horas nessa segunda-feira. Valeu, Gasparzinho, pela parceria. E até amanhã, pessoal.

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1: Agora são 3 horas no horário de Brasília. Muito boa tarde, eu sou Daniel Ito e este é o Nacional Notícias com destaque do momento. Assunto de interesse de milhões de trabalhadores, trabalhadoras de todo o país, o fim da escala 6x1. A notícia é que o texto começa a ser votado esta semana no Senado, viu? Pelo menos é o que garantiu o presidente da casa, Davi Alcolumbre. Sayonara Moreno está aqui no estúdio ao meu lado com mais informações sobre a votação da PEC 6x1. Sayo, boa tarde para você.
2: Boa tarde, Daniel. Pois é, antes dessa votação, que vai ser já na próxima quarta-feira, Daniel, A proposta precisa passar por mais 2 sessões de discussão previstas para amanhã e a outra para a própria quarta-feira antes da votação.
1: Certo.
2: Quando anunciou a data, Davi Alcolumbre afirmou que está cumprindo aí o compromisso de colocar a proposta em votação com responsabilidade, diálogo e respeito ao rito regimental. Segundo ele, então, no dia lá, vai caber a cada senador decidir com liberdade, consciência e convicção. A gente lembra para o nosso ouvinte, essa a gente está falando da PEC 221 de 2019, né, que prevê 2 dias de descanso por semana sem redução salarial. Com isso, Daniel, a jornada semanal cairia das atuais 44 para 40 horas durante um período de transição aí de 14 meses.
1: Certo.
2: A matéria, a gente lembra, já foi aprovada pela Câmara dos Deputados no mês de maio deste ano em 2 turnos e por isso aí sim foi encaminhada ao Senado. Como é uma proposta que altera a nossa Constituição, a proposta precisa ser aprovada em 2 turnos nas 2 casas no Congresso. Por isso foi aprovada em 2 turnos na Câmara e agora precisa passar por 2 turnos no Senado. Já na votação da próxima quarta-feira, a PEC vai precisar do apoio, então, aí na prática, de pelo menos 49 dos 81 senadores para ser aprovada no primeiro turno. Pelo regimento do Senado, depois dessa etapa, a proposta ainda precisa passar por outras 3 sessões de discussão antes de ser votada em segundo turno. E, de acordo com o próprio Senado, existe aí uma possibilidade de a tramitação ser concluída ainda neste mês de outubro. Vamos ver, né?
1: Tá certo, vamos acompanhando então, como já estamos fazendo, né? Desde que estava na Câmara dos Deputados, essa semana prevista a primeira das 2 votações no Senado da PEC da 6x1. Sayo, muito obrigado, viu, pelas informações ao vivo aqui no estúdio. 3 horas e 2 minutos em Brasília. Esse foi o Nacional Notícias, próxima edição às 4 horas.
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0: Está começando agora o Tarde Nacional desta segunda-feira, dia 12 de outubro.
1: Pera aí, Fátima.
2: Oi, pessoal. Boa tarde. Eu sou Leonardo Salles. Vou ajudar a fazer o Tarde Nacional de hoje, porque hoje é o Dia das Crianças. O que é que tem hoje, Fátima?
0: Leonardo, hoje tem muita coisa boa pra gente comemorar o seu dia, o dia de todas as crianças. Sabe, muitas crianças vão falar comigo, vão mandar mensagem, vão dizer do que gostam, o que esperam, o que não gostam. Vai ser muito legal. E a gente ainda vai ter muita música boa e muita informação.
1: Tem outras crianças participando?
0: Muitas crianças vão participar sim, Léo. Você vai ficar aqui e vai curtir junto com elas. Você vai gostar. Tem muitas crianças, meninos e meninas, que hoje vão me ajudar a fazer o programa. Eu vou ficar um pouquinho de folga, porque eu já faço programa todo dia, né? Então hoje vou deixar por conta de vocês. Combinado?
1: Tá combinado.
0: Ô Leonardo, eu vou te perguntar agora, por que que você gosta de ser criança?
2: Porque as crianças têm muitos anos de vida para brincar e também pode escolher várias coisas para brincar.
0: E você gosta, você tem muitos amigos, você gosta de estudar, você gosta de trabalhar, como é que é?
2: Brincar com os meus amigos.

0: dos dentes. Mando um beijo para todas as crianças. Tchau!
1: É isso, muitas crianças vão passar por aqui trazendo suas lindas mensagens, porque hoje, como disse o Léo, é dia das crianças, um dia muito especial. Ser criança é ter no bolso um tesouro sem igual, uma pedra, uma conchinha, um desenho especial. É fazer de uma caixa um foguete para o céu, transformar chuva em brincadeira e a tristeza em carrossel. É perguntar o porquê de tudo que aparece. Sabe, perguntar muitas vezes. É sonhar de olhos abertos. É sorrir quando amanhece. Ser criança é ter direito de brincar, crescer, sonhar e que nunca falte um colo, um abraço e um lugar onde toda criança

possa ser feliz e amar. O Tarde Nacional já está no ar. Feliz Dia das Crianças para todas as crianças lindas do mundo e do nosso país. A gente canta agora com um toquinho. Criança é vida. Música.

0: Vamos lá, vamos seguir na nossa segunda-feira, homenageando todas as crianças que fazem diferença na nossa vida. E bom é que hoje estamos em rede com a Rádio Nacional da Amazônia, Rádio Nacional Brasília, Rádio Nacional da Amazônia, juntos. E isso é um privilégio para mim, encontrar todos os meus amigos que estão curtindo pela Rádio Nacional da Amazônia. Um beijo grande para todos vocês, para todas as crianças que estão nos acompanhando em todos os lugares. A gente vai contar para vocês agora uma história. A repórter Maiara Abreu, da Rádio Unitins FM de Tocantins, vai contar para gente como surgiu este Dia da Criança. Por que comemorado hoje o Dia das Crianças? Como surgiu essa data, Maiara?
1: No ano de 1923, o Rio de Janeiro sediou o 3º Congresso Sul-Americano da Criança. No ano seguinte, foi decretada a Lei de número 4.867. Ela instituiu o dia 12 de outubro como a data oficial para a comemoração do Dia das Crianças no Brasil. Em 1955, essa data ganhou maior popularidade. Isso se deu em virtude de uma campanha de marketing criada por uma marca de brinquedos. De fato, a Semana do Bebê Robusto, na qual o objetivo era a divulgação de produtos infantis. Isso, então, tornou a data algo esperado anualmente pelos consumidores, o que se tornou a Semana da Criança. Foi resultado de uma campanha publicitária criada para alavancar as vendas de produtos da linha infantil. É importante lembrar ainda que o dia 12 de outubro é feriado nacional desde o ano de 1980, entretanto, não por causa do Dia das Crianças. Este é o dia de Nossa Senhora Aparecida, padroeira do Brasil. Maiara Abreu, da Rádio Unitins FM de Palmas, Tocantins, para a Rádio Nacional de Brasília.
0: E daqui a pouco a gente vai trazer para você todas as informações sobre essa festa. O motivo do feriado é esse que a Maiara acabou de contar para a gente. É o dia da padroeira do Brasil, Nossa Senhora Aparecida. A gente vai contar tudo para você que está acontecendo nas romarias, nas missas, tudo que está sendo feito pelo país para homenagear Nossa Senhora Aparecida nesta data especial, que é o dia da padroeira do Brasil. Agora a gente vai seguindo aqui no Tarde Nacional. Ser criança significa ter muitos direitos. Tem alguns privilégios, né? Colinho da vovó, da mamãe, brinquedos de presente no dia da criança, mas ser criança também é resultado de uma série de medidas protetivas. Por isso a gente tem o ECA, que é o Estatuto da Criança e do Adolescente, que prevê muitas leis, que prevê muitas formas de cuidar das nossas crianças, protegendo-as de muitas coisas ruins. Vamos ouvir aqui um pouquinho da explicação do ECA com o Cauã Salles.

A gente já vai trazer aqui o Cauã falando um pouquinho sobre o ECA, porque é importante que a gente conheça, né? Quais são as nossas obrigações em relação às crianças. Vamos ouvir o Cauã.

É dever da família, da sociedade e do Estado assegurar a criança e ao adolescente, com absoluta prioridade, o direito à vida, à saúde, à alimentação, à educação, ao lazer, à profissionalização, à cultura, à dignidade, ao respeito, à liberdade e à convivência familiar e comunitária, além de colocá-los a salvo de toda forma de negligência, discriminação, exploração, violência, crueldade e opressão.

0: É isso, o Estatuto da Criança está aí valendo, uma lei muito moderna, super importante, que garante a proteção para crianças e adolescentes aqui no Brasil. A gente tem falado muito sobre ela aqui no Tarde Nacional e vamos continuar trazendo para você. É uma lei nacional, então vale para crianças em todos os cantos. E a gente tem uma outra dica que é muito importante também para você, que tem a ver com os direitos e os deveres dos adultos em relação às crianças. Vamos ouvir o Yuri falando sobre a omissão.
1: Você sabia?
2: Lembre-se, a omissão também é crime. Portanto, caso veja uma criança recebendo tratamento violento e não faça nada, estará cometendo crime por omissão, uma vez que o dever de proteção é extensível a todos.
0: Muito bom, né? A gente poder trazer essas informações para você. É muito bom ser criança, como tem dito aqui as crianças em vários depoimentos que elas mandaram para a gente. E hoje, que é Dia da Criança, o Tarde Nacional vai abrir um espaço para te contar algumas historinhas. Histórias que encantam os pequenos, que são ótimas para serem contadas antes de dormir, mas que valem para a gente também. É só fechar os olhos, ouvir com atenção e embarcar com a gente nessa aventura. Vamos lá, eu vou contar para vocês a história do presente mais caro do mundo.

No Dia das Crianças, Lucas ganhou uma bola, um carrinho e uma caixa enorme de chocolates. Mas no fim da tarde ficou emburrado. A mãe perguntou: "Filho, você não gostou dos presentes?" "Gostei, mãe, mas queria brincar com você." Ela parou o que estava fazendo, sentou no chão e perguntou qual era a brincadeira. Lucas escolheu esconde-esconde. A mãe contou até 10, procurou atrás da cortina, embaixo da mesa e até dentro do armário. Quando finalmente encontrou o menino, os dois caíram na gargalhada. Na hora de dormir, a mãe perguntou: "Qual foi o seu presente favorito hoje, Lucas?" Lucas abraçou o pescoço dela e respondeu: "Você." Naquele dia, a mãe entendeu que alguns presentes não vêm embrulhados. Vem em forma de tempo, abraço e presença. Então, nesse Dia da Criança, faça isso. Abrace seu filho, sua filha, a criança que está sob sua responsabilidade. Se não deu para comprar um presente numa loja, por isso que esse dia foi criado, compre o amor. Não compre, porque amor não dá para ser comprado, né? Mas despeje amor aí na sua casa, entre os seus filhos, entre as crianças, porque isso vale muito a pena. A gente, inclusive, vai falar daqui a pouquinho sobre a importância do papel da família na formação de uma criança. Não é com brinquedo, não é com celular na mão, tablet, computador, é com presença. Presença do pai, da mãe, do responsável, porque assim a criança se sente segura e se sente muito, mas muito feliz. Vamos de música. O Mário Sartorello preparou aqui na nossa playlist músicas que falam sobre a infância, sobre as nossas crianças. Roberto Ribeiro, Todo Menino é um Rei.

0: A gente ouve agora mais uma criança que mandou áudio pra gente aqui no Tarde Nacional. É o Augusto.
1: Meu nome é Augusto, eu desejo um feliz Dia das Crianças para todas as crianças.
0: É isso, obrigada, Augusto. A gente agradece a sua participação. E olha, gente, tem um monte de coisa acontecendo pela cidade, tem muitos eventos, tem os parques que estão lotados, tem muita criança brincando na rua, brincando nas quadras, estreando os presentes, né? Andando de bicicleta, coisa boa. Eu lembro quando eu ganhei a minha primeira bicicleta e eu não queria mais largar, né? Só que eu não podia ficar o dia inteiro como eu gostaria, pedalando. Eu tinha que ficar em casa um tempo, mas é muito bom a gente ganhar um presente, uma bola, uma bicicleta, coisas que fazem a nossa imaginação voar por aí. Daqui a pouquinho a gente vai trazer mais informações sobre isso. Agora eu estou falando aqui de ficar na rua, que os parques estão cheios, tem muita gente que foi para clubes, para lugares um pouco mais distantes, para curtir com as crianças esse dia. Só que a previsão é de muita chuva ainda hoje, aqui no Distrito Federal, em vários cantos do país. A gente vai já, daqui a pouquinho, depois do intervalo, até o IMET, para atualizar você sobre o tempo. E vamos trazer também outras informações sobre o El Niño, sobre as queimadas lá em Manaus. Tem muita coisa acontecendo no país, para além do Dia das Crianças. E a gente vai trazer também, a gente não vai esquecer, deixar de trazer, que é tão importante, informações sobre o Dia da Padroeira do Brasil, Nossa Senhora Aparecida. A gente vai contar para você tudo o que está acontecendo por aí. A gente tem a Viviane Goulart, da Rádio Unitins, também FM, que conta para gente agora a história de Nossa Senhora Aparecida. Ela é a padroeira do Brasil e a imagem foi encontrada por pescadores no Rio Paraíba do Sul, em São Paulo, no século XVIII, e deu origem a uma das maiores manifestações de fé no país. Vamos ouvir a Viviane Goulart.
2: Em outubro de 1717, três pescadores, Domingos Garcia, Felipe Pedroso e João Alves, lançaram as redes no Rio Paraíba do Sul, em São Paulo, e encontraram o corpo de uma imagem de Nossa Senhora da Conceição. Em um segundo lance de rede, após acharem a cabeça da santa, eles pescaram uma grande quantidade de peixes, o que marcou o primeiro milagre atribuído a ela. Em 1930, o Papa Pio XI declarou oficialmente Nossa Senhora Aparecida como a padroeira do Brasil. E em 1953, a Conferência Nacional dos Bispos do Brasil escolheu o dia 12 de outubro para celebrar a santa, unindo a tradição do achado em outubro de 1717 com a festividade religiosa. A data virou feriado nacional no dia 30 de junho de 1980, por meio de uma lei assinada pelo presidente João Batista Figueiredo, no mesmo ano em que o Papa João Paulo II visitou o Santuário Nacional de Aparecida. Viviane Goulart, da Rádio Unitins FM de Palmas, no Tocantins, para a Rádio Nacional de Brasília.
0: É bom a gente conhecer histórias, né? Saber por que cada coisa existe, como criança faz, né? Por quê, mamãe? Mas por quê? Mas por quê? Porque quer saber, quer uma explicação. Não adianta a gente ficar só enrolando as crianças, não. A gente precisa trazer para elas as informações corretas. Olha, você que está aí acompanhando a gente pela Rádio Nacional da Amazônia, se quiser mandar o seu WhatsApp para cá, sua mensagem, uma mensagem para todas as crianças, pode mandar. 61 99674-1568. Esse é o WhatsApp da Amazônia. E aqui em Brasília, você já sabe, né? 99674-1536. Os números são parecidos, mudam o final. Amazônia 68, Brasília 36. Já a gente vai trazer as informações para você da propaganda política, porque a gente ainda está em campanha para o segundo turno. Então a gente acompanha toda essa movimentação, tudo o que está acontecendo no mundo. A gente vai atualizando para você aqui no Tarde Nacional. A gente já vai sair, agora a gente ouve uma música, Roberto Carlos, Nossa Senhora.

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3 horas 33 minutos, horário de Brasília. Vamos seguindo com Tarde Nacional nesse feriado importante, feriado nacional de Nossa Senhora Aparecida e também Dia da Criança. A gente está celebrando aqui no Tarde Nacional, é muito bom estar em rede com a Rádio Nacional da Amazônia para celebrarmos juntos, entendermos juntos o porquê das comemorações, né? Mas a gente está preocupado com o tempo. Por quê? Porque hoje, feriado de Nossa Senhora Aparecida, tem alerta para tempestades em quase todo o país. Segundo o Instituto Nacional

0: de meteorologia, o alerta amarelo de perigo potencial abrange a região norte, região centro-oeste, região sudeste e se estende até a região sul. No oeste dos estados de Mato Grosso do Sul, Paraná, Santa Catarina e no norte do Rio Grande do Sul, os acumulados de chuva podem ser mais concentrados, o que mantém a região sob o alerta laranja de perigo para tempestades. A gente sabe que essa também é a situação de Minas Gerais, do Rio de Janeiro e de parte de São Paulo. Já já a gente vai até o Instituto Nacional de Meteorologia para confirmar para você todas as informações. Enquanto isso, a gente vai trazer uma outra informação para você que tem a ver com esse tempo seco, com a situação muito preocupante que vive a capital do Amazonas. É que o Amazonas enfrenta uma onda de queimadas com aumento de mais de 90% no número de focos em relação ao mesmo período do ano passado. 36 municípios estão em situação de emergência e o governo federal mobilizou uma força-tarefa para combater os incêndios. Em Manaus, a fumaça já afeta a qualidade do ar e levou à suspensão de aulas e atividades ao ar livre. Quem traz para a gente mais informações é a Ana Lúcia Caldas.
1: Uma onda de queimadas provocada pelo fenômeno El Niño levou à decretação de emergência pelo governo do Amazonas em 36 municípios, o que permite ajuda federal ao estado. Segundo a página Painel do Clima, o estado acumula mais de 7.600 focos de queimadas de 1º de outubro até esse domingo, o que representa altos de mais de 91% em relação ao mesmo período do ano passado. Manaus e o sul do estado são as regiões mais atingidas. Os ministros João Paulo Capobianco, do Meio Ambiente e Mudança do Clima, e Valdez Góes, da Integração e Desenvolvimento Regional, sobrevoaram nesse domingo as áreas atingidas pelos incêndios. O ministro do Meio Ambiente alertou para a ocorrência de incêndios criminosos e não apenas provocados pela prática de queimar pastagens.
2: Além do fogo que vem da pastagem, nós vimos focos no meio da floresta preservada, inúmeros focos. Esse é um problema grave, porque indica claramente que são incêndios criminosos com o objetivo de degradar a floresta e, posteriormente, buscar a derrubada na sequência.
1: Uma força-tarefa foi formada pelo governo federal, envolvendo ainda o Ministério de Minas e Energia, a Defesa Civil Nacional, a Força Nacional do SUS e as Forças Armadas. O governo federal confirmou o envio de 11 aeronaves e o reforço de brigadistas para o combate ao fogo. Duas aeronaves da FAB chegaram nesse domingo a Manaus. O ministro da Integração, Valdir Góes, defendeu que as autoridades atuem de forma integrada. E com a piora da qualidade do ar em Manaus, com índice muito acima do que é considerado aceitável pela Organização Mundial da Saúde, a Prefeitura de Manaus determinou a suspensão, desde ontem, dos eventos ao ar livre promovidos pela administração municipal. Aulas presenciais e nas universidades e rede municipal de ensino também estão suspensas. Com informações da Agência Brasil, da Rádio Nacional em Brasília, Ana Lúcia Caldas.
0: Daqui a pouquinho a gente traz mais informações sobre o tempo para você. A gente está aqui comemorando, junto com o pessoal da Rádio Nacional da Amazônia, o Dia da Criança e também o Dia de Nossa Senhora Aparecida. A gente vai trazer para você agora informações sobre essa data tão importante que está sendo celebrada em todo o país. O repórter Gustavo Abreu, da Rádio Inconfidência de Belo Horizonte, fala sobre as celebrações em Minas Gerais. Vamos ouvir.
3: Belo Horizonte, Caeté e Campos Altos são alguns dos destinos de fiéis em Minas Gerais neste 12 de outubro, dia de Nossa Senhora Aparecida, padroeira do Brasil. A data é marcada por missas, orações e demonstrações de fé, que também se unem às homenagens pelo Dia das Crianças. Na capital mineira, a Catedral Cristo Rei, na região norte de BH, recebeu os fiéis para uma missa às 9 da manhã, com bênção especial para as crianças. Em Caeté, na região metropolitana, a devoção se volta

volta para Nossa Senhora da Piedade, padroeira de Minas Gerais. O Santuário Basílica da Piedade, reconhecido pelo Vaticano como a menor basílica do mundo, programou 3 missas para esta segunda-feira. Já em Campos Altos, no Alto Paranaíba, milhares de romeiros passam ao longo de todo o dia pelo Santuário Diocesano Nossa Senhora da Conceição Aparecida, conhecido como o segundo Santuário de Nossa Senhora Aparecida. Construído no alto de um morro, a cerca de 1.200 metros acima do nível do mar, o complexo é um dos principais destinos de turismo religioso da região. A história do santuário começou em 1951, quando Francisco Sebastião Ferreira, conhecido como Chico Raimundo, ergueu uma pequena capela de apenas 6 metros quadrados em agradecimento por uma graça alcançada. 15 anos depois, com a ajuda de moradores, um segundo templo foi construído ao lado da primeira capela. Com o crescimento da peregrinação, uma igreja maior foi erguida no início da década de 1990 e, em julho de 1998, o local foi oficialmente instituído como Santuário Diocesano e passou a ser chamado de Segundo Santuário de Nossa Senhora Aparecida, para diferenciá-lo daquele que fica em Aparecida, no interior de São Paulo. A festa reúne romeiros de várias cidades mineiras. A estimativa é que entre a última sexta-feira e esta segunda, entre 40 e 50 mil pessoas visitem o local. Ao longo do dia, as missas são celebradas de hora em hora, com bênçãos especiais para devotos e romeiros. Da Rádio Inconfidência, em Belo Horizonte, Gustavo Abreu, para a Rádio Nacional.

0: Anabelle, feliz dia das crianças para todas as crianças, que cada criança aproveite sua vida e abençoe a vida de cada criança. Um feliz dia das crianças.
1: Muitas crianças passando por aqui para desejar feliz dia das crianças. A gente até se sente homenageado, porque quem é que não guarda uma criança no fundo do coração? Independente da idade, sempre vai existir uma criança dentro de cada um de nós. E a Beatriz Aquino, que também mandou seu recadinho para a gente, acha que é muito bom ser criança. Vamos ouvir a Beatriz?
2: Meu nome é Beatriz Aquino Silva, tenho 8 anos, eu gosto muito de ser criança, porque eu brinco, eu como doce, me divirto, vou pro parquinho.
1: Linda, Beatriz, você é muito linda, Beatriz, olha, me chamou de tia Fátima, você tá vendo aí? Muito bom, Beatriz, você é esperta, hein? Gosta de comer doce, eu também gosto muito de comer doce, viu? Mas a gente não pode comer muito não, tá? Come pouco doce. Para ser sempre uma menina saudável, bem forte e muito feliz. Feliz Dia das Crianças para você todos os dias, não é só hoje não. Todos os dias a gente precisa ser feliz sendo criança. E olha, a gente vai trazer agora uma outra informação para você sobre o fenômeno El Niño. Esse fenômeno está acendendo um alerta para a saúde respiratória de muitas pessoas, dos adultos também, mas principalmente das crianças. As mudanças bruscas de temperatura, a chuva e o tempo seco podem agravar alergias e aumentar os casos de asma e outras doenças respiratórias. É preocupante. Quem conta pra gente é a repórter Priscila Tereza.
3: O avanço de um El Niño, que deve se estender até fevereiro do ano que vem, preocupa profissionais de saúde pelos impactos no sistema respiratório, em especial de crianças. Calor forte, chuva, tempo seco, frio, todas essas mudanças no tempo já afetam quem tem algum tipo de sintoma. No Hospital Geral de Nova Iguaçu, na Baixada Fluminense, no Rio de Janeiro, entre abril e julho, 82% das internações pediátricas foram registradas por doenças respiratórias. O médico alergista Marcelo Bossuá afirma que as variações de temperatura são o grande problema.
4: Elas é que vão fazer com que o paciente tenha uma piora respiratória e aumente o índice de asma. E, consequentemente, aumentando o índice de doenças alérgicas respiratórias, a gente acaba tendo também, em consequência, doenças infecciosas respiratórias. Então, você aumenta a posição de muco, esse muco de meio de cultura

0: da bactéria, e as bactérias proliferam e acaba, então, havendo um aumento de pneumonia. Então, por isso que as crianças, elas acabam sendo as mais acetadas, não só pneumonias bacterianas provocadas por bactérias, mas também pneumonias virais, principalmente o vírus sincicial respiratório, que é o vírus causador da bronquiolite.
1: Com as chuvas, os raios ajudam a espalhar agentes causadores de alergia, explica o médico.
0: A partir do momento que você tem essas descargas elétricas que trocam energia entre a atmosfera e o solo, você acaba tendo uma maior fragmentação dos alérgenos, principalmente pólen e mofo. E você acaba tendo um potencial alergênico maior para esses pólen induzindo, por assim dizer, doenças alérgicas, né? Como a rinite, polínica, como a asma, etc. Isso também pode acontecer em outras regiões do Brasil, mas nesse caso seria mais comum com o mofo, com os esporos dos fungos.
1: Além das questões respiratórias, as chuvas provocam o aumento da proliferação de insetos e pernilongos, o que pode levar a alergias a picadas de mosquitos. Se uma ferida abrir ao coçar no local da picada, existe uma possibilidade de infecção por bactéria de pele, alerta Marcelo Bossuar. O alergista reforça que se a pessoa tem sintomas de rinite crônica, nariz entupido ou com coceira, coriza, secreção, deve procurar ajuda médica para evitar a evolução do quadro para uma asma. Também é indicado investigar em caso de tosse persistente, falta de ar ao fazer algum esforço ou desconforto respiratório ao praticar atividade física. Um dos testes que pode ser realizado é a espirometria, conhecida como teste do sopro. Esse exame mede a quantidade e a velocidade do ar que entra e sai dos pulmões. Neste mês, o projeto Brasil Sem Alergia realiza mutirões gratuitos de teste no Rio de Janeiro, São Paulo e Paraná. Para saber onde ser atendido e agendar a consulta, basta acessar o site brasilsemalergia.com.br. Da Rádio Nacional no Rio de Janeiro, Priscila Terezo.
2: Já que a gente falou sobre essa possibilidade do El Niño comprometer ainda mais a saúde respiratória das pessoas, eu vou trazer uma informação que deixou o mundo de sobreaviso e preocupado. É que o Papa Leão XIV será internado nesta terça-feira para se submeter a uma cirurgia para a remoção de um pequeno nódulo encontrado em um dos seus pulmões. A informação foi dada neste domingo e surpreendeu a todos. Leão, de 71 anos, disse que o nódulo foi detectado em um exame recente e que estava bem delimitado. A situação do Papa, né, de ser internado para se submeter a essa cirurgia e também ter feito o anúncio causaram um certo espanto, porque é uma atitude bem diferente dos seus antecessores. Normalmente, os papas não falam publicamente sobre essas situações. Era o caso do Papa Francisco, que foi hospitalizado várias vezes à medida que sua saúde se deteriorou nos últimos anos e geralmente não anunciava suas internações com antecedência, o que às vezes gerava um frenesi da mídia em torno da sua saúde. Então, o Papa Leão relatou o nódulo e agora pediu o apoio de todos os fiéis que intercedam por ele para que tudo dê certo. A expectativa é de que a internação pós-operatória dure cerca de uma semana. A gente acompanha e vai contando tudo para você. A gente sabe que o mundo inteiro presta atenção nas coisas que acontecem no Vaticano e ainda mais com o Papa, que está há um ano no lugar do Papa Francisco. Vamos seguindo, já são 3 horas e 48 minutos. Vamos falar mais sobre as comemorações da padroeira do Brasil. 95 anos da padroeira do Brasil. A gente vai trazer para você mais informações agora sobre este assunto. Vamos ver aqui o que que a gente pode falar sobre a nossa padroeira para você aqui e agora. Vamos falar sobre o Círio de Nazaré, né? Porque milhares de devotos estão visitando a imagem de Nossa Senhora. Quem conta pra gente é o repórter Madison Euler.
3: Milhares de fiéis vindos de outros estados e países, e principalmente os devotos paraenses, tomaram as ruas de Belém do Pará neste domingo durante o ponto alto da programação do Círio de Nazaré. Nesta segunda-feira, a fila de devotos em visita ao santuário já era gigantesca e deve continuar assim ao longo dos próximos dias. A visitação à imagem peregrina ocorre diariamente das 8 da manhã às 9 da noite. O evento religioso, que tem como tema este ano Maria, Mãe Missionária que nos dá Jesus, reuniu em sua principal romaria, considerada a maior procissão católica do mundo, mais de 2 milhões de pessoas. Foram pouco mais de 5 horas de percurso na chamada transladação, no trajeto de quase 4 quilômetros que leva a imagem peregrina de Nossa Senhora de Nazaré, da Catedral de Belém, até a Basílica Santuário. Ao longo da programação do Círio, são realizadas 14 procissões. As próximas saídas da imagem peregrina do santuário serão durante as demais procissões previstas. Dia 17 de outubro, a ciclo-romaria, saindo do santuário a partir das 8 da manhã. Na mesma data, tem missa e romaria da juventude a partir das 3 da tarde. No dia seguinte, às 8 da manhã, também saindo do santuário, tem a romaria das crianças. Até o dia 26 de outubro, quando serão encerradas as festividades, haverá outras procissões. A programação dia a dia, incluindo o horário das missas, está disponível no site siriodenazaré.com.br. Com mais de 230 anos de história, a celebração é considerada, desde 2013, Patrimônio Cultural da Humanidade pela Unesco. O Círio também é reconhecido pelo IPHAN, desde 2004, como Patrimônio Cultural e Material do Brasil. Da Rádio Nacional em São Luís, Madison Euler.
2: Agora já são 3 horas e 51 minutinhos, horário de Brasília. A gente está comemorando também o Dia das Crianças e já trouxemos um monte de mensagens lindas para você, sem contar que o Leonardo fez a abertura do programa comigo, disse que ia ficar aqui para ajudar, mas está brincando ali com os presentes que ganhou hoje, que é Dia das Crianças. Mas a gente ainda tem muitas crianças que vão participar. Eu vou voltar aqui agora e vou contar mais uma historinha para vocês, tá? É uma historinha muito interessante que sempre tem uma coisa para a gente aprender. É a história da menina que queria mudar o mundo. Marina tinha 7 anos e uma vontade enorme de mudar o mundo. Um dia perguntou ao avô: como faço para acabar com a fome, a tristeza e todas as injustiças? O avô pensou por alguns segundos e respondeu: comece pelo que está ao seu alcance. No dia seguinte, Marina dividiu seu lanche com uma colega que tinha esquecido dela. Depois, ajudou um amigo a juntar os lápis que tinham caído no chão. Na saída da escola, ainda parou para conversar com um menino que estava sozinho. À noite, contou tudo para o seu avô. Mas, vovô, eu ainda não mudei o mundo. O avô sorriu. Tem certeza? Hoje, o mundo de 3 pessoas ficou um pouco melhor por sua causa. Marina foi dormir, pensando que talvez as grandes mudanças começassem assim, com gestos pequenos feitos por alguém que se importa. E que essa lição que a Marina aprendeu sirva para todos nós, né? A gente pode fazer o mundo melhor bem aqui do nosso ladinho. O que que adianta você ficar pensando em terminar com a guerra lá entre a Rússia e o pobre país que já está tão destruído, né? A Ucrânia, a gente não vai conseguir, mas a gente pode ajudar uma pessoa que está triste aqui do nosso lado, que está chorando, que perdeu alguém, que está com fome. A gente pode dividir o nosso lanche, a gente pode emprestar um agasalho se a pessoa estiver com frio, quem sabe pode até chamar para pegar um ventinho no ventilador que a gente está usando. Então são pequenos gestos, cada coisa pode ajudar outra pessoa a mudar o mundo, e é isso que a gente precisa ensinar para as nossas crianças. Elas precisam aprender que solidariedade importa, que respeito importa, que confiança também importa, que ser gentil é maravilhoso, porque tudo que a gente faz, a gente recebe de volta, né? A Marina foi dormir feliz, porque o avô disse que ela tinha melhorado a vida de 3 pessoas. A gente pode melhorar de 3, de 1, de 10. Vamos fazer a nossa parte que vai dar tudo certo. E vamos de música. Daqui a pouquinho a gente tem as informações do rádio.

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1: Agora são 4 horas em Brasília. Boa tarde, eu sou Rafael Gasparotto e este é o Nacional Notícias, com os destaques do momento. Vamos falar do caso Mãe Bernadette, a líder quilombola que foi assassinada na Bahia há mais de 3 anos. A notícia é que um dos apontados pelo crime enfrenta amanhã o Tribunal do Júri em Salvador. Os detalhes com Madison Euler.
2: O julgamento de Josevan Dionísio dos Santos, conhecido como BZ ou Buzuim, está previsto para começar na manhã desta terça no Fórum Rui Barbosa. Segundo o Ministério Público Baiano, ele seria um dos executores da morte da líder quilombola Maria Bernadette Pacífico Moreira. Mãe Bernadette foi assassinada aos 72 anos com 25 tiros em 17 de agosto de 2023 na sede do quilombo Pitanga dos Palmares, localizado na cidade de Simões Filho, região metropolitana de Salvador. O motivo? Oposição ao tráfico de drogas na região. O crime ocorreu na presença de seus 3 netos, com idade entre 12 e 19 anos. Ao todo, 5 pessoas foram denunciadas pelo crime. As investigações apontaram que o crime foi motivado pela oposição firme da vítima às atividades ilícitas na comunidade, especialmente a instalação de pontos de venda de drogas e ocupação irregular de áreas, o que gerou conflitos com integrantes de organização criminosa atuante na região. Em abril passado, os 2 primeiros acusados do assassinato da líder quilombola foram condenados pelo Tribunal do Júri, também no Fórum Rui Barbosa, em Salvador.
1: Esse foi o Nacional Notícias. Próxima edição, às 5 horas.
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1: Já estamos de volta, 4 horas 12 minutinhos, horário de Brasília. A gente vai trazer para você agora um recadinho que chegou aqui da nossa ouvinte querida Milena, aqui de Brasília, que mandou um recadinho e a gente vai ouvir agora. Vamos ouvir a Milena.
2: Sim, queria desejar um feliz Dia das Crianças para todos os ouvintes. Oi, Fátima, eu sou a Milena aqui de Brasília, tô ligada na rádio, passando rapidinho só pra dar um salve e dizer que tô na escuta, é nóis. Tô aqui acompanhando esse especial de Dia das Crianças e tô achando o máximo a programação. Me fez relembrar o tempo que eu era criança, que eu ouvia os programas da Tia Leninha na Rádio Nacional, quando vinha em rede pra Brasília. Eu lembro que eu peguei da época de 99... Até 2004 eu cheguei a pegar o programa da Tia Leninha que passava aqui para Brasília. Aí eu tô ouvindo aqui a Rádio Nacional e lembrei dessa época que tinha programação infantil. Acho que seria legal se voltasse a programação infantil para a Rádio Nacional, assim, uma programação infantil fixa. Mas, enfim, queria desejar um feliz Dia das Crianças para todos os ouvintes. Já às vezes era assim para não esquecer de ninguém, é nóis.
1: É isso, Milena. Muito obrigada por você sempre estar participando com a gente, por todo o seu carinho. É bom lembrar, né? Que bom ter saudade. Coisas, memórias que ficam guardadas e que a gente traz à tona diante de uma outra mensagem, de uma fala de uma criança. Que bom. Essa era a nossa intenção. Mostrar para todo mundo como é bom ser criança. Inclusive, a gente tem mais mensagens de crianças que a gente vai trazer agora. A gente vai ouvir a mensagem da Sofia. João, cadê a Sofia?
3: Meu nome é Sofia. Eu desejo um feliz Dia das Crianças para todas as crianças do mundo. E todas as crianças fazem muitas coisas legais no Dia das Crianças delas. Feliz Dia das Crianças.
1: Que bonitinha, né, a Sofia? E tem mais recadinhos. A gente pode ouvir agora aqui também uma mensagem da Olivia Monteiro.
4: Oi, eu sou Olivia Monteiro, eu tenho 6 anos. Por que eu gosto do Dia das Crianças? Porque eu ganho presentes da minha família. E por que eu gosto de ser criança? Porque tem

0: muito tempo para eu viver ainda.
1: Ah, isso é bom. Muito tempo para viver é ótimo. É tudo que a gente quer. Tem um monte de cientista aí correndo atrás, mas ainda não acharam o caminho, não, viu? A gente segue esperando, né? Mas enquanto isso, a gente preserva a criança que existe dentro da gente. Todo mundo tem uma criança que vai te acompanhar aí o resto da vida, viu? Por isso que a gente tem muito tempo para viver e a gente envelhece, mas a criança continua aqui, ficando feliz com coisas boas na vida. Vamos trazer aqui um assunto que importa para muita gente. Depois a gente vai trazer a nossa conversa aqui com uma especialista que vai falar da importância da família na formação de uma criança. Agora a gente fala rapidinho sobre a escala 6x1, aquela redução de jornada que todo mundo está esperando para ver o que, que vai acontecer. O fim da escala 6x1 volta ao debate no Senado amanhã, terça-feira. Quem conta pra gente é a repórter Sayonara Moreno.
2: Nesta terça-feira, a PEC, que acaba com a escala de trabalho 6x1, volta ao debate no Senado. O presidente da Casa, senador Davi Alcolumbre, marcou para a próxima quarta-feira o primeiro turno da votação da proposta de emenda à Constituição. Mas antes disso, o texto precisa passar por mais duas sessões de discussão previstas para terça e quarta-feira, seguido da votação. Ao anunciar a data, Davi Alcolumbre disse que caberá a cada senador decidir com liberdade, consciência e convicção. A PEC 221 de 2019 prevê 2 dias de descanso por semana sem redução salarial. Com isso, a jornada semanal cairia das atuais 44 para 40 horas durante um período de transição de 14 meses. A matéria foi aprovada pela Câmara dos Deputados em maio deste ano, em 2 turnos, e encaminhada ao Senado. Como altera a Constituição, a proposta precisa ser aprovada em 2 turnos nas 2 casas do Congresso. Na votação da próxima quarta, a PEC precisa do apoio de pelo menos 49 dos 81 senadores para ser aprovada em 1º turno. Pelo regimento do Senado, depois dessa etapa, a proposta ainda precisa passar por outras 3 sessões de discussão antes da votação em 2º turno. Caso o texto seja alterado no Senado, deve retornar para apreciação na Câmara. Se o texto não for alterado e for aprovado nos 2 turnos do Senado, segue para promulgação. Da Rádio Nacional em Brasília, Sayonara Moreno.
1: É isso, a gente acompanha amanhã e vai contando para você. A gente ainda vai trazendo outras informações nesta tarde de segunda-feira. Infelizmente, a gente não conseguiu contato com o pessoal do IMET, que está aproveitando o resto da tarde como feriado, já que eles trabalharam até as 2 da tarde. A gente vai tentar trazer depois mais informações sobre o tempo, mas a gente já trouxe, já falamos bastante qual é a perspectiva, quais são os alertas, então a gente segue. Olha, a gente vai trazer agora mais uma informação lá de Aparecida. O arcebispo de Aparecida está pedindo desarmamento e atenção aos pobres. Evangelho não autoriza a odiar quem pensa diferente, disse o arcebispo, como conta pra gente agora a repórter Camila Boen, que é enviada da Agência Brasil. Vamos ouvir.
3: No dia em que milhares de católicos se reuniram na Catedral Basílica de Aparecida, nesta segunda-feira, na cidade paulista de Aparecida, o arcebispo metropolitano Dom Mário Antônio da Silva pediu desarmamento e atenção à fome e aos pobres.
4: Quem escuta Deus não pode ficar indiferente diante da fome, da pobreza, da violência, das guerras, da destruição da natureza. Sabemos que Jesus manda construir a paz, uma paz desarmada e desarmante. Mas muitas vezes alimentamos divisões com armamentos, com guerras. O Evangelho, queridos irmãos e irmãs, não nos autoriza a odiar quem pensa diferente.
3: A declaração foi durante uma das missas da manhã, celebradas em louvor à padroeira do Brasil. O dia de Nossa Senhora Aparecida foi marcado pela visita de milhares de pessoas à Basílica na cidade de Aparecida. O Santuário Nacional

0: Estima que cerca de 150 mil pessoas devem passar no local durante esta segunda-feira. Em meio às missas do dia, milhares de romeiros faziam uma imensa fila para passar diante da imagem de Nossa Senhora Aparecida. Aguardando a vez de estar diante da imagem da Santa, Tamires Bucharles, de Guaratinguetá, conta que há 5 anos não deixa de ir ao santuário no dia da padroeira.
1: A gente tem muita fé, cresce vendo, né, as romarias, frequentando aqui a Basílica. Esse ano em especial eu vim agradecer a saúde do meu pai, que passou por um diagnóstico difícil, e a gente está agradecendo por ele ter conseguido sair do hospital.
0: Jéssica Pinheiro chegou em Romaria com um grupo que partiu de São Paulo, capital, de ônibus. Os 30 quilômetros finais foram em caminhada, que durou 9 horas. Ao lado da irmã Tatiane, Jéssica relatou a emoção e o sentimento de gratidão ao chegar ao santuário.
2: É uma sensação sem igual, é aquela sensação de você chegar ali na entrada, nossa, você derrama lágrimas, é muito emocionante. Nem fecha com frase aqui, né?
3: Antes de tudo, fé, depois de tudo, gratidão.
2: É o que é pra gente, né? Então, começa na fé e termina na gratidão, né? Então, é ela que sustenta a gente até todo esse percurso, né? Então, dá força, dá tudo, né, pra gente, né?
0: Entre as celebrações do dia, o arcebispo Dom Mário concedeu uma coletiva à imprensa, onde disse não temer que Nossa Senhora Aparecida perca a importância na vida dos brasileiros.
4: Não tenho nenhum temor de que Maria deixará de ter importância que tem na vida do povo brasileiro. O título de padroeira do Brasil foi dado pelo Papa, né, em 1930 e proclamado aqui no Brasil em 31 de maio de 1931. Então já é uma longa data desse título de Maria, padroeira do Brasil.
0: A declaração foi em resposta a perguntas que surgiram por causa da polêmica envolvendo pastores ligados ao candidato à presidência da República, Flávio Bolsonaro, que manifestaram reprovação ao título de Aparecida como padroeira. O candidato do PL, no entanto, negou que tem intenção de destituir Nossa Senhora do título. De Aparecida, São Paulo, Camila Bueno, da Agência Brasil, para a Rádio Nacional.

Agora são 4 horas e 22 minutinhos no horário de Brasília. Vamos trazer mais informações aqui para você sobre outros assuntos importantes. A gente já falou do tempo, tem alerta de tempestade em vários pontos do país. E a gente vai trazer uma informação da Anvisa. A Agência Nacional de Vigilância Sanitária autorizou o início de testes em humanos da primeira vacina do mundo contra a malária. O imunizante é feito com tecnologia 100% nacional e será testado em 48 voluntários sem infecção prévia. A malária é uma doença infecciosa causada por um parasita do gênero Plasmodium, transmitido para humanos pela picada de fêmeas infectadas dos mosquitos Anopheles, um mosquito prego. No Brasil, a maioria dos casos da doença se concentram na região amazônica: Acre, Amapá, Amazonas, Maranhão, Mato Grosso, Pará, Rondônia, Roraima e Tocantins. Então, que bom, né, que a gente vai conseguir testar essa vacina. Olha, a gente também recebeu aqui uma mensagem do João da Cruz. Está ouvindo a gente lá de Paraupebas, no Pará. Ele diz que está ligado pela Rádio Nacional da Amazônia via satélite. Está mandando um alô para todos os ouvintes. Muito obrigada, João da Cruz, pela sua participação com a gente aqui nesse feriado. É um prazer ter você conosco aqui na Rádio Nacional. Brasília e Amazonas juntas hoje, fazendo o programa em homenagem ao Dia das Crianças e também Nossa Senhora Aparecida, né? Muita gente está indo às missas, estão acontecendo em todos os cantos do país. A gente segue acompanhando toda essa movimentação. A gente tem outros assuntos ainda importantes que estão acontecendo por aí. A gente tem, por exemplo, no TSE, várias questões que estão gerando polêmica. A gente vai trazer agora o repórter Gabriel Brum, que vai falar para a gente sobre uma dessas polêmicas.

0: técnicas, que é a existência de um site chamado Exército do Lula, e técnicos do TSE, a pedido do presidente do órgão, o Nunes Marques, fizeram uma investigação para identificar se haveria conteúdos falsos no canal. É um canal, não é um site, como eu disse. Mas não encontraram nada, segundo vai contar para a gente agora o Gabriel Brum. Vamos ouvir.
1: A assessoria do Tribunal Superior Eleitoral afirmou que não encontrou conteúdos de desinformação no canal do WhatsApp Exército do Lula. No entanto, os técnicos apontaram riscos à integridade das eleições por causa do alcance potencial das publicações e da atuação coordenada. O relatório foi produzido pela Assessoria de Enfrentamento à Desinformação após determinação nesta segunda-feira do presidente do Tribunal Superior Eleitoral, ministro Cássio Nunes Marques. A ordem foi dada na mesma ação em que ele mandou a Meta, dona do WhatsApp, tirar o canal do ar, medida que depois viria a ser derrubada pelo Corregedor-Geral da Justiça Eleitoral, ministro Ricardo Villas Boas Cueva. O candidato à presidência, Flávio Bolsonaro, pede a derrubada do canal por supostas fake news. Entre elas, ele cita menções aos casos de Nossa Senhora Aparecida e a possibilidade de cortes em benefícios sociais. Segundo o documento, entre as publicações de 2 a 11 de outubro, não foram encontradas reproduções dos temas apontados. A verificação ocorreu sobre os textos das mensagens, pré-visualizações de links, miniaturas e títulos de vídeo e áudios transcritos. Já entre os riscos à integridade das eleições, o texto fala da grande audiência, muitos encaminhamentos de mensagens e orientações de mobilização. Além disso, o uso de linguagem com lógica de confronto. O canal Exército do Lula, coordenado pelo deputado federal André Janones, tem 3 milhões e 700 mil seguidores. Flávio Bolsonaro também tem um canal para a disseminação de informações da campanha, Tropa do Flávio, com 1 milhão e 400 mil seguidores. Da Rádio Nacional em Brasília, Gabriel Brum.
0: Agora são 4 horas e 27 minutinhos. A gente tem que fazer a pausa das 4h30 para trazer a propaganda política, mas a gente vai voltar e continuar trazendo as informações sobre as crianças, e tem um bate-papo também sobre o papel da família na formação de uma criança. A gente curte um pouquinho Adriana Calcanhoto, Menina, Menino.

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0: Feliz Dia das Crianças. Eu amo ser criança porque você pode aproveitar sua liberdade, enquanto você não tem que se preocupar com o futuro. Aproveite quanto pode, ser criança é muito legal. Deus abençoe todo mundo, Deus abençoe as crianças e que nada de ruim aconteça na vida de nenhuma criança. Feliz Dia das Crianças.
1: Esse foi o Heitor Serafim, que também mandou mensagem pra gente. Obrigada, Heitor. Um beijo grande pra você. Agora são 4 horas e 33 minutos. A gente tem um bate-papo falando sobre um assunto importante. Sempre a gente está falando sobre as crianças, direitos, também deveres, responsabilidades dos adultos que têm o compromisso de educar, de criar para uma sociedade que está um pouquinho confusa nos últimos tempos. Hoje, nós convidamos para bater um papo com a gente a psicóloga do Hospital Pequeno Príncipe, lá em Curitiba, a Mariane Bonilha. Ela é psicóloga e tem experiência no setor. Então, muito bem-vinda, Mariane. Obrigada por participar com a gente. Boa tarde para você.
2: Boa tarde, Fátima. Obrigada pelo convite, pelo espaço aqui para a gente poder conversar um pouco sobre esse assunto.
1: Mariane, para a gente começar, eu queria que você conversasse aqui comigo e com os nossos ouvintes sobre as principais dificuldades que uma criança encontra para se inserir na sociedade. Uma criança tranquila, né, em idade de aprender, em idade de se envolver na escola, tem bullying, tem tantos abusos, tem as relações familiares não muito boas. Quais são, na sua opinião, as principais dificuldades para uma criança se colocar dentro da sociedade atual?
2: Isso perpassa primeiro no âmbito intrafamiliar.

0: Porque a forma como ela vai se posicionar no laço social, né, com as pessoas, as interações com os pares, no colégio, na vizinhança, diz respeito a um modo de relação vivenciado na experiência intrafamiliar. Então, a proximidade, a possibilidade de se posicionar, de ter lugar de fala, de ter que lidar com limites, com frustrações, com o não, são experiências importantes para a criança na dimensão intrafamiliar e que se reflete no contexto social, né? Seja em quais espaços que ela circular. O que eu estou querendo apontar com isso? Né? Que existe a necessidade tanto de uma proximidade, de uma relação mais próxima, de maior contingência emocional por parte da família, que vem sendo uma das grandes problemáticas que a gente observa, né, no contexto das famílias, como também o fato de que precisa haver também a condição para se colocar os limites e o não. O não é extremamente estruturante também para a criança. Além da questão do amor, né, da proximidade, da relação, mas o não também é importante, Fátima.
1: Então, o papel da família é fundamental. Isso a gente já, né, tem noção de que uma família bem estruturada pode ser muito importante na formação de uma criança, porque é um ser em desenvolvimento, né? Mas eu queria que você falasse também sobre como os pais estão se preparando. Por exemplo, uma criança que sofre bullying na escola, ela às vezes nem conta em casa, mas como agir nesses casos, quando você percebe que a criança não está indo bem, que a criança não nem quer ir para a escola, não quer ficar perto dos amigos, qual é o papel aí da família, dos pais em especial?
0: Então, quando a criança começa a dar sinais assim, de sofrimento com relação à vivência escolar, então ela começa a não querer ir para a escola, ou ela apresenta mudanças repentinas de comportamento. Então, uma criança que antes era alegre, ela começa a apresentar um humor entristecido, ou ela começa a apresentar alguma alteração, por exemplo, com relação ao sono, com relação a rendimento também, muitas vezes, de notas no colégio. São situações importantes dos pais estarem próximos dos filhos, no sentido de observar, de olhar para eles. E, diante disso, manter um diálogo, assim, né? Uma coisa básica que é: nossa, filho, como é que você está? Como é que foi teu dia? Como é que está lá na escola? Você está triste? Aconteceu alguma coisa? Que é algo assim, que a gente pensa que o quanto que isso é banal, né, e faz parte do cuidado familiar, mas é incrível observar como isso, essa relação que eu estou descrevendo, vem cada vez mais distanciada da vivência das famílias. Uhum. Então, há um distanciamento cada vez maior no meio familiar, que justamente vai afetar situações de sofrimento que a criança possa estar enfrentando na escola, relação com o bullying, até porque essa criança também pode ter medo de contar isso, uhum, né? Medo de pedir ajuda no próprio colégio, medo de contar para a família, e isso já também denuncia aí um problema, porque por que essa criança tem medo? No que ela não se sente segura para conversar com essa família, para contar para essa família, né?
1: Uhum.
0: Então, os próprios adultos vêm numa precariedade de saúde mental e que, obviamente, não vai dar continência para as crianças e para os adolescentes, que vão se estruturar muito à semelhança, né, desses adultos.
1: Certo. O Brasil tem sido considerado um dos países mais ansiosos do mundo, né? A gente já ficou em segundo lugar. Então, eu queria associar isso, esse dado, a essa sua fala agora, de que os adultos também estão vivendo esse momento de ansiedade e de incertezas, para trazer outros fatores. As crianças brasileiras, em grande parte, enfrentam ainda a questão da pobreza, a questão da alimentação, muitas vezes insuficiente.

0: realmente, né, são vários desafios. Você acha que as crianças brasileiras também estão sofrendo de ansiedade e isso está acarretando doenças psicológicas e mentais?
1: Sim, Fátima, com certeza. Eu acho que você toca num ponto que é muito abrangente, né? Porque quando você fala isso, não tem como desconsiderar que a violência, ela perpassa vários âmbitos, né, da vida da gente. Seja a violência econômica, a violência política, a violência social, a violência emocional. Então, isso vai gerando uma vulnerabilidade em vários âmbitos, né? No âmbito econômico, no âmbito subjetivo, porque elas estão entrelaçadas, né? Uma forma de se relacionar. Quando você fala também, né, disso da ansiedade, me faz pensar que isso está relacionado a um modo de funcionamento muito do nosso tempo atual. Quando eu falo isso, a gente pode pensar num agravamento assim, desses últimos 20 anos para cá, né? Em que a gente vê a inserção, assim, o modus operandi das relações e das subjetividades muito com uma rapidez, né? Existe um termo, modernidade líquida, né? De um sociólogo, Baum, e eu acho que ele consegue, com esse termo, descrever de uma forma muito bacana, que é dizer dessa rapidez das relações, a superficialidade das relações, ao mesmo tempo essa troca instantânea, né, de interesses, de relações, ou a própria relação do trabalho, e isso vai influenciando nas subjetividades, né? As pessoas passam a viver uma instabilidade, uma insegurança, uma incerteza, tanto nas relações intrafamiliares, como também nas relações extrafamiliares, né? Isso é para criança, é para adulto, é para idoso, está afetando a todo mundo, né? Então, a gente vê uma piora da condição de saúde mental coletiva, porque a gente percebe, assim, se eu te contar, assim, né, um número, falando sobre questão de violência, por exemplo, né, da violência que a gente recebe aqui no hospital, de crianças que passaram por situação de abuso, de negligência, de maus-tratos físicos, psicológicos, tentativas de suicídio, a gente tem um crescimento, assim, de o dobro, né?
0: Mariane, uma das questões também que tem sido motivo de muita preocupação para especialistas, estudiosos, psicólogos e para as famílias é o uso excessivo de telas por muitas crianças. Com a proibição do uso de telas nas escolas, então pelo menos um tempo está livre, mas a grande preocupação é o risco a que essas crianças estão expostas nas redes. Eu queria que você falasse um pouquinho sobre os riscos para mente, para a formação, para a vida de uma criança que pode usar indiscriminadamente por horas e horas, sem supervisão, alguma tela, alguma rede social.
1: De fato, a exposição excessiva a telas, um número de horas excessivos, isso é algo prejudicial, assim como é também para o próprio adulto, né? Ou seja, porque de alguma forma o uso excessivo de telas, esse universo virtual, ainda que ele possa ser um grande facilitador para o trabalho e até para as próprias relações, mas ele também tem o fato de um artificialismo e uma distância que vai produzindo no sujeito aí um vazio, uma certa sensação de solidão, porque ainda que ele possa em muitas situações aproximar, viver uma vida exclusivamente virtual, ela é produtora também de um vazio. E quando a gente pensa numa criança, e a gente cada vez mais vê assim, em situações assim, na rua, em restaurantes, enfim, né, na vida social, a gente observa pais dando para bebês o uso de tela, né? Para crianças pequenas, crianças que têm nem 2 anos, né? E isso vem de encontro a um modus operandi da família, que, ou seja, ela está inserida nessa vida, ou quase que absolutamente, numa virtualidade, E ao colocar o bebê, inserir o bebê nesse mesmo uso, né? Então, às vezes, assim, o casal vai jantar fora, deixa a criança, o bebê, entretido com a tela, porque, de fato, aquilo vai fazer com que as pessoas possam ficar mais desocupadas um pouco da criança e ter um pouco mais de tranquilidade para jantar. No entanto, isso tem um efeito para a criança, porque, primeiro, né, deixa de ter o contato interhumano, que nessa fase de estruturação subjetiva, desenvolvimento global, assim, psicomotor da criança, isso produz efeitos que podem ser permanentes. Então, a criança, primeiro, ela é super... Aquilo que eu falava ainda há pouco da questão de ter que lidar com não, lidar com a frustração, o próprio bebê já precisa também experienciar isso nesse tempo inicial. Então, quando a criança não pode ficar um minuto desocupada, porque ela precisa o tempo todo estar absorvida com a sua atenção em alguma coisa que venha de fora, ela não consegue se haver com não fazer nada, com a solidão, com um certo vazio, com uma certa ânsia, isso é muito prejudicial. Que é o que a gente observa de cada vez uma intolerância maior nas pessoas, cada vez uma dificuldade de suportar e tolerar frustrações. Então, são crianças, adolescentes que não vão suportar o não no colégio, os limites, nem dos próprios pais. Então, isso vai tendo efeitos permanentes.
0: Para a gente encerrar, sim, Mariane, eu queria que você falasse para as pessoas, de modo geral, que estão ouvindo agora, Dia das Crianças, que é um dia de celebração, né, de celebração pelo que elas são e representam para o nosso futuro e para o presente também, eu queria que você deixasse aqui a sua recomendação de como a gente pode ser melhor para nossas crianças, né? Cada um de nós, o que você recomenda para a sociedade também, de modo geral, no tratamento, na convivência com as nossas crianças?
1: Talvez um primeiro momento de que o próprio adulto olhe um pouco para si e para a sua própria condição, acho que talvez uma reflexão particular sobre como que ele está percebendo a si próprio e ao filho, já que, né, acho que quando você fala do adulto, acho que primeiro é dentro de casa mesmo, né? E talvez rever um pouco e analisar um pouco sobre como que está essa relação, a proximidade, a distância, como que estão as convivências. É óbvio que todo adulto precisa sair, trabalhar fora, isso faz com que a gente tenha muitas vezes um tempo reduzido para ficar com os filhos, poder, de fato, fazer coisas juntos, né? Muito mais do que simplesmente dar uma ocupação para a criança para que ela não apresente demandas para o adulto. Que eu acho que acaba sendo um recurso, e muitas vezes até por cansaço, por uma série de dificuldades, uhum, né, que o adulto tem, acaba sendo um recurso. Mas é um recurso que acaba tendo um ônus aí, que é o ônus de prejudicar, né, o uso excessivo de telas, prejudicar a relação com essa criança e o futuro dela, né, a condição mental dela.
0: Mariane, foi um prazer te receber, embora o tempo tenha sido curto, mas eu acho que a sua fala foi muito importante e muito impactante também para a gente pensar, avaliar e ajudar a cuidar melhor de todos os nossos pequenos e pequenas. Muito obrigada.
1: Imagina, Fátima, foi um prazer.
0: Nós conversamos com a psicóloga Mariane Bonilha, que é do Hospital Pequeno Príncipe, lá em Curitiba.
2: Que nesse Dia das Crianças, que elas sejam muito felizes, que elas tenham comida na mesa e educação. Um beijo para todas vocês.
3: Oi, meu nome é Heloísa.
4: E oi, meu nome é Mariana.
3: Nós queremos falar para vocês que o Dia das Crianças não é um dia só para ganhar brinquedos, e sim um dia especialmente para nós crianças. Nós se divertimos muito, nós acolhemos e nós brincamos muito.
4: E ser criança é uma coisa especial, que nós curtimos, fazemos coisas divertidas, fazemos amigos, brincamos com eles.
3: É muito divertido. E queremos lembrar para vocês que o Dia das Crianças não é só um significado de presente e alegria, e sim um significado de ser criança é uma coisa incrível. E cada criança tem uma etapa. Então, feliz Dia das Crianças para vocês.
5: Feliz Dia das Crianças para vocês.
6: Feliz Dia das Crianças!
7: Ser criança é imaginar, sonhar, brincar e ser feliz.
0: Que lindas, né? Nossas crianças maravilhosas que fizeram um programa melhor do que todos os dias. Vocês são muito especiais. A gente também tem ouvintes muito especiais espalhados por todos os cantos do Brasil. A gente recebeu várias mensagens. A Marli Batista mandou uma mensagem agora, dizendo boa tarde pra gente, pra todos os ouvintes, e desejando feliz Dia das Crianças para todas as crianças do Pará e do Brasil. Ela está em sintonia com a gente e nós ficamos muito felizes. Marli, é um prazer ter você aqui. Um beijo para todos os nossos ouvintes. A gente ainda continua falando de criança, porque a Mara Régia vem aí falando sobre o Dia das Crianças. Viva Maria!
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9: Salve, salve, minha gente, que tem o privilégio de comemorar este dia feriado, 12 de outubro, a data duplamente especial. Para os católicos, dia de sair em romaria e procissão, para comemorar não só a padroeira do Brasil, mas também Nossa Senhora de Nazaré, no Pará. E para as pessoas de 18 a 80 anos, que em essência se mantém conectadas ao universo infantil, hoje é a chance da gente voltar a ser criança, pelo menos por hoje. Se bem que atualmente, frente aos rigores do tempo e da vida, nossa, não está nada fácil ser criança em nosso país, né? O mapa da violência contra nossas meninas e meninos não deixa dúvidas. Ser criança no Brasil é muito arriscado. No pódio do desrespeito aos direitos mais elementares, nosso país ocupa sempre as primeiras posições. E nunca é demais lembrar que quem comete violência contra crianças e adolescentes somos nós, os adultos. E pior, não conseguimos sequer cobrar políticas públicas que façam valer os direitos da infância e juventude. Por tudo isso, aqui no Viva Maria, Dia da Criança, é dia de reflexão. E quem, como sempre, vai nos ajudar nessa tarefa é a psicóloga Lídia Rebouças, da Unipaz. Seja mais do que bem-vinda, minha amiga.
10: Que nós possamos refletir mais profundamente sobre o cuidado com as crianças que nos cercam, que possamos desenvolver políticas públicas para estar cuidando das nossas crianças e que possamos também cuidar da nossa saúde mental. Mas não vamos também ficar hipnotizados com notícias ruins, porque o Dia das Crianças, que é o dia de Nossa Senhora Aparecida, independente de sermos ou não sermos católicos, Nossa Senhora Aparecida é o símbolo do coração unido à cabeça. Ela foi encontrada no Rio com a cabeça separada do corpo. Então, Nossa Senhora Aparecida convoca todos nós, independente da nossa religião, a exercitarmos no dia a dia a vivência de um coração inteligente, a amar inteligentemente. E as crianças amam inteligentemente e espontaneamente. As crianças são muito sensoriais, muito espontâneas. Então, que nesse Dia das Crianças nós possamos viver essa espontaneidade, que possamos brincar, bastante. Meu netinho está perguntando se eu estou falando do Dia das Crianças dele e de todas as crianças do planeta, né?
9: É verdade. É que a gente possa fazer por onde recuperar, inclusive, as brincadeiras infantis, como amarelinha, peteca, corda de pular, né? Tanta coisa
10: esconde.
9: Boa.
10: E estar em contato com a natureza. O contato com a natureza é fundamental para o nosso equilíbrio físico, psíquico e espiritual. Então, fazer piquenique, botar toalha no chão, estar embaixo de uma árvore contando histórias, resgatar essa simplicidade tão fundamental ao nosso equilíbrio.
9: Pois é, como as crianças quando tiram meleca, né, não? Com aquela espontaneidade, é uma maravilha, né? Sem vergonha alguma.
10: Quem não tem meleca?

0: e com espontaneidade, preservando esse mundo que é um mundo de todos nós.
1: E importantíssimo também não esquecermos que a data nos convoca aos parques de diversão, a uma série de brincadeiras, gincanas, programação teatral, não é? Muita coisa acontecendo, mas tudo isso não pode se limitar a essa data, a esse dia único, 12 de outubro. Eu acho que Dia da Criança tem que ser prioridade, não é? Tem
0: que ser todo dia. Eu acho que a gente pode até lançar uma campanha, Feliz Dia da Criança Todo Dia.
1: E para a gente terminar esse nosso bate-papo, já que eu convoquei as pessoas de 18 a 80 anos, que em essência se mantêm conectadas com o universo infantil, eu gostaria de saber onde é que mora a sua criança, Lídia Rebouças.
0: A minha criança é a minha centelha divina. Eu acredito que a de todos nós é a nossa centelha divina. Ela mora no nosso ser e ela é uma luzinha que não se apaga. Basta você ter contato com as belezuras da vida, com os pés de sapucaia, que as folhas estão totalmente cor-de-rosa, com a brincadeira de bola, de bolinha de sabão, qualquer coisa, essa centelha divina, ela brilha novamente, né?
1: Pois
0: então, que a gente possa viver esse brilho no cotidiano.
1: Brilho no olho e cara bem lambuzada, né? Daquele jeito que a gente fica quando lambe o fundo da panela de brigadeiro, lembra?
0: E quando a gente fazia doce e a minha mãe colocava a rapa do tacho nas folhas de goiaba.
1: Delícia! E pé de goiaba também é um outro capítulo da nossa infância. E eu só espero que os meus netos tenham a oportunidade de experimentar, ainda pequenos, esse prazer de subir em árvore para pegar
0: isso,
1: uma manga, né?
0: Ai, como é bom. Pé.
1: E é como você disse, o contato com a natureza é tudo. Natureza
0: é tudo.
1: Viva.
0: Natureza viva.
1: Opa, muito obrigada.
0: Um abraço grande a todos.
2: Viva Maria. Produção e apresentação, Mara Régia.
3: E assim a gente termina o nosso Tarde Nacional de hoje, homenagem a todas as crianças que fazem nossa vida muito melhor. Cabe a nós prepará-las para enfrentar esse mundo confuso, mas maravilhoso. A gente se despede de você agradecendo a companhia da Amazônia, aqui de Brasília, de todos os lugares. Foi um prazer ter cada um e cada uma aqui com a gente. Eu, Fátima Santos, junto com João Cláudio, espero encontrá-los amanhã. E a gente se despede deixando você curtindo mais uma mensagem linda. Ouve só e alegra o seu dia, seu fim de tarde, porque vale muito a pena a gente amar as crianças e acreditar, né, no futuro melhor com elas.
4: 3, 2, 1 e...
5: Feliz Dia das Crianças!
3: Feliz Dia das Crianças. Até amanhã. Beijos.

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1: Agora são 5 horas em Brasília. Boa tarde, eu sou Rafael Gasparotto e este é o Nacional Notícias, com os destaques do momento. No Rio de Janeiro, moradores da Zona Oeste da capital e da Baixada Fluminense estão mais expostos a doenças respiratórias. Essa realidade é consequência dos polos siderúrgico, petroquímico e logístico instalados nessas regiões. Quem explica pra gente é a Cristiane Ribeiro.

0: Em 2025, foram registradas 43.724 internações hospitalares em leitos do SUS em todo o estado, por pneumonia, bronquite, asma e outras doenças do aparelho respiratório. Dessas, 60% estavam em bairros da Zona Oeste, como Santa Cruz, e no município de Duque de Caxias. As informações estão no Mapa da Desigualdade 2026, lançado neste mês de outubro pela Casa Fluminense. A pesquisa também mostrou que mais de 70% das 741 pessoas mortas por agentes de segurança pública no estado no ano passado eram negras e que a diferença salarial entre negros e brancos na região metropolitana do Rio de Janeiro aumentou 62,5% em 5 anos. De acordo com a socióloga e coordenadora de informação da Casa Fluminense, Iris Rosa, a publicação é um instrumento crítico de monitoramento cidadão e incidência política no estado, e que o diagnóstico confirma as desigualdades dependendo onde as pessoas moram e o acesso à saúde, educação e segurança pública.
1: A gente está em 2026 ainda falando de pessoas que estão sendo mortas ou por intervenção de agentes do estado, que é a maioria absoluta de jovens negros, ou estão morrendo por outras causas, né? Estão perdendo suas habitações, estão adoecendo porque não têm acesso a esgoto, estão adoecendo porque moram numa região onde o ar está extremamente poluído.
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17: Hamilton de Holanda, Joab e Maurício Gouveia são alguns dos destaques da música instrumental brasileira, aqui no Brasil Instrumental, o programa da Rádio Unesp FM, emissora parceira da Rede Nacional de Comunicação Pública. 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
20: No Rio de Janeiro, 5 horas e 5 minutos. Muito boa tarde para você que está acompanhando a programação ao vivo da sua Rádio Nacional. Nesta segunda-feira, 12 de outubro de 2026,

Hoje, feriado nacional de Nossa Senhora Aparecida, padroeira do Brasil. 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Eu sou Luciana Valle, ficamos juntinhos aqui até às 6 horas na companhia de Joca Sanz nos trabalhos técnicos. Segunda-feira, 12 de outubro, como eu disse, a gente abre É Tudo Brasil desta segunda, mandando um alô especial para o Nordeste querido. É Tudo Brasil abrindo para uma programação especial na Paraíba, Recife e Salvador. Uma das vozes mais marcantes da nova geração da música brasileira, Chico Chico, desembarca na Paraíba com a turnê Let It Burn, Deixa Arder. Nesta quinta-feira, dia 15, o artista se apresenta no Teatro Facisa, em Campina Grande. E no dia 16, no Teatro de Arena do Espaço Cultural, em João Pessoa. No palco, Chico Chico passeia pelo rock, música eletrônica, blues, além de ritmos da cultura popular brasileira, criando um espetáculo marcado pela intensidade, pela liberdade artística e pela diversidade. No álbum Let It Burn, Deixa Arder, Chico Chico mergulha em seu universo particular, começando com a faixa mais romântica, Tanto Pra Dizer, e tem ainda Tempo de Louças e Let It Burn. A partir daí, o disco percorre diferentes caminhos musicais e revela as múltiplas influências que fazem parte da identidade de Chico Chico. No ETB, você ouve agora Coroné Antônio Bento.

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O projeto Quintal do Samba celebra 5 anos de trajetória com uma edição especial no sábado, dia 17, em Salvador. A partir das 4 da tarde, o Porto Salvador recebe uma programação dedicada ao samba baiano, marcada pelo encontro inédito entre o Quintal do Samba e o projeto Quinta Carioca. É a primeira vez desde sua criação que o Quintal do Samba abre espaço para outro projeto dentro de sua programação. Criado em 2021 no Pelourinho, o Quintal do Samba nasceu com o objetivo de valorizar o samba produzido na Bahia e oferecer espaço para músicos da região. O projeto começou de forma intimista e, ao longo dos anos, se tornou itinerante. Além da participação do Quinta Carioca, a programação contará com apresentações dos cantores Simplesmente Luiz e Bruninho Santiago, além do grupo Estigou. Os ingressos estão à venda na plataforma Bilheteria Digital. Quintal do Samba, 5 anos, com Quinta Carioca, Simplesmente Luiz, Bruninho Santiago e grupo Estigou, sábado, 4 da tarde. Para quem vai para Salvador aí curtir o fim de semana lá no Porto Salvador. A gente aqui no ETB conhece agora Clima da Gente no Quintal do Samba. É o pagode de Simplesmente Luiz.

5:15, é tudo Brasil, na Rádio Nacional, programação ao vivo para você neste feriado do dia 12 de outubro. No sábado, minha gente, antecipando já o final de semana, tem show de Mestre Ambrósio e Banda Ed no Circo Voador, no Rio de Janeiro. O grupo pernambucano está de volta aos palcos cariocas com sua formação original para celebrar os 30 anos do primeiro álbum homônimo, que foi um marco do movimento Mangue Beat. Para completar, a banda Ed chega junto para o lançamento de seu novo trabalho, o álbum Noturna. Nos intervalos, tem DJ Style, enchendo a pista com sons do Nordeste e do Norte do país. É noite para sacudir a partir das 8 horas. Ingressos a partir de R$ 80,00 a meia entrada. A venda pela internet. Circo Voador nos Arcos da Lapa, sábado, no Rio de Janeiro. E o Mestre Ambrósio, gente, começou como trio lá em 1992. Éder, o Rocha, na zabumba e bateria. Siba comandava a guitarra, viola e rabeca. Hélder Vasconcelos era responsável pelos teclados, fole e percussão. Todos cantam, né, no Mestre Ambrósio. O grupo decidiu naquela época que investiria no formato acústico e mergulhou de cabeça na cultura tradicional pernambucana, pesquisando ritmos como coco e cavalo marinho. Após 3 álbuns lançados, Mestre Ambrósio deu uma parada em 2003, até que resolveram voltar em 2019, quando fizeram shows em todo o Brasil. Atualmente, eles estão comemorando os 30 anos do disco de estreia, esse clássico Mestre Ambrósio, de 1996, fazendo vários shows. Lembrando que já se juntaram aos fundadores do grupo o Mazinho Lima, do baixo, Maurício Alves, da percussão, e o Sérgio Cassiano, na percussão e também nos vocais. Esse álbum, celebrado, né, 30 anos depois, foi gravado no Conservatório de Pernambuco de Música e produzido pela dupla Lenine e Marcos Suzano. Das 16 faixas, 10 são composições do rabequista Siba. O delicioso forró Pé de Calçada é comandado pela rabeca de Siba e, na sequência, a gente acompanha a faixa instrumental Benjab, parceria de Siba e Lenine, que acabou entrando na trilha sonora do premiado filme Baile Perfumado, de 1997.

0: Mestre Ambrósio no É Tudo Brasil. Lembrando também que o grupo se apresenta em novembro, nos dias 6 e 7, no Alma Arte Café, na Ladeira da Misericórdia, número 106, no bairro do Carmo. Isso é Olinda, hein, gente? 7 da noite. Então, no mês de novembro, Mestre Ambrósio apresentando o show comemorativo do seu primeiro álbum, em Olinda, 6 e 7 de novembro, Alma Arte Café, lá no Carmo, a partir das 7 da noite, com ingressos disponíveis na plataforma Simpla. 5 horas e 23 minutos, Rádio Nacional 87.1 FM. Hoje é dia de trilha sonora com o jornalista Jansen Campos, antecipando, na verdade, né, o material que a gente exibe para vocês aqui na terça-feira. Nesta edição, o destaque é a trilha de uma novela de 1980 com temáticas bastante atuais. O folhetim traz as atrizes Denise Dumont e Leia Garcia, além de Carlos Zara e grande elenco, cuja história é inspirada em um famoso romance de Carlos Heitor Coni. Vamos acompanhar.
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A nossa trilha sonora de hoje é da novela Marina, exibida pela TV Globo na faixa das 6 em 1980. Escrita por Wilson Aguiar Filho e baseada no romance Marina Marina, de Carlos Heitor Coni, a novela tinha como protagonista a atriz Denise Dumont no papel da Marina. E a trama acompanhava uma jovem criada pelo pai, o escritor Estevão, que era vivido pelo Carlos Zara, em uma ilha afastada do Rio de Janeiro. Mas ao se mudar para a cidade e para continuar os estudos, a Marina passava a enfrentar um universo completamente diferente daquele em que ela cresceu, vivendo conflitos de adaptação, preconceito e descobertas amorosas. O principal romance da história era com o Marcelo, personagem do saudoso Lauro Corona. A novela também abordou temas como desigualdade social, alcoolismo e preconceito racial por meio da personagem Lelena, interpretada por Iris Nascimento, e da mãe dela, Leila, vivida pela diva Léa Garcia. Marina marcou a estreia de atores que se tornariam bastante conhecidos na televisão, como Edson Celulari, Lúcia Veríssimo, Bete Goulart e Glauci Grazi.

a Hebe. Na trilha sonora, a novela reuniu nomes como Beto Guedes, Ivan Lins, Oswaldo Montenegro, Pepeu Gomes, Ronaldo Rezedá e muitos outros. E foi nesse contexto que a música Velho Camarada, do Fábio, Hildon e Tim Maia, ganhou projeção nacional ao integrar a trilha da novela, e é com ela que a gente abre a sequência.

0: Ouvimos aí no quadro Trilha Sonora da novela Marina, a música Doce Vida, com Marina Lima, composição da Rita Lee e do Roberto de Carvalho. Antes tivemos Evinha, É Difícil Dizer, de Gerard Gambuzzi, e a versão do Paulo Sérgio Valle. Antes, Fábio, Tim Maia e Hildon, com Velho Camarada, de Cassiano e Hildon.
1: Esse foi o Trilha Sonora que você acompanha com o jornalista e apresentador Jansen Campos. É Tudo Brasil, 5 horas e 35 minutos. Pecados Tropicais é uma banda jovem paulistana que lançou há pouco mais de um ano, pela Quarupi, seu primeiro disco, Os Pecados Tropicais, com produção de Paulo Novaes, cantor e compositor, vencedor do Grammy Latino. Formado por Daniel Ferreira, baixista, Luísa Dale, da voz, Nina Gullos, da guitarra, e Tomás Novaes, na bateria, o grupo passeia entre o pop rock e a MPB, com pitadas de blues, jazz e funk. As letras vão do flerte à desilusão, com algum tempero sensual. A banda faz show na Casa Rocambole, bar estúdio vinculado ao selo Rocambole, em Pinheiro, São Paulo, na rua Belmiro Braga, 119, nesta quinta-feira. Baby Baby é música do álbum Os Pecados Tropicais, que você ouve aqui no ETB.

os pecados tropicais, cantando Baby, Baby, banda paulistana para você aqui no É Tudo Brasil. Rádio Nacional ao vivo com você, até às 6 horas, apresentação Luciana Valle. A União Brasileira de Compositores anunciou que Lulu Santos foi o artista escolhido para receber o prêmio UBC 2026. Criado em 2017, o prêmio chega à sua 10ª edição com evento especial no dia 7 de dezembro, na Casa UBC, no Rio de Janeiro. A honraria contará com Pocket Show, com direção musical de Zé Ricardo, e participações de artistas convidados que serão anunciados em breve pela entidade. Lulu Santos chegou no mercado fonográfico em 1982, ao lançar o disco de estreia Tempos Modernos. A mistura de pop rock e samba lanço o tornou uma máquina de sucessos há mais de 50 anos. São 327 composições e 743 fonogramas cadastrados em seu nome no ECAD, o Escritório de Arrecadação de Direitos Autorais. Em 2024, Lulu Santos recebeu 2 láureas no Grammy Latino, Prêmio de Excelência Musical, e o troféu de Melhor Interpretação Urbana em Língua Portuguesa, por Cachimbo da Paz 2, ao lado de Gabriel Pensador e Xamã. Com 10 milhões de discos vendidos, Lulu Santos mantém sua relevância na era digital. A faixa Apenas Mais Uma de Amor tem 400 milhões de plays. No Spotify, ultrapassou 1 bilhão de plays. Sua última turnê, Barítono, reuniu 500 mil pessoas entre os anos de 2023 e 2024, quando anunciou um período sabático dos palcos. Só que essa pausa de Lulu Santos foi interrompida temporariamente este ano para uma série de 6 shows na Europa e Oriente Médio, inclusive com uma passagem inédita por Dubai. Os shows reuniram mais de 25 mil espectadores no total. Merecida homenagem a Lulu Santos. E a gente fica com ele aqui no É Tudo Brasil. Apenas Mais Uma de Amor e, na sequência, Um Certo Alguém.

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A gente pega a reta final do programa desta segunda-feira, cantando os parabéns para Paulo Massadas. O compositor carioca chega aos 76 anos de idade, com uma carreira de mais de 60 na música brasileira, pelo menos 48 anos desses celebrados nos inúmeros sucessos da parceria com Michael Sullivan. A dupla é responsável, né, por

letras e melodias, né, que embalaram gerações pelo Brasil. Me Dê Motivo foi gravada por Tim Maia, estourou em 1983. Dois anos depois, emplacaram com o grupo Roupa Nova o hit Whisky a Go Go. Lembrando que o Paulo Massadas respondia, na maioria das vezes, pelas letras das canções, né? A fama da dupla Sullivan Massadas era tão grande nesse período, lá no final dos anos 80, que em 1987, os compositores estavam em segundo lugar na lista de arrecadação do ECAD, né, o órgão que recolhe direitos autorais no Brasil. Perdiam só para Roberto e Erasmo Carlos. Massadas tem uma explicação para o sucesso dele e do parceiro. Com o final da ditadura, em 1985, o público queria escutar músicas de temas menos pesados que as canções criadas durante o período do regime militar. O público queria que seus cantores prediletos falassem de amor, um tema que a dupla dominou como poucos. A declaração foi colhida para o documentário Sullivan e Massadas, Retratos e Canções, dirigido por André Barcinski. Essa série de 5 episódios foi exibida no Globoplay em 2024. Os parabéns para Paulo Massadas. A gente encerra É Tudo Brasil deste 12 de outubro com homenagem ao aniversariante, né? Este top 5, top 10 da música brasileira. Parabéns, Massadas. A gente vai fechando É Tudo Brasil de hoje com Roupa Nova, esse clássico Whisky a Go Go, e o Diogo Nogueira na versão, né, em samba do sucesso de Michael Sullivan e Paulo Massadas, Talismã. Obrigada pela sua companhia. É Tudo Brasil volta amanhã a partir das 5 da tarde, ao vivo aqui na sua Rádio Nacional. A apresentação, Luciana Valle. A produção executiva é de Cláudio da Mata e Luciana Valle. Hoje com trabalhos técnicos de Joca Sanz. Coordenação executiva, coordenação geral de Cíntia Cruz. Na sequência, você acompanha No Mundo da Bola, ao vivo, com Rodrigo Ricardo e Mário Silva. Grande abraço e uma ótima noite de segunda para vocês. Até amanhã. A noite inteira passa num segundo.

0: Rodrigo Ricardo.
1: Muito boa noite, 18 horas, segunda-feira, 12 de outubro de 2026, feriado nacional, dia de Nossa Senhora Aparecida, dia das crianças. Está no ar o programa No Mundo da Bola, com a minha apresentação, os comentários de Mário Silva, trabalhos técnicos de Joca Sanz, produção executiva Luiz Ferreira e Wagner Gomes. A gente começa falando...
2: O melhor da rodada.
1: Mas antes de falar do melhor da rodada, falar que nesse momento Botafogo e Curitiba estão jogando, aliás, Curitiba e Botafogo, porque o jogo é lá no Couto Pereira, o jogo já está quase terminando, está nos acréscimos e por enquanto um para o Curitiba e também um para o Botafogo. Mas o melhor da rodada, a gente destaca a vitória do Flamengo sobre o Fluminense.

0: Fluminense em partida recheada de polêmicas que teve transmissão da sua Rádio Nacional. Rafael Monteiro traz todos os detalhes pra gente. Salve, salve, Rafa!
1: Salve, salve, salve, salve, amigos ligados no programa No Mundo da Bola. Quem chega ao microfone da Rádio Nacional é o técnico do Flamengo, líder do Campeonato Brasileiro, Leonardo Jardim, que fala sobre a vitória por 1-0 contra o Fluminense no Maracanã. Esse foi o terceiro jogo contra o rival desde a chegada do treinador ao clube, tendo obtido duas vitórias e um empate.
2: No primeiro jogo que cheguei aqui, há 4 dias da final do Carioca, e tinha revisto alguns jogos Fluminense Fla-Flu do ano anterior, e eu disse aos nossos jogadores que é para jogar um Fla-Flu temos que equiparar o jogo na atitude e no empenho. Okay? Se equiparamos aí, depois com certeza que depois as nossas vicissitudes e qualidades podem fazer a diferença, não é? Se não equipararmos a intensidade nos duelos, a gente até pode ser melhores ou ter melhores jogadores, mas isso a seguir não vai funcionar. Os jogadores perceberam isso e estes 3 jogos, quer essa final, quer o jogo a seguir que o Pedro fez um gol logo de início, acabou, acho que foi 2-0, não foi? E este jogo que teremos 3 boas oportunidades na primeira parte, mas é do segundo, acho que podíamos até fazer mais um gol, acho que era justificável. Tem a parte estratégica, tem a parte técnica, mas principalmente equiparar o jogo no duelo, porque estes jogadores do Fluminense, não foi só esta época, mesmo o ano passado eu vi, são jogadores que quando jogam com o Flamengo, é um clássico e eles têm sempre aquela energia a mais para os duelos, para os confrontos, e a gente tem que equiparar.
1: O técnico falou das vaias da torcida ao atacante Pedro após ser substituído.
2: A situação do Pedro é a situação de qualquer avançado em qualquer campeonato. Quando faz gols é mais efetivo no jogo, principalmente nos gols, não é? Mais eficaz, a palavra correta, mais eficaz. A torcida chega ao treinador porque é que tirou. Quando ele é menos eficaz, a torcida xinga o jogador porque ele não foi eficaz. E o meu papel como treinador é blindar o jogador, saber que ele tem outros papéis sem ser a finalização, sem ser o gol, principalmente na fase de construção. E pronto, e com certeza que é um momento, como você disse anteriormente, se há uma característica no Pedro, além da construção, é a capacidade de finalização. Só que a bola não está a entrar, continuar a trabalhar, que com certeza daqui a um jogo ou dois já estamos a falar de forma diferente e a bola entra e está tudo resolvido. E se eu tirar, então quem vai ser xingado vai ser eu.
1: Leonardo Jardim ainda comentou sobre a arbitragem muito criticada pelo Fluminense por não ter expulsado Pulgar.
2: Eu hoje dei parabéns ao árbitro e disse-lhe boa arbitragem. Não foi porque ele marcou uma falta, não marcou. Teve um critério do início ao fim. Deixou jogar, bater de um lado, bater do outro. Ele deixou jogar aquelas faltinhas que não eram ele... nem marcou, e o critério para mim é uma coisa fundamental. Por isso, às vezes, há árbitros que marcam tudo, não pode, numa primeira parte marcar tudo, depois já não marca tudo e depois já troca. Isso é que não pode ser, tem critérios diferentes, e para as duas equipas tem critérios diferentes. Em relação à pressão sobre o árbitro, eu não acredito que os árbitros tenham necessidade de ser pressionados. Eu aqui no Campeonato Brasileiro vejo muita pressão. Sabem quantas vezes eu vi um árbitro mudar de opinião? Uma vez. E vocês sabem que jogo foi e como é que foi. De resto, não mudaram de opinião. Eu acho que às vezes esse tipo de situação escolar que a gente tem que ter atenção, a situação do Carrascal, por exemplo, eu estou longe. Se fosse do meu lado, eu ainda fico aqui, que a gente vai parar o jogo até o VAR ver a situação.
1: O próximo jogo do Flamengo é contra o Estudiantes, na quinta-feira, na Argentina, pelas semifinais da Copa Libertadores da América. Pelo lado do Fluminense, o treinador Marcão fala que já tem uma ideia do time que enfrenta o Palmeiras na quarta-feira.
3: A gente tem sim, a gente realmente não tem como desvincular esse jogo de hoje com o de quarta-feira. A gente já tem mais ou menos uma ideia em cima disso que a gente acabou trabalhando a equipe hoje, mas com a certeza que a gente já tem mais ou menos, tem algumas dúvidas, que são jogadores, estão todos inteiros, todos bem, mas na cabeça a gente já tem uma equipe que vai jogar na quarta-feira.
1: O Tricolor volta a campo na quarta-feira no Maracanã para enfrentar o Palmeiras pelas semifinais da Libertadores. Forte abraço!
0: Forte abraço, Rafael Monteiro. E ainda falando do Fla-Flu deste domingo, o presidente tricolor Matheus Montenegro fez um forte desabafo contra as decisões da arbitragem comandadas por Rafael Rodrigo Klein.
4: Eu já falei algumas vezes nesse campeonato sobre arbitragem. Todas eu falei com muita cautela, porque a gente sabe que, como dirigente, a gente tem responsabilidade pelo produto. Quando a gente desvaloriza o produto, é muito ruim, mas tem dias que não tem jeito, e hoje é um desses dias. Então, assim, para ficar bem claro assim, o recado, vou falar da forma bem direta do que foi a arbitragem hoje. A arbitragem hoje foi um lixo, uma merda. E aí eu cito aqui, cartão amarelo do Pulgar. Um absurdo, assim, aquele lance não ter sido expulsão. Eu vi ali agora do Rodrigo Caxias, o joelho dele tá com a marca da trava da chuteira do Pulgar e ele não dá expulsão. Aí eu fico perguntando pra que serve o VAR. O que ele veio fazer aqui? Tava dormindo na hora do lance? Porque não tem como não ver um lance desse, assim, não tem como. Qualquer pessoa que tava vendo o jogo viu que foi um lance pra expulsão. Aí a gente sai desse lance da expulsão e vê dois pênaltis. Tem um pênalti no Savarino, um pênalti claro no Savarino, e tem o pênalti no próprio Castilho, que o Léo Ortiz vai lá e chega com a sola e pega ele depois que ele chuta. Então, assim, quando você vê um jogo dessa importância, o terceiro time do campeonato contra o primeiro time do campeonato, e tem uma expulsão que ele não dá e dois pênaltis, como é que a gente vai ganhar o jogo? É impossível. E tem outros lances que aconteceram também, como, por exemplo, o Léo Pereira, que foi lá, botou a mão na bola na hora que a gente foi bater o lateral e não recebeu nada. A gente tinha que bater o lateral rápido, porque tem a regra, né? E aí ele vai lá e bota a mão e não faz nada. O cartão amarelo do Canobi não foi nada. Então, assim, por tudo isso, eu queria dizer aqui, muito triste com o que aconteceu hoje, porque a arbitragem foi uma merda.
0: Que é isso? Tá na bronca aí o presidente do Fluminense, o Matheus Montenegro, com a arbitragem. Antes da gente falar do Fla-Flu aqui com o Mário Silva, terminou lá, hein, Mário? No Corinthians.
5: Terminou.
0: Empate?
5: 1-1. Coritiba, boa noite.
0: Boa noite, Mário.
5: Um abraço pro Joca Sanz, pra todos que estão ligados e ligados. 1-1. Coritiba e Botafogo não ganha.
0: Botafogo não ganha. Curitiba soma um pontinho, vem de duas derrotas seguidas. Vai a 39 pontos e o Botafogo vai a 36 com esse empate. O Marçal abriu o marcador para o Curitiba, fez gol contra. E o Danilo empatou para os alvinegros. O jogo acabou de terminar lá no estádio Couto Pereira, em Curitiba, na capital paranaense. Mário Silva,
5: oi.
0: Falar desse Fla-Flu que nós acompanhamos, estivemos na transmissão.
5: Uhum.
0: E mais uma vez, a arbitragem roubando a cena.
5: Mais uma vez a arbitragem que deveria passar desapercebida, não passa. Cada um tem sua opinião, só não gostei que o presidente do Fluminense se exagerou um pouco, com palavras de baixo calão, que não havia necessidade, daí os apitos. E também não havia necessidade daquela encenação teatral, cênica. Você que é um artista também, aquilo foi um esquete, fez um esquete. Entre o Leonardo Jardim, ainda pegou o Rodrigo Paiva para escada, como se diz no linguajar do teatro, né? Tem o escada, né? O cara que faz escada e tal. Agora, com relação à questão do lance capital, pênalti eu não achei. É ponto pacífico. Eu não achei, outros podem achar. Eu achei o seguinte, o culpado da história, se foi para expulsão, é o VAR. O VAR tinha que chamar e dizer, olha aqui, ó, é lance para expulsão. Ah, não é? Então vai lá na telinha ver. Certo? Aí fica aquela história do Madalena arrependida. Vamos voltar a Flamengo e Santos. O Leonardo Jardim tocou no assunto. Houve uma pregada que o jogador do Santos deu por trás no Carrascal, que acho que nem cartão ele levou. Aí o Flamengo protesta daquilo e do pênalti, que foi ou não foi. Aí bate na CBF. Aí o cara que vai apitar o jogo seguinte, ele entra, como diria a vovó, pisando em ovos. É uma Madalena arrependida, sabe como é que é?
0: Sim.
5: Pensa duas vezes de vai dar ou não vai dar. Assim fica difícil realmente. O Palmeiras diz que o Flamengo é ajudado, o Flamengo diz que o Palmeiras é ajudado, ou você confia ou você acha que tem uma teoria de conspiração?
0: É verdade. Agora, independente da vitória do Flamengo, que no meu entender foi merecida, apesar dos erros da arbitragem, o Fluminense já entrou meio derrotado, né? Poupou parte do time. Então, o Flamengo também pressionado, porque o Palmeiras estava dando um vareio no Corinthians. mostrou mais apetite para vencer.
5: O Flamengo teve uma série de chances de gol, certo? Apesar de ter tido menos posse de bola, fechou com 55 a 45, Fluminense com mais posse.

0: O Ross fez duas defesas importantes. Uma defesa importante, a outra porque o rapaz chutou mal.
1: Verdade.
0: Chutou mal. Mas se a bola passa, o Léo Pereira ia atirar. Ele estava atrás do gol, atrás do goleiro.
1: E o Fábio fez umas duas ou três boas defesas também.
0: O problema é que o Fluminense ele entrou com outro objetivo. Porque o Fluminense está a 11 ou 12, não lembro bem agora, do líder. Então é muito ponto para tirar até o final do campeonato, faltam 8 rodadas. Então qual é a missão? É o Palmeiras quarta-feira. Então ele entrou meio de... Vou o que vier é lucro. Tô jogando por uma bola. Entendeu?
1: Claro.
0: E aí aconteceu, perdeu. Mas o objetivo, não sei, ninguém vai dizer isso, hein? Vamos lá. Mas o objetivo é realmente o jogo de quarta-feira. Agora há pouco o Marcão falou sobre isso.
1: É verdade. Lembrando que na quarta-feira a Rádio Nacional vai transmitir Fluminense e Palmeiras, primeiro jogo dessas semifinais da Libertadores da América, jogo que acontece no Maracanã, e a nossa transmissão começa a partir das 9h15. E na quinta tem dose dupla essa dose semana. Dupla. Na quinta a gente vai ter Estudiantes de La Plata e Flamengo. Primeira partida será em Buenos Aires. O jogo da volta, o Flamengo decide no Maracanã. E chegou a hora do...
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1: No tênis, a brasileira Luiz Stefani e a canadense Gabriela Dabrowski são as campeãs do WTA 1000 de Pequim, lá na China. A dupla venceu a parceria formada pela tcheca Katerina Siniakova e pela chinesa Zhang Zhuai por 2-7-0, com parciais de 6-1 e 6-2 em apenas 59 minutos. Esse é o 7º título de Luiz Stefani e Gabriela Dabrowski jogando juntas. E no basquete, o Flamengo conquistou o bicampeonato do torneio de abertura da NBB Caixa. A equipe rubro-negra venceu Brasília por 78-73 no sábado, no ginásio Dona Salomé, em BH. O pivô Juan Miranda foi o grande destaque da partida ao cravar um duplo-duplo de 14 pontos e 12 rebotes. E o brasileiro Henrique Marques conquistou o título do Grand Prix de Paris de Taekwondo. Atual campeão mundial da categoria 80 quilos, o lutador de 22 anos venceu o Uzbek Jazubek Jazunov por 2-0. E Maria Clara Pacheco, atual campeã mundial da categoria até 57 quilos, também ficou com a medalha de ouro, ao bater a jordaniana Fadia Kirfan por 2-0. E a seleção feminina sub-19 ficou com a medalha de bronze no campeonato sul-americano da categoria. Depois de ser eliminado nas semifinais de forma surpreendente pelo Peru, o Brasil venceu a Venezuela por 3-7-1. Com parciais de 23-25, 25-21, 25-13 e 25-22. De quebra, a equipe brasileira garantiu a última vaga no Campeonato Mundial da Seleção Brasileira Feminina de Vôlei Sub-19. E voltando ao Brasileirão, o Palmeiras atropelou o Corinthians ontem no Nubank Park. O Verdão venceu por 4-1. Se manteve a um ponto do líder Flamengo e ainda afundou ainda mais o rival na tabela. Após a partida, o técnico Abel Ferreira valorizou a vitória no derby e explicou que sua equipe encara todas as partidas como uma decisão.
3: O desafio que eu faço de forma de brincar com os nossos torcedores é: nós vamos fazer de cada jogo uma final. E os nossos torcedores jogos em casa fazem de cada jogo como se fosse contra o Corinthians. Porque eu tenho a certeza, se nós juntarmos esta energia que a gente vê neste tipo de jogos, juntamente com o nosso espírito de competir cada jogo como uma final, e as finais nós não escolhemos adversários. Agora, dizer-te que estou aqui há 7 épocas, eu e a minha comissão técnica, sabemos perfeitamente o que é que significa um clássico, sabemos perfeitamente o que é que significa jogar contra o Corinthians. Já não é a primeira vez que fazemos 4 golos, é a primeira vez que fazemos 4 golos, não vamos ganhar sempre. E não precisam de cobrar nem ao treinador de Palmeiras, nem ao presidente de Palmeiras, nem ao diretor de Palmeiras, nem aos jogadores de Palmeiras vitórias, que é isso que nós fazemos desde que chegamos aqui. Nós queremos é sentir esta energia todos os jogos. Nós vamos fazer a nossa parte, que é encarar cada jogo como uma final, seja qual for o adversário. Agora entendemos o contexto do derby. O que eu espero da nossa torcida, que se junte, que se mobilize, eu espero e peço que se mobilize, como cada jogo, faltam 6 jogos para jogarmos em casa, tragam a energia como se fosse contra o Corinthians. É isso que eu peço à nossa torcida.
1: Pelos lados do Corinthians, a derrota para o maior rival agravou ainda mais a crise no clube. São 8 derrotas consecutivas no Campeonato Brasileiro e a equipe só não entrou na zona do rebaixamento por conta do empate entre Grêmio e Internacional em Porto Alegre. Um dos mais experientes do grupo, o zagueiro Gabriel Paulista, fez um forte desabafo para os jornalistas sobre a situação do Timão.
4: São 18 anos de carreira, já vivi também esse momento, fui campeão, já vivi momentos de brigar na zona de rebaixamento. Só que um detalhe que eu acho que é muito importante, em todos os clubes que eu joguei e nessa situação que eu passei, a diretoria sempre protegeu os atletas. De alguma maneira, eles davam vida para proteger nós jogadores. E aqui no Corinthians eu não vejo. Eu não vejo nenhuma proteção. Lógico que quem dá a cara ali dentro somos nós jogadores. E a gente tem que dar vida, sim. Mas tem muita gente aqui dentro do Corinthians que não respeita. Não respeita esse clube, talvez não sabe o que significa isso. E eu sei bem o que significa isso daqui. E eu tô um pouco me importando porque é minha carreira. E se alguém da diretoria quiser falar comigo que eu falei alguma besteira, eu não tô falando besteira, eu volto aqui e falo de novo. Que não é besteira que eu tô falando. A gente precisa de proteção. Precisa que pague o salário, precisa que deixe os funcionários também com salários pagos, porque isso aí afeta.
1: Por conta dos salários atrasados, Gabriel Paulista também revelou que se colocou à disposição para ajudar os mais jovens. O experiente zagueiro classificou a situação como vergonhosa.
4: Talvez algum familiar está passando alguma dificuldade e ele não consegue ajudar. Porque eu também já vivi isso, que eu ganhava pouco e minha família precisava de mim, cara. Eu vim de uma família pobre e eu não conseguia ajudar. E talvez para vocês, a imprensa ou para os jogadores, eu estou falando besteira. Mas não, isso daí está afetando demais, sabe? Ontem mesmo eu até me coloquei à disposição para ajudar alguém, se estiver precisando. Tipo, graças a Deus, Deus me deu essa... me deu tudo isso. E que eu possa ajudar alguém. Mas, que vergonha, cara. Eu chegar aqui e falar que um atleta tá passando dificuldade e o outro atleta tem que ajudar. Isso é uma vergonha. Um clube que é o Corinthians.
1: É realmente uma situação vexatória. O novo técnico do Corinthians, Clarence Seedorf, o holandês, chegará a São Paulo na próxima quarta e segue direto para o CT Joaquim Grava, onde comanda o primeiro treino da equipe. O contrato firmado com o holandês vai até o fim de 2027. Mário Silva, que está vendo com o Corinthians, um dos maiores clubes do país, devendo salários e na beira do Z4, hein?
0: Eu não consigo... Primeiro, as palavras do jogador.
1: Gabriel Paulista, o zagueiro.
0: Foram realmente muito fortes.
1: Veterano já.
0: Veterano, muito, muito, muito emotivo a fala dele e verdadeira. Agora, eu não entendo, eu não consigo saber que engenharia financeira é essa, que o clube está na pindaíba, me perdoe o termo, está com salários atrasados, teve vaquinha daqueles que ganham mais para ajudar os que ganham menos, sabia disso?
1: É o que o Gabriel falou aí, ó.
0: E o que que acontece? Não tem nada contra o Seedorf, nada disso. Pelo contrário, foi um grande jogador, técnico mediano, ainda não mostrou muito. Aí contrata o Seedorf de graça, não foi, gente. Aí alguém pergunta, mas por quê? Bom, ele é casado com uma brasileira e fechou um contrato até o final de 27. Tem uma multa irrisória? Tem. Isso quer dizer o seguinte, se o Corinthians cair, ele vai continuar. Mas aí eu não entendo que engenharia financeira é essa, porque o cara não vai trabalhar de graça. Vai pagar o salário do cara, não é melhor botar eu, você?
1: E o Depay, será que tá com o salário atrasado?
0: Aí, pois é,
1: pode estar, né? Porque ele, aliás, o Corinthians ficou devendo uma fortuna depois de atrasar seu salário.
0: É o seguinte, que tem uma hora que paga, sabe como é que é? Tem treinador que vive de multa rescisória. Recebe aqui, depois recebe ali, vai assim. Aí tira período sabático, mas com dinheirinho caindo na conta. Então eu não entendo, gente. Tá passando um período dificílimo. Aí contrata o treinador para sair da Europa e vir para cá. Ele tem uma vantagem que ele fala português, porque a esposa dele é brasileira. Tudo bem.
1: É, já jogou no Brasil, jogou no Botafogo.
0: Mas como é que saiu o dinheiro, gente?
1: É, isso aí.
0: De graça, ele veio de graça.
1: futebol é isso aí.
0: Ele veio de graça?
1: Não, com certeza. Com certeza ia ser da Europa.
0: Dá pra entender.
1: Agora, e o Palmeiras, avassalador, também não dá, é um resultado assim, né? Corinthians, do jeito que tá,
0: não
1: quatro.
0: É parâmetro.
1: Ficou,
0: né?
1: Até barato, né?
0: Olha, não
1: Paulinho
0: é
1: perdeu o pênalti.
0: 4-1 não é parâmetro, porque o Corinthians, olha, teve um gol, foi o contra, que seria cômico se não fosse sério.
1: É verdade.
0: Que sobem dois jogadores do Corinthians, tinha ninguém. E o cara conseguiu botar a bola dentro do gol. Isso aí mostra um desequilíbrio emocional muito grande. Já dizia um ditado que a vovó falava, e você também deve ter ouvido: casa que falta pão, todo mundo manda e ninguém tem razão. É mais ou menos isso. Com desculpa, você vira uma zona, uma bagunça. Como é que você vai cobrar com o cara sem receber? Como é que faz?
1: É verdade. Agora, Mário, só do Palmeiras, apesar do Corinthians não ser parâmetro, é um arquirrival.
0: Não,
1: e dá uma moral danada o Palmeiras chegar para enfrentar o Fluminense. Dá
0: é
1: não?
0: O derby paulista.
1: Até porque o Abel se deu o luxo já no segundo tempo de poupar uma galera também.
0: Até,
1: né?
0: Até o aparecimento do Santos dos anos 60, Corinthians e Palmeiras faziam o maior clássico paulista. Né? Depois aí entrou o Corinthians e o Santos, que foi uma rivalidade muito grande, até porque o Corinthians ficou anos sem ganhar. Então, o Palmeiras é uma grande equipe. Tem bons jogadores, tem um excelente treinador. É um jogo difícil contra o Fluminense, que precisa fazer o resultado. Porque lá, meu amigo, só se tiver naquele dia.
1: É verdade. E chegou a hora do futebol feminino.
5: Copa delas.
1: A seleção feminina desembarcou em Recife ontem à noite para a disputa do segundo amistoso contra a Argentina. No sábado, o Brasil venceu a Albiceleste por 3-1, com gols de Luane, Geis e Angelina, além de Maricel Pereira descontando para a equipe argentina, diante de mais de 28 mil torcedores presentes no Beira-Rio. Após a partida, a zagueira Isa Reis destacou a importância do jogo para o futebol feminino no país.
6: A importância é a maior de todas, né? A gente viu o público, a gente viu a alegria da torcida. Eu acho que as pessoas, é a primeira vez que isso acontece, então as pessoas, elas precisavam disso. Eu acho que quem não conhecia o futebol feminino da seleção brasileira, eu acho que agora teve o privilégio de conhecer, de estar perto, de ter toda essa troca com a gente. A gente também, muitas meninas foram tirar foto, enfim, eu acho que isso, receber os cartazes, eu acho que isso é muito importante. Enfim, o Beira-Rio também é um ótimo estádio, excelente, é o gigante do Beira-Rio, a gente sabe disso, e eu sou suspeita para falar, né, mas eu gosto muito do Beira-Rio.
1: A goleira Lorena reforça o discurso de que é preciso manter a seleção feminina próxima do torcedor brasileiro.
7: Eu acho super importante deixar a seleção brasileira feminina mais perto dos torcedores. O futebol feminino, ele vem evoluindo, vem ganhando espaço. No entanto, a gente colocou mais de 20 mil pessoas aqui hoje, então eu fico muito feliz de todas as pessoas que estão saindo da sua casa para vir para dentro dos estádios acompanhar o futebol feminino. A modalidade merece isso e é super importante. Perto da Copa, a gente está jogando aqui dentro do Brasil, está chamando o torcedor para perto, então eu fico muito feliz, só tenho a agradecer a todo mundo que saiu das suas casas para vir prestigiar o futebol feminino hoje.
1: Diretora de Legado e Relações Institucionais da Copa do Mundo Feminina, Aline Pellegrino, explica a importância da seleção feminina jogar no Beira-Rio pela primeira vez na história.
8: Bom, de histórico, né? A seleção brasileira feminina jogando pela primeira vez em Porto Alegre. Acho que isso mostra o quanto essa Copa vem para ajudar também que essas mulheres ocupem os principais palcos do Brasil. Então, hoje foi um dia que todo o estádio, pela primeira vez, viu a seleção feminina. Então, a gente tinha aqui muitas famílias, crianças, todo mundo fazendo parte dessa história, e uma história que a gente quer que seja ainda maior em 2027, com os 8 estádios recebendo um grande público e a torcida brasileira abraçando a seleção feminina e também as outras seleções que vão participar, né, dessa Copa histórica aqui pela primeira vez no Brasil e na América do Sul.
1: A nota triste é o jogo de sábado tem, são os cortes da volante Angelina e da lateral Bruninha. Jogadora do Orlando Pride, dos Estados Unidos, Angelina sofreu um trauma direto na face e foi diagnosticada com fratura nasal. Já a Bruninha, jogadora do Gotham, também dos Estados Unidos, teve confirmada uma ruptura completa do ligamento cruzado anterior. Melhor aí para as duas jogadoras. Vamos voltar a falar rapidamente de Brasileirão masculino. Tivemos a 30ª rodada que começou no sábado, com empate de 0 para o Vasco e 0 para o Remo. Mário Silva, o Vasco que joga amanhã na Argentina, lá na Bombonera contra o Boca Juniors.

0: primeiro jogo aí da semifinal da Copa Sul-Americana, sem sabermos ainda onde vai ser o jogo da volta. E o Vasco tem até amanhã, meio-dia, para informar isso a Conmebol, Mário.
1: Eu acho que vai ser no Maracanã, em todo caso. Agora, até porque o governador eleito já se pronunciou a respeito.
0: É, mas
1: né?
0: Só toma posse em janeiro.
1: Pois
0: né?
1: É, mas já deu um pitaco. Ele é Vasco, né?
0: É, dizem que sim.
1: Dizem que sim. Agora, o problema maior é o seguinte. O que, que houve contra o Remo? Desandou a paçoca. Ou estava todo mundo... Porque esse jogo com Boca, ele é extremamente difícil. Porque é Boca, porque é La Bombonera, porque é complicado, porque são os hermanos. Se trouxer um empate de lá, levanta a mão pro céu. Se tiver 1-0, também. Agora, de repente, vai lá e ganha. Vê lá como é que é, funciona.
0: É verdade, é futebol, né?
1: É futebol. O Santos só foi, mas era o Pelé. Foi lá e ganhou, dentro de La Bombonera, mas era outro departamento. Mas mesmo assim, é difícil. É muito difícil. Mas eu me surpreendi bastante. Se esse jogo tivesse na loteria, foi um furo danado. Não sei se estava.
0: Com a zebra. Não, mas eu acho que o Remo jogou muito atrás. Não,
1: jogou pra não perder,
0: eu acho que o Vasco também jogou já com parte da cabeça lá em Buenos Aires. Inclusive o técnico poupou alguns titulares
1: a
0: que entraram ao longo do jogo.
1: A cabeça e a canela. Porque o grande jogador não quer ficar fora do grande jogo. E ele ainda poupou alguns jogadores, o elenco não é tão forte assim, complica.
0: Valeu, Mário Silva, boa noite para você, boa noite para todos vocês. Esse programa No Mundo da Bola fica por aqui. Você relembra o gol da vitória do Flamengo sobre o Fluminense na narração de André Luiz Mendes em mais uma edição do Gol Nacional. Logo depois vem aí o Repórter Nacional com as últimas notícias do Brasil e do mundo. Um ótimo feriado para todos vocês. Tchau!
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5: O Gá liberou. A bola ficou de novo agora para o Freitas. Freitas voltou. Ele primeiro já soltou agora para o Leão Ortiz na entrada da grande área. O momento é bom. A fumaça é boa do Flamengo. Tá quentinho, tá maduro. O gol do Mengão. Olha a bola. Paquetá levantou direto para a boca do gol. Que sobe. Toque batida. Gol! Por trás da zaga, chicoteou pro fundo do barbante, tem rede balançando no Maraca, galera. Carrascal, 15 nas costas, tira bola da chance do goleiro Fábio, ele mesmo, Carrascal, colombiano, debaixo do goleiro, botou no cantinho de bate pronto, ele mesmo, Carrascal, 15 nas costas, bota a bola no barbante, tira o zero do placar e assina a mais querida no Brasil.
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3: Seis e meia no horário de Brasília. 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
6: Olá, muito boa noite para você que está sintonizado na Rádio Nacional em Brasília, São Paulo, Rio de Janeiro, Amazônia, Alto Solimões, São Luís e Recife. E também para você que nos acompanha em todo o Brasil, junto às emissoras parceiras da nossa Rede Nacional de Comunicação Pública. Eu sou Sheila Noleto e você vai ouvir a partir de agora as principais notícias desta segunda-feira, feriado de 12 de outubro de 2026. Com 36 municípios em emergência, a Força Aérea Brasileira envia reforço para combater queimadas no Amazonas. Monitoramento da Universidade do Estado aponta que a qualidade do ar está classificada como péssima em vários bairros da capital Manaus. E mais.
7: A assessoria do TSE diz que não encontrou conteúdos falsos no canal Exército do Lula.
8: Milhares de fiéis lotam o Santuário de Aparecida no Dia da Padroeira do Brasil. Em missa, arcebispo pede atenção aos pobres e a quem tem fome.
9: Paulo. Palmeiras ficou líder até 20 minutos do segundo tempo do jogo do Flamengo contra o Fluminense, onde o rubro-negro venceu por 1 a 0 e retomou a liderança do brasileiro. Dupla Grenal está na zona do rebaixamento e o próximo da fila é o Corinthians.
3: 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Antes de darmos início ao nosso noticiário, lembramos que, diante do período de defeso eleitoral, não serão veiculados conteúdos que possam caracterizar publicidade institucional. A medida se faz necessária para garantir o cumprimento das normas que regulamentam a comunicação de instituições públicas. O defeso eleitoral será encerrado em 25 de outubro. A gente começa falando sobre o norte do país, porque o Amazonas registrou quase 4 vezes mais focos de incêndio nos 10 primeiros dias de outubro do que no mesmo período do ano passado. Segundo o Centro Gestor e Operacional do Sistema de Proteção da Amazônia, o Sensipan, foram 1.380 focos neste ano contra 372 em 2025, uma alta aí de 271%. Com 36 municípios em situação de emergência, a Força Aérea Brasileira começou hoje a lançar água sobre as áreas em chamas. O repórter Pedro Lacerda está ao vivo aqui comigo no estúdio para nos atualizar sobre a situação lá no estado. Boa noite, Pedro.
10: Boa noite, Sheila. Boa noite, ouvintes. O combate ao fogo ganhou um reforço importante hoje. Um avião KC-390, que despeja 12 mil litros de água por voo e deve fazer 3 lançamentos por dia. Uma segunda aeronave atua como cargueiro de apoio. Segundo a Defesa Civil Estadual, também atuam na região outros 7 aviões de menor porte, 3 helicópteros e 290 brigadistas. A Força Nacional chega a partir do dia 20 e o governo federal já destinou mais de R$45 milhões ao estado. No domingo, os ministros do Meio Ambiente, João Paulo Capobianco, e da Integração, Valdez Góes, sobrevoaram as áreas atingidas. Capobianco disse que os focos têm origem humana, já que não existe fogo espontâneo na Amazônia. Segundo ele, o governo federal liberou mais de R$34 milhões para o Corpo de Bombeiros do estado. O ministro citou ainda os resultados obtidos com a prevenção.
11: Nós reduzimos 50% do desmatamento, mas no estado do Amazonas essa redução foi de 75,8%. Ou seja, o êxito no estado do Amazonas foi superior à média de toda a Amazônia legal. E nos dados recentes, que serão divulgados na próxima semana, vocês verão que o estado do Amazonas seguiu dando um bom exemplo na redução do desmatamento.
10: O ministro Valdez Góes explicou que seca e incêndio florestal são tratados de formas diferentes pela lei, embora a estiagem agrave o fogo. A emergência nos 36 municípios foi decretada pelo governo do Amazonas e reconhecida pelo governo federal no sábado, o que agiliza o envio de recursos. Pelos dados do Instituto Nacional de Pesquisas Espaciais, o INPE, a cidade de Lábrea, no sul do estado, lidera os registros com 225 focos, seguida por Boca do Acre e Altaze, Sheila.
3: E a situação da fumaça na capital Manaus, hein, Pedro? Como é que tá?
10: Pois é, tá bem ruim, Sheila. Manaus amanheceu nesta segunda-feira sob fumaça pelo 5º dia seguido. De acordo com o monitoramento da Universidade do Estado do Amazonas, a qualidade do ar está classificada como péssima em vários bairros da capital. No sábado, a concentração de partículas chegou a mais de 8 vezes o nível considerado bom. A capital teve poucos focos de incêndio. Na verdade, a fumaça em Manaus vem de queimadas de outros municípios, como Altazes e Itacoatiara. Na sexta-feira, a Defesa Civil alertou para o risco à saúde e recomendou o uso de máscaras, principalmente para crianças, idosos, gestantes e pessoas com doenças respiratórias. A Prefeitura também suspendeu as aulas da rede municipal, Sheila.
3: Recado dado, né, então, pessoal do Amazonas, de Manaus, tomar cuidado, só sair de casa se precisar, cuidado redobrado com crianças, idosos e, como o Pedro falou também, as mulheres que estão gestantes. Pedro, obrigada, daqui a pouco eu te chamo para a gente falar da agenda dos candidatos. 6h36. O Santuário Nacional de Aparecida registra intensa movimentação de fiéis neste dia dedicado à padroeira do Brasil. A repórter Camila Boen, da Agência Brasil, acompanhou as comemorações por lá e fez o registro pra gente.
8: No dia em que milhares de católicos se reuniram na Basílica de Aparecida, nesta segunda-feira, na cidade paulista de Aparecida, o arcebispo metropolitano Dom Mário Antônio da Silva

0: pediu desarmamento e atenção à fome e aos pobres.
1: Quem escuta Deus não pode ficar indiferente diante da fome, da pobreza, da violência, das guerras, da destruição da natureza. Sabemos que Jesus manda construir a paz, uma paz desarmada e desarmante. Mas muitas vezes alimentamos divisões com armamentos, com guerras. O Evangelho, queridos irmãos e irmãs, não nos autoriza a odiar quem pensa diferente.
0: A declaração foi durante uma das missas da manhã, celebradas em louvor à padroeira do Brasil. O dia de Nossa Senhora Aparecida foi marcado pela visita de milhares de pessoas à Basílica na cidade de Aparecida. O Santuário Nacional estima que cerca de 150 mil pessoas devem passar no local durante esta segunda-feira. Em meio às missas do dia, milhares de romeiros faziam uma imensa fila para passar diante da imagem de Nossa Senhora Aparecida. Aguardando a vez de estar diante da imagem da Santa, Tamires Bucharles, de Guaratinguetá, conta que há 5 anos não deixa de ir ao santuário no dia da padroeira.
2: A gente tem muita fé, cresce vendo, né, as romarias, frequentando aqui a Basílica. Esse ano em especial eu vim agradecer a saúde do meu pai, que passou por um diagnóstico difícil, e a gente está agradecendo por ele ter conseguido sair do hospital.
0: Jéssica Pinheiro chegou em Romaria com um grupo que partiu de São Paulo capital de ônibus. Os 30 quilômetros finais foram em caminhada que durou 9 horas. Ao lado da irmã Tatiane, Jéssica relatou a emoção e o sentimento de gratidão ao chegar ao santuário.
3: É uma sensação sem igual, é aquela sensação de você chegar ali na entrada, nossa, você derrama lágrimas, é muito emocionante.
4: Também fecha com a frase aqui, né?
5: Antes de tudo, fé, depois de tudo, gratidão.
3: É o que é pra gente, né? Então, começa na fé e termina na gratidão, né? Então, é ela que sustenta a gente até todo esse percurso, né? Então, dá força, dá tudo, né, pra gente, né?
0: Entre as celebrações do dia, o arcebispo Dom Mário concedeu uma coletiva à imprensa, onde disse não temer que Nossa Senhora Aparecida perca importância na vida dos brasileiros.
6: Não tenho nenhum temor de que Maria deixará de ter importância que tem na vida do povo brasileiro. O título de padroeira do Brasil foi dado pelo Papa, né, em 1930 e proclamado aqui no Brasil em 31 de maio de 1931. Então já é uma longa data desse título de Maria padroeira do Brasil.
0: A declaração foi em resposta a perguntas que surgiram por causa da polêmica envolvendo pastores ligados ao candidato à presidência da República, Flávio Bolsonaro, que manifestaram reprovação ao título de Aparecida como padroeira. O candidato do PL, no entanto, negou que tem intenção de destituir Nossa Senhora do título. De Aparecida, São Paulo, Camila Boen, da Agência Brasil, para a Rádio Nacional.
7: Eleições 2026.
8: Os candidatos à presidência da República estiveram em cerimônia religiosa aqui em Brasília, que celebraram o dia de Nossa Senhora Aparecida, padroeira do Brasil desde 1930. Como prometido, Pedro Lacerda está de volta para contar para a gente como foi o dia dos presidenciáveis. Cada um participou de uma celebração, né, Pedro? Boa noite para você mais uma vez.
9: Pois é, Sheila, é isso mesmo. Lula e Flávio Bolsonaro participaram de missas pela manhã e não foram ao Santuário Nacional de Aparecida, no interior de São Paulo, que costuma reunir multidões de fiéis a cada feriado nacional de 12 de outubro. O presidente Lula, do PT, assistiu à missa em homenagem à Santa na capela do Palácio da Alvorada, residência oficial da Presidência da República. Em 2022, durante a campanha eleitoral, Lula também optou por não ir ao Santuário de Aparecida no dia da padroeira, por não querer transformar a celebração em palanque eleitoral. Neste ano, no Alvorada, Lula falou sobre o significado de participar da celebração.
10: Esse gesto é para a gente poder mostrar que um país civilizado, um país harmônico, um país democrático, ou seja, cada um segue a religião que quiser e todos nós temos que respeitar. Ninguém é obrigado a ser da mesma religião. Esse gesto foi muito importante para mim e é muito importante para o povo católico brasileiro.
9: Flávio Bolsonaro, do PL, esteve na Catedral Metropolitana de Brasília, dedicada à Nossa Senhora Aparecida, acompanhado da esposa e do candidato a vice-presidente Alfredo Gaspar. Depois da cerimônia, que durou cerca de 1 hora, disse ter saído reenergizado e defendeu a liberdade religiosa.

0: religiosa. O senador também comemorou a autorização do ministro Alexandre de Moraes, do Supremo Tribunal Federal, para visitar o pai, o ex-presidente Jair Bolsonaro, que cumpre prisão domiciliar. As visitas estavam suspensas havia mais de 3 meses, após Flávio divulgar nas redes sociais uma carta do pai. O encontro deve ocorrer nesta terça-feira e durar cerca de 30 minutos. Flávio Bolsonaro falou sobre a expectativa pelo reencontro.
1: Primeiro de tudo, né, ver como é que está o rosto dele, como é que está, né, o ânimo dele com tudo que aconteceu, que eu só estou sabendo por terceiras pessoas. Então espero olhar no olho dele, dar um abraço e espero que ele esteja feliz.
0: À tarde, os candidatos não tiveram compromissos oficiais de campanha. O segundo turno das eleições está marcado para 25 de outubro, daqui a 13 dias. Sheila.
2: Obrigada, Pedro Lacerda, nos atualizando aí sobre a agenda dos candidatos à presidência nesta segunda-feira, nesse feriado. E ainda falando sobre eleições, 6h42, o SBT publicou uma nota em seu portal de notícias, na qual admitiu ter informado de forma incorreta que a EBC, Empresa Brasil de Comunicação, na qual aqui a Rádio Nacional faz parte, seria responsável por uma falha de áudio registrada na propaganda eleitoral do candidato à presidência Flávio Bolsonaro, do PL, exibida nessa tarde. De acordo com o SBT, o problema ocorreu durante a conversão técnica do programa. Na atualização da reportagem, o portal afirmou que a empresa estatal, aqui a EBC, é responsável apenas pela transmissão do material já finalizado. E acrescentou que, pelo erro cometido, o SBT News pediu desculpas. Diante do ocorrido, aqui a Empresa Brasil de Comunicação divulgou nota à imprensa refutando a informação de que foi responsável por qualquer erro. Também em nota, o Tribunal Superior Eleitoral esclareceu que o problema de áudio ocorreu devido a um problema técnico no pool de mídias. 6h43, continuamos falando sobre eleição, porque após análise de área técnica do Tribunal Superior Eleitoral do conteúdo veiculado no canal Exército do Lula, no WhatsApp, a assessoria do TSE informou que não encontrou conteúdos de desinformação nesse canal. A gente vai entender tudo na reportagem do Gabriel Brum.
3: A assessoria do Tribunal Superior Eleitoral afirmou que não encontrou conteúdos de desinformação no canal do WhatsApp Exército do Lula. No entanto, os técnicos apontaram riscos à integridade das eleições por causa do alcance potencial das publicações e da atuação coordenada. O relatório foi produzido pela Assessoria de Enfrentamento à Desinformação após determinação nesta segunda-feira do presidente do Tribunal Superior Eleitoral, ministro Cássio Nunes Marques. A ordem foi dada na mesma ação em que ele mandou a Meta, dona do WhatsApp, tirar o canal do ar, medida que depois viria a ser derrubada pelo Corregedor-Geral da Justiça Eleitoral, ministro Ricardo Villas Boas Cueva. O candidato à presidência, Flávio Bolsonaro, pede a derrubada do canal por supostas fake news. Entre elas, ele cita menções aos casos de Nossa Senhora Aparecida e a possibilidade de cortes em benefícios sociais. Segundo o documento, entre as publicações de 2 a 11 de outubro, não foram encontradas reproduções dos temas apontados. A verificação ocorreu sobre os textos das mensagens, pré-visualizações de links, miniaturas e títulos de vídeo e áudios transcritos. Já entre os riscos à integridade das eleições, o texto fala da grande audiência, muitos encaminhamentos de mensagens e orientações de mobilização. Além disso, o uso de linguagem com lógica de confronto. O canal Exército do Lula, coordenado pelo deputado federal André Janones, tem 3 milhões e 700 mil seguidores. Flávio Bolsonaro também tem um canal para a disseminação de informações da campanha, Tropa do Flávio, com 1 milhão e 400 mil seguidores. Da Rádio Nacional em Brasília, Gabriel Brum.
2: E o Tribunal Superior Eleitoral confirmou nesta segunda-feira que amanhã o presidente Cássio Nunes Marques vai se reunir no período da tarde com as campanhas de Flávio Bolsonaro e do presidente Lula. 6h45 pelo horário de Brasília, você vai ouvir daqui a pouco. A Agência Nacional de Proteção de Dados deve decidir nos próximos dias recurso da plataforma Discord contra a suspensão de lives no Brasil.
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2: 6h46, nosso assunto agora é de interesse dos trabalhadores do país, o fim da escala 6x1. Esta semana, o texto começa a ser votado no Senado. Pelo menos foi o que garantiu o presidente da Casa, Davi Alcolumbre. A PEC reduz a jornada semanal de trabalho de 40 para 40 horas. Sayonara Moreno.
4: Nesta terça-feira, a PEC, que acaba com a escala de trabalho 6-1, volta ao debate no Senado. O presidente da Casa, senador Davi Alcolumbre, marcou para a próxima quarta-feira o primeiro turno da votação da proposta de emenda à Constituição. Mas antes disso, o texto precisa passar por mais duas sessões de discussão previstas para terça e quarta-feira, seguido da votação. Ao anunciar a data, Davi Alcolumbre disse que caberá a cada senador decidir com liberdade, consciência e convicção. A PEC 221 de 2019 prevê 2 dias de descanso por semana sem redução salarial. Com isso, a jornada semanal cairia das atuais 44 para 40 horas durante um período de transição de 14 meses. A matéria foi aprovada pela Câmara dos Deputados em maio deste ano em 2 turnos e encaminhada ao Senado. Como altera a Constituição, a proposta precisa ser aprovada em 2 turnos nas duas casas do Congresso. Na votação da próxima quarta, a PEC precisa do apoio de pelo menos 49 dos 81 senadores para ser aprovada em primeiro turno. Pelo regimento do Senado, depois dessa etapa, a proposta ainda precisa passar por outras 3 sessões de discussão antes da votação em segundo turno. Caso o texto seja alterado no Senado, deve retornar para apreciação na Câmara. Se o texto não for alterado e for aprovado nos 2 turnos do Senado, segue para promulgação. Da Rádio Nacional em Brasília, Sayonara Moreno.
2: Só corrigindo, essa PEC ela reduz a jornada semanal de 44 para 40 horas semanal. 6h48, o transporte de produtos perigosos exige preparo técnico e atualização constante dos profissionais para garantir a segurança nas estradas. Um levantamento nacional mapeou mais de 98 mil trabalhadores do setor e apontou também desafios relacionados à qualificação e à renovação dessa mão de obra. Vamos entender melhor na reportagem de João Paulo Seabra, da Rádio Cultura FM de Belém, uma emissora da Rede Nacional de Comunicação Pública.
5: Um novo estudo mapeou mais de 98 mil trabalhadores do setor de transporte de produtos perigosos no Brasil, revelando os principais desafios encontrados pela categoria, como a necessidade de qualificação contínua e a renovação da mão de obra e a baixa presença feminina. Eduardo Leal, secretário executivo da Associação Brasileira de Transporte e Logística de Produtos Perigosos, informa como o setor está se preparando para a realização de serviços com mais eficiência.
6: Como a gente está falando de mais de 2.500 produtos, que são classificados como produtos perigosos, a gente precisa enxergar também que para cada um desses produtos existem algumas particularidades e cada empresa fica responsável por apresentar essas características especiais que esses produtos possuem.
5: Os dados do levantamento mostram que a maioria dos profissionais, cerca de 66%, possuem ensino médio completo, enquanto 17% concluíram o ensino fundamental. No entanto, a formação acadêmica tradicional não reflete totalmente a especialização exigida para a função. Eduardo Leal, secretário executivo da Associação Brasileira de Transporte e Logística de Produtos Perigosos, dá outros detalhes sobre investimentos da associação na qualificação dos transportadores.
6: Nós desenvolvemos e vamos lançar esse ano um curso voltado para a parte de sinalização dos veículos, de forma gratuita, EAD, que facilita muito também.
5: Segundo a Associação Brasileira de Transporte e Logística de Produtos Perigosos, a qualificação necessária para atuar na área requer conhecimentos técnicos específicos que vão além da escolaridade formal, exigindo preparação técnica constante para garantir a segurança no transporte de cargas especiais.
7: João Paulo Seabra, da Rádio Cultura FM de Belém, para a Rádio Nacional em Brasília.
2: Nesse Dia das Crianças, a gente fala sobre um assunto bem sério, sobre medidas de proteção a elas e também aos adolescentes nas redes sociais. Esse tema deve ser mais uma vez analisado pela ANPD, Agência Nacional de Proteção de Dados, no julgamento de um recurso da plataforma online Discord contra a suspensão de lives. Vamos entender melhor com a Sayonara Moreno, que está de volta.
4: Nos próximos dias, a diretoria da ANPD, Agência Nacional de Proteção de Dados, vai se reunir para bater o martelo sobre o recurso da plataforma online Discord contra a suspensão de lives determinada pela agência em 12 de agosto deste ano. Na decisão, a ANPD relatou a existência de evidências robustas de que o Discord não adotou medidas razoáveis para prevenir e mitigar riscos de acesso, exposição, recomendação ou facilitação de contato com conteúdo conteúdos ou práticas que representem graves violações de direitos de crianças e adolescentes na plataforma. Para a agência, a falta de mecanismos de proteção permitiu

0: permitiu que uma jovem de 13 anos tirasse a própria vida durante uma live em que foi incentivada a violentar animais e a si mesma. O Instituto Alana, que atua na defesa de crianças pelo Brasil, enxerga com preocupação a ausência de medidas de segurança nessas plataformas. Para o especialista em educação digital da entidade, Rodrigo Negem, é fundamental o investimento na regulação feita pela ANPD e no sistema de justiça para cumprir o ECA digital.
1: Quando você tem plataformas usadas por 100 milhões de brasileiros, sendo que 20 e poucos milhões deles são crianças ou adolescentes, você tem um dever de cobrar dessas empresas a proteção máxima e agilidade, inclusive, na cooperação com as polícias. Então é muito importante o investimento na fiscalização, seja a partir da ANPD, da Agência Nacional de Proteção de Dados, seja também no investimento para que o sistema de justiça tenha mais fôlego para cobrar a responsabilidade dessas empresas no cumprimento do que está previsto no ECA digital.
0: Enquanto o Discord ainda está proibido de realizar transmissões online no Brasil, uma empresa suíça de rede privada virtual, VPN, registrou um aumento de 800% no número de brasileiros que se inscreveram para usar o sistema. A Agência Nacional de Proteção de Dados está de olho nessas possíveis migrações, mas reforça o cuidado com medidas mais drásticas. É o que explica o superintendente de regulação da ANPD, Lucas Borges.
2: Isso foi feito com muita cautela para verificar qual foi a razão disso e analisar quais são os impactos, as evidências mesmo em relação a, por exemplo, se isso está gerando algum risco para a criança e adolescente, no Discord. A gente não pode atuar, isso, acho que esse é o ponto, a gente também não pode atuar com base em algo totalmente especulativo. Né? A gente precisa, claro, né, se existe um sinal, isso a equipe de fiscalização vai avaliar, vai buscar as informações, as evidências e aí, se for o caso, adotar alguma medida.
0: Na prática, quem contrata serviço de VPN consegue acessar, mesmo no Brasil, qualquer site como se estivesse em outro país. Para a delegada da Polícia Civil de São Paulo, Jaqueline Valadares, algumas medidas mais drásticas, como a proibição das lives do Discord no Brasil, são importantes para apagar o incêndio, mas defende mais investimentos em serviços como ronda virtual.
3: Esses criminosos, eles têm essa característica de buscar as crianças e os adolescentes onde eles estão. Então, ainda que eventualmente o Discord tenha ali uma dificuldade um pouco mais reduzida num primeiro momento, que é extremamente necessário, é importantíssimo que haja de fato essa regulação, a gente sabe que se eles quiserem migrar para outras plataformas, para outros locais, isso é possível. Então é muito importante que haja esse trabalho de investimento também em um policiamento digital, em técnicas de investigação que envolvem, por exemplo, infiltração virtual de agentes, ronda virtual.
0: Rodrigo Negem, do Instituto Alana, reconhece também a importância de investimento nas polícias para proteger crianças no mundo digital. Em relação ao crescimento de assinaturas de VPN, ele acredita que mais importante é garantir a segurança de 20 milhões de crianças e adolescentes que acessam diariamente a internet no Brasil.
1: A gente tem que pensar no volume de experiências que a gente tem das crianças na internet no Brasil e uma proporção muito pequena pode eventualmente acessar VPNs, mas exige uma habilidade técnica que poucos têm. O problema não é a VPN, né? O problema é qual são os ambientes digitais que de fato são feitos para permitir que crianças e adolescentes tenham uma experiência saudável e positiva.
0: Após a suspensão das lives, a plataforma Discord considerou a medida prematura e disse estar analisando cuidadosamente o conteúdo. Para os especialistas, o problema na proteção dos mais jovens no mundo virtual é geral e não se restringe ao Discord. Em agosto passado, a ANPD multou a rede TikTok em mais de 150 milhões de reais por indícios de irregularidades cometidas no tratamento de dados de crianças e adolescentes. Da Rádio Nacional em Brasília, Sayonara Moreno.
4: Esportes.
5: Em nova decisão, a Justiça do Rio de Janeiro suspendeu a autorização para que o Vasco enfrente o Boca Juniors da Argentina no Maracanã pela Copa Sul-Americana. Essa partida está marcada para 20 de outubro e o Rafael Gasparotto participa agora com a gente ao vivo às 6h55 com os detalhes dessa decisão. Boa noite, Rafa.
6: Boa noite, Shelley. Boa noite a todos. A decisão é da primeira vice-presidente do Tribunal de Justiça do Rio, a desembargadora Sueli Lopes Magalhães, que concedeu liminar em favor do consórcio Fla-Flu Serviços, apontando que a decisão anterior foi tomada sem que o consórcio tivesse oportunidade de se manifestar. A magistrada também alertou para o risco de segurança de que a partida seja realizada no Maracanã, devido à possibilidade de encontro de três torcidas rivais na mesma praça. No mesmo dia, está marcado

0: Conmebol determinou que o Vasco avise o local da partida até às 12 horas desta terça-feira.
1: Prazo curto aí, hein, Rafa? Vamos torcer para que tudo se resolva e a gente tenha um bom jogo. Continuando falando de esportes, às 6h57, André Luiz Mendes vai nos atualizar sobre o Brasileirão. Começamos aí com as partidas do fim de semana.
2: No sábado, Vasco e Remo empataram em 0-0 no Rio de Janeiro. São Paulo, com 2 gols do Caleri, venceu Vitória da Bahia por 2-1. Atlético Mineiro derrotou o Santos 2-1. Clássico no Rio de Janeiro, Flamengo venceu o Fluminense por 1-0. Grêmio Internacional ficaram no 1-1. Palmeiras goleou o Corinthians 4-1, com direito a perder pênalti ainda. E o Bahia venceu o Mirassol por 1-0. O Palmeiras chegou a ser líder do Campeonato Brasileiro, retomou a posição até os 20 minutos do segundo tempo do jogo do Flamengo, quando o Carrascal fez o gol que deu a vitória diante do Fluminense por 1-0, o Flamengo então retomando a liderança do Campeonato Brasileiro. Terminou há pouco agora no estádio Couto Pereira em Curitiba, o empate do Curitiba com o Botafogo em 1-1. Logo mais às 7h30 da noite, teremos em Chapecó, Chapecoense e Atlético Paranaense e teremos em Bragança Paulista o Red Bull recebendo a equipe do Cruzeiro. Flamengo segue líder 64 pontos, Palmeiras em segundo com 63, Fluminense 51, na quarta posição o Atlético Paranaense com 50 e o Bahia com 49 pontos. Os ganhos. A zona do rebaixamento. Por último, a Chapecoense, com 18 pontos, 25 para o Remo. E aí vem a dupla Grenal, Grêmio Internacional. O Internacional na 17ª posição com 32 e o Grêmio na 18ª com 31 pontos ganhos. Sendo que o Corinthians também tem 32 pontos, só que uma vitória a mais, por isso não está na zona do rebaixamento. Da equipe de esportes da Rádio Nacional, André Luiz Mendes.
1: E para encerrar, a seleção brasileira feminina de futebol realiza agora à noite seu último único treino na Arena Pernambuco, em São Lourenço da Mata. Amanhã o estádio será palco do amistoso contra a Argentina às 8h30 da noite pelo horário de Brasília. As brasileiras estavam em Porto Alegre, onde venceram as hermanas por 3-1 no estádio Beira Rio. 6h59, o repórter nacional fica por aqui com trabalhos técnicos de Sanderson Freitas. Você pode nos acompanhar pelo Instagram, @RadioNacionalNoticias. A gente volta amanhã. Uma excelente noite para você.
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Alô, alô, meus amigos e minhas amigas, muito boa noite. Estamos começando o Eu de Cá, Você de Lá, pela Nacional de Brasília e Amazônia, para todo o Brasil. Eu sou Maurício Rabelo, estou com José Josémar aqui. Vamos juntos, viu? Muita música bonita. Zezé de Camargo e Luciano para Mudar Minha Vida. Depois, Meus Pedaços, Rio Negro e Solimões.

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1: Minha gente do Brasil, duplão Sonados do Brasil, Ginigeno, troféu de dor. Depois Jorge Matheus, a mais louca paixão.

E agora vamos trazer Tibagi Miltinho, a música Mereço um Trago. Depois, Amor de Primavera, de Paulo e Paulino.

Na Nacional, Teodoro e Sampaio, Sete Noites de Paixão, Zezé de Camargo e Luciano, Seca Verde.

0: Atila.
1: Eu agora quero trazer para vocês Amor e Amizade, João Mineiro e Marciano. Depois, o milionário José Rico, Ilusão Perdida.

para todo o Brasil, Chitãozinho e Chororó, pela Nacional, João Neto e Frederico, Só de Você. Depois, Maiara e Maraíza e Marília Mendonça, Cheiro de Shampoo.

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Olá, a partir de agora na locução, eu, Marli Arboleia, trabalhos técnicos, Jaime Batista. É um prazer ter a sua companhia aqui na Rádio Nacional. E a gente ouve Geraldo Azevedo, dele Fausto Nilo, Dona da Minha Cabeça.

foi Gal Costa e Silveira, de Peri Voyer. Teve também Brasa e Negamanda, de Brasa Olinda. 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Belchior, de Belchior, apenas um rapaz latino-americano.

0: Fabiana Coza, de João Cavalcante, Xícala. Fred Martins e Ney Matogrosso, de Fred Martins e Marcelo Diniz, Tempo Afora.
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0: Baby do Brasil, de Moraes Moreira e Galvão, a menina dança.

0: Marco Ribas, dele, Aurora da Revolução. Clube do Balanço, de Matoli, Ney Lopes e Magno Souza. Time Contra.
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0: Chico César, dele, Pensar em Você.

0: Chico Science e Nação Zumbi, de Roberto e Erasmo Carlos, todos estão surdos. Também Cláudio Zoli, de Bernardo Vilhena e Zoli, Manhãs de Maio. 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Paulinho da Viola, de Paulinho da Viola, 14 anos.
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9: Pela Rádio Nacional Suline Marrueiro, Quando a Lua Vem Surgindo, música da saudade, Gilberto e Gilmar.